0: revelação que Deus me deu. Então, meus irmãos, eu tenho visto Deus pegar o homem, a mulher, da estaca zero, aquela pessoa que está falida, doente, aquela pessoa que está devendo que não pode pagar, aquela pessoa que carrega uma maldição, com dívidas. Tem gente que tem uma maldição com dívidas, que ela a vida toda foi pagar conta atrasada. Por que será? Há um demônio, há um espírito mau na vida dela, que não deixa ela ficar sem dever. Ela tem um vício de comprar fiado, comprar sem necessidade, só para ficar devendo, só para sujar o nome dela, tirar a paz da vida dela. Ela tem assim uma fraqueza, ela tem uma fraqueza, qualquer coisa que ela vê, ela quer comprar. Que aparecer pela frente, alguém ofereceu para ela, ela compra. Vai lá e vende para fulano de tal, vende para fulano, ele compra tudo, tudo que chegar lá ele compra. Nem que ele não vende, nem que ele não usa. Eu conheci um homem, não sei se ainda é vivo. Chegava na casa dele, no quintal dele, não tinha onde a gente pisar. Tinha um carreirinho assim, um caminhãozinho apertado, porque ele tinha tanta coisa velha, tanto troço velho, enferrujado, que ele ia comprando e colocando ali. A casa dele era um ferro velho, de coisa velha, mas ele não vendia, porque aquilo que ele comprava, ele não sabia vender. Ele amontoa lá, ia enferrujando, ia molhando, e o ferrugem ia comendo. Mas ele vivia numa situaçãozinha que só o sangue de Cristo, aquela catinga de coisa velha, aquele mau cheiro de coisa velha, de mofo da casa dele, de ferrugem. Ele andava enferrujado. Como é que é isso, pastor? Aquela roupa suja, aquele corpo sujo, aquele espírito de sujeira da vida dele. Eu não sei se vocês estão me entendendo. Aquele sujo assim, aquela sujeira, aquele homem assim com cabelo mal penteado, a pele, não, a roupa dele, todo dia ele mexia com a mesma roupa. Então tem gente, meus irmãos, que carrega essa maldição. Então, eu conheço uma outra pessoa que ele, tudo que ele vê, ele quer comprar. Conheço ele, eu fui lá. Mas olha, assim, o pátio dele, a chácara dele, assim, ó, tem tanta coisa velha que você nem imagina. É ônibus velho, é trator velho, é caminhão velho, é caminhonete velha. Olha, vai falando que você nem imagina, coisa velha. Tudo coisa velha. E ele quer comprar tudo. Acumulador. Como é que é?
1: Acumulador.
0: Acumulador de coisas velhas. Meus irmãos, e ele numa depressão, numa angústia, numa tristeza, enrolado com dívidas, enrolado com maldição. Hoje, um funcionário machuca, amanhã outro morrendo, outro enfiou o braço lá, não sei de que lá, e quando viu, ele morreu, o outro machucou, e meu Deus do céu, é gente botando ele na justiça, é gente querendo aproveitar dele. Tem uma maldição naquela criatura, daqui a pouco ele queria se matar, queria tirar a vida dele. Por quê? Porque vai acumulando tristeza, angústia, vai acumulando tudo que não presta em cima da vida dele. Chega uma hora que a pessoa vai estourar, a pessoa vai se arrebentar. Então, irmãos, irmãs que me ouvem agora, essa campanha de amanhã é uma campanha de milagre, de libertação, de nós enfrentar o poder do mal, enfrentar os demônios, aqueles demônios tranca-rua, demônios enxu, aquela tranqueira que está aí, aquele demônio de lodo, de ferrugem, aquela pessoa falida, aquela pessoa angustiada, sem expectativa de nada.

0: Oh, como é ruim quando a pessoa está devendo e não pode pagar. Está devendo e não tem de onde tirar. Como é ruim isso. Vai acumulando dívida, vai acumulando e juro sobre juro, e cartão, e prestação, e boleto, e tudo vencido, e banco cobrando, e gente cobrando. Isso é vida? Isso é vida? Não é vida. Então, irmãos, irmãs, tem uma passagem na Bíblia que Jesus fala assim: se pois o Filho vos libertar, João capítulo 8, se pois o Filho, quem é esse Filho? Deus, Filho de Deus. Se pois o Filho vos libertar, verdadeiramente sereis livre, livre. Se a pessoa não tiver nas mãos de Deus, se a pessoa não tiver na presença de Deus, se a pessoa não tiver sendo abençoado por Deus, aí Satanás ele entra e ele faz uma bagunça na pessoa, ele bagunça a pessoa. Se pois o Filho vos libertar, verdadeiramente sereis livres. João 8,36. Agora, para ele libertar, a pessoa tem que querer se livrar, tem que querer deixar Deus trabalhar na vida dele, trabalhar na vida dela. Porque se ela não ceder, se ela não aceitar o plano que Deus tem com ele, com ela, como é que Deus vai agir? Deus só vai entrar num lugar, numa casa, num coração, aonde é chamado. Deus ele não é um invasor, Deus ele não é um ladrão. Deus ele é chamado, ele vem. Se ele não é chamado, ele não vem. Deus ele só entra quando a gente permita, ou permitamos, ou permitimos que ele entra. Senão é sofrimento e gente falando que é crente. É isso que eu fico mais como é que eu posso falar? Mais pensativo. Como é que a pessoa é crente e vive numa vidinha desgraçada? Como é que a pessoa é crente e vive numa pindaíba? Não tem nem o que comer dentro de casa. Por quê? Porque está ali a presença do mal. E por que que o mal está ali? E por que que o demônio está ali? Porque ela chama pelo demônio. Não, ninguém aqui chama demônio, não, pastor. Com as suas atitudes, você chama o demônio. Com a sua permissão, você chama o demônio. Aí ele entra. E quando ele entra, ele deixa as marcas. Por isso que nessa quarta-feira, eu quero convocar Curitiba, eu quero convocar o Brasil, eu quero convocar o povo para nós fazer essa campanha. Que campanha é esta? Como é o nome da campanha? E agora? Cadê que o seu Natiel sabe? Como é o nome da campanha? Como é que é o nome da campanha? Deus proverá o meu milagre urgente. Deus proverá. E não, nós vamos agora ouvir testemunhos. O que nós vamos agora ouvir é pessoas contando bênção de Deus, milagre de Deus, depois que chegaram aqui na igreja Deus é Santo, depois que passaram a fazer as campanhas conosco. Olha o que elas vão contar agora, olha o que elas vão falar agora. Será que não é isso que está faltando na sua vida, na sua casa, na sua família? É deixar Deus entrar na sua casa, salvar a sua casa, libertar a sua casa. Vamos lá então.
1: Bom, meus irmãos e minhas irmãs, povo de Deus, nós estamos aqui com uma irmã que vai contar um grande milagre que ela recebeu de Deus aqui na igreja pentecostal Deus é Santo. Vamos agora falar com a irmã. O nome da irmã?
2: Sabrina.
1: Sabrina vai contar uma bênção muito muito grande. Sabrina, pode falar.
2: Então, eu fiz uma campanha no Pastor das Messias através de um caminhão do meu esposo, que foi roubado há 6 anos atrás. E eu apresentei os papéis pro pastor e falei, olha, pastor, já vai fazer 6 anos que tá na justiça e nada de sair, nada de vir uma resposta, o caminhão voltar, tá travado, bloqueado e nada. E a justiça só adia, adia e nunca vem. Aí o pastor pegou e falou para mim fazer a campanha e o dízimo certinho. E disse que Deus não ia voltar com o caminhão que foi roubado, ele ia dar um novo. Então eu fiz a campanha, dei o dízimo. E na segunda campanha do dízimo que eu dei, o meu esposo conseguiu comprar um guincho zerado. E não foi o que foi roubado, Deus deu um novo para ele. E agora ele tá trabalhando, graças a Deus, com um guincho novo.
1: Do jeito que foi falado, do jeito que foi revelado, Deus vai dar um caminhão novo. Deus vai dar um guincho novo. E agora já tá aqui a irmã contando. Demorou quanto tempo para Deus dar esse guincho?
2: Eu fiz a campanha 3 semanas, na 4ª semana o meu esposo já conseguiu.
1: Um mês.
2: Um mês.
1: Olha aí, irmãos. Olha aí, povo de Deus, você que crê. Pode ser o que for, não importa. Pode ser o pior problema, a luta, doença, enfermidade, dívidas. Deus vai entrar com providência. O nome dele?
2: Mateus.
1: Seu nome?
2: Sabrina.
1: Manda um alô agora pro povo que tá te vendo.
2: Eu digo para as pessoas que estão olhando para ter fé, porque para Deus nada é impossível. Então a gente estava 6 anos triste, na verdade, com a nossa vida bem abatida, meu esposo também, porque era uma ferramenta de trabalho dele que foi roubada. Só que eu confiei em Deus, entreguei nas mãos dele. O pastor também disse para mim continuar firme as campanhas e deu bem certo, como o pastor falou. Na 4ª semana, o caminhão dele novo. E agora ele está trabalhando dia e noite o caminhão, pela graça do Senhor Jesus Cristo.
1: Tá vendo? Você que foi roubado, você que foi lesado, você que tá aí diante de uma batalha, igual ela, o marido estava, agora tá aí a resposta. Deus prometeu que dá o caminhão de volta e Deus deu. Vocês moram onde?
2: No Sítio Cercado.
1: Obrigado. Deus abençoe. Tá aí Brasil, tá aí povo de Deus, tá aí o que Deus está fazendo aqui na quarta-feira. Na igreja pentecostal Deus é Santo, aqui em Curitiba, na Avenida Marechal Floriano Peixoto, 6711. Irmãos que estão nos acompanhando, que estão nos assistindo, aqui está uma moça que duvidava que aparecia dinheiro na conta. A mãe dela, fazendo campanha aqui na nossa igreja, Deus é Santo, e um dia Deus me deu uma revelação que apareceu um dinheiro na conta da mãe dela ou na conta dela. Ela falou, isso é mentira, isso não é verdade. E agora ela vai contar aqui, conta aí, o nome seu?
3: Tatiane. Isso tinha acontecido com a minha mãe. Eu falei, da onde que aparece dinheiro assim do nada? Alguém vai te dar, não aparece dinheiro do nada. E apareceu 3.150, né, na conta dela. Aí na semana retrasada o pastor estava pregando aqui tudo e fez o apelo pelas cadeiras. E eu não tinha dinheiro para... E eu até não levantei a mão na hora, né, porque eu não tinha como dar o dinheiro para ajudar com uma cadeira. E aqui o pastor falou, eu lembro exatamente, pela minha fé vai aparecer dinheiro na conta, algum jeito. Se não aparecer, tudo bem, você não dá nada. Mas pela minha fé, vai aparecer dinheiro e você vai contribuir. E na hora eu pensei, pelo menos um pé da cadeira. Porque o pastor falou, um pé, dois pés, meio pé, a cadeira inteira, o que der. E daí eu fiquei ali meio triste. Falei, nossa, eu queria poder dar uma cadeira inteira, não meio pé. Mas se Deus me abençoar, pelo menos meio pé vai dar certo. E daí eu, né, recebi até meu pagamento, não tinha nem dado para pagar as contas. Eu falei, meu Deus do céu. Aí eu entrei numa conta poupança que eu nem tenho dinheiro nada lá, não tinha nada. Eu falei, vou entrar aqui só para ver. Apareceu o valor de 3.400 e poucos reais na minha conta.
1: Quanto?
3: Não, 3.400
1: e poucos.
3: Uns quebradinhos.
1: Na sua conta?
3: Na minha conta. Até eu falei, na hora que eu olhei, falei, mãe, olha aqui. Fiquei, né, eufórica. Eu falei, olha aqui o que apareceu na minha conta. E foi revelado, o pastor falou na igreja que apareceu na conta.
4: 5 minutos após chegar no céu. Pode ser no momento ou após um tempo de espera, mas estarei diante do meu Senhor. Então, no instante, todas as coisas serão vistas por nova perspectiva. De repente, as coisas que achei ser importantes, as tarefas de amanhã, os planos da igreja, meu sucesso ou fracasso em agradar os que me cercam. Essas coisas não terão a menor importância. E as coisas às quais dei pouca atenção. Falar de Cristo ao vizinho, o momento de fervente oração, a confissão e o abandono do pecado serão reais. No céu desejarei de todo o coração poder ter de novo um milésimo do tempo que deixei escapar-me entre os dedos. Poder retirar todas aquelas incontáveis conversas que poderiam ter glorificado meu Senhor, mas não o fizeram. 5 minutos após eu chegar no céu, creio que desejarei de todo o coração ter sido mais fiel para ler a palavra de Deus e esperar nele em oração. E que pudesse tê-lo conhecido enquanto ainda estava na terra, da forma como ele desejava que eu o conhecesse. Desejarei, mas será tarde demais.

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1: 22 horas e 19 minutos.
2: Águia. A águia é usada como símbolo dos que esperam no Senhor e nele confiam. Verdadeiros cristãos são como águias. Você pode ver pombos, andorinhas e outras aves voando em bandos. Águias não. Ficam lá no alto, olhando o azul infinito. E é do alto que vem o poder do cristão. E quando vem a tormenta, as águias não se escondem. Abrem suas asas que podem voar em alta velocidade e enfrentam a tormenta. Elas sabem que as nuvens escuras, a tempestade e os raios podem ter uma grande extensão. Mas lá em cima brilha o sol. Nessa luta podem perder penas e se ferir, mas não temem e seguem em frente. Depois, enquanto todo mundo fica às escuras embaixo, elas voam vitoriosas e em paz lá em cima. Mas as águias também morrem, só que não se acha por aí um cadáver de águia. Porque quando elas sentem que chegou a hora de partir, não se lamentam nem ficam com medo. Procuram com seus olhos o pico mais alto, tiram as últimas forças de seu cansado corpo e voam os picos inatingíveis. E aí esperam o momento final. Talvez por isso o profeta Isaías compara os que confiam no Senhor a águias. Nós também temos uma vida cheia de desafios. Eles podem parecer impossíveis de serem vencidos. Mas lembre-se, descanse no Senhor. Passe tempo com Ele e depois parta para a luta, sabendo que além da tormenta brilha o sol.

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1: 22 horas e 25 minutos.

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2: 22 horas e 30 minutos.
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1: 22 horas e 36 minutos.
2: E eu quero avisar o povo de Deus que nesta quarta-feira uma poderosa campanha de milagres aqui na sede nacional das igrejas pentecostal Deus é Santo. Nesta quarta-feira, nos três horários, vamos ouvir os milagres que Deus faz na igreja Deus é Santo. E tenha você a fé edificada.
3: Bom, meus irmãos e minhas irmãs, povo de Deus, nós estamos aqui com uma irmã que vai contar um grande milagre que ela recebeu de Deus aqui na igreja pentecostal Deus é Santo. Vamos agora falar com a irmã. O nome da irmã?
4: Sabrina.
3: Sabrina. Sabrina vai contar uma bênção muito grande. Sabrina, pode falar.
4: Então, eu fiz uma campanha no Pastor Darcy Messias através de um caminhão do meu esposo, que foi roubado há 6 anos atrás. E eu apresentei os papéis pro pastor e falei, olha, pastor, já vai fazer 6 anos que tá na justiça e nada de sair, nada de vir uma resposta, o caminhão voltar, tá travado, bloqueado e nada. E a justiça só é dia a dia e nunca vem. Aí o pastor pegou e falou para mim fazer a campanha e o dízimo certinho. E disse que Deus não ia voltar com o caminhão que foi roubado, ele ia dar um novo. Então eu fiz a campanha, dei o dízimo. E na segunda campanha do dízimo que eu dei, o meu esposo conseguiu comprar um guincho zerado. E não foi o que foi roubado, Deus deu um novo para ele. E agora ele está trabalhando, graças a Deus, com um guincho novo.
3: Do jeito que foi falado, do jeito que foi revelado, Deus vai dar um caminhão novo. Deus vai dar um guincho novo. E agora já está aqui a irmã contando. Demorou quanto tempo para Deus dar esse guincho?
4: Eu fiz a campanha 3 semanas, na quarta semana o meu esposo já conseguiu.
3: Um mês. Olha aí, irmãos. Olha aí, povo de Deus, você que crê. Pode ser o que for, não importa. Pode ser o pior problema, a luta, doença, enfermidade, dívidas. Deus vai entrar com providência. O nome dele?
4: Mateus.
3: Seu nome?
4: Sabrina.
3: Manda um alô agora pro povo que tá te vendo.
4: Eu digo para as pessoas que estão olhando para ter fé, porque para Deus nada é impossível. Então a gente estava 6 anos triste, na verdade, com a nossa vida bem abatida, meu esposo também, porque era uma ferramenta de trabalho dele que foi roubada. Só que eu confiei em Deus, entreguei nas mãos dele. O pastor também disse para mim continuar firme as campanhas e deu bem certo, como o pastor falou. Na quarta semana, o caminhão dele novo. E agora ele está trabalhando de noite o caminhão, pela graça do Senhor Jesus Cristo.
3: Tá vendo? Você que foi roubado, você que foi lesado, você que tá aí diante de uma batalha, igual ela, o marido estava, agora tá aí a resposta. Deus prometeu que dá um caminhão de volta e Deus deu. Vocês moram onde?
4: No Sítio Cercado.
3: Obrigado. Deus abençoe. Tá aí Brasil, tá aí povo de Deus, tá aí o que Deus está fazendo aqui na quarta-feira, na igreja pentecostal Deus é Santo, aqui em Curitiba, na Avenida Marechal Floriano Peixoto, 6711.
2: O seu nome?
5: Salete.
2: Qual foi a bênção, Salete?
5: Eu tinha uma dívida no Itaú, que para mim, eu não podia pagar. Não é muito, mas, né, para mim, meu marido também não estava podendo pagar. E essa dívida estava me incomodando muito. E eu entreguei nas mãos de Deus, né? Era 16 mil que eu devia, né? E daí foi pago a dívida com R$218.
2: Peraí, irmã, devia 16 mil?
5: É.
2: E foi pago quanto?
5: 218.
2: Quem ouviu, diga glória a Deus. Ela é dizimista desta igreja. Ofertante nesta obra, tinha uma dívida no banco de 16 mil reais.
5: 16 mil.
2: Dessa dívida pagou só 200 e quantos mesmo?
5: E 18 reais.
2: Milagre financeiro.
5: Milagre financeiro.
2: Amém. Meus amados irmãos, os nossos obreiros, os pastores, os diretores, apoderai da vida deles com temor, com verdade, com pureza, com santidade. Meu Deus, abençoa o teu povo na vida financeira. Oh, meu Deus, abençoa. Abençoa o teu povo milagrosamente, financeiramente, poderosamente. Porque operando Deus, ninguém impede. O diabo não impede. Quando Deus fala, quando Deus abençoa, quando Deus consagra, quando Deus unge, ninguém impede, ninguém impede o trabalhar de Deus. Oh Senhor, oh meu Deus da glória, Espírito Santo da verdade, meu Deus, Senhor, unge os dizimistas, consagra os dizimistas, consagra, meu Deus, consagra, Senhor, consagra, meu Deus, vai consagrando os dizimistas, vai abençoando o homem do campo, o homem da lavoura, o homem do gado, da terra, da plantação, o homem que tem os seus animais, seus cavalos de raça, Deus, seu gado, sua plantação, sua lavoura, seu gado de leite, Deus, olha os homens que trabalham plantando a horta, meu Deus, olha os homens que trabalham na lavoura, no mato, meu Deus, com madeira, Senhor, abre as portas, meu Deus, em favor do teu povo, o trabalhador braçal, o trabalhador rural, o homem do campo, o homem da lavoura, Deus abençoa, em nome de Jesus Cristo, ó Senhor, abençoa o homem na cidade, meu Deus, abençoa o empresário, abençoa o empresário, o construtor, Deus, o homem que tem a sua empresa, sua fábrica, sua indústria, meu Deus da glória, Espírito Santo, abençoa, meu Deus, vai consagrando, vai abençoando o homem na cidade, abençoa o povo que mora na cidade, que trabalha na cidade, que tem o seu comércio, sua loja, sua fábrica. Deus, eu oro agora pelos dizimistas, todos os irmãos que têm ajudado a nossa igreja, todos os irmãos dizimistas, todos irmãos e irmãs que têm mandado a sua ajuda na conta da igreja, que têm mandado no Pix, na conta do Bradesco, a conta da Caixa Econômica, os irmãos que têm levado até o altar da igreja, meu Deus, Senhor, abençoa, consagra, abençoa o seu patrimônio, abençoa o seu trabalho, os seus funcionários, abençoa, meu Deus, abençoa as compras, as vendas, Deus, abençoa, Senhor, o homem e a mulher que ainda não está trabalhando, mas vai trabalhar, mas ele está ajudando aqui a igreja. Olha os aposentados, Deus abençoa, consagra, meu Deus, consagra, Espírito Santo, derrama tua bênção, derrama teu milagre financeiro, milagre na finança, Deus multiplica, multiplica seu salário, multiplica seus lucros, sim, ó Deus, quando Deus abençoa, está abençoado, quando Deus consagra, está consagrado, meu Pai, meu Deus, meu Senhor Jesus, meu Divino Espírito Santo, vai consagrando, vai abençoando, vai derramando a bênção de Deus, a bênção que enriquece, sim, meu Deus, esse povo que tem ajudado a nossa igreja, olha as causas, os negócios, as dívidas, Deus, esse povo que está devendo, que tem dinheiro para receber, causa na justiça, meu Deus, tem processos,
6: Senhor, irmãos que fizeram votos, que estão ajudando a nossa igreja, abençoa, consagra, santifica, meu Deus, derrama tua bênção em nome do Pai, do Filho e do Espírito Santo de Deus. Amém, amém, amém, povo de Deus. Eu tenho uma palavra aqui hoje que você vai ficar assim, pensativo. Tem uma palavra aqui hoje de Deus para a sua vida. Agora, na hora da oração, me vê essa palavra. Vamos ouvir.

Irmãos, escuta aqui, escuta aqui, escuta aqui. Eu tava orando com vocês e me veio aquela palavra que Jetro, o sogro de Moisés, veio trazer os filhos para Moisés. O sogro de Moisés veio trazer a esposa e veio trazer os filhos, trazer a mulher e os dois filhos. Isso aqui é muito profundo e vocês vão tirar proveito. Quem é de Deus vai ficar aqui comigo. Olha aqui, ó. O versículo 1 de Êxodo, capítulo 18. Capítulo 18 de Êxodo. O sogro de Moisés traz-lhe sua mulher e seus filhos. Ora, Jetro, sacerdote de Midian, sogro de Moisés, ouviu todas as coisas que Deus tinha feito a Moisés e a Israel, seu povo, como o Senhor tinha tirado Israel do Egito. Jetro, sogro de Moisés, tomou a Zípora, a mulher de Moisés, depois que lhe enviara, com seus dois filhos, dos quais se chamava Gerson, porque diz: eu fui peregrino em terra estranha. E o outro se chamava Eliezer. O Eliezer, como pode entender, porque disse: o Deus de meu pai foi minha ajuda, me livrou da espada de Faraó. Vindo, pois, Jetro, o sogro de Moisés, com seus filhos e com a sua mulher, a Moisés no deserto, ao monte que Deus, onde tinha acampado, disse Moisés: eu, sogro de Jetro, ou melhor, disse a Moisés: eu, teu sogro Jetro, estou gaguejando aqui, venho a ti com a mulher e com seus dois filhos. Então saiu Moisés ao encontro de seu sogro, inclinou-se, beijou e perguntaram um ao outro como estavam. Entraram na tenda. E Moisés contou ao seu sogro todas as coisas que o Senhor tinha feito a Faraó e aos egípcios por amor a Israel, e todo o trabalho que passaram no caminho, como o Senhor o livrara. E alegrou-se Jetro com todo o bem que o Senhor tinha feito a Israel, livrando as mãos dos egípcios. E Jetro disse: bendito seja o Senhor que os livrou das mãos dos egípcios e da mão de Faraó, e que livrou este povo debaixo da mão dos egípcios. Agora sei que o Senhor é maior que todos os deuses, porque na coisa em que ensoberbecem, os desprezou, ou melhor, os sobrepujou. Então tomou Jetro, sogro de Moisés, holocausto, e sacrificou para Deus, e veio Arão e tal. Aí eu não quero muito ficar aqui falando esse assunto, mas eu quero falar aqui outro bem mais para frente. Eu quero falar um negócio aqui bem para frente. O versículo 17 fala assim, ó:
O sogro de Moisés, porém, disse: não é bom o que faz. Ué? O sogro de Moisés fala para Moisés que não é bom o que ele estava fazendo. Ué, como que não é bom? Se ele estava trazendo o povo do Egito para Canaã. E viu tudo que Deus fez, tudo que Deus operou. Como é que não era bom? Escuta essa palavra aqui. Essa palavra é profunda. É isso que eu quero que vocês prestem atenção. Ó, versículo 17. O sogro de Moisés, porém, disse: não é bom o que faz. Totalmente desfalecerá, assim tu, com este povo que está contigo. Porque esse negócio é muito difícil para tu. Tu só não pode fazer. Ouve agora a minha voz e aconselharei, e Deus será contigo. Se tu pelo povo diante de Deus e leva tu as coisas a Deus. Vamos para frente. E declara os estatutos, as leis, e faz-lhe saber o caminho que deve andar e a obra que deve fazer. E tu, dentre todo o povo, procura, aqui eu quero que vocês prestem atenção, e tu, dentro do povo, procura homens capazes, temente a Deus, homens de verdade, que aborreça a avareza, e põe sobre eles por maiorais de 1.000, maiorais de 100, maiorais de 50 e maiorais de 10. Para que julgue este povo em todo o tempo, e seja que todo negócio grave traga a ti, mas todo negócio pequeno eles julguem. Assim a ti mesmo te aliviarás da carga e eles levarão contigo. Igreja, escuta aqui. Será que vocês entenderam o conselho do sogro para o genro? Esse negócio aqui é muito grande. Isso aqui é pesado. Só você não vai conseguir, não. Você vai pegar homens, mas é homens sinceros. Não pode ser homem avarento. O que está desgraçando a igreja hoje é homem avarento. Não é de hoje, não, desde aquela época. O que está matando a igreja hoje? Os líderes. Esse aqui, ó. Dinheiro. Dinheiro. A hora que o dinheiro entra no altar, a hora que o dinheiro entra na cabeça do líder, acabou. Acabou a igreja. Acabou o ministério. Acabou liderança. Acabou tudo. Acabou tudo. Eu tenho uma palavra aqui hoje para vocês aqui, para nós, e a palavra é profunda. E tu, dentre todo o povo, procura homens capazes, temente a Deus, homens de verdade, que aborreçam a avareza, e pões capazes, temente a Deus, homens de verdade, que aborreçam

Você pode saber que todo o corpo de obreiro vai ser estragado, porque eles vão pegar o exemplo do cabeça, do líder, da direção. Se o líder ensinar eles que tem que ter dinheiro, que tem que arrancar o dinheiro do povo, que tem que pedir dinheiro, que tem que pedir dinheiro, que tem que pedir dinheiro, tem que mandar dinheiro, tem que mandar dinheiro. Se o líder sufocar o povo, sufocar a liderança, ou os liderados vão sufocar o povo, os obreiros, as obreiras. E aí, o que vai acontecer? Vai acabar com a igreja. Vai acabar com qualquer igreja, se a avareza entrar na igreja, entra o adultério. Você pode ter certeza que eu estou lhe dizendo a verdade. Se o temor de Deus, o temor acabar no coração do pastor, ele é capaz de roubar, ele é capaz de adulterar. Ele é capaz de roubar e adulterar. E se o adultério, entrar na igreja, acabou com a igreja. Acabou com o ministério, acabou com tudo. Por que, pastor Messias? De onde vem o adultério? De liderança, dinheiro. Por quê? Porque quando a pessoa, ele se envolve com dinheiro, o temor no coração dele acaba. O temor no coração dele acaba. Ele é capaz de adulterar com a empregada, com a funcionária, com a obreira, com a secretária. Ele é capaz de fazer qualquer coisa. Por quê? Porque ele acabou o temor. Ele está no altar pregando, mas não está pregando por amor e por temor. Ele está ali no altar pregando por experiência. Ele está ali falando, não é mais pelo poder de Deus. Ele não está ali pregando pela unção de Deus. Ele está ali porque ele tem dom da palavra. Ele prega bonito. Por quê? Ele fez curso. Ele é teólogo. Ele tem teologia. E então ele prega aquela mensagem como se fosse ele mesmo. Mas não é ele que está pregando. Não é ele que está pregando, pode ter certeza, é o espírito do engano que está usando ele, é o espírito da mentira, é o espírito da ganância, é o espírito da avareza. O amor ao dinheiro é a raiz de toda espécie de males. Toda espécie de males. Quando acaba o temor, quando acaba a verdade, quando acaba o amor pelas almas, é porque a liderança tá estragada. E o sogro de Moisés tinha essa visão. Você não pode colocar aqui com você homem estragado, avarento. Você não pode colocar homem que não for capaz. Você não pode colocar homem que não for temente a Deus. Porque se eles não tiver o temor de Deus, não tiver a capacidade, se eles não for liberto da avareza, do roubo, ele vai acabar com tudo. Vai estragar todo o ministério. E aquele ele vira uma praga, uma nódia que não tem mais conserto. Vocês já participaram, escuta aqui. Vocês já participaram de reunião? Você já participou de reunião de obreiro algum dia? Que para entrar na reunião tinha que ter o valor, senão ele não entrava? Tinha que mostrar o valor. Você já participou de reunião? Que dentro do envelope tinha que ter um valor. E quando o obreiro ia entrar na porta, ou quando a obreira ia entrar na porta, tinha que mostrar o valor que ele estava ali. Podia até não ter Bíblia, mas aquele envelope tinha que ter o dinheiro, tinha que mostrar. Se não tivesse, ele não entrava. Você já participou disso alguma vez?

0: Você já participou de reunião assim? Que o obreiro aprovado não era o obreiro fiel, não era o obreiro que fazia batismo. O obreiro aprovado não era o obreiro que ganhava almas. O obreiro aprovado era o obreiro que mandava o que o líder pedia. Ó, tem que mandar 100 mil. Tem que depositar 100 mil na conta da igreja. Tem que botar 50 mil. Quem é o obreiro mais usado? Quem é o obreiro mais capaz de colocar lá em tal lugar? É o fulano. Fulano vai entrar tantos mil lá por mês. O fulano, ele vai mandar tantos mil para a sede. Você já participou disso alguma vez? Você já ouviu isso alguma vez? Você já ouviu? Eu já ouvi. Esses ouvidos aqui, que um dia a terra vai comer, um dia eu já ouvi isso. Quem nós vamos colocar para dirigir aquele lugar lá, aquela capital? Fulano, mas ele pede bem? Ele é bom para pedir? Não, ele é bom para pedir. Ele pegou lá tal lugar lá, entrava 50, agora está entrando 100 mil reais. Ah, então, vamos colocar ele lá. Não quer saber se o povo está saindo da igreja. Não quer saber se diminuiu o número de obreiros, membros. O povo está saindo. Ele não está fazendo batismo. Ele não está ganhando almas. Mas o caixa financeiro está forte. Porque ele passava uma hora falando de dinheiro, 2 horas falando de dinheiro, e quando ia pregar, não tinha mais pregação, não tinha mais tempo, o povo estava saindo. Ele, fica aí, brigar com o povo, porque já era 10h30 da noite, às vezes quase 11 horas, e não tinha lido a Bíblia, só pedindo dinheiro, e voto, e propósito, e tem papapá, e pererê, papapá, e o povo ali esperando, a palavra. E não ouvia a palavra. Quando ia ouvir a palavra, era 5 minutinhos, o culto já tinha terminado. Vocês já participaram? Você já ouviu isso alguma vez? Você já passou por isso alguma vez? Isso acaba com a igreja, com o povo, com o ministério. O povo, ó, vai sair. O povo está com fome da palavra. O povo está com fome da verdade. Que palavra? A palavra de Deus que segura o povo, que segura nós, que segura os crentes, é a palavra de Deus, é a palavra da verdade. Eu pergunto, você já participou? Vou perguntar aqui para o povo, você já participou? Você já participou dessa reunião que a reunião era só para falar de dinheiro? Você já participou dessa reunião que para entrar na porta tinha que mostrar o dinheiro, as cédulas, se era 50, se era presbítero a mais, se era diácono a mais, se era cooperador a mais. Você já participou disso ou não? Vamos ver aqui, Priscila, se a Priscila tem gente aqui falando.
1: Pastor Arci Messias, estamos aqui aguardando os comentários dos irmãos. Elze falou, eu já. Acredito que está falando que já. José Luiz, eu já, pastor. Alguns irmãos falaram que ainda não, né? Mas alguns irmãos estão comentando que sim, pastor, que já aconteceu isso com eles, pastor Arci Messias.
0: Isso destrói a maior igreja. Pode ser a maior igreja. Pode ser uma igreja com 10, 20 mil membros, 5 mil membros. O dia que isso entrar na igreja, o dia que entrar o dinheiro, que o dinheiro seja prioridade, o dia que liderança estiver em cima do altar, com isso na cabeça, isso faz ele cair. Ele perdeu o temor. Ele tem dinheiro. Para ele ser punido, para ele pouco interessa. Ah, tirou ele da frente da igreja. Mas ele já está rico. Ficou rico. Foi punido, foi afastado, agora ele vai tocar o barco dele, vai montar uma empresa, um negócio, uma loja. Ele já está rico, porque ele acabou o temor. acabou a vigilância, acabou a prudência. E nós vemos aqui no começo que o sogro de Moisés falou: se você vai colocar obreiro para te ajudar, homens tem que ser homens temente a Deus, homens temente a Deus, homens capazes, homens que não pode ser avarento, não pode ser homem de dinheiro. Quanto que é o salário? Quanto que eu vou ganhar? Qual é a minha renda? Olha, é o seguinte, você vai ganhar tanto por cento da entrada. Você já viu isso? Você vai ganhar tanto por cento que entrar. O que você mandar, você pagou, como é que é? Você mandou para cá tanto, o resto é seu. Você já viu isso? Se você mandar o que foi pedido, o resto é do dirigente, é do pastor. Hoje, eles estão abrindo igreja e estão dando a franquia, dando a igreja, dando a placa da igreja, para alguém usar aquela placa e dizer: olha, é o seguinte, você vai mandar para cá tanto por cento que entrar, 20%, 10%, e o restante é seu. Por quê? Porque o líder emprestou a placa da igreja, o nome da igreja, para aquele que vai começar, que vai recomeçar, que vai abrir um ministério, que vai trabalhar por dinheiro. Mandou, não quer saber se ele está amigado, se vai dar ceia para amigado, se vai dar ceia para adúltero, não quer nem saber. O que ele quer saber é se tem que mandar o que ele pediu. Se não mandou, aí a cobra vai fumar. Vai lá, Priscila Messias.
1: Pastor Priscila Messias, tem irmãos aqui concordando que o Senhor falou sobre o dinheiro. Tem irmãos assim: pastor, já vi isso várias vezes acontecer e continua acontecendo, pastor. É o que os irmãos estão aqui falando neste exato momento. Irmãos comentando que já passou por isso, já viu, já ouviu tudo isso que o pastor está falando neste momento.
0: Acaba. Agora, olha para mim. Esses camaradas que estavam em cima do altar, sufocando o povo, cadê eles? Hein? Cadê eles? Cadê aqueles camaradas que vocês conheceram, hein? Que ele ia levar o povo do Brasil lá para o Paraguai para ungir o povo lá, escondido, e tinha que dar tanto para ele. Ia ter unção lá no Uruguai, levava os obreiros, levava o povo do Brasil para ser ungido lá. A carteirinha dele não aparecia aqui, aparecia lá. Para diácono é tanto, para presbítero é tanto. Eram ungidos lá no Paraguai, lá na Argentina, lá no Uruguai. Mas tinha que dar tanto para ele. Era tantos mil. Tinha que ser todo mundo passar pela mão dele. Tinha que mandar tanto por mês para ele. Senão, não ia dirigir as maiores igrejas, senão o salário era cortado. Isso é que desgraça, que faz o obreiro perder a vergonha na cara, faz o obreiro beber, faz o obreiro fumar, drogar, prostituir ou adulterar, e ele acaba a vergonha na cara e vira um mau caráter. Mas ele tem dom, ele vai para o altar, ele ora para o dom de revelação, ele não está nem aí. Ele está expulsando demônio, ele está pregando, mas não é Deus que está mais na vida dele. Não é mais Deus que está na vida dele. É o espírito da mentira, é o espírito do erro, é o espírito do engano que está operando. Ele está ali em adultério, está ali com a vida toda enrolada com pecado, com Satanás, com a pomba gira, mas ele tem dom. Ele tem dom, tem talento, ele é carismático, ele é experiente, capaz de enganar o povo. Só que isso não vai muito tempo. É a mesma coisa do líder, a mesma coisa do membro que está tomando a Santa Ceia em pecado. O líder tomando com o povo, o obreiro, a obreira, o crente, o membro, está tomando a santa ceia em pecado, está bebendo, está fumando, está em adultério, está mentindo, está fazendo negócio mal feito, está enrolado com coisas erradas. Só que isso não vai permanecer, é logo ele vai cair por terra. Por quê? Porque aquele que usa de engano não ficará na congregação do justo. Não vai, não vai. Não fica. Não fica. O que usa de engano não fica na congregação do justo. A Bíblia diz isto. A Bíblia diz isto aqui também, ó, nos Salmos. Salmos 1. Olha o que diz a Bíblia aqui, ó. Essa campanha que nós estamos fazendo, estamos terminando hoje, é a campanha de salvação de almas. É a campanha da família. É a campanha da verdade. Aqui não é a campanha para tomar o dinheiro de vocês, não. Nós vamos pedir dinheiro aqui, é claro que nós vamos pedir. Toda live eu peço para você ajudar a igreja. Toda live eu peço, mas você vê que a gente pede tão rapidinho, explica para os irmãos, e o foco aqui não é o dinheiro. Olha aqui, ó. Bem-aventurado o varão que não anda segundo o conselho dos ímpios, nem, como é que fala aí? Nem se detém no caminho dos pecadores, nem se assenta no, na roda dos escarnecedores. Antes tem o seu prazer na lei do Senhor, na sua lei, medita de dia e de noite, pois será como a árvore plantada junto à ribeira de água, a qual dá o seu fruto na estação própria, cujas folhas não caem, e tudo o que fizer prosperará. Não são assim os ímpios, mas são como a moinha que o vento espalha, pelo que os ímpios não subsistirão no juízo, nem os pecadores na congregação dos justos. Está vendo? Nem os pecadores na congregação do justo. Porque o Senhor conhece o caminho do justo, mas o caminho do ímpio perecerá. Irmão, olha para mim. Você tem alguma coisa errada na sua vida? Rápido. Chega no teu pastor. Se ele é o homem de Deus, se não for, nem chega nele. Porque senão ele vai passar a mão na sua cabeça. Chega num homem de Deus, nem que for de outra igreja. Chega lá, olha, pastor. Se o seu pastor aí não é um homem de Deus, seu pastor é um enrolado, mentiroso, adúltero, enganador, cheio de rolo. Você vai falar com ele, vai dizer, não, irmão, larga besteira. Não precisa estar falando isso, não. Eu já vi isso. Não precisa falar isso, não, né? Todo mundo faz isto, não pode. É sempre dar uma desculpa do diabo. Então, se você que está envolvido com coisa errada, e você sabe que se você morrer assim, você não vai ter salvação, procura um homem de Deus, nem que for de uma outra igreja, nem que for de um outro ministério. Não vai confessar pecado para gente pior do que você, não. Não vai contar sua história de pecado, de erro, coisa errada, para uma pessoa que está igual a você. Ele é teu líder, ele vai passar a mão na tua cabeça, daqui a pouco ele e você estão todos dois no chão. Você está entendendo, meu irmão, minha irmã? Você está entendendo, obreiro, pastor, evangelista, diácono, cooperador? Você está entendendo? Você não vai confessar o teu pecado para uma pessoa que ele não tem capacidade para julgar o teu erro. Ele está igual a você. Ele vai resolver o teu problema como? Na hora que você contar, ele vai sentir vermelho. Por quê? Ele vai lembrar, ixi, mesma coisa. Ele vai falar assim, no pensamento, mesma coisa que eu tô passando. É porque ele não sabe. Ele não, o pensamento, ele não sabe que eu também, alguém falando que ele também está desse jeito. Ele não sabe. Então, você não vai contar, você não vai contar para ninguém pior do que você. Isso aí não é coisa para contar para todo mundo. Você vai escolher um homem de Deus. Um homem de Deus. Não é que eu estou me julgando aqui que eu sou homem de Deus. Nunca falei isso. Eu sou um homem de Deus. Eu sou isso. Não, não, não, não. Mas aqui na igreja Deus é Santo, por misericórdia, por bondade, por compaixão, por amor, por tudo de Deus, aqui Deus tem nos dado essa graça, que aqui tem chegado pastor aqui de outras igrejas, outros ministérios, pastor grande, pastor 10 vezes maior do que eu não tenho tamanho nenhum, estou dizendo assim, em hierarquia, sei lá, igreja grande, e quer conversar comigo, só eu, ô pastor, meu irmão, quem sou eu para, não, mas o pastor é um servo de Deus, eu vim aqui conversar com o pastor, eu venho aqui confessar para o pastor, qual é o seu conselho, eu estou passando por um momento assim, aconteceu comigo isso e isso, o que que o pastor vai me orientar, eu estou precisando de um conselho, uma orientação do pastor Messias, uma oração. Eu falei, meu Deus, mas esses homens tão grandes, homem tão sábio, e quem sou eu, para julgar, mas aí eu falo, não é eu, eu falo logo para mim, não sou eu, não é eu, é Deus que está aqui comigo, não é eu, é a misericórdia de Deus, a bondade de Deus, aí eu vou ter que conversar com esses pastores, homens, sabidos, inteligentes, que estão passando por cada problema difícil, luta, tribulação, às vezes coisas que aconteceu com eles, que eles não querem jamais confessar lá na igreja deles, e vem confessar aqui, vem falar comigo, e eu vou ter que orientar, não, você tem que fazer assim, assim, assim, assim, assim, e tal, mas o que que o povo vai falar lá? Não, vai ser assim, assim, assim, não tem problema, desde que Deus te levante, desde que Deus te exalte, se você passar por esse momento agora, constrangedor, mas que você desabafou, você botou para fora o que está te incomodando, esse pecado escondido, esse pecado oculto, olha, está te matando. Agora, quando a pessoa confessa e deixa, ele alcança misericórdia. Quando a pessoa confessa e deixa, alcança misericórdia. Não morra assim não, pelo amor de Deus. Se morrer com pecado escondido, se morrer com pecado oculto, você vai perder a salvação. Como é que nós vamos partir daqui para lá em pecado? Nós, conhecedor da palavra, eu falo aqueles pecados graves, pecados que não é aceitável em lugar nenhum, que todo mundo erra, todo mundo tem seus erros, suas falhas, todo mundo tem suas fraquezas, não tem homem nessa terra puro, assim, sem defeito, sem, como é que eu falo? Perfeito? Não tem. Mas existe pecado que é para a morte. Está na Bíblia. Tem pecado que é para a morte. Não é para nós orar por essas pessoas que estão em pecado e pecado para a morte. Está aqui na Bíblia, Priscila. Há pecados que é para a morte. Está na Bíblia. Precisa baixar para mim aqui agora. Pecados que é para a morte. E outra coisa. Paulo fala para Timóteo não colocar a mão precipitadamente na cabeça de qualquer gente. 1 João, o que fala aí, Priscila, Messias? Escuta isso aqui, irmãos, essa campanha que nós estamos fazendo, é campanha de conserto, de santidade, de zelo, para nós não morrer e perder a salvação.
1: 5:16.
0: Diga aí, Priscila.
1: 1 João 5:16-17. Aqui só tem só um trechinho.
0: 1 João Deixa eu olhar aqui. 1 João quanto?
1: 5,16 ao 17.
0: 5,16 ao 17.
1: Há pecado para a morte.
0: Deixa eu ver aqui, Priscila, agora. Ó. Se alguém vir pecar seu irmão, pecado que não é para a morte, orará. E Deus dará vida àqueles que não pecarem para a morte. Há pecado para a morte. E por esse não digo que ore. Você está vendo? Toda iniquidade é pecado. E há pecado que não é para a morte. Então, existe pecado. Existe pecado de pecados. Tem pecado para a morte. Qual é? Aqueles pecados gravíssimos. Não tem aí as multas graves e as gravíssimas. Existe pecado graves. Vamos falar do pecado de Davi. Davi não pecou um pecado gravíssimo? Existe o pecado grave e o gravíssimo. Existe a pessoa doente, a pessoa está em estado grave. E a outra em estado gravíssimo. E a outra em estado instável. Que não está nem boa e nem ruim. Então existem esses pecados que são pecados gravíssimos. E a pessoa vai confessar para qualquer pessoa lá. Aí ele vai contar para todo mundo. Não, você não pode sair contando seu pecado, confessando seu pecado para ninguém. Tem que ser um homem qualificado para saber julgar e pronto. E não ficar contando para os outros, ó, sabe quem veio aqui? O João, o José, o Joaquim falar comigo. Não, ele não pode, segredo é segredo. Ele não pode estar contando, é como médico. Como médico ginecologista, como é que ele vai tocar na parte íntima da fulana, da Beltrânia, e sair contando? E hoje, que sabe quem estava lá? A fulana. Hoje eu... Você entendeu? Eu até acho, Darcy Messias, meu pensamento, que esse negócio de médico, ginecologista, não seria para homem. Eu penso que seria para mulher. Meu pensamento é este. Médico, ginecologista, não. Tinha que ser médica. Médica ginecologista. Eu penso assim. Do mesmo jeito, também, a mulher urologista. Eu penso que tinha que ser cada um no seu devido lugar. Vamos lá, Priscila Messias. O que que o povo vai falar para mim aqui agora? Ah, pastor, eu não concordo com o pastor, eu sou contra o que você falou. Irmão, não tem problema, pode meter a boca em mim, não tem nada não. Se eu estiver errado aqui, eu estou aqui para ouvir a opinião de vocês e eu vou me consertar no modo de expressar, no modo de agir como pastor. Claro, eu vou cada vez mais consertar o meu aspecto de liderança de um homem já de 45 anos de igreja, pela bondade de Deus, que Deus me deu, que eu vou ter que mudar. Olá, Priscila Messias.
1: Pastor Messias, nós estamos aqui vendo os comentários dos irmãos, e estão falando, as igrejas estão acabando aos poucos de pregar a verdade. Os demais irmãos estão falando assim, é verdade, estou aprendendo com a palavra do Senhor hoje, quero servir a Deus da forma honesta. É o que os irmãos estão aqui falando, pastor, falando verdade, continue pregando, verdade, tudo é verdade. É o que eu estou falando aqui, pastor, concordando com o que o pastor Darcy Messias está falando aqui neste momento.
0: E aí, pastor Messias, você é um santão, né? Hein, pastor Messias, você é um santarrão puro e você não tem pecado, você é perfeito. Não, eu não sou perfeito de jeito nenhum. Eu estou aqui porque Deus está me segurando. Estou aqui pela bondade e compaixão de Deus. Eu me sinto um privilegiado, um homem honrado, porque se depender de mim, eu já estava desviado há muito tempo. Mas graças a Deus, que me deu a vitória, por nosso Senhor e Salvador Jesus Cristo. Deus tem me segurado. Não devo nada a mim. Não dou nem pingo de glória para mim. E não fica aqui me bajulando porque eu sou homem de Deus. Não. Que conversa fiada, sou nada. Então, meus irmãos, essa campanha está terminando hoje. E aí, eu acredito que essa campanha, Deus falou muito aos nossos corações. Eu acredito que Deus trabalhou esses 7 dias aí, muito na nossa vida. E já estou encerrando, porque eu falei que era 11h15 e agora já é 11h27. O que vocês sentiram? O que vocês receberam? Como é que vocês estão essa semana aí que nós oramos? E a semana nós fomos lendo a Bíblia, conversando, e Deus nos orientando, Deus nos dando graça. Como é que vocês sentiram essa semana? Porque nós vamos agora para outra campanha. Amanhã eu vou anunciar outra campanha. Hoje eu não vou anunciar, não. O que é que vocês acham? Eu já anuncio hoje, para amanhã nós começar outra campanha. O que é que vocês acham, meus irmãos? O que é que vocês acham, minhas irmãs? Ô, pastor, começa outra campanha amanhã. Não, pastor, não sei, vocês que sabem, estão aqui para nós unir a nossa fé, unir as nossas forças, e Deus dá a nós uma direção, como nós vamos continuar. Vamos lá, o que é que o povo acha? Enquanto isso, ó, enquanto vocês vão falando agora, deixa eu falar aqui com vocês rapidinho. Ajuda a nossa igreja, Deus é Santo. Ajuda a nossa igreja com a sua oferta, com o seu dízimo. Essa semana tem que comprar cimento, comprar areia, tem que comprar ferro, essas coisas, pedras, tem que pagar pedreiro, porque nós estamos construindo a frente da igreja. Vocês podem vir cá, que vocês vão ver. Aqui nós estamos reformando aqui a frente da igreja, o fundo da igreja. Nós estamos aí com pedreiros trabalhando. E não é só isso, não, irmão. Nós temos aí despesa de pastores do campo, luz, água, viagem, ajuda pastoral dos irmãos, gasolina, passagem de avião, passagem de ônibus. Tudo é com o dinheiro de vocês. Se os irmãos sentirem Deus de mandar para cá uma ajuda, um dízimo, uma oferta, ajuda, irmãos, porque a igreja está precisando. A igreja está precisando. Estou vendo todo mundo clamando, pastor do céu, todo mundo. Aqui a igreja caiu, pastor, o outro pastor tem que pagar o rádio, pagar isso, esse mês caiu as entradas. O outro pastor, o pastor Saavedra, o pastor Paulo, o pastor Jefferson, todo mundo reclamando. Pastor Messias, lá em Belo Horizonte, olha, lá em Goiás, deu uma queda aqui, pastor. As entradas caíram, tem que pagar isso. Então, os irmãos estão vendo que o Brasil não passa por um bom momento. E quando afeta o comércio, afeta o povo, afeta também a igreja. Porque a igreja vive de sobra, de sobra. O povo vai dar para a igreja sobra, porque ninguém vai tirar o dinheiro da comida e largar de dar comer para os filhos para dar para a igreja. Jamais. Vá na Priscila Messias, a opinião do povo.
1: Priscila Messias, estamos aqui aguardando os comentários dos irmãos. Deixa eu só acessar aqui. Estava colocando a conta. Os irmãos falaram assim: concordo, glória a Deus, foi uma bênção, pastor, essa campanha. O irmão comentando aqui, começa outro, pastor, irmão Jaime, que bênção essa campanha, não podemos parar de orar para vencermos e alcançarmos a vitória, aguardando a volta de Jesus. Monsueli, foi uma bênção, pastor. Os irmãos aqui falando que foi uma bênção, irmã Janete, uma bênção essa campanha, tive renovo espiritual, fortalecimento e aprendi mais de Deus.
0: Vamos ver o que Deus vai fazer daqui para frente nessa campanha que nós oramos, o resultado das orações na família e na vida espiritual. 23h31, eu faço oração encerrando. Vamos agradecer a Deus por tudo. Vamos agradecer a Deus pela vida do pastor Paulo Silas, que é meu filho, Paulo Messias. Vamos orar por ele, que hoje completou mais um ano de vida. Vamos orar por ele? Senhor Deus, cadê ele? Está aí, Priscila? Senhor Deus Todo-Poderoso, em nome de Jesus Cristo Salvador, meu Deus, meu Salvador da glória, graças a Deus pela vida do pastor Paulo Messias, graças a Deus, graças a Deus, graças a Deus, bendito seja Deus, louvado seja Deus por mais um ano de vida, graças a Deus, cobre ele com teu sangue, a vida dele, a casa dele, a família dele, debaixo do sangue de Jesus, em nome de Jesus. Meus irmãos, eu vou colocar a mão aqui na minha cabeça, faz uma oração por mim, em nome de Jesus, faz oração por mim, eu preciso de um milagre, de uma bênção de Deus. Vocês podem orar por mim? Em nome de Jesus Cristo, Senhor da glória, meu Deus, receba agora a oração do teu povo, a oração dos teus filhos, das tuas filhas, Senhor, meu Deus, em nome de Jesus, dê a minha bênção, meu milagre, a minha vitória, por amor do teu santo nome, por amor da tua santa palavra, graças a Deus. Deus, eu preciso de uma resposta urgente do Senhor, uma vitória urgente, e eu vou contar essa vitória aqui em nome de Jesus. A hora que o Senhor me der essa vitória urgente, eu vou contar para o teu povo aqui, agradecer a Deus em nome de Jesus. Pai, obrigado por esses 7 dias de oração. Glória a Deus. Pai, obrigado por esses 7 dias de oração, palavra, mesmo que a gente não sabe pregar, mas é o Senhor que nos dá a palavra. Graças a Deus. Graças a Deus, Pai. Obrigado, meu Deus, por esse povo estar aí conosco. Obrigado pelos irmãos da nossa igreja, os irmãos de outras igrejas que estão conosco. Deus, obrigado. Graças a Deus. Guarda eles. Dá eles uma semana que vem, uma semana abençoada em todas as áreas, em nome de Jesus. Amém e amém. Povo de Deus, Priscila Messias, muito obrigado, senhora. Segunda-feira eu tenho uma campanha que eu vou anunciar aqui. Meio-dia. Eu vou orar a Deus, Deus vai me dar uma revelação aí, de uma nova campanha. Paz do Senhor, Brasil, paz do Senhor. Povo de Deus, eu vou estar aqui às 9 da manhã e 7 da noite com o povo de Deus aqui em Curitiba. Paz do Senhor.

0: 23:36.
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0: 23 horas e 41 minutos.
1: Nós vamos ter uma campanha aqui em Curitiba, uma campanha que eu vejo Deus operar. Essa campanha eu faço ela há muitos anos, mas muitos anos mesmo. Essa campanha foi uma revelação que Deus me deu. Então, meus irmãos, eu tenho visto Deus pegar o homem, a mulher, da estaca zero, aquela pessoa que está falida, doente, aquela pessoa que está devendo que não pode pagar, aquela pessoa que carrega uma maldição, com dívidas. Tem gente que tem uma maldição com dívidas, que ela, a vida toda, foi pagar conta atrasada. Por que será? Há um demônio, há um espírito mau na vida dela, que não deixa ela ficar sem dever. Ela tem um vício de comprar fiado, comprar sem necessidade, só para ficar devendo, só para sujar o nome dela, tirar a paz da vida dela. Ela tem assim uma fraqueza. Ela tem uma fraqueza. Qualquer coisa que ela vê, ela quer comprar. Que aparecer pela frente, alguém ofereceu para ela, ela compra. Vai lá e vende para fulano de tal. Vende para fulano. Ele compra tudo. Tudo que chegar lá, ele compra. Nem que ele não vende, nem que ele não usa. Eu conheci um homem, não sei se ainda é vivo. Chegava na casa dele, no quintal dele, não tinha onde a gente pisar. Tinha um carreirinho assim, um caminhozinho apertado, porque ele tinha tanta coisa velha, tanto troço velho, enferrujado, que ele ia comprando e colocando ali. A casa dele era um ferro velho, e coisa velha, mas ele não vendia. Porque aquilo que ele comprava, ele não sabia vender. Ele amontoa lá, ia enferrujando, ia molhando, e o ferrugem ia comendo. Mas ele vivia numa situaçãozinha que só o sangue de Cristo, aquela catinga de coisa velha, aquele mau cheiro de coisa velha, de mofo da casa dele, de ferrugem. Ele andava enferrujado. Como é que é isso, pastor? Aquela roupa suja, aquele corpo sujo, aquele espírito de sujeira da vida dele. Eu não sei se vocês estão me entendendo. Aquele sujo assim, aquela sujeira, aquele homem assim com cabelo mal penteado, a pele, não, a roupa dele, todo dia ele mexia com a mesma roupa. Então tem gente, meus irmãos, que carrega essa maldição. Então, eu conheço uma outra pessoa que ele, tudo que ele vê, ele quer comprar. Conheço ele, eu fui lá. Mas olha, assim, o pátio dele, a chácara dele, assim, ó, tem tanta coisa velha que você nem imagina. É ônibus velho, é trator velho, é caminhão velho, é caminhonete velha. Olha, vai falando que você nem imagina, coisa velha, tudo coisa velha, e ele quer comprar tudo. Acumulador. Como é que é?
2: Acumulador.
1: Acumulador de coisas velhas. Meus irmãos, e ele numa depressão, numa angústia, numa tristeza, enrolado com dívidas, enrolado com maldição. Hoje, um funcionário machuca, amanhã outro morrendo. O outro enfiou o braço lá, não sei de que lá, e quando viu, ele morreu. O outro machucou. E, meu Deus do céu, é gente botando ele na justiça, é gente querendo aproveitar dele. Tem uma maldição naquela criatura. Daqui a pouco ele queria se matar, queria tirar a vida dele. Por quê? Porque vai acumulando tristeza, angústia, vai acumulando tudo que não presta em cima da vida dele. Chega uma hora que a pessoa vai estourar, a pessoa vai se arrebentar. Então, irmãos, irmãs que me ouvem agora, Essa campanha de amanhã é uma campanha de milagre, de libertação, de nós enfrentar o poder do mal, enfrentar os demônios, aqueles demônios tranca-rua, demônios em chul, aquela tranqueira que está aí, aquele demônio de lodo, de ferrugem, aquela pessoa falida, aquela pessoa angustiada, sem expectativa de nada. Oh, como é ruim quando a pessoa está devendo e não pode pagar, está devendo e não tem de onde tirar. Como é ruim isso. Vai acumulando dívida, vai acumulando e juros sobre juro, e cartão, e prestação, e boleto, e tudo vencido, e banco cobrando, e gente cobrando. Isso é vida? Isso é vida? Não é vida. Então, irmãos, irmãs, tem uma passagem na Bíblia que Jesus fala assim: se pois o Filho vos libertar, João capítulo 8, se pois o Filho, quem é esse Filho? Deus, Filho de Deus. Se pois o Filho vos libertar, verdadeiramente sereis livre, livre. Se a pessoa não tiver nas mãos de Deus, se a pessoa não tiver na presença de Deus, se a pessoa não tiver sendo abençoado por Deus, aí Satanás ele entra e ele faz uma bagunça na pessoa, ele bagunça a pessoa. Se pois o Filho vos libertar, verdadeiramente sereis livres. João 8,36. Agora, para ele libertar, a pessoa tem que querer se livrar, tem que querer deixar Deus trabalhar na vida dele, trabalhar na vida dela. Porque se ela não ceder, se ela não aceitar o plano que Deus tem com ele, com ela, como é que Deus vai agir? Deus só vai entrar num lugar, numa casa, num coração, aonde é chamado. Deus ele não é um invasor, Deus ele não é um ladrão. Deus ele é chamado, ele vem. Se ele não é chamado, ele não vem. Deus ele só entra quando a gente permita, ou permitamos, ou permitimos que ele entra. Senão é sofrimento e gente falando que é crente. É isso que eu fico mais como é que eu posso falar? Mais pensativo. Como é que a pessoa é crente e vive numa vidinha desgraçada? Como é que a pessoa é crente e vive numa pindaíba? Não tem nem o que comer dentro de casa. Por quê? Porque está ali a presença do mal. E por que que o mal está ali? E por que que o demônio está ali? Porque ela chama pelo demônio. Não, ninguém aqui chama demônio, não, pastor. Com as suas atitudes, você chama o demônio. Com a sua permissão, você chama o demônio. Aí ele entra. E quando ele entra, ele deixa as marcas. Por isso que essa quarta-feira, eu quero convocar Curitiba, eu quero convocar o Brasil, eu quero convocar o povo para nós fazer essa campanha. Que campanha é esta? Como é o nome da campanha? E agora? Cadê que o Salatiel sabe? Como é o nome da campanha? Como é que é o nome da campanha? Deus proverá o meu milagre urgente. Deus proverá. E não, nós vamos agora ouvir testemunhos. O que nós vamos agora ouvir é pessoas contando bênção de Deus, milagre de Deus, depois que chegaram aqui na igreja Deus é Santo, depois que passaram a fazer as campanhas conosco. Olha o que elas vão contar agora, olha o que elas vão falar agora. Será que não é isso que está faltando na sua vida, na sua casa, na sua família? É deixar Deus entrar na sua casa, salvar a sua casa, libertar a sua casa. Vamos lá então.
3: Bom, meus irmãos e minhas irmãs, povo de Deus, nós estamos aqui com uma irmã que vai contar um grande milagre que ela recebeu de Deus aqui na igreja pentecostal Deus é Santo. Vamos agora falar com a irmã. O nome da irmã?
4: Sabrina.
3: Sabrina. Sabrina vai contar uma bênção muito grande. Sabrina, pode falar.
4: Então, eu fiz uma campanha no Pastor da Messias através de um caminhão do meu esposo, que foi roubado há 6 anos atrás. E eu apresentei os papéis pro pastor, falei, olha, pastor, já vai fazer 6 anos que tá na justiça e nada de sair, nada de vir uma resposta, o caminhão voltar, tá travado, bloqueado e nada. E a justiça só adia, adia e nunca vem. Aí o pastor pegou e falou para mim fazer a campanha e o dízimo certinho. E disse que Deus não ia voltar com o caminhão que foi roubado, ele ia dar um novo. Então eu fiz a campanha, dei o dízimo. E na segunda campanha do dízimo que eu dei, o meu esposo conseguiu comprar um guincho zerado. E não foi o que foi roubado, Deus deu um novo para ele. E agora ele tá trabalhando, graças a Deus, com um guincho novo.
3: Do jeito que foi falado, do jeito que foi revelado, Deus vai dar um caminhão novo. Deus vai dar um guincho novo. E agora já tá aqui a irmã contando. Demorou quanto tempo para Deus dar esse guincho?
4: Eu fiz a campanha 3 semanas, na 4ª semana o meu esposo já conseguiu.
3: Um mês. Olha aí, irmãos. Olha aí, povo de Deus, você que crê. Pode ser o que for, não importa. Pode ser o pior problema, a luta, doença, enfermidade, dívidas. Deus vai entrar com providência. O nome dele?
4: Mateus.
3: Seu nome?
4: Sabrina.
3: Manda um alô agora pro povo que tá te vendo.
4: Eu digo para as pessoas que estão olhando para ter fé, porque para Deus nada é impossível. Então, a gente estava 6 anos triste, na verdade, com a nossa vida bem abatida, meu esposo também, porque era uma ferramenta de trabalho dele que foi roubada. Só que eu confiei em Deus, entreguei nas mãos dele. O pastor também disse para mim continuar firme as campanhas e deu bem certo, como o pastor falou. Na 4ª semana, o caminhão dele novo. E agora ele está trabalhando de noite o caminhão, pela graça do Senhor Jesus Cristo.
3: Tá vendo? Você que foi roubado, você que foi lesado, você que tá aí diante de uma batalha, igual ela, o marido estava, agora tá aí a resposta. Deus prometeu que dá um caminhão de volta e Deus deu. Vocês moram onde?
4: No Sítio Cercado.
3: Obrigado. Deus abençoe. Tá aí Brasil, tá aí povo de Deus, tá aí o que Deus está fazendo aqui na quarta-feira. Na igreja pentecostal Deus é Santo, aqui em Curitiba, na Avenida Marechal Floriano Peixoto, 6711. Irmãos que estão nos acompanhando, que estão nos assistindo, aqui está uma moça que duvidava que aparecia dinheiro na conta. A mãe dela fazendo campanha aqui na nossa igreja Deus é Santo, e um dia Deus me deu uma revelação que apareceu um dinheiro na conta da mãe dela ou na conta dela. Ela falou, isso é mentira, isso não é verdade. E agora ela vai contar aqui, conta aí, o nome seu?
5: Tatiane. Isso tinha acontecido com a minha mãe. Eu falei, ah, da onde que aparece dinheiro assim do nada? Alguém vai te dar, não aparece dinheiro do nada. E apareceu 3.150, né, na conta dela. Aí na semana retrasada o pastor estava pregando aqui tudo e fez o apelo pelas cadeiras. E eu não tinha dinheiro para... E eu até não levantei a mão na hora, né, porque eu não tinha como dar o dinheiro para ajudar com uma cadeira. E aqui o pastor falou, eu lembro exatamente, pela minha fé vai aparecer dinheiro na conta, algum jeito. Se não aparecer, tudo bem, você não dá nada. Mas pela minha fé, vai aparecer dinheiro e você vai contribuir. E na hora eu pensei, ah, não, vou, né, pelo menos um pé da cadeira. Porque o pastor falou, um pé, dois pés, meio pé, a cadeira inteira, o que der. E daí eu fiquei ali meio triste. Falei, nossa, eu queria poder dar uma cadeira inteira, não meio pé. Mas se Deus me abençoar, pelo menos meio pé vai dar certo. E daí eu, né, recebi até meu pagamento, não tinha nem dado para pagar as contas. Eu falei, meu Deus do céu. Aí eu entrei numa conta poupança que eu nem tenho dinheiro nada lá, não tinha nada. Então eu falei, ah, vou entrar aqui só para ver. Apareceu o valor de 3.400 e poucos reais na minha conta.
3: Quanto?
5: Não, 3.400
3: e poucos.
5: De uns quebradinhos.
3: Na sua conta?
5: Na minha conta. Até eu falei, na hora que eu olhei, falei, mãe, mãe, olha aqui. Fiquei, né, eufórica. Eu falei, olha aqui o que apareceu na conta. E foi revelado, o pastor falou na igreja que apareceu na conta.
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0: todos com a paz do Senhor Jesus. É o pastor Messias aqui com vocês através da rádio e através também da internet. E nesse exato momento eu convoco o povo para orar conosco nesta noite de domingo para segunda. Domingo para segunda. Nós vamos orar ao nosso Deus agora. Domingo para segunda-feira. Vamos orar então agora para Deus nos abençoar uma semana de boas notícias. Oremos ao Deus das boas novas. Eis que vos trago boas novas. Quando Jesus nasceu, a Bíblia diz que naquela madrugada apareceu anjos anunciando o nascimento de Jesus, dizendo: eis que trago boas novas na cidade de Belém, nasceu Jesus Cristo, o Salvador. Então, assim como Deus fez os pastores receber a notícia naquela madrugada, foi na madrugada. Naquela madrugada, os pastores estavam cuidando das ovelhas, naquela madrugada, e o anjo de Deus se manifestou, trazendo boas novas. Assim também, o nosso Deus vai trazer boas novas a partir dessa oração e nessa semana. Oremos ao Senhor.
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Ó Deus, Pai de Jesus Cristo, ó Deus, Filho e Espírito Santo, nós estamos nessa madrugada em oração, meu Deus, alcance agora os nossos irmãos que ligaram para cá, que colocaram esses nomes na oração, e aqueles que não tiveram tempo, não tiveram condições de ligar, ó Deus, Deus da glória, Deus poderoso e santo, em nome do Senhor Jesus, meu Deus, faz acontecer o milagre, faz acontecer um milagre, eu não sei qual é o milagre, mas o Senhor sabe qual é o milagre que essa pessoa precisa, meu Deus, oh meu Deus dos céus, toca agora neste corpo, toca agora nesta vida, meu Deus, em nome do Senhor Jesus, em nome do Pai, do Filho e do Espírito Santo de Deus, meu Deus, meu Deus e meu Pai, meu Senhor da glória, meu Senhor Jesus, meu divino Espírito Santo de Deus, olha quanta gente agora orando conosco, meu Deus, quantas

0: pessoas agora clamando, buscando, pedindo, meu Deus. Senhor, tem misericórdia. Senhor, tenha piedade, compaixão. Meu Deus, responde agora o clamor das vidas, das almas. Cada qual tem o seu problema, a sua luta. Cada qual tem a sua dificuldade agora, colocando nas mãos de Deus. Senhor dos exércitos, Senhor da glória, Espírito Santo de Deus, meu Deus, meu Deus e meu Pai, meu Senhor dos exércitos, em nome de Jesus Cristo, meu Deus, em nome de Jesus Cristo, Salvador, faz um milagre, Senhor. Senhor, faz um milagre. Senhor, faz um milagre, meu Deus. Faz um milagre, meu Jesus Cristo poderoso. Meu Deus, faz um milagre nessa madrugada. Meu Deus, faz um milagre. Toca agora nessa pessoa que está doente, que está desenganada da medicina. Essa pessoa, meu Deus, que não enxerga, não fala, não ouve. Deus, toca agora nessas pernas. Toca agora nesse corpo, no físico, nos ossos, nos nervos, no sangue. Jesus, toca agora, meu Deus. Meu Deus, vai tocando agora nesse corpo. Vai tocando agora nessa mente que está desanimada, está triste, abatida, cansada, angustiada. Meu Deus, em nome de Jesus. Meu Deus, em nome de Jesus Cristo Salvador. Meu Deus, em nome de Jesus Cristo Salvador. Meu Deus e meu Pai, Senhor dos exércitos, Senhor da glória, Senhor poderoso, Senhor grande na batalha. Ô Jeová, ô Espírito Santo de Deus, Senhor dos exércitos, peleja, faz acontecer o milagre, faz acontecer o milagre, meu Deus. Jesus, toca agora, Jesus, toca agora nesse corpo, toca nesse casamento, toca, meu Deus, nessa pessoa que está desempregada, essa pessoa que está desviada, parada, afastada. Jesus, toca agora. Só tem seus meios, suas formas de agir. Senhor dos exércitos, meu Deus dos céus, meu Deus da glória, meu Pai, ô meu Deus, toca agora. Toca com teu toque divino, a tua mão poderosa, tua mão bendita, tua mão santa. Toca agora nesse corpo. Jesus, toca agora. Repreenda esse mal, essa dor. Repreenda essa enfermidade maligna. Repreenda essa enfermidade diabólica. Meu Deus, repreenda agora essa enfermidade satânica. Em nome de Jesus Cristo. Em nome de Jesus, queima agora. Queima esse mal, essa inflamação. Queima agora essa bactéria. Queima agora, meu Deus, essa doença no coração. Jesus, faz um milagre nesse coração. Jesus, faz um milagre nesse coração. Jesus, faz um milagre. Meu Deus, faz um milagre. Faz um milagre agora. Toca nesse corpo. Esse tumor, vai queimando esse tumor, vai desfazendo agora esses tumores. Essa mulher que está com tumor no seio, 3 tumores no seio. Jesus, toca agora. Toca, toca agora, meu Deus. Vai tocando agora nessas pessoas que estão desenganadas da medicina. Essas pessoas que têm problemas que só Deus para resolver. Só Deus, só Deus, só Deus, só Deus, só a mão de Deus, só o poder de Deus. Só o Espírito de Deus para agir. Senhor, são causas que não é jurídica. São causas espirituais. São causas, meu Deus, que não está e não estão nas mãos de homens. A justiça não pode resolver. O advogado, o juiz, Senhor, faz alguma coisa. Espírito Santo, meu Deus, faz alguma coisa. Meu Deus, faz alguma coisa, meu Deus. Meu Deus, faz alguma coisa, meu Deus. Meu Deus, faz alguma coisa. Meu Deus, faz alguma coisa, meu Deus. Faz alguma coisa, Senhor. Em nome de Jesus. Em nome do Pai, do Filho e do Espírito Santo de Deus. Meu Deus, faz alguma coisa. Em nome de Jesus. Em nome do Senhor Jesus. Em nome de Jesus, meu Deus, faz alguma coisa. Meu Deus, faz alguma coisa. Meu Deus, faz alguma coisa nessa madrugada. Essa pessoa que está preocupada, ansiosa, triste, sem saber o que fazer. Meu Deus. Meu Deus. Oh, meu Deus, faz alguma coisa. Nossa esperança é o Senhor. Nossa esperança é Deus. Nossa esperança é o Mestre. Jesus, faz alguma coisa agora. Faz alguma coisa, meu Deus. Meu Deus, faz alguma coisa, Senhor. Faz alguma coisa, meu Deus do céu. Pai do céu, faz alguma coisa agora. Em nome de Jesus Cristo. Esse filho drogado, essa filha drogada, essa pessoa que está nos vícios da bebedeira, Pai, faz alguma coisa. Deus, faz alguma coisa. Em nome de Jesus. Deus, em nome de Jesus, faz alguma coisa, meu Pai. Toca agora aonde ninguém pode tocar. Toca agora, meu Deus, aonde ninguém pode fazer nada. Jesus, toca agora. Vai repreendendo todas as forças do mal, todas as obras do diabo, todas as setas malignas, em nome de Jesus Cristo, meu Deus. Meu Deus, toca. Meu Deus, queima. Meu Deus, repreenda. Meu Deus, põe por terra agora. Meu Deus, põe por terra agora, meu Deus. Jesus, queima agora esse demônio, esse espírito maligno, esse demônio que está revoltado. Satanás, o Senhor te repreenda. Jesus Cristo te repreenda agora. Demônios do inferno, Jesus Cristo te repreenda agora. Ó Deus, ó Deus, ó Deus, ó Deus, ó Deus da glória, ó Deus poderoso e santo, em nome de Jesus, em nome de Jesus Cristo, meu Deus. Meu Deus, em nome de Jesus Cristo, Salvador, Espírito de Deus, Espírito Santo, Espírito de Deus, Espírito verdadeiro, meu Deus, toca agora, vai tocando com as mãos, com o poder de Deus, faz essa pessoa ser abençoada, perdoada, liberta, salva. Tu tens o poder, tu tens a força, tu tens a graça. Tu tens, ó Deus, tu tens, meu Senhor, seus meios, suas formas, meu Pai. Deus, tu tens, em nome de Jesus, em nome do Senhor Jesus, meu Pai, tu tens os seus jeitos, suas formas, que ninguém sabe, porque ninguém é Deus. Nós somos homens, nós somos natureza humana. Senhor da glória, Senhor meu Deus, Senhor Jesus, meu Deus dos céus, meu Deus da glória, meu Deus poderoso e santo, em nome de Jesus, em nome de Jesus, meu Deus, em nome de Jesus, meu Deus, em nome de Jesus, em nome do Senhor Jesus, meu Deus, em nome de Jesus Cristo, Salvador, Espírito Santo de Deus, ah, Senhor da glória, ah, Senhor, meu Deus e meu Pai, meu Deus, põe as tuas mãos, meu Deus, repreenda esse espírito de morte, esse espírito de enfermidade incurável, esse espírito de doença, Jesus, queima agora, esse espírito maligno de mal, de doença, sai, sai desse corpo agora, Satanás, o Senhor Deus te repreenda, Jesus Cristo te repreenda, obra maligna, obra do diabo, obra invisível, obra da morte, Deus te repreenda agora, Deus te repreenda agora, vai saindo em nome de Jesus, vai saindo em nome de Jesus Cristo Salvador, meu Deus queima agora, repreenda esse demônio, essa opressão, essa força maligna, essa força destruidora, sai, sai em nome de Jesus agora, meu Deus, em nome de Jesus agora, meu Deus, em nome de Jesus agora, faz alguma coisa, repreenda as legiões, repreenda as castas, meu Deus, repreenda agora, em nome de Jesus Cristo Salvador, em nome de Jesus, meu Deus, em nome de Jesus, visita agora essa pessoa que está presa, que está hospitalizada, essa pessoa que está em casa doente, meu Deus, faz alguma coisa, Senhor, Jesus, toca agora, toca nos nossos obreiros, toca nas nossas obreiras, nossos membros, nos jovens, nos visitantes, aqueles que fazem as campanhas conosco, na sede, nas nossas igrejas, Deus é santo, aonde tiver uma igreja, Deus é santo, ó Deus, ali tem gente congregando, frequentando, participando, Deus abençoe esse povo, Deus abençoe esse povo, Deus, em nome de Jesus Cristo Salvador, Espírito Santo de Deus, ó grande Deus da glória, ó grande Deus dos céus, Senhor Jeová, meu Deus e meu Pai, meu Deus da glória, meu divino Espírito Santo da verdade, Senhor dos exércitos, Senhor Deus, toca agora, meu Deus, toca agora, meu Pai, com toque, o toque da fé, o toque do teu poder, Jesus, queima agora, queima essa opressão, queima essa perturbação, essa tristeza, essa angústia, essa dor no peito, esse peito abafado, esse coração abafado, essa mente abafada, meu Deus, toca agora, vai tocando aqui, ó Jesus, vai tocando essa pessoa, ó Jesus, vai tocando agora essa pessoa, aonde que ela está, com a mão na enfermidade, a mão na doença, Jesus, toca agora, meu Deus, vá ungindo agora esta mão, para repreender essa enfermidade, repreender esta obra maligna, repreender esse demônio, esse espírito da destruição, esse espírito de morte, de fracasso, esse espírito de doenças incuráveis, esse espírito maligno que faz a pessoa desanimar, perder a fé, a força, o ânimo, meu Deus, toca agora, meu Deus, vai repreendendo agora, meu Deus, oh meu Pai, vai tocando agora, vai tocando com fogo, vai queimando, Senhor, vai queimando agora, em nome de Jesus Cristo Salvador, meu Deus, repreenda agora, oh Jesus, vai queimando, oh meu Deus, vai derramando a tua bênção agora, nesta casa, neste lar, nesta família, neste trabalho, nesta empresa, nesta firma, nesse comércio. Senhor, oh meu Deus, oh meu Jesus Cristo poderoso, meu Jesus, toca agora com poder na vida dos dizimistas, todos aqueles que têm ajudado nós a pagar essa rádio, aqueles que nós pedimos e eles atendem o nosso pedido. Então abençoa eles com uma bênção maior, dá eles uma bênção maior, em nome de Jesus. Em nome de Jesus, meu Pai, Deus alcança agora os dizimistas. Deus alcança agora os dizimistas. Alcança um por um agora, que tem dizimado nessa obra, tem colocado na conta da igreja, tem trazido até as nossas igrejas, Senhor. Meu Deus, toca agora, meu Senhor, meu Jesus, meu Divino Espírito Santo, meu Deus, vai tocando agora, vai colocando as suas mãos, vai colocando as suas mãos, meu Deus, vai colocando as suas mãos santas, vai colocando as suas mãos poderosas, vai colocando, meu Deus, suas mãos benditas, suas mãos cheias de fogo, de poder, de autoridade, para nos dar, para nos dar a vitória, para nos dar a bênção. Senhor da glória, abençoa a minha casa, abençoa a minha família, abençoa meu lar, abençoe, meu Deus, a minha esposa, meus filhos, meu Deus, abençoa minha mãe, meus irmãos, minhas irmãs, meus sobrinhos, cunhados e cunhadas, meus tios, meus primos, meu Deus, abençoa. Abençoa, meu Deus, nossos familiares, nossos parentes. Meu Deus, abençoa, em nome de Jesus, em nome de Jesus, meu Deus. Deus, toca agora, meu Deus. Vai tocando com fogo, vai queimando toda a seta do diabo. Ó, doença maldita, desapareça agora, desapareça, desapareça a doença. Da cabeça aos pés, desapareça, desapareça, desapareça agora toda a enfermidade, toda a obra do diabo, toda a obra maligna, todo espírito maligno. Jesus queima agora, Jesus queima agora, Jesus queima, meu Deus, peleja agora, peleja por essa família, esse irmão, essa irmã, essa pessoa, meu Deus. Em nome de Jesus Cristo Salvador, Senhor da glória, Espírito Santo, abençoa, Deus é santo, esta obra, meu Pai, abençoa, meu Deus, abençoa, em nome de Jesus, Pai, vai abençoando essa obra, dá o crescimento, meu Deus, dá o crescimento a essa obra, meu Deus, dá o crescimento a esse ministério, meu Pai, em nome de Jesus, meu Deus. Meu Deus, dá o crescimento, levanta obreiros, levanta, Senhor, levanta homens, levanta mulheres, pessoas de Deus, pessoas ungidas, pessoas consagradas, pessoas sinceras, fiéis, pessoas verdadeiras, pessoas humildes, pessoas tementes a Deus, Senhor da glória, oh meu Deus. Meu Deus, meu Pai, em nome de Jesus. Em nome de Jesus, Pai. Meu Deus, unge agora. Unge agora. Vai ungindo. Vai ungindo agora. Vai ungindo agora estas chaves. Vai ungindo agora, meu Deus, esta água que alguém colocou em cima do rádio. Meu Deus, vai ungindo agora, Senhor, esses documentos, esses papéis, esse cartão do banco, essa causa na justiça. Deus, Deus poderoso, Deus grande, Deus, entra com providência, repreenda todo mal, repreenda os demônios, Repreenda as legiões, repreenda as castas, principados, potestades, príncipe das trevas. Ó Deus, repreenda. Ó Deus, queima. Ó Deus, põe por terra agora. Meu Senhor, meu Senhor, meu Jesus, levanta, meu Deus, os caídos. Meu Deus, levanta os caídos. Levanta os caídos, meu Pai. Fortalece os fracos. Anima quem está desanimado. Ajuda quem precisa de ajuda. Ó Deus da glória, olha os pedidos de oração. Olha as pessoas que ligam na rádio. Senhor da glória, olha os nomes ali no altar. Aqueles pedidos. Deus, Deus da glória, abençoa, meu Deus, esta segunda-feira. Põe as suas mãos. Põe as suas mãos, meu Deus. Meu Deus, põe as suas mãos. Em nome de Jesus. Ah, meu Deus, essa semana abençoa poderosamente. Dai vitória. Dai vitória. Meu Deus, dai vitória. Meu Deus, põe as tuas mãos. Quebra toda maldição, toda barreira, toda muralha. Meu Deus, quebra. Meu Deus, quebra agora. Vai quebrando, Senhor, todo vínculo, toda seta, toda opressão, toda malignidade. Jesus, queima. Jesus, queima agora. Meu Deus, queima. Meu Deus, queima. Meu Deus, queima agora. Jesus, queima. Jesus, queima. Jesus, queima agora. Todo mal, toda opressão, toda perturbação, toda amargura, toda angústia. Oh, meu Deus do céu, oh, meu Pai da glória, oh, meu Senhor Jeová, meu divino Espírito Santo, Senhor, repreenda, Senhor, repreenda, Senhor, queima o mal, sai, Satanás, sai agora desse corpo, demônio, sai desta vida, sai, legião do inferno, demônio, sai agora, sai, Satanás, Jesus te repreenda, Jesus te repreenda, Jesus te repreenda. Jesus te repreenda agora, meu Deus dos céus, entra com providência agora, dai vitória, meu Pai, por amor do seu nome, Senhor, abençoa esta obra, abençoa este ministério, abençoa poderosamente, Jesus, dai vitória em nosso ministério, Deus é Santo, nossos pastores, nossos obreiros, nossas obreiras, nossos jovens, nossos membros, meu Pai. Abençoa os irmãos de outras igrejas que têm nos ajudado. Senhor, abençoa esse povo que tem orado por nós, que tem jejuado por nós, que tem levantado na madrugada para orar por nós, que tem dizimado nessa igreja. Deus abençoa esse povo. Deus abençoa esse povo, meu Pai, que tem compromisso com essa obra. Povo que tem compromisso com esse ministério. Povo que está com coração nessa obra, para nos ajudar em tudo. Meu Deus, abençoa esse povo. Dá eles a recompensa. Dá eles a recompensa, meu Pai. Dá a recompensa, meu Senhor. Olha os irmãos que ligaram para cá. As irmãs que ligaram. Meu Deus, olha esses nomes, essas vidas. Senhor, põe as tuas mãos. Em nome de Jesus. Em nome de Jesus, meu Pai. Dá vitória. Deus, dá vitória. Pelo poder do seu nome. Eu sei que a vitória vem em nome de Jesus Cristo. Amém, e amém, e amém, Senhor, e amém.
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1: 12:31.
2: O alpinista. Depois de muitos anos de preparação, um alpinista resolveu escalar um alto monte. E quando começou a subir, percebeu que seria mais difícil do que esperava. Mesmo assim, decidiu seguir a escalada. Mas começou a escurecer, e não era possível enxergar quase nada, pois não havia lua e as estrelas estavam cobertas pelas nuvens. E quando estava a poucos metros do topo do monte, escorregou e caiu. Mas ele havia cravado estacas de segurança com grampos a uma corda que estava fixada em sua cintura. E de repente, sentiu um puxão muito forte que quase o partiu pela metade. E naquele momento, suspenso no ar e em completa escuridão, começou a gritar: "Oh meu Deus, me ajude!" E sentiu como que uma voz lhe dissesse: "Corte a corda que te mantém pendurado." Houve um momento de silêncio e reflexão. Ele se agarrou mais ainda à corda e pensou que se a cortasse, morreria. As horas foram passando, e no dia seguinte a equipe de resgate encontrou um alpinista que morreu congelado, agarrado com as duas mãos a uma corda apenas 2 metros do chão. Muitas vezes perdemos a batalha por falta de fé e discernimento em ouvir e obedecer à voz que vem do céu.

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1: Meia-noite e 42 minutos.
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0: meia-noite e 47 minutos.
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2: Bom, meus irmãos e minhas irmãs, povo de Deus, nós estamos aqui com uma irmã que vai contar um grande milagre que ela recebeu de Deus aqui na igreja pentecostal Deus é Santo. Vamos agora falar com a irmã. O nome da irmã?
3: Sabrina.
2: Sabrina. Sabrina vai contar uma bênção muito grande. Sabrina, pode falar.
3: Então, eu fiz uma campanha no pastor da Cimicias através de um caminhão do meu esposo que foi roubado há 6 anos atrás. E eu apresentei os papéis pro pastor e falei: olha, pastor, já vai fazer 6 anos que tá na justiça e nada de sair, nada de vir uma resposta, o caminhão voltar, tá travado, bloqueado e nada. E a justiça só é dia a dia e nunca vem. Aí o pastor pegou e falou para mim fazer a campanha e o dízimo certinho. E disse que Deus não ia voltar com o caminhão que foi roubado, ele ia dar um novo. Então eu fiz a campanha, dei o dízimo. E na segunda campanha do dízimo que eu dei, o meu esposo conseguiu comprar um guincho zerado. E não foi o que foi roubado, Deus deu um novo para ele. E agora ele tá trabalhando, graças a Deus, com um guincho novo.
2: Do jeito que foi falado, do jeito que foi revelado, Deus vai dar um caminhão novo. Deus vai dar um guincho novo. E agora já tá aqui a irmã contando. Demorou quanto tempo para Deus dar esse guincho?
3: Eu fiz a campanha 3 semanas, na quarta semana o meu esposo já conseguiu.
2: Um mês.
3: Um mês.
2: Olha aí, irmãos. Olha aí, povo de Deus, você que crê. Pode ser o que for, não importa. Pode ser o pior problema, a luta, doença, enfermidade, dívidas. Deus vai entrar com providência. O nome dele?
3: Mateus.
2: Seu nome?
3: Sabrina.
2: Manda um alô agora pro povo que tá te vendo.
3: Eu digo para as pessoas que estão olhando para ter fé, porque para Deus nada é impossível. Então a gente estava 6 anos triste, na verdade, com a nossa vida bem abatida, meu esposo também, porque era uma ferramenta de trabalho dele que foi roubada. Só que eu confiei em Deus, entreguei nas mãos dele. O pastor também disse para mim continuar firme as campanhas e deu bem certo, como o pastor falou. Na quarta semana, o caminhão dele novo. E agora ele está trabalhando de noite o caminhão, pela graça do Senhor Jesus Cristo.
2: Tá vendo? Você que foi roubado, você que foi lesado, você que tá aí diante de uma batalha, igual ela, o marido estava, agora tá aí a resposta. Deus prometeu que dá o caminhão de volta e Deus deu. Vocês moram onde?
3: No Sítio Cercado.
2: Obrigado, Deus abençoe. Tá aí Brasil, tá aí povo de Deus, tá aí o que Deus está fazendo aqui na quarta-feira na igreja pentecostal Deus é Santo, aqui em Curitiba, na Avenida Marechal Floriano Peixoto 6711.
4: O seu nome?
5: Salete.
4: Qual foi a bênção, Salete?
5: Eu tinha uma dívida no Itaú que para mim eu não podia pagar. Não é muito, mas, né, para mim, meu marido também não estava podendo pagar. E essa dívida estava me incomodando muito. E eu entreguei nas mãos de Deus, né? Era 16 mil que eu devia, né? E daí foi pago a dívida com 218 reais.
4: Peraí, irmã, devia 16 mil?
5: É.
4: E foi pago quanto?
5: 218.
4: Quem ouviu, diga glória a Deus. Ela é dizimista desta igreja. Ofertante nesta obra, tinha uma dívida no banco de 16 mil reais.
5: 16 mil.
4: Dessa dívida pagou só 200 e quantos mesmo?
5: E 18 reais.
4: Milagre financeiro.
5: Milagre financeiro.
4: Amém.
1: Meus amados irmãos, é tremendo o que Deus faz na igreja Deus é Santo. E é bom colocar os testemunhos, porque os testemunhos é a prova daquilo que nós falamos aqui. Porque às vezes a gente fala: ó, irmãos, vem para a igreja, faça campanhas, Deus abençoar, devolva o dízimo, Deus abençoar. E tem aqueles que criticam, tem aqueles que falam que é mentira, que nunca vai acontecer nada, que é papo furado de pastor, que todo pastor enganador é mentiroso, que o pastor quer roubar o dinheiro do povo, não é assim? que alguém fala, não é desse jeito? Então nós colocamos aqui os testemunhos para poder provar que aquilo que é falado aqui acontece. Que não tem enganação, não tem mentira, não tem rolo, não tem coisa errada, não. Graças a Deus. Graças a Deus, se alguém faz coisa errada, se alguém faz coisa errada, e se alguém não é nós, não é a igreja, Deus é santo. Deus tem guardado essa obra. Deus tem guardado o pastor Darcy Messias, a diretoria, os obreiros, as obreiras, esse ministério. Graças a Deus por isso. Deus tem feito coisas grandes aqui, irmãos. O povo tem vindo para cá, o povo tem visto a diferença. O povo tem sido abençoado. As portas têm sido abertas. Pessoas têm sido curadas por Jesus. Transformadas pelo poder de Deus. E nesta quarta-feira, você aqui de Curitiba, região metropolitana, você que conhece alguém aqui de Curitiba, quem sabe... Você é de outra cidade, cidade longe, né? Quem sabe você mora em outro estado. Ou quem sabe até em outros países. Mas você tem familiares aqui em Curitiba, tem conhecidos aqui em Curitiba. Você pode incentivar essa pessoa a estar conosco nesta quarta-feira. Faça isso. Incentive alguém. Mande uma mensagem, convida alguém para estar presente nesta quarta-feira. Aqui na sede da Igreja Deus é Santo em Curitiba, para iniciar a campanha da quarta-feira. Quarta-feira é campanha de prosperidade. E você acabou de ouvir o testemunho aí de uma irmã que o esposo comprou um caminhão novo. O esposo tinha tido um prejuízo, tinha roubado o caminhão dele, e ela veio na igreja depois disso. Veio na igreja fazer campanhas, passou a dizimar, e Deus usando o pastor Darcy Messias, que ele ia ter um caminhão novo, que não ia ser mais aquele caminhão que tinha sido roubado, mas que ele ia ter um caminhão novo. E do jeito que o homem de Deus falou, aconteceu. E a irmã contou a bênção dela para a glória de Jesus Cristo. E o segundo testemunho da irmã, que devia 16 mil reais para o banco, e pagou apenas 218 reais. Você pensa bem? Você dever 16 mil reais para o banco, e desses 16 mil, paga apenas 218 reais. Isso aconteceu aqui na quarta-feira, na campanha da prosperidade, na sede da Igreja Deus é Santo. E nós estamos aqui te convidando para estar conosco nesta quarta-feira, para iniciar a campanha da prosperidade, que vai dar início, mais uma campanha, mais uma oportunidade de bênçãos para o povo de Deus. Está conosco nos três horários: 9 horas da manhã, 3 horas da tarde, 7 horas da noite. Lembrando que às 3 da tarde eu vou estar com os irmãos. Às 3 da tarde, eu, presbítero Jefferson, vou estar com os irmãos às 3 da tarde, nessa quarta-feira. E às 9 da manhã... e às 7 da noite, pastor Darcy Messias. Às 9 horas da manhã, aí às 7 da noite, pastor Darcy Messias. 3 da tarde, eu vou estar com os irmãos aqui na sede em Curitiba, e Deus vai abençoar. Tá certo? Vem pra cá, povo de Deus, em nome de Jesus.
6: O amigo. Meu amigo não voltou do campo de batalha, senhor. Solicito permissão para ir buscá-lo, disse um soldado ao seu tenente. Permissão negada, replicou o oficial. Não quero que arrisque a sua vida por um homem que provavelmente deve estar morto. O soldado, ignorando a proibição, saiu. E uma hora mais tarde regressou mortalmente ferido, transportando o cadáver do seu amigo. O oficial estava furioso e disse: já tinha dito que ele estava morto. Agora eu perdi 2 homens. Diga-me, soldado, valeu a pena trazer um cadáver? E o soldado respondeu: claro que sim, senhor. Quando o encontrei, ele ainda estava vivo e pôde me dizer: tinha certeza que você viria. Amigo é aquele que chega quando todo mundo já se foi. Jesus, o amigo certo das horas incertas.

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1: Uma hora e um minuto.
2: Diante do amor, os olhos enxergam mais longe, as mãos seguram mais firmes, os pés caminham mais seguros. Diante do amor, o longe se torna perto, o pequeno se torna grande e o feio se torna bonito. Diante do amor, a verdade é revelada, o egoísmo é expulso, o erro é esquecido. Diante do amor, conseguimos transpor barreiras que pareciam intransponíveis. Conseguimos alegrar corações que estavam adormecidos pelo ódio. Construímos pontes sólidas entre homens. Que o amor de Deus esteja em nossos corações sempre.

0: 1:12.
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1: 1:18.
2: Graças a Deus, meus irmãos, minhas irmãs, eu estou aqui na cidade de Curitiba e nesta quarta-feira eu quero fazer uma convocação ao povo que me escuta através do aplicativo e do site da nossa igreja Deus é Santo, porque às 9 da manhã, eu tenho uma palavra de Deus, uma palavra que vai te levantar. Você está muito desanimado. Você está muito desanimado, meu irmão. Minha irmã, você está muito desanimada. O inimigo quer te parar. O inimigo quer fazer você desistir. O inimigo quer fazer você não crer mais em Deus. Não crer nas promessas de Deus. Então, nesta quarta-feira, às 9 da manhã, às 3 da tarde e 7 da noite, nós aqui teremos início para uma campanha de prosperar, de crescer, de prosperar, de crescer na vida. Eu não acredito que Deus te colocou nessa terra para viver sofrendo, viver do pior, comer do pior. Não, eu creio que Deus, nosso Pai, te trouxe essa terra para você testemunhar, para você falar que Deus é Deus na sua vida. É Deus, dono do ouro da prata. Então, nesta quarta-feira, às 9 da manhã, às 3 da tarde e 7 da noite, em nome de Jesus, eu, pastor Messias, vou estar de manhã, às 9 e às 7 da noite. Pastor Jefferson vai estar à tarde, às 3 da tarde, mostrando, pelo poder de Deus, que Deus é grande, que Deus é o Senhor de todas as coisas, que tudo está nas mãos de Deus. Deus tem a chave, o domínio de tudo. Tudo é de Deus, tudo pertence a Deus. Nesta quarta-feira, às 9 da manhã, às 3 da tarde e 7 da noite, aqui na Igreja Pentecostal Deus é Santo, aqui na Avenida Marechal Floriano Peixoto, 6711, aqui no Auer. Você vai ver que esse desânimo, que essa amarração, está faltando o poder de Deus, está faltando a unção de Deus, está faltando uma palavra poderosa, uma palavra ungida, uma oração de quem crê, de quem confia no poder de Deus, de quem tem, pela bondade de Deus, intimidade com Deus, comunhão com Deus. Você vai ver a prosperidade, a fartura, a riqueza, o dom de Deus, o dom de Deus entrar na sua vida, o dom do crescimento, o dom da prosperidade, o dom da riqueza, o dom de comer do bom e do melhor, o dom de viver, e viver com fartura, e viver com alegria. 9 da manhã, 3 da tarde, 7 da noite, aqui nós estaremos mostrando a vocês, pelo poder de Deus, que tudo posso naquele que nos fortalece. Você pode, quando Deus está contigo, do jeito que você está, você não pode. Do jeito que você está desanimado, você não pode. Mas se Deus entrar na sua vida, Ele vai entrar. Você vai ver que tudo vai mudar. Venha para cá. Anima-te. Encoraja-te. Fortalece-te. O que você vai ouvir agora é prosperidade. É bênção de Deus. É bênção de prosperidade. É Deus com a igreja, Deus é santo. É Deus com os obreiros da nossa igreja, Deus é santo. Vamos ouvir para a glória de Deus.
3: Qual é o seu nome?
4: Maria. No início de dezembro, o pastor Darcy, esse santo homem de Deus, ele falou que eu ia receber uma benção. Daí, ainda deu até o tempo estipulado que eu ia receber uma benção, né? E eu estava querendo, irmão, uma cozinha nova. E a gente tem dinheiro, graças a Deus. Mas meu esposo começou a dizer assim: a geladeira está perfeitinha, o fogão está perfeitinho, está tudo perfeito, para que tirar e colocar outro novo? Mas você sabe que a gente é vaidoso, né? Gosta de tudo bonitinho, né? Aí eu falei com ele assim: não, mas eu quero uma cozinha nova e tal. E ele ali duro, dizendo: não, para que jogar dinheiro fora? Para que jogar dinheiro fora? Ah, tá tudo perfeito, não vão jogar dinheiro fora, não. E acabou que eu recebi a minha bênção. Recebi a minha benção, tudo novinho. Eu fui na loja escolher, eu escolhi tudo bonitinho, do jeito que eu quero. Meu esposo cedeu, ele é muito seguro, mas ele cedeu, sabe? Ele conquistei ele e ele cedeu, e tá tudo bonitinho lá agora. E eu tô só agradecendo a Deus. Recebi a minha benção que eu queria.
3: O nome da irmã?
5: Dulcineia.
3: Irmã Dulcineia. Qual foi a bênção que a irmã recebeu de Jesus aqui na igreja de Deus é Santo?
5: Tantas que eu hoje vou ter que contar uma, depois vou contar nas outras. Eu morava numa kitnet e eu teria que me mudar, mas não sabia como. Uma casa, aluguei uma casa, mas não tinha móveis nenhum. Eu falei: o que eu vou fazer agora? Comprar todos os móveis, tá? Aí o meu parceiro estava comigo, comprou uma geladeira, eu só tinha isso. E de repente, uma pessoa assim que me conhecia, faleceu o tio dela, e deixou todos os móveis, ela doou tudo para mim. Máquina de lavar, tudo, sabe? E eu ajoelhei assim de madrugada e pedi a Deus. Falei: meu Deus, o que eu vou fazer? Eu não tenho nada. De repente, agora minha casa está mobiliada. E eu lembro que eu vim aqui e o pastor disse: você vai ganhar um presente de Deus. Isso é um presente de Deus.
3: Diga glória a Deus, igreja. Irmã Dulcineia, a irmã conta que a irmã morava numa casa sem móveis. Quem ouviu, diga glória a Deus. Ela alugou uma casa, mas não tinha móveis nenhum. Não tinha móveis nenhum. E ela vindo aqui, ela foi revelada que ela iria receber um presente de Deus. E Deus usou uma pessoa para dar a ela os móveis. Hoje a casa está imobiliada.
5: Verdade.
3: Foi um presente grande.
5: Foi um presente grande mesmo. E eu falei: não, eu tenho que ir lá. Hoje é meu dia de folga. Eu falei: não, hoje eu vou lá. Eu vou de qualquer jeito. Vim caminhando.
3: E a irmã não tinha condições nenhuma para comprar os móveis. E vindo aqui foi revelada por Jesus Cristo. E a casa hoje está cheia de móveis.
5: Ó, todos eu não tinha assim condições de comprar todos os móveis. Tinha que comprar aos poucos. Aí ganhei máquina de lavar. Olha, máquina de lavar que é cara. Fogão com botijão cheio, tudo, armário de cozinha, cama, guarda-roupa. Olha, outros móveis a mais. E eram móveis bons, de embuia, sabe? Olha, eu tô feliz com a minha casa. E eu ajoelho todos os dias e agradeço a Deus. E eu vim aqui, eu lembro que o pastor falou: você vai ter um presente de Deus.
6: Aqui na igreja, aqui, daí eu tinha perdido, eu perdi tudo completamente, né? Casa, família. Daí eu não acreditava que um dia podia ter a minha casa, né? Porque é tão difícil para comprar uma casa. Daí, daqui, passou 2 meses agora, ganhei a casa completa, feitinho. Já estou dentro, ganhei. Deus me deu. Ele falou para mim uma vez que eu vim aqui, ele falou: não desanime, minha irmã, que você vai ganhar a chave na tua mão. Abra a tua mão que eu vou colocar a chave. Eu abri e ele colocou a chave da casa na minha mão. Então agradeço a Deus. Sem nada, sem nada, não tinha nada, nada, nada.
7: Meu amado irmão, seu nome?
8: Marcos.
7: Irmão Marcos, qual foi a bênção?
8: A bênção foi que eu estava desempregado. O senhor falou que até a próxima quarta-feira eu ia estar empregado e não demorou 2 dias, consegui a bênção.
7: Conseguiu um emprego mesmo?
8: Consegui um
7: emprego. Deus me usou a profetizar a sua vitória.
8: Usou e foi coisa rápida.
7: E as pessoas que estão em casa agora te ouvindo, você acredita que o mesmo Deus que abençoou você, abençoa isso também?
8: Com certeza, Deus vai abençoar.
7: Em nome de Jesus.
8: Em nome de Jesus.
7: É só vir para a igreja. É
8: só vir para a igreja e fazer a campanha.
7: Amém. Amém. Seu nome é?
8: Marcos.
7: Obrigado, meu irmão. Deus abençoe.
9: O que que Deus te deu nessa igreja depois que você está fazendo essa campanha aqui?
10: Prosperidade financeira. Minha empresa estava falida, mas falida. Depois que o pastor puxou minha orelha, pega firme. A empresa agora já está no lucro. Ainda tem algumas dívidas, estou negociando, estou acertando, mas saí de uma falência assim que não tinha mais o que fazer.
7: Milagrão.
10: Milagrão mesmo. 50 e poucos mil de dívida num banco, R$4.560.
7: Mil Jesus.
10: 3 mil de outro, R$1.400. Então Deus está abrindo as portas, está diminuindo as dívidas para que eu possa quitar.
7: Vale a pena fazer campanha aqui?
10: Vale muito a pena, muito. Segunda, quarta, sexta, sábado, domingo. Quanto puder vir, venha e faça campanha. Venha de manhã, à noite, porque Deus é fiel.
9: Tem gente escutando agora, o seu testemunho está sendo gravado. Manda um conselho para aquelas pessoas que estão lá te escutando no fundo do poço. Manda uma palavra de fé para aquelas vidas agora.
10: Irmãos, eu estive no fundo do poço. Eu achava que em casa eu conseguiria me levantar. É só na casa do Senhor. Venha para a casa do Senhor com as suas últimas forças. Venha, que aqui você consegue fortalecer a sua fé, ter forças para continuar e receber os milagres e as vitórias.
9: Tem muita gente aí desanimada, igual você falou agora, sem força. Não tem força para orar, para jejuar, para fazer uma campanha, para ir para a igreja. Tem ou não tem?
10: Muito. Inclusive eu estava nesse estado. E graças a Deus, um bom pastor cuida das suas ovelhas. Através de um puxão de orelha, volto a dizer novamente, eu retomei, vim pedindo forças, vim orando, jejuando, voltei, mas tem que estar aqui dentro. Lá na sua casa você não consegue. Tem que vir para a casa do Senhor, tem que fazer as campanhas. Se puder vir de manhã, à noite, todos os cultos, venha, porque Deus é fiel e você vai receber o que Deus tem para ti.
7: Mora onde?
10: Aqui no Prado Velho.
7: Seu nome?
10: Moacir.
9: Deus abençoe. Eita, Jesus maravilhoso.
7: O nome do irmão e o milagre.
11: Meu nome é Geraldo Custódio da Silva. O milagre é o seguinte: eu tinha um carro, inclusive já estava com mais um ano. Ele estava meio complicado para vender, por ser um carro meio fraco de ano. Mas aí, na quarta-feira passada, eu fiz um propósito com Deus. Falei, se eu vender esse carro aí desse ano, eu vou me dar meu testemunho e vou dar uma oferta na casa do Senhor. Por incrível que apareça, parece uma brincadeira. Eu vendi pelo mesmo dano que eu comprei um ano atrás, passei no bar para tomar uma coca. Aí eu falei, você já vendeu o carro? Eu falei, ainda não. Quer vender para mim? Eu falei, perdi o carro. É para vender, eu compro e vendo o carro direto. Vendi o carro hoje para entregar hoje. Já está quase um ano. Foi um dos carros que eu varrei para poder vender, de ser um carro meio fraco de ano, né? Mas eu reformei o carro, deixei o carro bem integrável e chamou a atenção do próprio dono que vendeu para mim.
7: Você vendeu o carro para o antigo dono?
11: Que eu comprei, eu vendi de novo. Com certeza, não tenho dúvida disso. E o outro testemunho também, um empréstimo que eu tinha feito também no Bernardo, no Santo André. Pois semana passada a mulher me ligou, reduziu a dívida para menos prestação, ainda me devolveu mais R$1.200.
7: Claro, hein? Nossa. Então, o contato com o banco, como foi?
11: Digo que ia reduzir a minha dívida, que eu pagava 206 conto a prestação, que eu tinha descontado do meu benefício, caiu para 185, me devolveu mais R$1.200.
7: Devolveu para o mão R$1.200 e baixou também lá o valor da parcela.
12: 206 para 185. É milagre de Deus. Irmão, na campanha da quarta-feira, está vendo Deus abençoar. Amém. É Deus abençoante.
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1: 1:38.
2: As cinco pedras escolhidas por Davi. Primeira, Pedra da Coragem. Davi sabia que isso é fundamental na vida de um servo de Deus. Segunda, Pedra da Obediência. Deus não se agrada de pessoas desobedientes, pois vemos na palavra de 1 Samuel 15:22 que é melhor obedecer do que sacrificar. Terceira, a Pedra da Promessa. Davi sempre deu crédito às palavras de Deus. Deus é um Deus de promessas. Quarta, a Pedra da Unção. O profeta Samuel havia ungido a Davi para ser rei em Israel, e sobre ele estava a unção de Deus. Quinta, a Pedra da Fé. Davi esperava em Deus vencer o gigante. Se você sonha em vencer algum problema, tenha fé. Davi coloca sua mão no alforje e tira uma pedra. Era então a Pedra da Fé. Davi já contemplava Golias no chão antes mesmo de atirar a pedra. Davi atira a pedra, mas a mira e a força é o Espírito Santo quem dá. Assim é com os amigos de Deus. Andam sempre com as armas certas para obterem as vitórias certas.

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2: Uma hora e 50 minutos.
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1: Livro de Marcos. Livro de Marcos, no capítulo 1. Eu quero ler com vocês a cura do endemoniado de Cafarnaum. No versículo 21, versículo de número 21, diz assim, ó: entraram em Cafarnaum e logo no sábado, indo ele à sinagoga, ali ensinava, e maravilhavam-se da sua doutrina, porque os ensinava como tendo autoridade e não como os escribas. Estava na sinagoga deles um homem com um espírito imundo, o qual exclamou dizendo: ah, que temos nós contigo, Jesus Nazareno? Vieste destruir-nos? Bem sei quem és, o Santo de Deus. E repreendendo Jesus, dizendo: cala-te e sai dele. Então o espírito imundo, convulsionando e clamando com grande voz, saiu dele. E todos se admiraram, a ponto de perguntarem entre si, dizendo: que é isto? Que nova doutrina é esta? Pois com autoridade ordena aos espíritos imundos, e eles lhe obedecem. E logo isto: que nova doutrina é esta? Pois com autoridade ordena aos espíritos.

Jesus. Será que vocês entenderam? Primeira coisa que eu quero que vocês entendam é o seguinte: Jesus vinha no sábado pregar na sinagoga, quer dizer, na igreja dos escribas, dos fariseus. Então eles abriam a igreja só no sábado. Então, no sábado, eles iam discutir a lei: não roubarás, não matarás, os 10 mandamentos, não dirás falso testemunho, não adulterarás, não sei o quê, não sei o quê, não sei o quê. Aquela pregação que só fala de morte. A alma que pecar, esta morrerá. A mulher que adulterar tem que ser apedrejada. Quem já leu na Bíblia que a lei mandava matar as mulheres apedrejadas quando elas adulteravam? Quem já leu na Bíblia? Quem já ouviu alguém falar isso aí? Engraçado que era só as mulheres, né? Os homens não. Então vamos lá. Então aquele culto morto, aquela reunião de reprisar tudo que eu já sabia, não tinha nada novo. Quando você vai para um culto, você vai para um culto que você fala assim: hoje eu já sei como é que vai ser o culto. Mais ou menos assim. Você entra num culto vazio e vai embora vazio. Você entra triste e vai embora triste. Não dá mais nem vontade de voltar na igreja, porque você não vê nada mudar na sua vida. Você também não sente vontade de mudar. Aquela palavra vazia, aquela palavra que não flui no seu coração, mudanças. Era aquele ponto assim. Aí quando Jesus chegou no templo, Jesus pregou a mensagem lá, que o povo ficara admirado. Meu Deus, que pregação é esta? Que doutrina é essa que nós nunca tínhamos escutado? Nós estamos aqui a vida toda, desde criança estamos aqui, e nós nunca vimos tal coisa. Olha o demônio gritando aí, ó. Olha o demônio berrando aí, ó. O demônio não aguentava ali dizer: o que tem nós contigo, Jesus Nazareno? Já veio nos repreender? Já veio nos destruir? Jesus dizia: cale a boca e sai dele. E o demônio calava aí, saía. E o povo nunca tinha visto aquilo. Nunca. Nunca tinha visto. É mais ou menos assim, você fala assim: eu nunca vi um paralítico levantar e andar. Alguém já viu? Estou perguntando para vocês. Se tem alguém, dá o mesmo sinal de vida aí. Alguém já viu um paralítico levantar e andar, curar? Levanta aí. Deixa eu ver. Quem já viu? Alguém já viu o cego enxergar? Levanta a mão. Quem já viu? Alguém já viu algum mundo falar? Levanta a mão aí. Então veja bem, aquele culto morto, frio, não tem oração, não tem poder, não tem força, não tem vida, aquele culto sem a presença de Deus. E eu não quero isso que hoje nessa noite não. Eu quero que vocês, eu, nós, dão lugar para Deus, para Deus operar aqui hoje na nossa vida, para que haja cura, milagre, libertação, haja transformação de vida, haja bênção, haja mudança. Você e eu, nós viemos fazer votos, voto de mudanças. Ah, chega, eu vou mudar, pelo amor de Deus, eu estou incomodado. Isso é Deus trabalhando no coração do homem. Chega de frequentar a igreja e continuar do mesmo jeito. Lá no seu trabalho, lá na sua casa, onde você estiver, se sentir cobrado, sentir assim algo falando no coração de vocês, na mente de vocês: eu tenho que orar, eu tenho que mudar, eu tenho que largar o cigarro, quem fuma, eu tenho que largar as drogas, quem usa droga, eu tenho que largar de beber, eu tenho que largar de mentir, eu tenho que largar de roubar, mais ou menos assim, eu tenho que largar de ser assim, enganoso. Não estou falando de vocês, estou dando um exemplo. Eu tenho que largar de fazer negócio mal feito, largar de mentir, largar de comprar e não pagar. Mais ou menos assim. Ah, eu estou sentindo mal, eu não quero mais fazer isso, eu estou sentindo assim uma tristeza quando eu faço essas coisas erradas. Então, largar de adulterar, aquela cobrança dentro do homem. Tem que largar de mentir, largar de roubar, largar de adulterar, largar de prostituir, tem que largar de fornicar, eu tenho que largar de masturbar. Isso é vida. Ah, não, Deus não quer isso na minha vida. Ah, eu não estou me sentindo bem. Quem entendeu, levante a mão aí. É assim.

0: se eu for, mas aquela palavra está falando no seu coração: eu tenho que mudar, eu vou mudar, eu vou mudar, eu vou mudar, eu vou mudar, eu vou mudar. Então Jesus pregava isso. Jesus pregava doutrina santa. O povo ficava admirado: nunca vi isto, nunca escutei isto. Tem demônio saindo, aí demônio saindo. Meu Deus, eu nunca tinha visto isso. Aí quando Jesus curava no sábado, que eles viam aquilo, os príncipes das sinagogas: ei, não pode curar no sábado, não pode, não pode no sábado, não pode fazer milagres. Quer dizer, eles não faziam porque não tinham poder, e Jesus fazia porque tinha poder. E eles justificavam porque era no sábado. Sabe quando você não pode fazer as coisas? Sabe quando você não pode, não sabe fazer, e outro faz, e você fica com inveja? Não, hoje não vou fazer isso. Não, não é hora de fazer isso. Quer dizer, Deus estava ali, e eles não viam que era Deus. Eles viam que era apenas Jesus, Jesus o homem. Mas o Jesus o homem tinha dentro dele o Jesus Deus, o Jesus poderoso, o Jesus salvador, o Jesus que perdoa, o Jesus que transforma, o Jesus que veio essa vida para levar nós para o céu, se nós obedecermos. Glória a Jesus. Que doutrina é esta? Que mandamento é este? Que é isso que eu nunca vi? Irmão, é isso que tem que acontecer em nós, vocês, se é que nós queremos ser de Deus. Se é que nós batemos no peito assim, ó, eu vou morar no céu com Jesus. Eu não sou apenas um religioso, eu não sou apenas um crente não praticante, como você, eu, nós já ouvimos alguém dizer: ah, eu sou católico, mas um católico não praticante. Agora não é mais os católicos, agora é os crentes, né? Os crentes não. O que você é? Eu sou um crente frequentador de igreja, não praticante. Não, isso não pode acontecer em nós. Entendeu? Isso não pode acontecer com você e comigo. Crente não praticante. Não. Por quê? Porque eu creio em Deus. Como é que você pode provar que você crê em Deus? Não, porque eu creio que Jesus está aqui no meu coração. Como que eu ia provar que Jesus está aqui no meu coração? Como isto? Quando eu pratico a fé. Porque se eu disser que tem fé, mas ninguém sabe que eu tenho fé. Que cor que é a fé? Cor rosa? É preta? É amarela? Como é que eu vou mostrar que eu tenho fé se ela é invisível? Hein? Como é que eu posso provar que eu tenho Deus, se Deus, eu nunca vi Ele? Eu creio nele. Mas como é que eu creio nele? É pela fé. A única coisa que vai fazer eu crer no Senhor é? É o quê? Não, fala mais alto, gente. Vocês não comeram hoje, não? Ah, bom. Então não é falta de comida, não, né? É falta de fé mesmo, né? Tá vendo? Tá vendo? Não é feijão que está faltando, é fé. Até para dizer o glória a Deus aí. Quer ver? Fala um glória a Deus aí. Agora vocês falaram, né? Diga aí um aleluia aí.
1: Aleluia.
0: Fala aí, doutora. Hã? Ah, tá rouca. Você viu? Então veja bem. Como é que você vai provar que você tem fé, irmão? Eu não vejo sua fé. Você não vê a minha? É meu corpo do coração. Meu corpo do coração. Você já viu seu coração? Você já viu o meu? Ele é por dentro. E nós queremos esconder tudo dentro do coração. Não é? Eu não presto, mas meu coração é bom. Entendeu? Ela não vale nada, mas teu coração é tão bom. Você já viu alguém falar assim? Ele é muito ruim, mas tem um coração bom. Ele é muito bravo, nervoso, valente. Ele é capaz de matar, mas tem um coração tão bom. Essa é a mentira que o povo tem por aí, né? Ficar falando, escondendo as coisas erradas dentro do coração. Meu irmão, não é isso que Deus quer de nós, não. Deus quer nós uma fé, mas uma fé com obra. Uma fé com testemunho. Uma fé com testemunho, irmão. Quem é você? Ah, eu era. Sabe? começar a provar que eu tenho fé? Sabe como é que eu vou provar que eu tenho fé? Quando você fala assim, ó, eu era um bandido, eu era isso, eu era um macumbeiro, um feiticeiro, eu era um católico, um espírita. Tem nada contra o católico, tem nada contra o espírita, nada contra ninguém. Eu era isso, eu era um fumante, eu era isso. Mas quando eu cheguei na igreja, Deus mudou a minha vida. Aí sim, aí está provando que tem fé. E não é nem necessário você falar. Você não precisa falar que você tem fé. Deixe que a tua esposa fale para você.
2: Glória a Deus.
0: Deixe que o teu marido fale. Deixe que o teu vizinho fale. Quem entendeu, levante a mão. Deixa que a tua colega, teu colega de trabalho fale para você. Deixa que alguém fale. Sua cunhada, seu tio, sua prima fala, ali é crente. E eu não boto a mão no fogo para ninguém, mas aquilo ali eu boto. Porque eu conheço ela. Isso aí que é fé. É isso aí que o diabo viu em Jesus. O diabo viu em Jesus a reação de Jesus. Não era só Jesus no altar. Não é só olhar lá e ver. Eu vi, mas cadê a reação? Cadê o testemunho? Cadê o milagre? Você vem aqui, mas só para vir? Só por vir aqui? E cadê a sua mudança? Não recebi nada até aqui. Aí eu pergunto, quem é que já recebeu alguma graça, alguma bênção de Deus aqui? Levanta o braço direito aí e diga um amém bem alto aí. Você recebeu? Hã? Quem já recebeu alguma bênção de Deus aqui? Levanta a mão bem alta. É isso que eu quero. É isso que você pode dizer, não, eu vou lá, mas eu volto lá diferente.
2: Amém.
0: Eu vou lá, mas eu volto alegre. O pastor dá nós umas cacetadas em nós lá, mas as cacetadas que ele dá, as pauladas que ele dá, no final do culto, a recompensa é maior.
2: Amém.
0: Não é assim? Não é assim, doutora? Doutora, pra ver se nem quer vir aqui. Quer ver? Vou chegar lá, o pastor meteu o cacete em mim, quer ver? Ó, olha, não deixa entrar não. E aí ela já chega na hora do amém, não deixa entrar. Mas ela continua vindo. Quem entendeu, levante a mão. Eu brinco com ela. Oh, não deixa entrar não. Não deixa a galega entrar antes que chegue na hora do amém. Mas a galega vem. Por quê? Será que vale a pena? Será que tem recompensa? Será que vale a pena estar naquele lugar? Ah, sim, eu sinto bem naquele lugar. Eu chego ali ruim, passei um dia ruim, triste, passei um dia carregado, pesado. Mas quando eu chego ali, o pastor moe nós no cacete, mas eu volto alegre para casa. Eu volto feliz para casa. Eu volto contente. É ou não é? Não é assim? Quando vocês vão embora, você vai tudo quebrado, né? Tudo moído de cacete. Quem concorda comigo? Levanta a mão, quem concorda? Problema de vocês. É só vocês não virem aqui que eu não vou bater vocês. Mas eu bato, bato, bato. E vocês estão aqui. Vocês merecem o pastor que tem. Quem entendeu, levante a mão. É claro, brincadeira, mas é brincadeira séria. Por que você não vai para outra igreja? Eu gosto daqui, né? Eu sinto bem aqui. É aqui que Deus tem me abençoado. É aqui que eu chego aqui e vou embora feliz, alegre, curado, vou feliz. E olha, eu me sinto bem aqui. É isso, meus irmãos, que o culto é gostoso. É isso que a pregação é gostosa. É isso que o culto é maravilhoso. É isso, meus irmãos. É isso, igreja. Entendeu? Aí você vai numa igreja bonita, cheia de gente. É tanta coisa bonita lá, né? Você olha tudo bonito. As poltronas bonitas. Olha a cadeirinha que você está sentado ali. Cadeirinha de plástico, né? Aí você chega num lugar aí que dá até dormir, né? Tudo macio, tudo bonito, tudo técnico. E canta fulano, e canta Beltrano, e canta o coral, né? Canta a banda, canta não sei quem, e canta Joaquim, canta José, e canta Manel, canta Tereza, todo mundo, tudo que negócio, tudo bem organizadinho, né? Tudo orquestrado. A senhora assim. Lá na Deus é assim, não tem essas coisas bonitas. Lá tem a cacetada. Lá tem a paulada. Mas eu volto de lá alegre. Hoje aqui, esses cantos que não mexeu comigo. Né? Essa pregação bonita não mexeu comigo. Quem entendeu, levante a mão. Essa conversa bonita toda, essa coisa tão bonita, igreja bonita, todo mundo bonito, pastor bonito, novo. Mas eu vou lá, Deus é santo, eu volto tão feliz. Eu volto com vontade de voltar. Eu convido a vizinha, convido não sei quem para vir na igreja. Vai lá, que Deus vai te abençoar. Vai lá, que Deus vai te dar vitória. Vamos comigo, vamos comigo. Vamos, que Deus vai te dar vitória. Então, igreja é isto: é você chegar num lugar que você escuta uma palavra, não é o que você quer escutar, não é a pregação que você quer ouvir. É a pregação que você precisa ouvir. Quem entendeu, levante a mão. Quem entendeu, dá uma glória a Deus aí. Pastor, que não fica escolhendo palavra para falar com vocês, não. O pastor não fica aqui selecionando mensagem. Não, é o que vier na boca ele fala. Para rico, para pobre, para bonito, para feio, para triste, para alegre, para velho, para novo. Chega aqui, todo mundo é igual. Todo mundo aqui igual. Se você dá 1 milhão de dízimo aqui e outro dá 1 real, é igual, do mesmo jeito. Não é porque você vai dar 1 milhão que você vai ser tratado melhor do que o outro. Não, senhor, Jesus nunca fez isto. Jesus não quer isto. Todos nós somos iguais perante a lei e perante Deus. Todos nós somos iguais perante a lei e perante Deus. Quem entendeu? Quem entendeu, dá glória a Deus. Eu vou receber aqui o vereador, o atual vereador aqui de cima aqui, né? Aí chega o presidente da república aqui, opa, né? Vamos cantar o capitão do povo, né? Vamos cantar, não sei como é que é, Lula lá e capitão. Não, senhor, negativo. Aqui não. Aqui não. E saltar aqui, enquanto eu estiver vivo, eu creio que depois que eu estiver vivo, aqui não vai subir político que me saltar. Não vai subir político, seja ele quem for. Pastor, eu vou dar você aqui 5 milhões, 10 milhões, para você me apoiar. Ó, o dedinho dizendo não. Quem entendeu, levante a mão. Não, pode ser quem for. Se quer dar dinheiro, você dê. Mas não em troca de voto, de política. É isso que Deus quer de vocês e de mim. É isso que Deus quer de nós, meus irmãos. Que nós sejamos transparentes. Que nós sejamos humildes. Porque aqui o menor é o maior, e o maior é o menor. Aqui não tem esse negócio, não. Tudo aqui é para a glória de Deus. É isso que Deus queria fazer o povo entender. É isso que o povo precisava entender. Então, irmão, o Evangelho de Cristo é assim, ó, é para todos. Sabe por quê? Porque lá no céu não vai ter lugar reservado para os ricos ou para os pobres, não. Entendeu? No céu não vai ter lugar para os pretos ou para os brancos, não. Não tem esse negócio, não. Ah, os artistas, os cantores. Não, talvez nem vai entrar lá. Por quê? Se não converter, não vai entrar lá ninguém. Pode ser artista. Pode... Aí, esse povo que não vai entrar se não converter. Só se converter. Pode ser quem for. Se não converter, não vai entrar lá. Foi Jesus que disse: se não nascer de novo, não. A Bíblia diz: se não nascer de novo, não pode ver o reino de Deus. Evangelho é isso, meus irmãos. Não é essa frescura, porque um é mais bonito, o outro é famoso, porque o outro é. Não, senhor, irmão. Perante Deus, nós não somos diferentes. Perante Deus, nós somos iguais. É isso que faz Deus abençoar o culto aqui na Deus é Santo. É por isso que Deus abençoa, Deus agrada. Às vezes você pode até não agradar, mas Deus agradando, o que interessa é Deus que está em primeiro lugar. É Deus em primeiro lugar aqui. Então, nessa noite, como é que você está diante de Deus? Como é que eu estou diante de Deus? Como é que nós estamos? Como é que nós estamos diante de Deus? Não, pastor, mas está aqui minha oferta, ó. Está aqui meu dízimo aqui, ó. Vou dar 10 mil para a igreja. Eu pego com você como está diante de Deus. Se hoje Ele te chamar, se hoje Ele nos chamar, se hoje Ele vier vir buscar o povo, como é que você e eu, como é que nós estamos diante dele? Como é que nós estamos? Hein? Ah, eu estou bem, pastor, porque uma casa nova. Meu amigo. Não, eu estou bem porque eu comprei um carro novo. Nada disso que Deus quer de você. Não, porque eu estou bem, porque eu estou de saúde. Olha, fui curado de tudo quanto é doença. Cheguei aqui, cheguei podre, pastor. Hoje eu não sinto mais nada. Mas não é isso que Deus quer de você, irmão. Deus quer de você, de mim, muito mais do que isso. Deus quer de nós uma vida nova, diferente, uma vida santa, agradável a Deus. Ó, ó, para nós finalizar, aonde você estiver assim, ó, ó, ó para cá. Aonde estiver andando assim, ó, caminhando na rua, ó, dentro da sua casa, você fala assim: tem alguém que está me vendo. Tem alguém que está olhando para mim. Quem entendeu? Celular na mão, mas com vergonha, ó, tem alguém que está vendo. É isso que é ser de Deus. Entendeu? Ó, o olho seu, epa, Deus está me vendo. Ó, o olho meu, ó, o ouvido, ó, mas Deus está me enxergando. Com vergonha, porque às vezes nós fazemos as coisas é com medo um do outro. Nós fazemos as coisas com medo, com vergonha um do outro. Cadê o pastor? Está aqui por perto? Não tem pastor aqui. Então vou fazer. Cadê minha esposa? Está aqui? Não está? Então vou para a mulher do outro. Mulheraça. Que mulherão. Olha que homem bombado. Olha, faz academia. A mulher. O meu não está por perto. O meu é um pançudo. Olha que homem bonito. Né?
3: Isso é só de nós.
0: Olha que homem bonito, alto, bombado, né? Faz academia, olha o músculo, né? O meu tobozinho, né? Carequinha, velho, feio, né? Você não, você não. Olha a pança dele. Ah, não. Bonito aquilo lá. Será que Deus não está vendo vocês? Será que Deus não está vendo eu? Nós? Ei, alguém na frente, ó. Alguém andando na sua frente. Aí alguém andando na sua frente, aí o dinheiro cai no chão. A nota de 200 reais, pacote de dinheiro. Aí você vem assim, ó, põe os dois pés em cima. Aí alguém volta, aí você não viu um dinheiro aqui, não? Não vi, não. Eu perdi uma carteira aqui agora, perdi um dinheiro, não vi, não. Será que é isso que Deus quer de nós? Aí alguém bate palavras, ninguém está vendo mesmo. E os olhos lá de cima, lá. E os olhos daquele de cima, sabe que não está vendo? O que é ser crente? Ser crente é isso aí, meu irmão. Ó, achou o dinheiro. Ô moço, ô moça, ei, ei, sai correndo atrás. Ei moça, você deixou cair e o que é que é seu? É isso que é maravilhoso. É isso que é glorioso, meus irmãos. Quem entendeu, levante a mão e dá glória a Deus. Você vai lá no caixa comprar ou lá no banco e descontar o cheque, pegar o dinheiro, aí você conta lá, passou quinhentão, duzentão, cemão. É isso que você é cristão? Ô moça, isso aqui não é meu, ó, que é seu, ó, que é seu, não quero não. E você dá uma nota de 100 reais lá e alguém achou que você deu 10, aí você fala: não, aqui não é meu não. Às vezes o caixinha lá, a caixinha tão pobrezinha, vai tirar do bolso dela, né? Final do mês para pagar. Ganha tão pouquinho, tão michuruquinho, né? E a gente tirando de quem não tem. Você não pode tirar de quem tem. Você imagina nós tirar de quem? Coitadinho, tá lá no caixa lá. Ganha lá um salário minguado, salário mínimo, paga aluguel, paga isso, paga aquilo outro, o dinheiro que ganha só dá mal, mal para pagar as despesas, não sobra nada. E nós, ó, será que Deus não está vendo isso? Aí começam a vir as cobranças, começam a vir as doenças, os males, é o diabo, né? É o encosto, né? É olho gordo. Aí pega um coitadinho sobre o altar. Eu vou determinar, meu amigo. Eu vou determinar. Isso é encosto. Vem pegar o sal grosso. Vem pegar a rosa. Entendeu, pessoal? Vem pegar a ruda. Porque eu vou expulsar. É isso que você precisa de ouvir. Você precisa de ouvir. É uma palavra que mexe com você. Uma palavra que toca na sua vida. Que você vai embora debaixo dessa palavra. Que é a palavra de Deus, meu irmão. É isso que você precisa de ouvir, irmão. Eu vou determinar. Porque eu vou fazer. Porque eu vou fazer. Parecendo doido em cima do altar. Parecendo um passarinho na gaiola quando acabou de ser pego. Será que é isso que a sua alma quer ouvir? Sua alma está com sede. da palavra do Deus vivo. Sua alma está triste. Você tem dinheiro, mas sua alma está triste. Você tem casa, tem carro, tem bom emprego, mas está sempre faltando alguma coisa. O que está faltando é a palavra verdadeira, é a presença de Deus, é a presença do Espírito Santo. É isso que está precisando, irmão. É isso que nós ouvíamos antigamente e que nós não estamos ouvindo mais. Quem entendeu, dê glória a Deus aí. É isso que sua avó escutava. É isso que a sua mãe ouvia, que já morreu. Se fala assim, minha mãe foi uma crente. Mas ela comia isso aqui, ó. Palavra de Deus. Minha sogra, quando eu lembro dela, mulher de Deus. Mulher de Deus, meu pai, minha mãe, minha sogra, meu sogro, o povo de Deus. Mas eles ficando com isso aqui, ó. Palavra verdadeira. Não foi que esse evangelho de hoje, falso, que você não sabe se é macumba, se é espiritismo, se é catolicismo, se é igreja, que você chega na igreja, você vê tudo que não queria ver. Vamos cantar, pessoal, vamos cantar. Apaga as luzes aí. Isso é igreja? Apaga as luzes. Põe tudo escuro. Parecendo uma boate. É isso que vocês querem para vocês, para os seus filhos? Diga, é.
4: Não.
0: É assim. É que vocês querem? Pensa bem. Que seus filhos, seus netos estão dentro da igreja, mas é como se não tivesse. Não mudou nada. Está cantando na igreja, está tocando na igreja e está tocando e cantando e participando do mundo. Não é isso que Deus quer para seus filhos. Não é isso que Deus quer para nossos netos, não, meu irmão. Não é isso que Deus quer para você, não, irmã. Lá com teu marido, casa com outro. Já casou duas, três vezes. Aí o pastor, lá que esse camarada está pobre. Tem um ricão aí para você. Tem um bonito. Pastor, meu marido me trocou por outro, pastor. Eu quero ele de volta. Que? Conversa, mulher. Arruma outro. Divorcia dele. Será que é essa a palavra que você quer ouvir na igreja? Você que ama teu marido. É um exemplo. Você que ama tua esposa. Eu quero ela de volta. Eu quero botar o joelho no chão, quero orar por ela, pastor. Pastor, eu quero minha mulher de volta, quero meu marido de volta. Até que a morte separe, eu não aceito. É isso que Deus quer para nós nessa noite, meus irmãos. É que você fica firme. Quando a morte vier, você está preparado para passar por ela e chegar no céu, e chegar na glória. É isso, meus irmãos. Agora, se você quiser, porque ninguém é obrigado a querer. Toda a igreja tem.
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6: 2:27.
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0: Bom, meus irmãos e minhas irmãs, povo de Deus, nós estamos aqui com uma irmã que vai contar um grande milagre que ela recebeu de Deus aqui na igreja pentecostal Deus é Santo. Vamos agora falar com a irmã. O nome da irmã?
8: Sabrina.
0: Sabrina. Sabrina vai contar uma bênção muito grande. Sabrina, pode falar.
8: Então, eu fiz uma campanha no pastor Darcy Messias através de um caminhão do meu esposo, que foi roubado há 6 anos atrás. Eu apresentei os papéis pro pastor, falei, olha, pastor, já vai fazer 6 anos que tá na justiça e nada de sair, nada de vir uma resposta, o caminhão voltar, tá travado, bloqueado e nada. E a justiça só é dia a dia e nunca vem. A Aí o pastor pegou e falou para mim fazer a campanha e o dízimo certinho. E disse que Deus não ia voltar com o caminhão que foi roubado, ele ia dar um novo. Então eu fiz a campanha, dei o dízimo. E na segunda campanha do dízimo que eu dei, o meu esposo conseguiu comprar um guincho zerado. E não foi o que foi roubado, Deus deu um novo para ele. E agora ele tá trabalhando, graças a Deus, com um guincho novo.
0: Do jeito que foi falado, do jeito que foi revelado, Deus vai dar um caminhão novo. Deus vai dar um guincho novo. E agora já tá aqui a irmã contando. Demorou quanto tempo para Deus dar esse guincho?
8: Eu fiz a campanha 3 semanas, na 4ª semana o meu esposo já conseguiu.
0: Um mês.
8: Um mês.
0: Olha aí, irmãos. Olha aí, povo de Deus, você que crê. Pode ser o que for, não importa. Pode ser o pior problema, a luta, doença, enfermidade, dívidas. Deus vai entrar com providência. O nome dele?
8: Mateus.
0: Seu nome?
8: Sabrina.
0: Manda um alô agora pro povo que tá te vendo.
8: Eu digo para as pessoas que estão olhando para ter fé, porque para Deus nada é impossível. Então a gente estava 6 anos triste, na verdade, com a nossa vida bem abatida, meu esposo também, porque era uma ferramenta de trabalho dele que foi roubada. Só que eu confiei em Deus, entreguei nas mãos dele. O pastor também disse para mim continuar firme as campanhas e deu bem certo, como o pastor falou. Na 4ª semana, o caminhão dele novo. E agora ele está trabalhando de noite o caminhão, pela graça do Senhor Jesus Cristo.
0: Tá vendo? Você que foi roubado, você que foi lesado, você que tá aí diante de uma batalha igual ela, o marido estava, agora tá aí a resposta. Deus prometeu que dá o caminhão de volta e Deus deu. Vocês moram onde?
8: No Sítio Cercado.
0: Obrigado. Deus abençoe. Tá aí Brasil, tá aí povo de Deus, tá aí o que Deus está fazendo aqui na quarta-feira. Na igreja pentecostal Deus é Santo, aqui em Curitiba, na Avenida Marechal Floriano Peixoto, 6711.
4: O seu nome?
6: Salete.
4: Qual foi a bênção, Salete?
6: Eu tinha uma dívida no Itaú, que pra mim, eu não podia pagar. Não é muito, mas, né, pra mim, meu marido também não estava podendo pagar. E essa dívida estava me incomodando muito. E eu entreguei nas mãos de Deus, né? Era 16 mil que eu devia, né? E daí foi pago a dívida com 218 reais.
4: Pera aí, irmã, devia 16 mil?
6: É.
4: E foi pago quanto?
6: 218.
4: Quem ouviu, diga glória a Deus. Ela é dizimista desta igreja. Ofertante nesta obra, tinha uma dívida no banco de 16 mil reais.
6: 16 mil.
4: Dessa dívida pagou só 200 e quantos mesmo?
6: E 18 reais.
4: Milagre financeiro.
6: Milagre financeiro.
7: Amém. Meus amados irmãos, é tremendo o que Deus faz na igreja. Deus é Santo. E é bom colocar os testemunhos, porque os testemunhos é a prova daquilo que nós falamos aqui. Porque às vezes a gente fala, ó, irmãos, vem para a igreja, faça campanhas, Deus abençoar, devolva o dízimo, Deus abençoar. E tem aqueles que criticam, tem aqueles que falam que é mentira, que nunca vai acontecer nada, que é papo furado de pastor, que todo pastor é enganador, é mentiroso, que o pastor quer roubar o dinheiro do povo, não é assim? Que alguém fala, não é desse jeito? Então nós colocamos aqui os testemunhos para poder provar que aquilo que é falado aqui acontece. Que não tem enganação, não tem mentira, não tem rolo, não tem coisa errada, não. Graças a Deus. Graças a Deus, se alguém faz coisa errada, se alguém faz coisa errada, e se alguém não é nós, não é a igreja, Deus é Santo. Deus tem guardado essa obra. Deus tem guardado o pastor Darcy Messias, a diretoria, os obreiros, as obreiras, esse ministério. Graças a Deus por isso. Deus tem feito coisas grandes aqui, irmãos. O povo tem vindo para cá, o povo tem visto a diferença. O povo tem sido abençoado. As portas têm sido abertas. Pessoas têm sido curadas por Jesus, transformadas pelo poder de Deus. E nesta quarta-feira, você aqui de Curitiba, região metropolitana, você que conhece alguém aqui de Curitiba, quem sabe você é de outra cidade, cidade longe, né? Quem sabe você mora em outro estado, ou quem sabe até em outros países. Mas você tem familiares aqui em Curitiba, tem conhecidos aqui em Curitiba, você pode incentivar essa pessoa a estar conosco nesta quarta-feira. Faça isso. Incentive alguém, mande uma mensagem, convida alguém para estar presente nesta quarta-feira, aqui na sede da Igreja Deus é Santo em Curitiba, para iniciar a campanha da quarta-feira. Quarta-feira é campanha de prosperidade. E você acabou de ouvir o testemunho aí de uma irmã que o esposo comprou um caminhão novo. O esposo tinha tido um prejuízo, tinha roubado o caminhão dele, e ela veio na igreja depois disso. Veio na igreja fazer campanhas, passou a dizimar, e Deus usando o pastor Berce Messias, que ele ia ter um caminhão novo, que não ia ser mais aquele caminhão que tinha sido roubado, mas que ele ia ter um caminhão novo. E do jeito que o homem de Deus falou, aconteceu. E a irmã contou a bênção dela para a glória de Jesus Cristo. E o segundo testemunho da irmã, que devia 16 mil reais para o banco e pagou apenas 218 reais. Você pensa bem? Você dever 16 mil reais para o banco e desses 16 mil paga apenas 218 reais. Isso aconteceu aqui na quarta-feira, na campanha da prosperidade, na sede da Igreja Deus é Santo. E nós estamos aqui te convidando para estar conosco nesta quarta-feira, para iniciar a campanha da prosperidade, que vai dar início mais uma campanha, mais uma oportunidade de bênçãos para o povo de Deus. Está conosco nos três horários: 9 horas da manhã, 3 horas da tarde, 7 horas da noite. Lembrando que às 3 da tarde eu vou estar com os irmãos. Às 3 da tarde, eu, presbítero Jefferson, vou estar com os irmãos às 3 da tarde, nessa quarta-feira. E às 9 da manhã e às 7 da noite, pastor Darcy Messias. Às 9 horas da manhã e às 7 da noite, pastor Darcy Messias. 3 da tarde, eu vou estar com os irmãos aqui na sede em Curitiba. E Deus vai abençoar. Tá certo? Vem pra cá, povo de Deus, em nome de Jesus.
9: A borboleta. Um homem certo dia viu surgir uma pequena abertura num casulo por onde deveria sair uma borboleta. Sentou-se perto do local onde o casulo se apoiava e ficou a observar o que iria acontecer. Mas logo lhe pareceu que ela havia parado, como se tivesse feito todo o esforço possível e agora não conseguisse mais prosseguir. Ele resolveu então ajudá-la. Pegou uma tesoura e rompeu o restante do casulo. A borboleta pôde sair com toda facilidade, mas seu corpo estava murcho. Além disso, era pequena e tinha as asas amassadas. O homem continuou a observá-la, porque esperava que a qualquer momento as asas dela se abrissem. Na verdade, a borboleta passou o restante de sua vida rastejando com um corpo murcho e asas encolhidas. Nunca foi capaz de voar. O que o homem não compreendia era que o casulo apertado e o esforço necessário à borboleta para passar através da pequena abertura eram o modo pelo qual Deus fazia com que o fluido do corpo daquele pequenino inseto circulasse até as suas asas, para que ela ficasse pronta para voar. Nós também passamos por provas enquanto estamos aqui, pois se tivéssemos uma vida sem problemas ou dificuldades, estaríamos condenados a ficar atrofiados, sem alçar voo. Bem-aventurado é aquele que suporta com perseverança a provação, porque depois de ter sido aprovado, receberá a coroa da vida.

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4: 2:43.
5: A cadeira. Um pastor foi chamado para orar por um doente. Ao entrar no quarto onde ele estava, havia uma cadeira ao lado da cama. O pastor se aproximou e disse: sua filha me pediu que viesse aqui orar por você, e creio que esta cadeira vazia seja para mim. E o homem respondeu: na verdade, passei boa parte da minha vida sem saber orar, e não dava importância a isso. Pensava que Deus estava muito distante de mim. Até que um dia um amigo me disse que orar é conversar com Jesus, e sugeriu que eu sentasse em uma cadeira e colocasse outra na minha frente, crendo que Jesus estava ali sentado e me ouvindo, pois ele mesmo disse: eu estarei sempre com vocês. Desde então tenho feito isso, e tem sido muito bom, mas cuido para que ninguém veja e pense que estou louco. E o pastor disse que era muito bom o que ele estava fazendo e que nunca deixasse de fazê-lo. Em seguida orou com aquele homem e foi embora. Alguns dias depois, o pastor foi avisado pela filha daquele senhor que ele havia falecido. Porém, ele estava com a cabeça encostada em uma cadeira ao lado da sua cama quando morreu, e a filha perguntou ao pastor se ele sabia o porquê. Emocionado, o pastor enxugou as lágrimas e respondeu: ele partiu nos braços do seu melhor amigo. Jesus está mais próximo de nós do que pensamos. Tenha fé e fale com Deus. Ele te ouvirá.

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0: 2:53.
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1: Graças a Deus, Senhor meu Deus, Senhor meu Pai, em nome do Senhor Jesus, meu Deus, há uma necessidade de orar, há uma necessidade tão grande de orar, de viver orando de dia e de noite, como os homens do passado que orava de dia e de noite, Senhor. As mulheres, aqueles homens que estão registrados no livro da Bíblia de Hebreus, capítulo 11, o livro dos heróis da fé, aquele povo orava de dia e de noite, Senhor, aquele povo jejuava de dia e de noite, pregava de dia e de noite. Jesus, oh meu Deus, eu tenho que orar. Eu tenho que orar por esse povo. Meu Deus, eu tenho que orar por essas almas, por essas vidas que tem nos ajudado, meu Deus. Oh, meu Deus, olha os irmãos aí que tanto tem me ajudado. Meu Deus do céu. Oh, Senhor da glória, Espírito Santo. Meu Deus, em nome de Jesus, em nome de Jesus Cristo, Senhor, em nome de Jesus Cristo, meu Deus, vai rompendo todas as barreiras, todas as muralhas, todo o levante de Satanás. Satanás, o Senhor te repreenda agora. O sangue de Jesus tem poder para te repreender. O sangue do meu Deus é poderoso para te queimar. Senhor, repreende as enfermidades, as doenças, os males. Repreende a opressão dentro desta casa. Repreende, Senhor, a fortaleza do mal dentro desta casa. Ó Deus, repreenda, Senhor, repreenda, Espírito Santo, todas as forças do mal, todas as potestades, os poderes do mal. Meu Deus, repreenda agora que levantar contra nós. Senhor, repreenda. Meu Deus, vai amarrando, vai acorrentando. Meu Deus, vai acorrentando agora os demônios, os espíritos que têm segurado a mão do povo. Quantas pessoas que têm se fechado as mãos, o coração. Quantas pessoas

tinha prazer de dirigir uma igreja, de viajar fazendo a tua obra, ganhando as almas para o teu reino. Não tem coisa melhor do que ganhar almas. Não tem coisa melhor do que ver a obra crescer. Deus, não tem coisa melhor. Não tem alegria, meu Deus, maior do que ver a obra de Deus crescer. Senhor Jesus, oh meu Deus, levanta, meu Deus, salva, meu Deus, levanta, meu Deus, as almas, salva as almas, meu Deus, salva as almas, salva as almas, salva as almas, Senhor. Abre o coração do povo, o coração fechado, amarrado, trancado, o coração agarrado com as coisas desta vida, com as coisas deste mundo, que tudo acaba, tudo perece, tudo vai ficar aqui, vai ficar no cemitério, vai ficar para os outros. Meu Deus, tudo um dia vai acabar. Oh Senhor, oh Espírito Santo, faz nós entender isso, faz os irmãos entender isto, que ninguém leva nada. Que ilusão no coração do homem. Como o homem é fácil de ser seduzido, iludido pelas coisas materiais, que um dia vai ficar tudo para trás. Oh meu Deus, eles se matam, eles morrem, eles brigam pelas coisas materiais, eles mentem por causa do bem-estar material. Senhor da glória, Espírito Santo, meu Deus, quanta gente trabalha de dia e de noite, não tem tempo para te servir, não tem tempo para Deus, não tem hora para servir a Deus. Oh meu Deus, não tem hora para comer, nem para a família, para descansar, não tira as férias, nada, só trabalhar. Meu Deus, quantas pessoas que perderam o prazer das coisas espirituais, tornaram escravo do trabalho, escravo do serviço, escravo do dinheiro, escravo do salário, do emprego, da empresa, escravo do horário, escravo do relógio, escravo do tempo. Não tem tempo para nada, não tem tempo para nada. Deus do céu, Deus da glória, liberta as almas, Senhor. Quantas estão paradas, afastadas, desviadas do evangelho, quantas estão morrendo sem salvação, vão morrer sem salvação, e não vai levar nada, só vai levar a alma para o abismo, para o Hades, para ser atormentada de dia e de noite. Meu Deus, oh Jesus, oh Espírito Santo de Deus, oh meu Deus, salva as almas, Senhor, transforma os corações, Jesus, transforma os corações, Jesus, transforma as vidas, Jesus, liberta as almas, me liberta, liberta cada dia minha alma, liberta meu coração, liberta minha mente, meu Deus, liberta cada um de nós cada dia. Vai santificando, vai trazendo pureza, vai trazendo alegria na minha alma, na alma dos irmãos, meu Deus. Senhor da glória, abençoe, meu Deus, as aberturas das igrejas, Deus é santo. Oh Jesus, oh Jesus, prepara a condição, prepara irmãos, prepara pessoas do coração aberto, a mão aberta, para nos ajudar, pessoas católicas, evangélicas, de todas as religiões. Meu Deus, prepara, Senhor, prepara, Espírito Santo. Oh meu Deus, oh Deus, tu és dono do ouro e da prata, envia recurso, envia condições financeiras, envia, meu Deus, condições para nós poder ter horários de programa de rádio de dia e de noite, nós ter pessoas para trabalhar, pessoas para evangelizar, viajar, abrir igreja.

igreja, dirigir igreja, ó Senhor da glória, ó Deus do céu, abençoa os irmãos que nós já temos, dando a eles saúde, força, graça, alegria, ó meu Deus, abençoa os irmãos que estão lutando comigo, ajudando nós a fazer esta obra, ó Deus, recompensa eles, dá eles alegria, dá-lhes gozo na sua alma, meu Deus, mostra para eles como vale a pena nós nos desgastarmos nosso corpo na obra de Deus, ó Deus, como é gostoso a gente cansar, a gente às vezes se estressar fazendo a tua obra, ó Deus da glória, ó Espírito Santo da verdade, meu Deus, implanta dentro de nós a força, o poder, a graça, a unção, a autoridade, a fé e a coragem. Não deixe nós nos abatermos nas lutas, nas provações, nas tribulações, nas dificuldades, nas necessidades. Ó Deus, ó Senhor, abençoa teu povo, que tem sido um canal de bênção para esta obra. Quantas pessoas que têm me ajudado, quantas pessoas que estão nos ajudando, Senhor, e quantas outras que vão nos ajudar. Ó Deus, abençoa a vida deles, abençoa o dia a dia deles, o trabalho, a saúde, meu Deus, a família, os negócios, a vida espiritual. Ó meu Deus do céu, meu Deus, derrama força. Derrama força, Senhor. Dai-nos força, meu Deus. Ô, Jeová, eu quero sentir dentro de mim força, autoridade, poder. Meu Deus, a carne está fraca, mas o Espírito está pronto, meu Deus. Ô, Deus da glória, dai aos irmãos força, espiritualidade, santidade. Dai a mim, ó Deus, dai a nós, meu Deus, ó Senhor da glória, meu Deus, Jesus querido, Jesus poderoso. Eu me lembro das passagens da Bíblia Sagrada, quando o Senhor passava noites e noites nos montes, nas vigílias das madrugadas, com Pedro, Tiago e João. Eram os três que estavam contigo, meu Deus. Ó Deus da glória, eram os três escolhidos para a oração. Meu Deus, Jesus, eu me lembro da Bíblia, quando fala de Paulo, de Filipe, aqueles homens que deram a vida, que deram o tempo deles na tua obra. Ó Deus, Elias, Eliseu, que lutaram. Ó Senhor da glória, aqueles homens de Deus como Abraão, que se envolveram de dia e de noite no trabalho, na obra de Deus, como Moisés, que lutava com aquele povo, trazendo o povo do Egito para Canaã, como Noé, que lutou fazendo a arca, trabalhando a tua obra. Meu Deus, aqueles homens que deram a vida, morreram te servindo, dirigindo igrejas, conduzindo um rebanho, meu Deus. Ó Senhor da glória, Deus, aqueles homens que foram provados, experimentados, como Davi, que lutou de dia e de noite diante de Israel. Ó Deus de Samuel, ó Deus da Bíblia Sagrada, ó Deus do céu, ó Deus da glória, Senhor, fica conosco. Espírito Santo, mostra para nós como vale a pena nós lutarmos, nós batalharmos de dia e de noite na tua obra, meu Deus. Senhor da glória, haja aprovação, haja crescimento, meu Deus, que nossos olhos possam ver o trabalhar do Senhor.
Oh, meu Deus, oh, meu Pai, oh, Espírito Santo, me orienta, fala comigo, me revela, me mostra o caminho da vitória. Me mostra o caminho, meu Deus, me mostra o caminho da vitória cada dia. Vai revelando, vai mostrando, vai agindo, meu Deus. Oh, meu Deus, abençoa o teu povo que agora estão orando, estão clamando, estão buscando. Oh, Deus da glória, ah, meu Deus, dá a eles a recompensa. Faz as coisas fluir na vida deles, faz as portas se abrir, faz a saúde deles mudar, meu Deus. Faz os negócios dar certo, Senhor. Espírito Santo, faz a coisa fluir, meu Deus, porque a tua palavra diz: operando Deus, quem impedirá? Meu Deus, o Senhor Jesus disse: sem mim nada podeis fazer. Ó, meu Deus, não deixa nosso trabalho sem vão, não deixa, Senhor, nossa luta sem vão, os companheiros de batalha que estão lutando. Ó, meu Deus, ó, Jeová, faz nós nos alegrarmos com a obra de Deus, com a obra de Deus. Faz nós ver o campo, a seara sendo abençoada. Ó, Deus, abençoe os ceifeiros, abençoe os trabalhadores da última hora, meu Deus. Ó, Jeová, ó, meu Deus, não deixe o povo esquecer dos compromissos, dos votos, das responsabilidades com a obra do Senhor, meu Deus, com o ide do Senhor, que não é fácil. Não é fácil deixarmos nossa família, nossos pais, irmãos, e sairmos pelo mundo levando a tua palavra. Ó, Deus, faz nós ver, faz nós enxergar o céu já nesta vida. Faz nós ver, ó, Deus, a glória que há de ser revelada, a recompensa, meu Deus, para que cada dia nós possamos nos envolver mais e mais na tua obra. Ó, Deus, ó, Deus, ó, Deus, a Bíblia diz que o nosso trabalho não será em vão no Senhor. Ó, Deus, a Bíblia diz, ó, Senhor, que aquele que planta, colhe. Eu quero colher os frutos da justiça. Eu quero ver, meu Deus, meu trabalho, a minha vida, que eu estou dando a tua obra. Eu quero ver a recompensa. Eu quero ver as almas. Eu quero ver a obra crescer. Eu quero ver Deus levantar obreiros. Ó, Jesus, me dá sabedoria, me dá capacidade para me liderar o rebanho, para me lutar, saber administrar, resolver os problemas, julgar os problemas com sabedoria. Ó, Jesus querido, me ajuda. Olha o povo orando agora comigo. Abençoa os irmãos que estão orando, que estão buscando conosco. Dai aos irmãos a recompensa, a saúde, a força, a alegria e a paz, meu Deus. Ó, Deus meu, ó, Deus maravilhoso, a tua presença é que nos encoraja, a tua presença é que nos alegra, meu Deus. Oh, aleluia, aleluia, Jeová, o grande clama lavastéria. Oh, aleluia, Jeová, oh, graças a Deus, meu Deus, me usa com poder para revelar, para curar, para que as bênçãos aconteçam, meu Deus. Jesus, eu te peço, abençoa os irmãos que estão me ajudando. Abençoa as irmãs de todas as igrejas que estão nos ajudando. Abençoa os irmãos da Deus é Santo. Abençoa todos, meu Pai. Que a tua bênção seja com eles, desde agora e para sempre. Amém, Jesus. Graças a Deus, amém.

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2: 3 horas e 20 minutos.
3: Nós vamos ter uma campanha aqui em Curitiba, uma campanha que eu vejo Deus operar. Essa campanha eu faço ela há muitos anos, mas muitos anos mesmo. Essa campanha foi uma revelação que Deus me deu. Então, meus irmãos, eu tenho visto Deus pegar o homem, a mulher, da estaca zero, aquela pessoa que está falida, doente, aquela pessoa que está devendo que não pode pagar, aquela pessoa que carrega uma maldição, com dívidas. Tem gente que tem uma maldição com dívidas, que ela a vida toda foi pagar conta atrasada. Por que será? Há um demônio, há um espírito mau na vida dela, que não deixa ela ficar sem dever. Ela tem um vício de comprar fiado, comprar sem necessidade, só para ficar devendo, só para sujar o nome dela, tirar a paz da vida dela. Ela tem assim uma fraqueza. Ela tem uma fraqueza. Qualquer coisa que ela vê, ela quer comprar. Que aparecer pela frente, alguém ofereceu para ela, ela compra. Vai lá e vende para fulano de tal. Vende para fulano. Ele compra tudo. Tudo que chegar lá, ele compra. Nem que ele não vende, nem que ele não usa. Eu conheci um homem, não sei se ainda é vivo. Chegava na casa dele, no quintal dele, não tinha onde a gente pisar. Tinha um carreirinho assim, um caminhãozinho apertado. Porque ele tinha tanta coisa velha, tanto troço velho, enferrujado, que ele ia comprando e colocando ali. A casa dele era um ferro velho, de coisa velha. Mas ele não vendia. Porque aquilo que ele comprava, ele não sabia vender. Ele amontoando lá, ia enferrujando, ia molhando, e o ferrugem ia comendo. Mas ele vivia numa situaçãozinha que só o sangue de Cristo, aquela catinga de coisa velha, aquele mau cheiro de coisa velha, de mofo da casa dele, de ferrugem. Ele andava enferrujado. Como é que é isso, pastor? Aquela roupa suja, aquele corpo sujo, aquele espírito de sujeira da vida dele. Eu não sei se vocês estão me entendendo. Aquele sujo assim, aquela sujeira, aquele homem assim com cabelo mal penteado, a pele, não, a roupa dele, todo dia ele vestia com a mesma roupa. Então tem gente, meus irmãos, que carrega essa maldição. Então, eu conheço uma outra pessoa que ele, tudo que ele vê, ele quer comprar. Conheço ele, eu fui lá. Mas olha, assim, o pátio dele, a chácara dele, assim, ó, tem tanta coisa velha que você nem imagina. É ônibus velho, é trator velho, é caminhão velho, é caminhonete velha. Olha, vai falando que você nem imagina, coisa velha, tudo coisa velha, e ele quer comprar tudo. Acumulador. Como é que é?
4: Acumulador.
3: Acumulador de coisas velhas. Meus irmãos, e ele numa depressão, numa angústia, numa tristeza, enrolado com dívidas, enrolado com maldição. Hoje, um funcionário machuca, amanhã outro morrendo. O outro enfiou o braço lá, não sei de que lá, e quando viu, ele morreu. O outro machucou. E, meu Deus do céu, é gente botando ele na justiça, é gente querendo aproveitar dele. Tem uma maldição naquela criatura. Daqui a pouco ele queria se matar. que queria tirar a vida dele. Por quê? Porque vai acumulando tristeza, angústia, vai acumulando tudo que não presta em cima da vida dele. Chega uma hora que a pessoa vai estourar, a pessoa vai se arrebentar. Então, irmãos, irmãs que me ouvem agora, essa campanha de amanhã é uma campanha de milagre, de libertação, de nós enfrentar o poder do mal, enfrentar os demônios, aqueles demônios tranca-rua, demônios em chul, aquela tranqueira que está aí, aquele demônio de lodo, de ferrugem, aquela pessoa falida, aquela pessoa angustiada, sem expectativa de nada. Oh, como é ruim quando a pessoa está devendo e não pode pagar, está devendo e não tem de onde tirar. Como é ruim isso. Vai acumulando dívida, vai acumulando e juros sobre juro, e cartão, e prestação, e boleto, e tudo vencido, e banco cobrando, e gente cobrando. Isso é vida? Isso é vida? Não é vida. Então, irmãos, irmãs, tem uma passagem na Bíblia que Jesus fala assim: se, pois, o Filho vos libertar, João capítulo 8. Se, pois, o Filho, quem é esse Filho? Deus, Filho de Deus. Se, pois, o Filho vos libertar, verdadeiramente sereis livre. Livre. Se a pessoa não tiver nas mãos de Deus, se a pessoa não tiver na presença de Deus, se a pessoa não tiver sendo abençoado por Deus, aí Satanás, ele entra e ele faz uma bagunça na pessoa. Ele bagunça a pessoa. Se, pois, o Filho vos libertar, verdadeiramente sereis livres. João 8:36. Agora, para ele libertar, a pessoa tem que querer se livrar, tem que querer deixar Deus trabalhar na vida dele, trabalhar na vida dela. Porque se ela não ceder, se ela não aceitar o plano que Deus tem com ele, com ela, como é que Deus vai agir? Deus só vai entrar num lugar, numa casa, num coração, aonde é chamado. Deus, ele não é um invasor, Deus, ele não é um ladrão. Deus, ele é chamado, ele vem. Se ele não é chamado, ele não vem. Deus, ele só entra quando a gente permita, ou permitamos, ou permitimos que ele entra. Senão é sofrimento e gente falando que é crente. É isso que eu fico mais como é que eu posso falar? Mais pensativo. Como é que a pessoa é crente e vive numa vidinha desgraçada? Como é que a pessoa é crente e vive numa pindaíba? Não tem nem o que comer dentro de casa. Por quê? Porque está ali a presença do mal. E por que que o mal está ali? E por que que o demônio está ali? Porque ela chama pelo demônio. Não, ninguém aqui chama demônio, não, pastor. Com as suas atitudes, você chama o demônio. Com a sua permissão, você chama o demônio. Aí ele entra. E quando ele entra, ele deixa as marcas. Por isso que essa quarta-feira, eu quero convocar Curitiba, eu quero convocar o Brasil, eu quero convocar o povo, para nós fazer essa campanha. Que campanha é esta? Como é o nome da campanha? E agora? Cadê que o seu Natiel sabe? Como é o nome da campanha? Como é que é o nome da campanha? Deus proverá o meu milagre urgente. Deus proverá. E não, nós vamos agora ouvir testemunhos. O que nós vamos agora ouvir é pessoas contando bênção de Deus, milagre de Deus, depois que chegaram aqui na igreja, Deus é Santo. depois que passaram a fazer as campanhas conosco, olha o que elas vão contar agora. Olha o que elas vão falar agora. Será que não é isso que está faltando na sua vida, na sua casa, na sua família? É deixar Deus entrar na sua casa, salvar a sua casa, libertar a sua casa. Vamos lá então.
2: Bom, meus irmãos e minhas irmãs, povo de Deus, nós estamos aqui com uma irmã que vai contar um grande milagre que ela recebeu de Deus aqui na igreja pentecostal Deus é Santo. Vamos agora falar com a irmã. O nome da irmã?
5: Sabrina.
2: Sabrina. Sabrina vai contar uma bênção muito grande. Sabrina, pode falar.
5: Então, eu fiz uma campanha no Pastor da Messias através de um caminhão do meu esposo, que foi roubado há 6 anos atrás. E eu apresentei os papéis pro pastor, falei, olha, pastor, já vai fazer 6 anos que tá na justiça e nada de sair, nada de vir uma resposta, o caminhão voltar, tá travado, bloqueado e nada. E a justiça só adia, adia e nunca vem. Aí o pastor pegou e falou para mim fazer a campanha e o dízimo certinho. E disse que Deus não ia voltar com o caminhão que foi roubado, ele ia dar um novo. Então eu fiz a campanha, dei o dízimo. E na segunda campanha do dízimo que eu dei, o meu esposo conseguiu comprar um guincho zerado. E não foi o que foi roubado. Deus deu um novo para ele. E agora ele está trabalhando, graças a Deus, com um guincho novo.
2: Do jeito que foi falado, do jeito que foi revelado, Deus vai dar um caminhão novo. Deus vai dar um guincho novo. E agora já está aqui a irmã contando. Demorou quanto tempo para Deus dar esse guincho?
5: Eu fiz a campanha 3 semanas, na 4ª semana o meu esposo já conseguiu.
2: Um mês. Olha aí, irmãos. Olha aí, povo de Deus, você que crê. Pode ser o que for, não importa. Pode ser o pior problema, a luta, doença, enfermidade, dívidas. Deus vai entrar com providência. O nome dele?
5: Mateus.
2: Seu nome?
5: Sabrina.
2: Manda um alô agora pro povo que tá te vendo.
5: Eu digo para as pessoas que estão olhando para ter fé, porque para Deus nada é impossível. Então, a gente estava 6 anos triste, na verdade, com a nossa vida bem abatida, meu esposo também, porque era uma ferramenta de trabalho dele que foi roubada. Só que eu confiei em Deus, entreguei nas mãos dele. O pastor também disse para mim continuar firme as campanhas e deu bem certo, como o pastor falou. Na 4ª semana, o caminhão dele novo. E agora ele está trabalhando de noite o caminhão, pela graça do Senhor Jesus Cristo.
2: Tá vendo? Você que foi roubado, você que foi lesado, você que está aí diante de uma batalha, igual ela, o marido estava, agora está aí a resposta. Deus prometeu que dá o caminhão de volta e Deus deu. Vocês moram onde?
5: No Sítio Cercado.
2: Obrigado. Deus abençoe. Está aí Brasil, está aí povo de Deus, está aí o que Deus está fazendo aqui na quarta-feira. Na igreja pentecostal Deus é Santo, aqui em Curitiba, na Avenida Marechal Floriano Peixoto, 6711. Irmãos que estão nos acompanhando, que estão nos assistindo, aqui está uma moça que duvidava que aparecia dinheiro na conta. A mãe dela fazendo campanha aqui na nossa igreja Deus é Santo, e um dia Deus me deu uma revelação que apareceu um dinheiro na conta da mãe dela ou na conta dela. Ela falou, isso é mentira, isso não é verdade. E agora ela vai contar aqui, conta aí, o nome seu?
6: Tatiane. Isso tinha acontecido com a minha mãe. Eu falei, da onde que aparece dinheiro assim do nada? Alguém vai te dar, não aparece dinheiro do nada. E apareceu 3.150, né, na conta dela. Aí na semana retrasada o pastor estava pregando aqui tudo e fez o apelo pelas cadeiras. E eu não tinha dinheiro para... E eu até não levantei a mão na hora, né, porque eu não tinha como dar o dinheiro para ajudar com uma cadeira. E aqui o pastor falou, eu lembro exatamente, pela minha fé vai aparecer dinheiro na conta, algum jeito. Se não aparecer, tudo bem, você não dá nada. Mas pela minha fé, vai aparecer dinheiro e você vai contribuir. E na hora eu pensei, não, vou, né, pelo menos um pé da cadeira. Porque o pastor falou, um pé, dois pés, meio pé, a cadeira inteira, o que der. E daí eu fiquei ali meio triste. Falei, nossa, eu queria poder dar uma cadeira inteira, não meio pé. Mas se Deus me abençoar, pelo menos meio pé vai dar certo. E daí eu, né, recebi até meu pagamento, não tinha nem dado para pagar as contas. Eu falei, meu Deus do céu. Aí eu entrei numa conta poupança que eu nem tenho dinheiro, nada lá, não tinha nada. Então eu falei, ah, vou entrar aqui só para ver. Apareceu o valor de 3.400 e poucos reais na minha conta.
2: Quanto?
6: Não, 3.400
2: e poucos.
6: De uns quebradinhos.
2: Na sua conta?
6: Na minha conta. Até eu falei, na hora que eu olhei, falei, mãe, mãe, olha aqui. Fiquei, né, eufórica. Eu falei, olha aqui o que apareceu na minha conta. E foi revelado, o pastor falou na igreja que apareceu na conta.
7: Uma carta de adeus. Acho que estas são as minhas últimas palavras. Está em tempo de saber a verdade. As drogas estão me matando. Conheci o tóxico ainda muito novo, através de uma pessoa que me apresentou aquilo que tiraria minha vida. Tentei recusar, mas disseram que eu não era homem, e então aceitei. No começo foram as torturas, depois o devaneio e a seguir a escuridão. Aí veio a falta de ar, o medo, as alucinações e depois a euforia das drogas novamente. Eu me sentia mais gente do que as outras pessoas. Achava tudo ridículo e muito engraçado, até Deus eu ridicularizava. Mas hoje eu reconheço que Deus é o mais importante de tudo no mundo, pois sei que não tenho a menor chance de viver. É muito tarde para mim. Mas tenho um último pedido a fazer. Diga a todos que em cada porta de escola, em cada cursinho de universidade, em qualquer lugar, há sempre alguém que irá mostrar-lhes o destruidor de suas vidas e que os levará à loucura e à morte. Não deixe que isso aconteça com você. Diga não às drogas e sim a Jesus.

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1: 3:40. 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
1: 3 horas e 45 minutos.

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2: 3:49.
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0: 3:53.
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2: João capítulo 10. O versículo que eu quero ler com vocês é o versículo de número 1. Vamos lá, leia para mim aí. Todo mundo, a minha Bíblia é diferente. Fala assim, ó. Na verdade, quem não entra pela porta das ovelhas, deixa eu ler para vocês na minha Bíblia, acompanha de vocês. Aqui diz assim: eu lhes asseguro que aquele que não entra no aprisco das ovelhas pela porta, mas sobe por outro lugar, é ladrão e aquele que entra pela porta é o pastor das ovelhas. O porteiro abre-lhe a porta e as ovelhas ouvem a sua voz. Ele chama as suas ovelhas pelo seu nome, e como é que fala aí? E as leva para fora. Depois de conduzir para fora todas as suas ovelhas, vai diante delas e estas o seguem, porque conhece a sua voz. Aqui diz o seguinte: mas nunca seguirão um estranho, na verdade fugirão dele, porque não conhece a voz de estranhos. Jesus usou esta comparação, mas eles não compreenderam o que lhes falava. Pode assentar. Glória a Deus. Se você tiver força para dar glória a Deus, para bater palma, tem força aí ainda? Glória a Jesus. O que que Jesus está falando aqui na Bíblia? Ovelhas. Ele não está falando de ovelha, aquelas ovelhas lá do pasto, não. Jesus não morreu por ovelhas. Jesus não morreu por animais. Ele morreu por nós, morreu por mim, por você, por nós, e está falando de ovelhas. Quando ele é pastor de ovelhas, e ovelhas não anda por aí seguindo a voz de quem não é pastor. Escuta isso aqui: ovelha, ela é ovelha. Se ela é ovelha, ela sabe quem é pastor. Ela sabe quem é pastor. Um crente verdadeiro, ele olha para o pastor verdadeiro e descobre: esse é verdadeiro e esse não é verdadeiro, esse é falso. Quem entendeu, levante a mão. Um pastor verdadeiro, ele olha para as ovelhas verdadeiras e olha e sabe separar ovelhas verdadeiras e ovelhas que não são ovelhas. Porque a missão dele, a prática dele, a experiência dele é tão grande que ele sabe separar, que ele sabe dividir. É isso que Jesus queria dizer para aquele povo: as ovelhas não escutam a voz de estranhos. As ovelhas não dão ouvido à voz de estranhos. A ovelha verdadeira, ela ouve a voz do pastor verdadeiro. O pastor que se preocupa com as ovelhas. Pastor que se preocupa com as ovelhas. Não é o pastor que se preocupa com dinheiro, com a lã das ovelhas. Esse não é pastor. Esse que toma dinheiro do povo não é pastor. Ele é um ladrão, ele é um salteador, ele não tem nada de Deus na vida dele. Ele usa a Bíblia, ele usa a fé, ele usa os dons por interesse próprio, para fazer o seu pé de meia, para enriquecer em cima das pessoas que estão ali sendo enganadas por ele. Quem é verdadeiro não vai ficar ali. E logo ele vê, isso aqui não é meu lugar, aqui falta algo, aqui não tem algo que a minha alma precisa. Eu quero ouvir uma palavra aqui hoje, e não estou vendo essa palavra. Até agora o homem lá de cima do altar só falou de dinheiro, até agora ele só falou de riqueza, só falou que Deus vai curar, só falou que Deus vai dar dinheiro, vai dar casa, vai dar carro, só falou que Deus vai dar as coisas desta vida. Peraí, e Deus não tem nada para mim lá em cima? Deus só tem aqui? Hein? Deus não tem nada para mim após a morte? Quer dizer que morreu, acabou? Quem tem a visão de um pastor de uma igreja, diz logo. Porque aqui é passageiro. Ele vai dizer, aqui é passageiro. Aqui passa logo. Você já notou o que é a eternidade? Eu fiz uma comparação do tamanho do tempo. Ó, eu não sei se vocês vão entender isso. O tamanho do tempo é mais ou menos o tamanho do mundo. Vocês sabem? Eu fiz uma comparação do tamanho do tempo. Ó, eu não sei se vocês vão entender isso.

raspando a terra. Sabe quantos quilômetros? 42 milhões de quilômetros. Raspando a terra. Raspando a terra. A 42 milhões de distância. Você já viu a velocidade dele? Quem prestou atenção aí? Que os cientistas falaram qual a velocidade? Hein? 7 mil quilômetros por hora, meu. Se eu não estou enganado, 7 mil. Você sabe quanto tempo? Escuta aqui. Ó, andando a 7 mil quilômetros por hora. Você sabe quanto tempo ele vai ficar andando para passar perto da terra novamente? Daqui a 50 mil anos. Daqui a 50 mil anos. Ele vai passar novamente raspando a terra a 42 milhões de quilômetros de distância. Aí eu penso, gente, se eu observo aqui, olha, aqui eu vejo a distância, 42 milhões de quilômetros, diz que é raspando a terra, que tamanho é esse mundo? Se daqui 50 mil anos ele andando assim, ó, sem parar, a 7 mil quilômetros por hora, um avião anda 800 quilômetros, a 800 quilômetros, ele anda 7 mil quilômetros, segundo o que está escrito lá. Você está vendo o que é o mundo? Agora, vou falar do tempo. O tempo. O tempo de Deus. Escuta aqui. A Bíblia diz que mil anos para Deus, mil anos é como um dia, Mil anos é como um dia. Mil anos para Deus é como um dia para nós. Pensa bem, mil anos para Deus é como um dia. Agora você imagina, meus irmãos, se lá não tem fim, se aqui não tem fim, ó, os cientistas não sabem o fim do mundo, o tamanho do mundo. Você imagina, lá não tem fim o tempo. A matemática lá é, não tem fim. E nós aqui, o que, que nós somos? Um pensamento assim, ó, olha para cá, ó, em relação ao tempo da eternidade. Porque se morresse, acabasse, eu ia fazer o que aqui? Ei, se morreu, acabou, o que, que vocês estão fazendo aqui, irmão? Perdendo o seu tempo? Ah, não pode beber. Ah, não pode fumar. Ah, não pode ter duas, três, quatro mulheres. É pecado. Ah, não pode usar drogas. Ah, não pode usar isso. Ah, não pode pintura, não pode vaidade. Mas por quê? Por que não pode? Por que não pode? Por que não pode? É porque nós estamos plantando não para esta vida, nós estamos plantando para a eternidade. Escuta isso aqui, da glória a Deus. Nós estamos fazendo para a eternidade, irmão. Vocês estão entendendo ou vocês não estão entendendo nada? Se morresse, acabasse, eu queria saber de ser crente nada. Ai, não vai ter juízo final mesmo, morreu, acabou, igual um cachorro, igual um porco. Porco não tem alma, cachorro não tem alma, gato não tem alma. Eu vou perder tempo ficar aqui em cima do altar fazendo o quê? Besteira? Debaixo de uma ilusão? Uma coisa que eu não tenho certeza? Ah, eu quero saber. Mas por que eu estou aqui? Porque eu sei que está ordenado ao homem morrer uma vez. Depois disso, como é que fala a Bíblia? Segue-se o juízo. Quem entendeu, levante a mão. Lá vai comparecer diante de Deus todo mundo. Você que quer, você que não quer, vai comparecer lá. Eu não vejo assim, vai comparecer lá. Você vendo ou não vendo, vai comparecer lá. Ah, mas eu não entendo isso, não quero entender. Vai comparecer lá os ateus, os macumbeiros, os padres, os pastores. Vai comparecer lá os crentes fiéis. Os infiéis vão comparecer diante de Deus. Aleluia. Cada um para receber a sua obra. Quem fez a obra boa...

0: vai receber lá o galardão da justiça, o galardão da recompensa, o galardão da fidelidade. E quem não quis nada com Deus, o que, que vai receber lá? Pensa bem, ele vai receber a condenação dele para ser lançado dentro do inferno. E o inferno vai ser lançado dentro de um lago de fogo. Um lago de fogo. Assim diz a Bíblia. Ah, eu não creio nisso. Não tem problema, vai comparecer do mesmo jeito. É aí que vai comparecer mesmo. Abra sua Bíblia rapidinho para nós dar glória a Deus. O livro de Marcos, no capítulo 16. Mas dando glória a Deus aí, irmão. Dando aleluia. Marcos capítulo 16, no versículo de número 15 e 16 também. Vamos para a Bíblia. Vamos para a Bíblia, meus irmãos. Marcos 16, 15 e 16. O que, que diz aí na Bíblia, vocês? Vamos lá, todo mundo. E disse-lhes: ide por todo mundo e pregai o evangelho a toda criatura. Agora olha aí o que você tem que prestar atenção. Vai falar aí? Quem crer e for batizado será? E quem não crer? Será o quê? Será o quê? Ah, mas eu não roubei, ó.
1: Aleluia, Jesus.
0: Eu não matei. Eu não fiz nada de errado. Só não era crente. Só não cria. Eu não creio em Deus. Eu não creio em Deus. Eu nunca vi ele. Aqui diz que vai ser condenado ao inferno. É aquele que diz assim: olha, eu tenho meu pensamento, eu tenho meu jeito de, minha forma de ver as coisas. Vocês veem de um jeito, eu vejo de outro jeito. Do meu jeito. Vai para o inferno. Vai para o inferno. Por quê? Porque nós não temos que ver do nosso jeito. Nós não temos que ver e nem viver do nosso jeito. Nós temos que ver e viver do jeito de Deus. Ele fez você e eu para ser do jeito dele, para viver do jeito dele, para obedecer o jeito dele, irmão. Glória a Jesus. Aí quando a gente está na igreja para servir a Deus, quando a gente está na igreja para servir a Deus, a gente está para não servir a nós. Aí nós negamos nós mesmos. Nós olhamos para uma coisa, não posso. Outra, não posso, que não é. O que eu posso fazer, eu faço. O que eu não posso fazer. Toda hora não, não, não a vontade, não os pensamentos, não os desejos, não olhar, não escutar. Em troca de quê? Presta atenção. Em troca de quê? Isso aí tem que ter uma recompensa. É o que nós vemos agora. Quem crer e for batizado será salvo. E quem não crer será o quê? Condenado. Pode ser quem for. É, mas eu nunca roubei, eu sou melhor do que os crentes. Os crentes estão lá na igreja, lá, mas ó, cabelão, não sei o quê, mas é linguarudo, fofoqueiro. Guarda mágoa, guarda ódio. Eu não. Eu sou bonzinho. Não vai salvar. Porque você não vai salvar você. Você não é o teu salvador. Você depende. Eu dependo do Salvador. Quem morreu por mim não foi eu. Quem morreu por mim foi ele, o Senhor. Ele é o meu Salvador e eu dependo dele. Eu tenho que sujeitar ele. Eu digo para mim mesmo, toda hora eu digo para mim mesmo. Eu falo assim: Darcy Messias, eu não concordo com você. Eu não concordo com as minhas atitudes. Eu, Darcy Messias, não concordo. Eu não concordo comigo. Eu concordo com isso aqui, ó. Quem está entendendo, diga amém. Eu concordo com a Bíblia. Eu não concordo com a minha opinião. Você não tem que ficar concordando com a sua opinião. Você está perdido. Você está perdidinha. Você está perdidíssimo. Eu não concordo com a minha vontade, mas eu concordo com a vontade de Deus. Amém, igreja? Eu concordo com a vontade de Deus. Quando fui para a igreja, escuta isso aqui. Quando fui para a igreja, eu tive uma proposta de fazer um teste no Goiás, o time de Goiás. E eu jogava junto com os jogadores veteranos do Goiás, aqueles que foram dispensados pela idade. E eles falaram assim: Darcy, você vai passar na peneira bonitinho. Você joga demais, Darcy. Eu vou te apresentar lá pro não sei quem lá do Goiás. Eu vou levar você lá. Eu sou amigo do fulano. E você vai passar direitinho, que você joga demais. Vamos. Ah, vamos, rapaz. Aí vem outro: não, ele passa. Passa ou não passa? Passa. Esse cara joga demais. Esse cara joga demais. Esse menino joga demais. Você vai. Nessa altura, eu já jogava em time amador, de carteirinha assinada, tudo documentado. Vamos, vamos. Eu não. Vamos não. Vamos não. Aí quando eu falei assim: agora eu vou. Naquela semana, eu vou. Foi naquela semana que eu fui para a igreja. Aleluia. Foi naquela semana que Deus me chamou. Foi naquela semana que eu larguei tudo para trás. Tudo, ficou tudo para trás. Você imagina? E aí, meus irmãos, eu passava no cantinho do campo de futebol. Não era um estádio cercado, era um campo cercado de tela, onde nós treinava. E quando eles viam eu passar com a Bíblia na mão, eles paravam o jogo. Eles paravam o treino. Parava. Olha lá quem vem lá. Aí, gente, eu não concordo com esse rapaz. Esse cara ficou louco. Esse Darcy ficou louco, incutiu com o negócio de igreja, de religião, de crente. Rapaz, isso é para velho, cara. Vem para cá, larga esse negócio de igreja, rapaz. Você tem um futuro brilhante no futebol. Vamos, rapaz, para aí, vem para cá. Corria todo mundo para me pegar, para me botar dentro do campo. Falei: não, agora minha vida é outra. Ah, eu não acredito, meu Deus do céu. E você? Eu não acredito. Virou crente. Virou crente. Esses crentes que não podem jogar futebol. Não... Ah, Darcy, por favor, cara, larga esse negócio aí. Vamos vamos treinar. Você vai fazer um teste aí no Goiás? Vamos. Eu, bem calmo, dizia: não. Eu fui chamado por Deus. Agora o meu negócio é outra coisa. Meu negócio agora é um outro chamado. Deus me chamou. Não foi para jogar bola. Deus me chamou. Foi para ser um crente. Olha eu aqui como crente. Olha eu aqui como servo de Deus. A partir de hoje eu vou servir a Deus. Eu vou ser crente. Mas, gente, os meus amigos de bola ficavam quase chorando. Quase chorando. Porque eles não entendiam. Eles não entendiam. Como muita gente não entende. Está aqui na igreja, mas você não entende que Deus tem com você. Você vai sofrer primeiro, sofrer, perder tempo sofrendo. Você tem que ganhar tempo gozando a alegria. Você tem que ganhar tempo e não perder tempo.
1: Aleluia.
0: Você tem que desfrutar, que você talvez não está vendo hoje. Você não está vendo, você está perdendo e não está vendo. Tem que desfrutar o que Deus tem para você nesta vida e depois a salvação. Ô, irmão, abre os olhos. Ô, moça, abre os olhos. Irmão, enxergue, irmão. Enxergue, enxergue. E aí foi a minha luta. Meu Deus do céu, no comecinho. E aquela batalha na minha mente. Aquela batalha. Aquela batalha, aquela luta. Porque eu queria... Porque eu, na minha vontade, queria jogar bola. Mas do outro lado, eu queria servir a Deus. A luta. Comecinho não foi fácil. A luta. Eu vi aquela cena de bola bater no chão. Aquele troço cara na minha cabeça o dia todo. Quem entendeu, levante a mão. Eu escutava as músicas. No comecinho, quando eu aceitei Jesus, meus primos falaram assim: vamos pro baile hoje. Olha a tentação. Vamos pro baile hoje. Não, eu não posso não. Eu sou crente. Você não vai dançar não, rapaz. Olha a tentação do diabo. Você está vendo? Vamos baile hoje. Não, não vou não. Vamos, rapaz. Você não vai dançar. Aí. Não vou não. Bora. Rapaz, não precisa dançar não. Então tá bom, então vamos embora. Você imagina, pega essa faca aqui, bota aqui, o outro com outra faca, porque se os caras vierem nós metemos a faca neles. Olha um crente com a faca na cintura. Olha o crente com o punhal. Você está vendo que tentação do diabo? Você está vendo? Aí, eu me lembro como se fosse hoje, tinha um tal de Zi, o Zi era o mais perturbado de nós. Aí o Zi foi dançar com a moça lá, o Zi era magrinho, e a faca aqui, e ele dançando. E a moça, que negócio é esse aí? A moça, que estraço está me arranhando aqui? Não, fica calmo, não é nada não. Esse troço está me incomodando aqui, rapaz. Chega para lá. Não tem nada não. A faca, o cabo da faca, perturbando a moça. A moça pensando que era outra coisa. Ah, meus irmãos amados, dá vontade de rir. Como Satanás pega a pessoa, se não tiver força, se não tiver Deus, e leva a pessoa para o mau caminho. Quem entendeu? Levante a mão. Igual o boi está comendo para morrer. O boi está comendo, ó. O porco está comendo para morrer. Entendeu? Quem entendeu? O frango está comendo muito, aquela fome. Não sabe que está comendo para morrer. 45 dias, 40 dias, ele está morrendo. Comendo para morrer. Aquela pressa. O boi comendo para morrer. O porco comendo para morrer. Assim também a pessoa esforçando para fazer as coisas erradas para morrer eternamente. E nós temos que esforçar para viver eternamente, para fazer a vontade de Deus eternamente, porque aqui é passageiro. Aqui é passageiro. Aqui é tudo passageiro. Se imagina, passa rápido. Se o cometa passou aí a 7 mil quilômetros por hora, eu comparo a nossa vida desse jeito também. Você era menininha um dia desse, minha irmã. Ei, você era um menininho. Estava brincando de carrinho. Aquela ilusão. Cavalinho de pau. Ei, um dia desse. Ei, irmã, você estava um dia desse com a bonequinha. Brincando. Né? Brincando, um dia desse você estava aí. Brincando. Agora você está velha, cabeça branca. Olha a minha cabeça branca também. Velho. Ninguém gosta de chamar de velho, né? Já estamos velhos, irmão. Vocês não viram? Olha o outro ali que diz que nasceu de ficar velho. O cabelo caiu tudo, cara, da cabeça dele. Ficando careca. Sinal de velhice. Mas não aceita, não. Então, a gente vai ficando velho sem perceber. E o tempo vai passando. E vai. Quando a gente quer abrir os olhos para a vida, a morte já chegou. Quem entendeu, levante a mão. Já... Lá na minha terra, um fazendeirão lá. Fala o homem trabalhador. Fala o homem direito. Fala o homem que todo mundo gostava dele, comprava e pagava. Todo mundo queria trabalhar para ele. Um homem trabalhador, homem muito maravilhoso. E a família dizia: pai, para. Você está velho, pai, está cansado. Não, meu filho, eu vou trabalhar mais um pouco. Quando eu sentir que eu não aguento mais, aí eu vou parar. Quando eu sentir que não aguento mais, eu vou parar. Minha fome é trabalhar. Minha fome é trabalhar. Meu fraco é trabalhar. Pai, para. Os netos, vou. Você está rico demais, desfruta. Não, meu filho, eu vou trabalhar mais um pouco. Aí, quando ele falou assim: hoje eu parei. Eu não vou mais trabalhar. A partir de hoje eu paro, gente. Família, quero reunir vocês. E quero dizer para vocês que hoje eu paro meu trabalho. Agora eu vou desfrutar do meu trabalho. Tá bom? A partir de hoje, então, vocês tocam o barco, tocam a fazenda, vocês tocam aí, tá bom? Eu vou agora passear, tá bom? Tá bom, pai? Tá bom? Parabéns pela atitude. Naquela semana, ele procurou o médico. Por que que ele parou? Que ele não quis falar para ninguém. Por que que ele parou? Ele estava com um tumorzão dentro dele avançado. Ele não queria falar para ninguém. Não queria contar para ninguém. quando ele, naquela semana, foi no médico, o médico falou assim: olha, seu fulano, se o senhor tivesse 26 meses antes, o senhor ia escapar. O senhor tem 30, máximo 60 dias de vida. O senhor não tem mais do que isso. O tumor está avançado demais. O tumor espalhou. O senhor não cuidou. Por que você não cuidou? Ah, eu não tinha tempo para trabalhar, para isso não. Minha vida foi trabalhar. Pois é, o senhor tem de 30 a 45, máximo 60 dias. Sabe o que ele falou? Oh Deus, dá-me vida para mim desfrutar. Dá-me vida para mim desfrutar o meu trabalho. Dá-me vida. Era tarde demais. Já não adiantou mais nada. A morte veio e levou ele. Por quê? Por quê? Um homem tão sábio, tão inteligente, aos olhos dele, mas não era inteligente aos olhos de Deus. Aos olhos de Deus, ele é tão sábio e tão tolo. Sábio e tolo. Sábio de um jeito ignorante, com ele mesmo. Tão tolo que ele não cuidou da sua saúde. Tão tolo que ele não cuidou da sua vida. Tendo tanto dinheiro, adiantou ter tanto dinheiro, adiantou ter tantos milhares, milhares de cabeça de gado, não adiantou nada. Quando ele quis abrir os olhos, era tarde demais. É assim que vai acontecer com muita gente. Quando quiser abrir os olhos, é tarde demais. Não tem mais salvação para ele, porque ele e ela teve o tempo todo para decidir, não decidiu. Não, mamãe, eu vou decidir depois. Não, depois. E o depois não chegou mais. No dia que ele quis, a porta já tinha fechado. Então, nessa noite, vamos usar a inteligência, vamos aproveitar a vida aqui na terra, na presença de Deus. Vamos ganhar a bênção de Deus, ganhar a saúde, ganhar as coisas materiais, mas na presença de Deus, servindo a Deus, honrando a Deus, fazendo a vontade de Deus. Vamos, irmão. Deus tem tudo para nos dar. Abra sua Bíblia aí no livro de João, no capítulo 10, no versículo 9. 9 e 10. O que que diz na sua Bíblia aí? 9 e 10. Ô irmão Paulo, lê bem alto para escutar aí.
2: Eu sou a porta, se alguém entrar por mim, salvar-se-á.
0: Ó, salvar-se-á.
2: E entrará.
0: E sairá.
2: E achará
0: pastagem. E agora?
2: O diabo
0: não vem senão
2: a roubar,
0: a matar,
2: destruir.
0: Eu vim
2: para que tenha
0: vida e tenha com
2: abundância.
0: O que é abundância? É vida, é fartura, é gozo da alma. Deus tem o melhor para nós nessa terra. Nessa terra tem o melhor. E além daqui, ele tem o melhor no céu. É lá que é o melhor. É o melhor dos melhores. É lá, irmão. Pensa bem. E eu digo assim: qual é o pecado crente ser rico? Qual é o pecado crente ter saúde? Qual é o pecado crente morar numa mansão? Andar no carro mais caro? Se Deus deu para ele, tem que desfrutar mesmo. Você trabalhou para isso, ele foi fiel, lutou. Por que não pode morar numa casa boa? Por que não pode morar num carro, ou numa mansão, num apartamento, num sobrado? Por que não pode viajar para outros países, né, irmã? É ou não é? Por que não pode viajar para outros países? Por que não pode viajar para o Nordeste? Desde que tem limite, o que pode e o que não pode. Qual é o pecado? Você ir na churrascaria comer do bom, do melhor. Qual é o pecado? Você dormir num hotel 5 estrelas. Você trabalhou para isto. Qual é o pecado? Você viajar no hotel, no avião, em classe. Como é que chama classe? Hein? Classe A. Qual é o pecado? Você trabalhou para isso. Hein, irmã? Qual é o pecado? Você ter um relógio bom, um celular bom, vestir uma roupa boa. Qual é o pecado? Cuidar da sua saúde. Foi Deus que te deu. Qual é o pecado, irmão? O Deus deu, foi para quem? Deus deu, foi para os filhos dele. Os filhos dele têm que desfrutar de abundância nessa terra. Foi Jesus que disse, 100 vezes a mais.
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4: O Criador. Certo homem passeava feliz com seu veloz e confortável automóvel pelas ruas da cidade onde morava. Porém, subitamente o carro parou em plena avenida com um problema no motor. Após várias tentativas para fazê-lo funcionar novamente, porém sem êxito, abriu o capô e pediu ajuda, mas nem sinal de o carro funcionar. Como pode um carro tão bom parar desse jeito? Disse. O homem já estava perdendo a paciência quando um senhor apareceu e educadamente pediu licença para ajudar. E sem acreditar que algo pudesse ser feito àquela altura, consentiu. Então aquele senhor conectou um fio a uma pequena peça do motor e, sem sequer sujar as mãos, pediu que fosse dada a partida. No mesmo instante, para sua surpresa, o motor começou a funcionar. O mecânico desconhecido aproximou-se do proprietário e disse: "Meu nome é Harry Ford. Eu sou o fabricante destes veículos e compreendo muito bem como funcionam." Os sábios entendidos deste mundo têm tentado resolver os problemas do homem sem resultados. No entanto, a palavra de Deus diz que o Criador, com um único toque, regenera e dá vida ao ser humano. Ninguém conhece melhor a criação do que o próprio Criador.

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2: 4:34.
3: O Deus do impossível. Após o naufrágio, o único sobrevivente agradeceu a Deus por estar vivo e ter conseguido se agarrar à parte dos destroços para poder ficar boiando. Este único sobrevivente foi parar em uma pequena ilha desabitada, fora de qualquer rota de navegação, e ele agradeceu novamente. Com muita dificuldade e restos dos destroços, ele conseguiu montar um pequeno abrigo para que pudesse se proteger do sol, da chuva, de animais e também para guardar seus poucos pertences. E como sempre agradeceu. Nos dias seguintes, a cada alimento que conseguia caçar ou colher, ele agradecia. No entanto, um dia, quando voltava da busca por alimentos, ele encontrou seu abrigo em chamas, envolto em altas nuvens de fumaça. Terrivelmente desesperado, ele se revoltou, gritava chorando. O pior aconteceu. Perdi tudo. Deus, por que fizeste isso comigo? Disse. Chorou tanto que adormeceu profundamente cansado. No dia seguinte, bem cedo, foi despertado pelo som de um navio que se aproximava. Viemos resgatá-lo, disseram. Como souberam que eu estava aqui? Perguntou ele. Nós vimos o seu sinal de fumaça. É comum sentirmos-nos desencorajados e até mesmo desesperados quando as coisas vão mal. Mas Deus age em nosso benefício, mesmo nos momentos de dor e sofrimento. Lembre-se, se algum dia o seu único abrigo estiver em chamas, esse pode ser o sinal de fumaça que fará chegar até você a graça divina.

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1: 4:45.
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0: 4 horas e 51 minutos.
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2: Bom, meus irmãos e minhas irmãs, povo de Deus, nós estamos aqui com uma irmã que vai contar um grande milagre que ela recebeu de Deus aqui na igreja pentecostal Deus é Santo. Vamos agora falar com a irmã. O nome da irmã?
3: Sabrina.
2: Sabrina. Sabrina vai contar uma bênção muito grande. Sabrina, pode falar.
3: Então, eu fiz uma campanha no Pastor Darcy Messias através de um caminhão do meu esposo, que foi roubado há 6 anos atrás. Eu apresentei os papéis pro pastor e falei, olha, pastor, já vai fazer 6 anos que tá na justiça e nada de sair, nada de vir uma resposta, o caminhão voltar, tá travado, bloqueado e nada. E a justiça só é dia a dia e nunca vem. Aí o pastor pegou e falou para mim fazer a campanha e o dízimo certinho. E disse que Deus não ia voltar com o caminhão que foi roubado, ele ia dar um novo. Então eu fiz a campanha, dei o dízimo. E na segunda campanha do dízimo que eu dei, o meu esposo conseguiu comprar um guincho zerado. E não foi o que foi roubado, Deus deu um novo para ele. E agora ele tá trabalhando, graças a Deus, com um guincho novo.
2: Do jeito que foi falado, do jeito que foi revelado, Deus vai dar um caminhão novo. Deus vai dar um guincho novo. E agora já tá aqui a irmã contando. Demorou quanto tempo para Deus dar esse guincho?
3: Eu fiz a campanha 3 semanas, na 4ª semana o meu esposo já conseguiu.
2: Um mês. Olha aí, irmãos. Olha aí, povo de Deus, você que crê. Pode ser o que for, não importa. Pode ser o pior problema, a luta, doença, enfermidade, dívidas. Deus vai entrar com providência. O nome dele?
3: Mateus.
2: Seu nome?
3: Sabrina.
2: Manda um alô agora pro povo que tá te vendo.
3: Eu digo para as pessoas que estão olhando para ter fé, porque para Deus nada é impossível. Então a gente estava 6 anos triste, na verdade, com a nossa vida bem abatida, meu esposo também, porque era uma ferramenta de trabalho dele que foi roubada. Só que eu confiei em Deus, entreguei nas mãos dele. O pastor também disse para mim continuar firme as campanhas e deu bem certo, como o pastor falou. Na 4ª semana, o caminhão dele novo. E agora ele está trabalhando de noite o caminhão, pela graça do Senhor Jesus Cristo.
2: Tá vendo? Você que foi roubado, você que foi lesado, você que tá aí diante de uma batalha, igual ela, o marido estava, agora tá aí a resposta. Deus prometeu que dá um caminhão de volta e Deus deu. Vocês moram onde?
3: No Sítio Cercado.
2: Obrigado. Deus abençoe. Tá aí Brasil, tá aí povo de Deus, tá aí o que Deus está fazendo aqui na quarta-feira. Na igreja pentecostal Deus é Santo, aqui em Curitiba, na Avenida Marechal Floriano Peixoto, 6711.
1: O seu nome?
4: Salete.
1: Qual foi a bênção, Salete?
4: Eu tinha uma dívida no Itaú, que pra mim, eu não podia pagar. Não é muito, mas, né, pra mim, meu marido também não estava podendo pagar. E essa dívida estava me incomodando muito. E eu entreguei nas mãos de Deus, né? Era 16 mil que eu devia, né? E daí foi pago a dívida com 218 reais.
1: Peraí, irmã, devia 16 mil?
4: É.
1: E foi pago quanto?
4: 218.
1: Quem ouviu, diga glória a Deus. Ela é dizimista desta igreja. Ofertante nesta obra, tinha uma dívida no banco de 16 mil reais.
4: 16 mil.
1: Dessa dívida pagou só 200 e quantos mesmo?
4: E 18 reais.
1: Milagre financeiro.
4: Milagre financeiro.
1: Amém. Meus amados irmãos, é tremendo o que Deus faz na igreja Deus é Santo. E é bom colocar os testemunhos, porque os testemunhos é a prova daquilo que nós falamos aqui. Porque às vezes a gente fala, ó, irmãos, vem para a igreja, faça campanhas, Deus abençoar, devolva o dízimo, Deus abençoar. E tem aqueles que criticam, tem aqueles que falam que é mentira, que nunca vai acontecer nada, que é papo furado de pastor, que todo pastor enganador é mentiroso, que o pastor quer roubar o dinheiro do povo, não é assim? que alguém fala, não é desse jeito? Então nós colocamos aqui os testemunhos para poder provar que aquilo que é falado aqui acontece. Que não tem enganação, não tem mentira, não tem rolo, não tem coisa errada, não. Graças a Deus. Graças a Deus, se alguém faz coisa errada, se alguém faz coisa errada, e se alguém não é nós, não é a igreja, Deus é santo. Deus tem guardado essa obra. Deus tem guardado o pastor Darcy Messias, a diretoria, os obreiros, as obreiras, esse ministério. Graças a Deus por isso. Deus tem feito coisas grandes aqui, irmãos. O povo tem vindo para cá, o povo tem visto a diferença. O povo tem sido abençoado. As portas têm sido abertas. Pessoas têm sido curadas por Jesus, transformadas pelo poder de Deus. E nesta quarta-feira, você aqui de Curitiba, região metropolitana, você que conhece alguém aqui de Curitiba, quem sabe, você é de outra cidade, cidade longe, né? Quem sabe você mora em outro estado, ou quem sabe até em outros países, mas você tem familiares aqui em Curitiba, tem conhecidos aqui em Curitiba, você pode incentivar essa pessoa a estar conosco nesta quarta-feira. Faça isso, incentive alguém, mande uma mensagem, convida alguém para estar presente nesta quarta-feira, aqui na sede da Igreja Deus é Santo em Curitiba, para iniciar a campanha da quarta-feira. Quarta-feira é campanha de prosperidade. E você acabou de ouvir o testemunho aí de uma irmã, que o esposo comprou um caminhão novo. O esposo tinha tido um prejuízo, tinha roubado o caminhão dele, e ela veio na igreja depois disso. Veio na igreja fazer campanhas, passou a dizimar, e Deus usando o pastor Darcy Messias, que ele ia ter um caminhão novo, que não ia ser mais aquele caminhão que tinha sido roubado, mas que ele ia ter um caminhão novo. E do jeito que o homem de Deus falou, aconteceu. E a irmã contou a bênção dela para a glória de Jesus Cristo. E o segundo testemunho da irmã, que devia 16 mil reais para o banco e pagou apenas 218 reais. Você pensa bem? Você dever 16 mil reais para o banco, e destes 16 mil, paga apenas 218 reais. Isso aconteceu aqui na quarta-feira, na campanha da prosperidade, na sede da Igreja Deus é Santo. E nós estamos aqui te convidando para estar conosco nesta quarta-feira, para iniciar a campanha da prosperidade, que vai dar início mais uma campanha, mais uma oportunidade de bênçãos para o povo de Deus. Está conosco nos três horários: 9 horas da manhã, 3 horas da tarde, 7 horas da noite. Lembrando que às 3 da tarde eu vou estar com os irmãos. Às 3 da tarde, eu, presbítero Jefferson, vou estar com os irmãos às 3 da tarde, nessa quarta-feira. E às 9 da manhã e às 7 da noite, pastor Darcy Messias. Às 9 horas da manhã e às 7 da noite, pastor Darcy Messias. 3 da tarde, eu vou estar com os irmãos aqui na sede em Curitiba. E Deus vai abençoar. Tá certo? Vem pra cá, povo de Deus, em nome de Jesus.
5: Os dois mares. Na Palestina existem dois mares. Um é doce, em suas águas abundam os peixes. Bosques e jardins enfeitam suas margens. As árvores estendem sobre ele seus ramos e avançam suas raízes sedentas para beber as águas saudáveis. Em suas praias as crianças brincam como faziam quando Jesus ali estava. As cristalinas águas de um braço do Rio Jordão formam este mar, e tudo que ali vive é feliz, só porque avançam suas raízes sedentas para beber as águas saudáveis. Em suas praias as crianças brincam como faziam quando Jesus ali estava. As cristalinas águas de um braço

deve ao fato de o mar da Galiléia receber as águas do Rio Jordão e não as reter ou conservar em seu poder. Para cada gota que entra, sai outra. O dar e receber se cumprem ali em idêntica medida. O outro mar retém com ciúmes o que recebe. Cada gota que ali cai, ali permanece. O mar da Galiléia dá e vive. O outro não dá nada. Chama-se Mar Morto. Que não sejamos como o Mar Morto, retendo tudo sem dividir nada, mas assim como o Mar da Galiléia, possamos dar e receber, para que haja vida e alegria em nossos corações.

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1: 5:06.
2: E o mundo não acabou. Pessoas de várias regiões do globo terrestre têm previsto o fim do mundo. Cria-se grande expectativa sobre o tema. O temido bug do milênio não mostrou a cara. E o mundo não acabou. Mas fica a pergunta: e se tudo tivesse acabado, aonde você estaria? Pense nisso.

0: 5:16.
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1: 5:21.
2: Nós vamos ter uma campanha aqui em Curitiba, uma campanha que eu vejo Deus operar. Essa campanha eu faço ela há muitos anos, mas muitos anos mesmo. Essa campanha foi uma revelação que Deus me deu. Então, meus irmãos, eu tenho visto Deus pegar o homem, a mulher, da estaca zero, aquela pessoa que está falida, doente, aquela pessoa que está devendo que não pode pagar, aquela pessoa que carrega uma maldição, com dívidas. Tem gente que tem uma maldição com dívidas, que ela, a vida toda, foi pagar conta atrasada. Por que será? Há um demônio, há um espírito mau na vida dela, que não deixa ela ficar sem dever. Ela tem um vício de comprar fiado, comprar sem necessidade, só para ficar devendo, só para sujar o nome dela, tirar a paz da vida dela. Ela tem assim uma fraqueza. Ela tem uma fraqueza. Qualquer coisa que ela vê, ela quer comprar. Que aparecer pela frente, alguém ofereceu para ela, ela compra. Vai lá e vende para fulano de tal. Vende para fulano. Ele compra tudo. Tudo que chegar lá, ele compra. Nem que ele não vende, nem que ele não usa. Eu conheci um homem, não sei se ainda é vivo. Chegava na casa dele, no quintal dele, não tinha onde a gente pisar. Tinha um carreirinho assim, um caminhãozinho apertado, porque ele tinha tanta coisa velha, tanto troço velho, enferrujado, que ele ia comprando e colocando ali. A casa dele era um ferro velho, e coisa velha, mas ele não vendia, porque aquilo que ele comprava, ele não sabia vender. Ele amontoa lá, ia enferrujando, ia molhando, e o ferrugem ia comendo. Mas ele vivia numa situaçãozinha que só o sangue de Cristo, aquela catinga de coisa velha, aquele mau cheiro de coisa velha, de mofo da casa dele, de ferrugem. Ele andava enferrujado. Como é que é isso, pastor? Aquela roupa suja, aquele corpo sujo, aquele espírito sujeira da vida dele. Eu não sei se vocês estão me entendendo. Aquele sujo assim, aquela sujeira, aquele homem assim com cabelo mal penteado, a pele, não, a roupa dele, todo dia ele mexia com a mesma roupa. Então tem gente, meus irmãos, que carrega essa maldição. Então, eu conheço uma outra pessoa que ele, tudo que ele vê, ele quer comprar. Conheço ele, eu fui lá. Mas olha, assim, o pátio dele, a chácara dele, assim, ó, tem tanta coisa velha que você nem imagina. É ônibus velho, é trator velho, é caminhão velho, é caminhonete velha. Olha, vai falando que você nem imagina, coisa velha. Tudo coisa velha. E ele quer comprar tudo. Acumulador. Como é que é?
3: Acumulador.
2: Acumulador de coisas velhas. Meus irmãos, e ele numa depressão, numa angústia, numa tristeza, enrolado com dívidas, enrolado com maldição. Hoje, um funcionário machuca, amanhã outro morrendo, outro enfiou o braço lá, não sei de que lá, e quando viu, ele morreu, o outro machucou, e meu Deus do céu, é gente botando ele na justiça, é gente querendo aproveitar dele. Tem uma maldição naquela criatura. Daqui a pouco ele queria se matar, queria tirar a vida dele. Por quê? Porque vai acumulando tristeza, angústia, vai acumulando tudo que não presta em cima da vida dele. Chega uma hora que a pessoa vai estourar, a pessoa vai se arrebentar. Então, irmãos, irmãs que me ouvem agora, essa campanha de amanhã é uma campanha de milagre, de libertação, de nós enfrentar o poder do mal, enfrentar os demônios, aqueles demônios tranca-rua, demônios em chul, aquela tranqueira que está aí, aquele demônio de lodo, de ferrugem, aquela pessoa falida, aquela pessoa angustiada, sem expectativa de nada. Oh, como é ruim quando a pessoa está devendo e não pode pagar, está devendo e não tem de onde tirar. Como é ruim isso, vai acumulando dívida, vai acumulando e juros sobre juro, e cartão, e prestação, e boleto, e tudo vencido, e banco cobrando, e gente cobrando. Isso é vida? Isso é vida? Não é vida. Então, irmãos, irmãs, tem uma passagem na Bíblia que Jesus fala assim: se pois o Filho vos libertar, João capítulo 8, se pois o Filho, quem é esse Filho? Deus, Filho de Deus. Se pois o Filho vos libertar, verdadeiramente sereis livre, livre. Se a pessoa não tiver nas mãos de Deus, se a pessoa não tiver na presença de Deus, se a pessoa não tiver sendo abençoado por Deus, aí Satanás ele entra e ele faz uma bagunça na pessoa, ele bagunça a pessoa. Se pois o Filho vos libertar, verdadeiramente sereis livres. João 8,36. Agora, para ele libertar, a pessoa tem que querer se livrar, tem que querer deixar Deus trabalhar na vida dele, trabalhar na vida dela. Porque se ela não ceder, se ela não aceitar o plano que Deus tem com ele e com ela, como é que Deus vai agir? Deus só vai entrar num lugar, numa casa, num coração, aonde é chamado. Deus ele não é um invasor, Deus ele não é um ladrão. Deus ele é chamado, ele vem. Se ele não é chamado, ele não vem. Deus ele só entra quando a gente permita, ou permitamos, ou permitimos que ele entra. Senão é sofrimento e gente falando que é crente. É isso que eu fico mais como é que eu posso falar? Mais pensativo. Como é que a pessoa é crente e vive numa vidinha desgraçada? Como é que a pessoa é crente e vive numa pindaíba? Não tem nem o que comer dentro de casa. Por quê? Porque está ali a presença do mal. E por que que o mal está ali? E por que que o demônio está ali? Porque ela chama pelo demônio. Não, ninguém aqui chama demônio, não, pastor. Com as suas atitudes, você chama o demônio. Com a sua permissão, você chama o demônio. Aí ele entra. E quando ele entra, ele deixa as marcas. Por isso que nessa quarta-feira, eu quero convocar Curitiba, eu quero convocar o Brasil, eu quero convocar o povo para nós fazer essa campanha. Que campanha é esta? Como é o nome da campanha? E agora? Cadê que o seu Natiel sabe? Como é o nome da campanha? Como é que é o nome da campanha? Deus proverá o meu milagre urgente. Deus proverá. E não, nós vamos agora ouvir testemunhos. O que nós vamos agora ouvir é pessoas contando bênção de Deus, milagre de Deus, depois que chegaram aqui na igreja Deus é Santo, depois que passaram a fazer as campanhas conosco. Olha o que elas vão contar agora, olha o que elas vão falar agora. Será que não é isso que está faltando na sua vida, na sua casa, na sua família? É deixar Deus entrar na sua casa, salvar. salvar a sua casa, libertar a sua casa. Vamos lá então.
4: Bom, meus irmãos e minhas irmãs, povo de Deus, nós estamos aqui com uma irmã que vai contar um grande milagre que ela recebeu de Deus aqui na igreja pentecostal Deus é Santo. Vamos agora falar com a irmã. O nome da irmã?
5: Sabrina.
4: Sabrina. Sabrina vai contar uma bênção muito grande. Sabrina, pode falar.
5: Então, eu fiz uma campanha no Pastor das Messias através de um caminhão do meu esposo, que foi roubado há 6 anos atrás. E eu apresentei os papéis pro pastor e falei, olha, pastor, já vai fazer 6 anos que tá na justiça e nada de sair, nada de vir uma resposta, o caminhão voltar, tá travado, bloqueado e nada. E a justiça só adia, adia e nunca vem. Aí o pastor pegou e falou para mim fazer a campanha e o dízimo certinho. E disse que Deus não ia voltar com o caminhão que foi roubado, ele ia dar um novo. Então eu fiz a campanha, dei o dízimo. E na segunda campanha do dízimo que eu dei, o meu esposo conseguiu comprar um guincho zerado. E não foi o que foi roubado, Deus deu um novo para ele. E agora ele tá trabalhando, graças a Deus, com um guincho novo.
4: Do jeito que foi falado, do jeito que foi revelado, Deus vai dar um caminhão novo. Deus vai dar um guincho novo. E agora já tá aqui a irmã contando. Demorou quanto tempo para Deus dar esse guincho?
5: Eu fiz a campanha 3 semanas, na 4ª semana o meu esposo já conseguiu.
4: Um mês.
5: Um mês.
4: Olha aí, irmãos. Olha aí, povo de Deus, você que crê. Pode ser o que for, não importa. Pode ser o pior problema, a luta, doença, enfermidade, dívidas. Deus vai entrar com providência. O nome dele?
5: Mateus.
4: Seu nome?
5: Sabrina.
4: Manda um alô agora pro povo que tá te vendo.
5: Eu digo para as pessoas que estão olhando para ter fé, porque para Deus nada é impossível. Então a gente estava 6 anos triste, na verdade, com a nossa vida bem abatida, meu esposo também, porque era uma ferramenta de trabalho dele que foi roubada. Só que eu confiei em Deus, entreguei nas mãos dele. O pastor também disse para mim continuar firme as campanhas e deu bem certo, como o pastor falou. Na 4ª semana, o caminhão dele novo. E agora ele está trabalhando de noite o caminhão, pela graça do Senhor Jesus Cristo.
4: Tá vendo? Você que foi roubado, você que foi lesado, você que tá aí diante de uma batalha, igual ela, o marido estava, agora tá aí a resposta. Deus prometeu que dá o caminhão de volta e Deus deu. Vocês moram onde?
5: No Sítio Cercado.
4: Obrigado. Deus abençoe. Tá aí Brasil, tá aí povo de Deus, tá aí o que Deus está fazendo aqui na quarta-feira. Na igreja pentecostal Deus é Santo, aqui em Curitiba, na Avenida Marechal Floriano Peixoto, 6711. Irmãos que estão nos acompanhando, que estão nos assistindo, aqui está uma moça que duvidava que aparecia dinheiro na conta. A mãe dela, fazendo campanha aqui na nossa igreja Deus é Santo, e um dia Deus me deu uma revelação que apareceu um dinheiro na conta da mãe dela ou na conta dela. Ela falou, isso é mentira, isso não é verdade. E agora ela vai contar aqui, conta aí, o nome seu?
6: Tatiane. Isso tinha acontecido com a minha mãe. Eu falei, da onde que aparece dinheiro assim do nada? Alguém vai te dar, não aparece dinheiro do nada. E apareceu 3.150, né, na conta dela. Aí na semana retrasada o pastor estava pregando aqui tudo e fez o apelo pelas cadeiras. E eu não tinha dinheiro para... E eu até não levantei a mão na hora, né, porque eu não tinha como dar o dinheiro para ajudar com uma cadeira. E aqui o pastor falou, eu lembro exatamente, pela minha fé vai aparecer dinheiro na conta, algum jeito. Se não aparecer, tudo bem, você não dá nada. Mas pela minha fé, vai aparecer dinheiro e você vai contribuir. E na hora eu pensei, ah, não, vou, né, pelo menos um pé da cadeira. Porque o pastor falou, um pé, dois pés, meio pé, a cadeira inteira, o que der. E daí eu fiquei ali meio triste. Falei, nossa, eu queria poder dar uma cadeira inteira, não meio pé. Mas se Deus me abençoar, pelo menos meio pé vai dar certo. E daí eu, né, recebi até meu pagamento, não tinha nem dado para pagar as contas. Eu falei, meu Deus do céu. Aí eu entrei numa conta poupança que eu nem tenho dinheiro, nada lá, não tinha nada. Então eu falei, ah, vou entrar aqui só para ver. Apareceu o valor de 3.400 e poucos reais na minha conta.
4: Quanto?
6: Não, 3.400
4: e poucos.
6: Uns quebradinhos.
4: Na sua conta?
6: Na minha conta. Até eu falei, na hora que eu olhei, falei, mãe, mãe, olha aqui. Fiquei, né, eufórica. Eu falei, olha aqui o que apareceu na minha conta. E foi revelado, o pastor falou na igreja que apareceu na conta.
7: Ele cuida de você. Logo após um ataque terrorista, alguns sobreviventes foram convidados para compartilharem o que havia acontecido em suas vidas. Em todos os casos, ocorreram pequenos detalhes que fizeram grande diferença naquele dia. O chefe de uma empresa havia chegado tarde porque aquele era o primeiro dia de seu filho na escola. Uma senhora atrasou-se porque o despertador não funcionou. Outra ficou presa num congestionamento no trânsito. Alguém havia perdido o ônibus. Outro teve dificuldade em fazer o carro funcionar. Havia muitos outros casos, detalhes ou contratempos que salvaram suas vidas. Então o Senhor disse, hoje quando pego um congestionamento no trânsito, perco um elevador, atendo uma ligação telefônica no momento da saída, pequenas coisas que me aborreciam, penso comigo, estou exatamente onde Deus quer que eu esteja neste momento. Na próxima vez em que parecer que tudo está errado, não fique triste, louve a Deus e agradeça, porque Ele está cuidando de você.

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1: 5:42.
2: À espera. Às vezes esperamos demais para dizer palavras de perdão. Às vezes esperamos demais para expressar gratidão. Às vezes esperamos demais para dar uma palavra de ânimo. Às vezes esperamos demais para oferecer consolo. Às vezes esperamos demais para estender a mão a quem precisa. Às vezes esperamos demais para dar amor. Às vezes esperamos demais para abrir o coração. Às vezes esperamos demais para deixar Deus operar. Deus também está esperando que paremos de esperar.

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2: 5:52.
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0: Cumprimentar a todos com a paz de nosso Senhor e Salvador, Jesus Cristo, Pastor Messias, e eu quero orar com o povo de Deus agora. Então, irmãos, vamos orar, vamos agradecer a Deus, vamos buscar a Deus, em nome do Senhor Jesus.
1: Senhor nosso Deus e nosso Pai Celestial, meu Deus, em nome do Senhor Jesus, Pai Santo, ó Deus da minha alma, do meu coração, ó Deus do meu entendimento, da minha vida, Senhor, olha agora nossos irmãos, nossas irmãs, nossos ouvintes em oração. Meu Deus, atende o teu povo, Senhor. Atende, meu Deus, a cada um conforme a necessidade. Meu Deus, não atende nós porque nós merecemos, não. Porque nós não merecemos mesmo. É claro que nós não merecemos mesmo nada, a não ser o castigo, meu Deus, a repreensão e a cobrança do Senhor, meu Deus. Mas as tuas misericórdias são as causas, ó Deus, de nós não sermos consumidos, ó meu Deus e meu Pai, em nome de Jesus Cristo, meu Deus, Senhor, resolve os nossos problemas, advoga as nossas causas, ó Deus, advoga, meu Senhor, as causas dos nossos irmãos, dos nossos ouvintes, meu Deus, os que tiverem desempregados, os que tiverem doentes, passando necessidade, meu Deus, tiverem aflitos e atribulados, desesperados e angustiados, ó meu Deus e meu Pai, toma providência, Senhor, toma providência, Senhor, olha Deus, olha Pai a situação do teu povo, olha a situação dos teus servos, ó meu Deus e meu Pai, Senhor da glória, Senhor Jesus Cristo, ó meu Deus, ó, meu Deus, eu quero ver o trabalhar do Senhor, eu quero ver agir do Senhor, meu Deus, toma direção das nossas vidas, meu Pai, não deixe ninguém perecer, padecer, fracassar na caminhada, na jornada, ó, meu Pai, olha quanta gente agora estão aflitas e angustiadas e desesperadas, Senhor. Quanta gente, meu Deus, que estão em lutas, em tribulações, preocupadas, ansiosas, sem saber o que fazer. Meu Deus, mas eu não sei orar, mas tu sabes como agir nesta pessoa, no lar, na família, na casa, no trabalho, na empresa, nos negócios. Meu Deus e meu Pai, em nome de Jesus Cristo, Senhor, ó meu grande Deus, vem agir, meu Pai, por misericórdia, vem agir por compaixão, por bondade e amor. Ó meu Deus, o Senhor está vendo a luta, o Senhor está vendo a tribulação que essa pessoa está enfrentando. Quantas vezes tem pensado em fazer besteira com as suas próprias mãos, meu Deus e meu Pai, mas em nome de Jesus, não deixa, Senhor, o adversário, não deixa o maligno, não deixa ele agir do jeito que ele quer, e nem como ele quer, e de forma nenhuma. Repreenda agora, Senhor, repreenda, Jesus, repreenda, meu Deus, repreenda os demônios, Fecha a boca de Satanás, da serpente, do dragão que vem para nos devorar. Repreenda, Senhor. Repreenda, meu Deus. Repreenda o Satanás que ruge os dentes, que vai ranger os dentes como leão, que quer de todas as formas matar, roubar e destruir. Mas o Senhor veio dar vida, meu Deus, e vida com abundância. Então repreenda, meu Pai, repreenda, Senhor Jesus, toda obra maligna, toda obra diabólica, toda obra satânica. Em nome de Jesus, sai! Sai, demônio! Sai desta vida! Demônio de morte, demônio assassino, demônio de destruição, o Senhor Deus te repreenda, o Senhor Jesus te repreenda. Ó, meu Deus, repreenda agora a fúria do inimigo, a revolta de Satanás. Não adianta, Satanás, porque o povo de Deus, nós não vamos ceder, nós não temos acordo contigo, Satanás, nós não temos comunhão contigo, nosso negócio contigo é guerra. Nosso negócio contigo é guerra, Satanás. E nós não vamos mudar de ideia, não. Em nome de Jesus. Em nome de Jesus, sai agora. Sai. Sai da nossa frente. Sai dos nossos caminhos. Sai da nossa família. Sai. Aonde você quiser nos envolver. O Senhor te repreenda. O Senhor Deus te repreenda agora. Meu Deus, repreenda os demônios. Repreende esse espírito maligno de confusão, de briga, de bebida, de drogas. Meu Deus, repreende esse demônio de escândalo. Repreenda, meu Senhor, em nome de Jesus agora. Em nome de Jesus agora, Senhor, nós mandamos sair toda força maligna, toda força estranha, toda força espiritual da maldade. Em nome de Jesus, sai agora. Sai de dentro dessa casa, sai, espírito mau. É você que não quer deixar as pessoas servir a Deus, é você que não quer deixar as pessoas servirem a Jesus Cristo. Mas você, querendo ou não querendo, as almas vão servir a Deus, vão ser salvas, vão caminhar no caminho estreito, na porta estreita que conduz à salvação. Ó, meu Deus e meu Pai, salva as almas, meu Senhor, salva as almas, ó, meu Deus, em nome de Jesus, salva a alma no caminho estreito, na porta estreita, que conduz à salvação. Ó, meu Deus e meu Pai, salva as almas, meu

tinha, que Pedro e João tinha, e eu não tenho, meu Deus. Dai-me, Senhor, aquilo, meu Deus, que os apóstolos tinham para agir na obra do Senhor. Ó, meu Deus e meu Pai, dai-nos graça, dai-nos virtude, poder, autoridade, unção. Senhor, estou pedindo, meu Pai, é do fundo da minha alma, é do fundo do meu entendimento, meu coração. Dai-me, Senhor, dai-me graça, dai-me força, sabedoria, dá-me poder, dá-me entendimento, capacidade, Senhor, em nome de Jesus Cristo, meu Deus, para me ganhar almas. Olha quantas pessoas que nos ouvem, meu Senhor, todas as noites, quantas pessoas estão embaraçadas, amarradas, quantos irmãos que estão caídos na fé, meu Deus, levanta esse irmão que está parado, sem força, que já não jejua mais, já não ora mais, já não vê mais para a igreja. Meu Deus, quantos irmãos e irmãs que não levantam mais nas madrugadas para orar. Olha, meu Deus, quantas pessoas que pararam de servir a Deus, de pregar, de congregar, de comunhar, ou ter comunhão, comungar a Santa Ceia. Meu Deus, quantos e quantos agora que estão angustiados, vazios. Meu Deus, levanta esse povo, meu Pai. Olha quanta gente agora que eu estou vendo aqui, pelos olhos da fé, que não tem força nem para orar, que não estão nem orando comigo agora. Olha quantas pessoas que apenas escutam rádio, mas não reagem, eles não oram, eles não põem a fé em prática. Olha quanta gente, meu Deus, olha quantas pessoas agora que não estão mais orando. Eles não perdiam oração, eles ajoelhavam, eles oravam, mas agora, de um tempo para cá, eles já não oram mais. Ó Deus, ó Senhor, desperta essa pessoa, vai tratando com ela, meu Deus, despertando ela, ó, meu Deus, levantando, vai mexendo com ela, vai envolvendo esse irmão, a mente dele, o coração dele, o entendimento, a sensibilidade dele, Senhor. Só tu sabe trabalhar no coração do homem e da mulher, só tu sabe entender a mente humana, porque foi tu que criaste, meu Deus. Só tu sabes entender as pessoas, porque, ó Deus, são mentes, são ideias, são concepções, são divergências nas ideias, na maneira de entender, de interpretar. Meu Deus, fortalece, anima essa pessoa. Ó, meu Deus, envia o espírito de ânimo, de coragem, o espírito de fortaleza. Ó, meu Deus, envia, meu Senhor, o avivamento, a força, a paciência, a perseverança, para que ninguém volte atrás, que ninguém volte atrás. Ó, meu Deus do céu, em nome de Jesus Cristo, meu Deus, em nome de Jesus, Pai, abençoa todos os irmãos de outros ministérios que estão orando conosco agora, Senhor, os irmãos da nossa igreja. Senhor, abençoa, dai força. Ah, meu Deus, dai força, eu te peço, meu Deus, em nome do Pai, do Filho e do Espírito Santo de Deus. Amém.

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1: 6:10.
2: Graças a Deus, meus irmãos, minhas irmãs, eu estou aqui na cidade de Curitiba e nesta quarta-feira eu quero fazer uma convocação ao povo que me escuta através do aplicativo e do site da nossa igreja Deus é Santo. Porque às 9 da manhã, eu tenho uma palavra de Deus, uma palavra que vai te levantar. Você está muito desanimado. Você está muito desanimado, meu irmão. Minha irmã, você está muito desanimada. O inimigo quer te parar. O inimigo quer fazer você desistir. O inimigo quer fazer você não crer mais em Deus. Não crer nas promessas de Deus. Então, nesta quarta-feira, às 9 da manhã, às 3 da tarde e 7 da noite, nós aqui teremos início para uma campanha de prosperar, de crescer, na vida. Eu não acredito que Deus te colocou nessa terra para viver sofrendo, viver do pior, comer do pior. Não, eu creio que Deus, nosso Pai, te trouxe essa terra para você testemunhar, para você falar que Deus é Deus na sua vida. É Deus dono do ouro da prata. Então, nesta quarta-feira, às 9 da manhã, às 3 da tarde e 7 da noite, em nome de Jesus, eu, Pastor Messias, vou estar de manhã, às 9 e às 7 da noite. Pastor Jefferson vai estar à tarde, às 3 da tarde, mostrando pelo poder de Deus que Deus é grande, que Deus é o Senhor de todas as coisas, que tudo está nas mãos de Deus. Deus tem a chave, o domínio de tudo. Tudo é de Deus, tudo pertence a Deus. Nesta quarta-feira, às 9 da manhã, às 3 da tarde e 7 da noite, aqui na Igreja Pentecostal Deus é Santo, aqui na Avenida Marechal Floriano Peixoto, 6711, aqui no Auer. Você vai ver que esse desânimo, que essa amarração, está faltando o poder de Deus, está faltando a unção de Deus, está faltando uma palavra poderosa, uma palavra ungida, uma oração de quem crê, de quem confia no poder de Deus, de quem tem, pela bondade de Deus, intimidade com Deus, comunhão com Deus. Você vai ver a prosperidade, a fartura, a riqueza, o dom de Deus, o dom de Deus entrar na sua vida, o dom do crescimento, o dom da prosperidade, o dom da riqueza, o dom de comer do bom e do melhor, o dom de viver e viver com fartura e viver com alegria. 9 da manhã, 3 da tarde, 7 da noite, aqui nós estaremos mostrando a vocês, pelo poder de Deus, que tudo posso naquele que nos fortalece. Você pode. Você pode. Quando Deus está contigo. Do jeito que você está, você não pode. Do jeito que você está desanimado, desanimado, você não pode. Mas, se Deus entrar na sua vida, Ele vai entrar. Você vai ver que tudo vai mudar. Venha para cá. Anima-te. Encoraja-te. Fortalece-te. O que você vai ouvir agora é prosperidade. É bênção de Deus. É bênção de prosperidade. É Deus com a igreja, Deus é Santo. É Deus com os obreiros da nossa igreja, Deus é Santo. Vamos ouvir para a glória de Deus.
3: Qual é o seu nome?
4: Maria. No início de dezembro, o pastor Darcy, esse santo homem de Deus, ele falou que eu ia receber uma benção. Daí, ainda deu até o tempo estipulado que eu ia receber uma benção, né? E eu estava querendo, irmão, uma cozinha nova. E a gente tem dinheiro, graças a Deus. Mas meu esposo começou a dizer assim: a geladeira está perfeitinha, o fogão está perfeitinho, está tudo perfeito, para que tirar e colocar outro novo? Mas você sabe que a gente é vaidoso, né? Gosta de tudo bonitinho, né? Aí eu falei com ele assim: não, mas eu quero uma cozinha nova e tal. E ele ali duro, dizendo: não, para que jogar dinheiro fora? Para que jogar dinheiro fora? Ah, tá tudo perfeito, não vão jogar dinheiro fora, não. E acabou que eu recebi a minha bênção. Recebi a minha benção, tudo novinho. Eu fui na loja escolher, eu escolhi tudo bonitinho, do jeito que eu quero. Meu esposo cedeu, ele é muito seguro, mas ele cedeu, sabe? Ele conquistei ele e ele cedeu, e está tudo bonitinho lá agora. E eu estou só agradecendo a Deus. Recebi a minha benção que eu queria.
3: O nome da irmã?
5: Dulcineia.
3: Irmã Dulcineia. Qual foi a bênção que a irmã recebeu de Jesus aqui na igreja de Deus é Santo?
5: Tantas que eu hoje vou ter que contar uma, depois vou contar nas outras. Eu morava numa kitnet e eu teria que me mudar, mas não sabia como. Uma casa, aluguei uma casa, mas não tinha móveis nenhum. Eu falei: o que eu vou fazer agora? Comprar todos os móveis, tá? Aí o meu parceiro estava comigo, comprou uma geladeira, e eu só tinha isso. E de repente, uma pessoa assim que me conhecia, faleceu o tio dela, e deixou todos os móveis, ela doou tudo para mim. Máquina de lavar, tudo, sabe? E eu ajoelhei assim de madrugada e pedi a Deus. Falei: meu Deus, o que eu vou fazer? Eu não tenho nada. De repente, agora minha casa está mobiliada. E eu lembro que eu vim aqui e o pastor disse: você vai ganhar um presente de Deus. Isso é um presente de Deus.
3: Diga glória a Deus, igreja. Irmã Dulcineia, a irmã conta que a irmã morava numa casa sem móveis. Quem ouviu, diga glória a Deus. Ela alugou uma casa, mas não tinha móveis nenhum. Não tinha móveis nenhum. E ela vindo aqui, ela foi revelada que ela iria receber um presente de Deus. E Deus usou uma pessoa para dar a ela os móveis. Hoje a casa está imobiliada.
5: Verdade.
3: Foi um presente grande.
5: Foi um presente grande mesmo. E eu falei: não, eu tenho que ir lá. Hoje é meu dia de folga. Eu falei: não, hoje eu vou lá. Eu vou de qualquer jeito. Vim caminhando.
3: E a irmã não tinha condições nenhuma para comprar os móveis. E vindo aqui foi revelada por Jesus Cristo. E a casa hoje está cheia de móveis.
5: Ó, todos eu não tinha assim condições de comprar todos os móveis. Tinha que comprar aos poucos. Aí ganhei máquina de lavar. Olha, máquina de lavar que é cara. Fogão com botijão cheio, tudo, armário de cozinha, cama, guarda-roupa, olha, outros móveis a mais, e era móveis bons, de embuia, sabe? Olha, eu tô feliz com a minha casa, e eu ajoelho todos os dias e agradeço a Deus. E eu vim aqui, eu lembro que o pastor falou: você vai ter um presente de Deus.
6: Aqui na igreja aqui, daí eu tinha perdido, eu perdi tudo completamente, né? Casa, família. Daí eu não acreditava que um dia podia ter a minha casa, né? Porque é tão difícil para comprar uma casa. Daí Daqui, passou 2 meses agora, ganhei a casa completa, feitinho. Já estou dentro, ganhei. Deus me deu. Ele falou para mim uma vez que eu vim aqui, ele falou, não desanime, minha irmã, que você vai ganhar a chave na tua mão, abre a tua mão que eu vou colocar a chave. Eu abri e ele colocou a chave da casa na minha mão. Então agradeço a Deus. Sem nada, não tinha nada.
7: Meu amado irmão, seu nome?
8: Marcos.
7: Irmão Marcos, qual foi a bênção?
8: A bênção foi que eu estava desempregado, o senhor falou que até a próxima quarta-feira eu ia estar empregado e não demorou 2 dias, consegui a bênção.
7: Conseguiu um emprego mesmo?
8: Consegui um emprego.
7: Deus me usou para profetizar a sua vitória.
8: Usou e foi coisa rápida.
7: E as pessoas que estão em casa agora te ouvindo, você acredita que o mesmo Deus que abençoou você o abençoe também?
8: Com certeza, Deus vai abençoar.
7: Em nome de Jesus.
8: Em nome de Jesus.
7: É só vir para a igreja.
8: Só vir para a igreja fazer a campanha.
7: Amém. Amém. Seu nome é?
8: Marcos.
7: Obrigado, meu irmão. Deus abençoe.
9: O que que Deus te deu nessa igreja depois que você está fazendo essa campanha aqui?
10: Prosperidade financeira. Minha empresa estava falida, mas falida. Depois que o pastor puxou minha orelha, pega firme. A empresa agora já está no lucro. Ainda tem algumas dívidas, estou negociando, estou acertando, mas saí de uma falência assim que não tinha mais o que fazer.
7: Milagrão.
10: Milagrão mesmo. 50 e poucos mil de dívida num banco, R$4.560.
7: Mil Jesus.
10: 3 mil de outro, R$1.400. Então Deus está abrindo as portas, está diminuindo as dívidas para que eu possa quitar.
7: Vale a pena fazer campanha aqui?
10: Vale muito a pena, muito. Segunda, quarta, sexta, sábado, domingo. Quanto puder vir, venha e faça campanha. Venha de manhã, à noite, porque Deus é fiel.
9: Tem gente escutando agora, o seu testemunho está sendo gravado. Manda um conselho para aquelas pessoas que estão lá te escutando no fundo do poço. Manda uma palavra de fé para aquelas vidas agora.
10: Irmãos, eu estive no fundo do poço. Eu achava que em casa eu conseguiria me levantar. É só na casa do Senhor. Venha para a casa do Senhor com as suas últimas forças. Venha, que aqui você consegue fortalecer a sua fé, ter forças para continuar e receber os milagres e as vitórias.
9: Tem muita gente aí desanimada, igual você falou agora, sem força. Não tem força para orar, para jejuar, para fazer uma campanha, para ir para a igreja. Tem ou não tem?
10: Muito. Inclusive eu estava nesse estado. E graças a Deus, um bom pastor cuida das suas ovelhas. Através de um puxão de orelha, volto a dizer novamente, eu retomei, vim pedindo forças, vim orando, jejuando, voltei, mas tem que estar aqui dentro. Lá na sua casa você não consegue. Tem que vir para a casa do Senhor, tem que fazer as campanhas. Se puder vir de manhã, à noite, todos os cultos, venha, porque Deus é fiel e você vai receber o que Deus tem para ti.
7: Mora onde?
10: Aqui no Prado Velho.
7: Seu nome?
10: Moacir.
9: Deus abençoe. Eita, Jesus maravilhoso.
7: O nome do irmão e o milagre.
11: Meu nome é Geraldo Custódio da Silva e o milagre é o seguinte: eu tinha um carro, inclusive já estava quase um ano, ele estava meio complicado para vender, por ser um carro meio fraco de ano. Mas aí, na quarta-feira passada, eu fiz um propósito com Deus. Falei, se eu vender esse carro aí desse ano, eu vou vir dar meu testemunho e vou dar uma oferta na casa do Senhor. Por incrível que apareça, parece uma brincadeira. Eu vendi pelo mesmo dólar que eu comprei um ano atrás, passei no bairro para tomar uma coca. Aí eu falei, você já vendeu o carro? Falei, ainda não. Quer vender para mim? Falei, eu perco o carro, é para vender, eu compro e vendo o carro direto. Vendi o carro hoje para entregar hoje. Já está quase um ano. Foi um dos carros que eu varrei para poder vender, de ser um carro meio fraco de ano, né? Mas eu reformei o carro, deixei o carro bem integrado e chamou a atenção do próprio dono que vendeu para mim.
7: Hoje vendeu o carro para o antigo dono.
11: Que eu comprei, eu vendi de uma. Com certeza, não tenho dúvida disso. E o outro testemunho também, um empréstimo que eu tinha feito também no Pernambuco, no Santo André. Foi semana passada, a mulher me ligou, reduzindo a dívida para menos prestação, ainda me devolveu mais R$1.200.
7: Milagre, hein? Nossa. Então, o nome do teu contato com o banco, como é que foi?
11: amigo que ia reduzir a minha dívida, que eu pagava 206 conto a prestação que ele tinha descontado do meu benefício, caiu para 185 e devolveu mais R$1.200.
12: Devolveu para o mão R$1.200 e baixou também lá o valor da parcela, 206 para 185. É milagre de Deus. Irmão, na campanha da quarta-feira, está vendo Deus abençoar. Amém. É Deus abençoante.
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14: Não é estranho. Estranho como um real parece tanto quando levamos à igreja e tão pouco quando vamos ao shopping. Não é estranho como uma hora é tão longa quando servimos a Deus, mas tão curta quando nos divertimos. Não é estranho como duas horas na igreja parecem tão longas, mas quando assistimos um filme, não. 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Não é estranho que achamos cansativo ler um capítulo da Bíblia, mas é fácil ler páginas e páginas de livros e revistas. Não é estranho como temos dificuldade em evangelizar e como é fácil falar coisas que não edificam. É estranho como todos querem ir para o céu, desde que não tenham que acreditar, dizer ou fazer a vontade de Deus. 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
1: 6:32.
2: A existência de Deus. Existem pessoas que não creem na existência de Deus. Porém, quando um pássaro canta, Deus diz: eu estou aqui, mas o homem não ouve. Trovões e raios aparecem no céu e o homem não nota. Deus faz um milagre e uma vida nasce, mas o homem não repara. E ainda diz: se existes, deixe-me vê-lo. E estrelas brilhantes aparecem e o homem não percebe. Então clama dizendo: toque-me. Uma borboleta pousa no seu ombro, mas o homem a espanta. Deus está em todos os lugares, até nas coisas que nem imaginamos. Abra os olhos e veja.

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1: 6 horas e 37 minutos.

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0: 6:42.
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2: 6:49.
3: Nós vamos ter uma campanha aqui em Curitiba, uma campanha que eu vejo Deus operar. Essa campanha eu faço ela há muitos anos, mas muitos anos mesmo. Essa campanha foi uma revelação que Deus me deu. Então, meus irmãos, eu tenho visto Deus pegar o homem, a mulher, da estaca zero, aquela pessoa que está falida, doente, aquela pessoa que está devendo que não pode pagar, aquela pessoa que carrega uma maldição, com dívidas. Tem gente que tem uma maldição com dívidas, que ela a vida toda foi pagar conta atrasada. Por que será? Há um demônio, há um espírito mau na vida dela que não deixa ela ficar sem dever. Ela tem um vício de comprar fiado, comprar sem necessidade, só para ficar devendo, só para sujar o nome dela, tirar a paz da vida dela. Ela tem assim uma fraqueza. Ela tem uma fraqueza. Qualquer coisa que ela vê, ela quer comprar. Que aparecer pela frente, alguém ofereceu para ela, ela compra. Vai lá e vende para fulano de tal. Vende para fulano. Ele compra tudo. Tudo que chegar lá, ele compra. Nem que ele não vende, nem que ele não usa. Eu conheci um homem, não sei se ainda é vivo. Chegava na casa dele, no quintal dele, não tinha onde a gente pisar. Tinha um carreirinho assim, um caminhãozinho apertado. Porque ele tinha tanta coisa velha, tanto troço velho, enferrujado, que ele ia comprando e colocando ali. A casa dele era um ferro velho, e coisa velha. Mas ele não vendia. Porque aquilo que ele comprava, ele não sabia vender. Ele amontoando lá, ia enferrujando, ia molhando, e o ferrugem ia comendo. Mas ele vivia numa situaçãozinha que só o sangue de Cristo, aquela catinga de coisa velha, aquele mau cheiro de coisa velha, de mofo da casa dele, de ferrugem. Ele andava enferrujado. Como é que é isso, pastor? Aquela roupa suja, aquele corpo sujo, aquele espírito de sujeira da vida dele. Eu não sei se vocês estão me entendendo. Aquele sujo assim, aquela sujeira, aquele homem assim com cabelo mal penteado, a pele, não, a roupa dele, todo dia ele vestia aquela mesma roupa. Então tem gente, meus irmãos, que carrega essa maldição. Então, eu conheço uma outra pessoa que ele, tudo que ele vê, ele quer comprar. Conheço ele, eu fui lá. Mas olha, assim, o pátio dele, a chácara dele, assim, ó, tem tanta coisa velha que você nem imagina. É ônibus velho, é trator velho, é caminhão velho, é caminhonete velha. Olha, vai falando que você nem imagina, coisa velha, tudo coisa velha, e ele quer comprar tudo. Acumulador. Como é que é?
4: Acumulador.
3: Acumulador de coisas velhas. Meus irmãos, e ele numa depressão, numa angústia, numa tristeza, enrolado com dívidas, enrolado com maldição. Hoje, um funcionário machuca, amanhã outro morrendo. O outro enfiou o braço lá, não sei de que lá, e quando viu, ele morreu. O outro machucou. E, meu Deus do céu, é gente botando ele na justiça, é gente querendo aproveitar dele. Tem uma maldição naquela criatura. Daqui a pouco ele queria se matar. queria tirar a vida dele. Por quê? Porque vai acumulando tristeza, angústia, vai acumulando tudo que não presta em cima da vida dele. Chega uma hora que a pessoa vai estourar, a pessoa vai se arrebentar. Então, irmãos, irmãs que me ouvem agora, essa campanha de amanhã é uma campanha de milagre, de libertação, de nós enfrentar o poder do mal, enfrentar os demônios, aqueles demônios tranca-rua, demônios em chul, aquela tranqueira que está aí, aquele demônio de lodo, de ferrugem, aquela pessoa falida, aquela pessoa angustiada, sem expectativa de nada. Oh, como é ruim quando a pessoa está devendo e não pode pagar, está devendo e não tem de onde tirar. Como é ruim isso. Vai acumulando dívida, vai acumulando e juros sobre juros, e cartão, e prestação, e boleto, e tudo vencido, e banco cobrando, e gente cobrando. Isso é vida? Isso é vida? Não é vida. Então, irmãos, irmãs, tem uma passagem na Bíblia que Jesus fala assim: se pois o Filho vos libertar, João capítulo 8, se pois o Filho, quem é esse Filho? Deus, Filho de Deus. Se pois o Filho vos libertar, verdadeiramente sereis livre. Livre. Se a pessoa não tiver nas mãos de Deus, se a pessoa não tiver na presença de Deus, se a pessoa não tiver sendo abençoado por Deus, aí Satanás ele entra e ele faz uma bagunça na pessoa, ele bagunça a pessoa. Se pois o Filho vos libertar, verdadeiramente sereis livres. João 8,36. Agora, para ele libertar, a pessoa tem que querer se livrar, tem que querer deixar Deus trabalhar na vida dele, trabalhar na vida dela. Porque se ela não ceder, se ela não aceitar o plano que Deus tem com ele, com ela, como é que Deus vai agir? Deus só vai entrar num lugar, numa casa, num coração, aonde é chamado. Deus ele não é um invasor, Deus ele não é um ladrão. Deus ele é chamado, ele vem. Se ele não é chamado, ele não vem. Deus ele só entra quando a gente permita, ou permitamos, ou permitimos que ele entra. Senão é sofrimento e gente falando que é crente. É isso que eu fico mais como é que eu posso falar? Mais pensativo. Como é que a pessoa é crente e vive numa vidinha desgraçada? Como é que a pessoa é crente e vive numa pindaíba? Não tem nem o que comer dentro de casa. Por quê? Porque está ali a presença do mal. E por que que o mal está ali? E por que que o demônio está ali? Porque ela chama pelo demônio. Não, ninguém aqui chama demônio, não, pastor. Com as suas atitudes, você chama o demônio. Com a sua permissão, você chama o demônio. Aí ele entra. E quando ele entra, ele deixa as marcas. Por isso que essa quarta-feira, eu quero convocar Curitiba, eu quero convocar o Brasil, eu quero convocar o povo, para nós fazer essa campanha. Que campanha é esta? Como é o nome da campanha? E agora? Cadê que o seu Natiel sabe? Como é o nome da campanha? Como é que é o nome da campanha? Deus proverá o meu milagre urgente. Deus proverá. E não, nós vamos agora ouvir testemunhos. O que nós vamos agora ouvir é pessoas contando bênção de Deus, milagre de Deus, depois que chegaram aqui na igreja, Deus é Santo. depois que passaram a fazer as campanhas conosco, olha o que elas vão contar agora. Olha o que elas vão falar agora. Será que não é isso que está faltando na sua vida, na sua casa, na sua família? É deixar Deus entrar na sua casa, salvar a sua casa, libertar a sua casa. Vamos lá então.
5: Bom, meus irmãos e minhas irmãs, povo de Deus, nós estamos aqui com uma irmã que vai contar um grande milagre que ela recebeu de Deus aqui na igreja pentecostal Deus é Santo. Vamos agora falar com a irmã. O nome da irmã?
6: Sabrina.
5: Sabrina. Sabrina vai contar uma bênção muito grande. Sabrina, pode falar.
6: Então, eu fiz uma campanha no Pastor da Messias através de um caminhão do meu esposo, que foi roubado há 6 anos atrás. E eu apresentei os papéis pro pastor, falei, olha, pastor, já vai fazer 6 anos que tá na justiça e nada de sair, nada de vir uma resposta, o caminhão voltar, tá travado, bloqueado e nada. E a justiça só adia, adia e nunca vem. Aí o pastor pegou e falou para mim fazer a campanha e o dízimo certinho. E disse que Deus não ia voltar com o caminhão que foi roubado, ele ia dar um novo. Então eu fiz a campanha, dei o dízimo. E na segunda campanha do dízimo que eu dei, o meu esposo conseguiu comprar um guincho zerado. E não foi o que foi roubado, Deus deu um novo para ele. E agora ele tá trabalhando, graças a Deus, com um guincho novo.
5: Do jeito que foi falado, do jeito que foi revelado, Deus vai dar um caminhão novo. Deus vai dar um guincho novo. E agora já tá aqui a irmã contando. Demorou quanto tempo para Deus dar esse guincho?
6: Eu fiz a campanha 3 semanas, na 4ª semana o meu esposo já conseguiu.
5: Um mês.
6: Um mês.
5: Olha aí, irmãos. Olha aí, povo de Deus, você que crê. Pode ser o que for, não importa. Pode ser o pior problema, a luta, doença, enfermidade, dívidas. Deus vai entrar com providência. O nome dele?
6: Mateus.
5: Seu nome?
6: Sabrina.
5: Manda um alô agora pro povo que tá te vendo.
6: Eu digo para as pessoas que estão olhando para ter fé, porque para Deus nada é impossível. Então, a gente estava 6 anos triste, na verdade, com a nossa vida bem abatida, meu esposo também, porque era uma ferramenta de trabalho dele que foi roubada. Só que eu confiei em Deus, entreguei nas mãos dele. O pastor também disse para mim continuar firme as campanhas e deu bem certo, como o pastor falou. Na 4ª semana, o caminhão dele novo. E agora ele está trabalhando dia e noite o caminhão, pela graça do Senhor Jesus Cristo.
5: Tá vendo? Você que foi roubado, você que foi lesado, você que tá aí diante de uma batalha, igual ela, o marido estava, agora tá aí a resposta. Deus prometeu que dá um caminhão de volta e Deus deu. Vocês moram onde?
6: Sinto Cercado.
5: Obrigado. Deus abençoe. Tá aí Brasil, tá aí povo de Deus, tá aí o que Deus está fazendo aqui na quarta-feira. Na igreja pentecostal Deus é Santo, aqui em Curitiba, na Avenida Marechal Floriano Peixoto, 6711. Irmãos que estão nos acompanhando, que estão nos assistindo, aqui está uma moça que duvidava que aparecia dinheiro na conta. A mãe dela fazendo campanha aqui na nossa igreja Deus é Santo, e um dia Deus me deu uma revelação que apareceu um dinheiro na conta da mãe dela ou na conta dela. Ela falou, isso é mentira, isso não é verdade. E agora ela vai contar aqui, conta aí, o nome seu?
7: Tatiane. Isso tinha acontecido com a minha mãe. Eu falei, ah, da onde que aparece dinheiro assim do nada? Alguém vai te dar, não aparece dinheiro do nada. E apareceu 3.150, né, na conta dela. Aí na semana retrasada...
5: Ela vai contar aqui, conta aí, o nome seu?
7: Tatiane. Isso tinha acontecido com a minha mãe. Eu falei, ah, da onde que aparece dinheiro assim do nada? Alguém vai te dar, não aparece dinheiro do nada.

0: Queria poder dar uma cadeira inteira, não meio pé, mas se Deus me abençoar, pelo menos meio pé vai dar certo. E daí eu, né, recebi até meu pagamento, não tinha nem dado para pagar as contas, eu falei, meu Deus do céu. Aí eu entrei numa conta poupança que eu nem tenho dinheiro nada lá, não tinha nada. Eu falei, ah, vou entrar aqui só para ver. Apareceu o valor de 3.400 e poucos reais na minha conta.
1: Quanto?
0: Não, 3.400.
1: 3.400 e poucos.
0: Uns quebradinhos.
1: Na sua conta?
0: Na minha conta. Até eu falei, na hora que eu olhei, falei, mãe, olha aqui. Fiquei, né, eufórica. Eu falei, olha aqui o que apareceu na minha conta. E foi revelado, o pastor falou na igreja que apareceu na conta.
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7: 7:10.
8: A idolatria. Em uma cidade do interior havia um senhor que estava muito enfermo, porém cria que Deus iria curá-lo. Certo dia, um amigo foi visitá-lo e, ao ver que ele estava doente, disse: chegou uma santa na cidade, e se eu fosse você, iria até lá e tocaria nela para receber uma graça, quem sabe a cura. E ele respondeu: eu não vou, pois não creio nisso. Somente o Deus verdadeiro, que fez os céus e a terra, pode me curar. Alguns dias se passaram e novamente fizeram-lhe o convite para que fosse até a santa, que certamente seria curado. Mas desta vez resolveu fazer o seguinte: disse que iria, porém antes teria que pegar o seu cachorro e amarrar na varanda de sua casa para cuidar dela até que voltasse. Então foi, em seguida voltou com um enorme cachorro feito de gesso que enfeitava o seu jardim e fez como havia dito. Então, surpreso, o amigo lhe disse: não estou entendendo. Como esse cachorro pode cuidar da sua casa sendo de gesso? E ele respondeu: pois é, da mesma forma eu te pergunto como algo feito de barro pelas mãos dos homens poderá me curar. E aquele homem ficou sem saber o que dizer e foi embora, mas certamente com uma nova convicção a respeito da grande verdade descrita na palavra de Deus, a de que existe só um mediador entre Deus e os homens, e este é Jesus.

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0: 790.
2: 7:21.
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0: 7:26.
1: E eu quero avisar o povo de Deus que nesta quarta-feira uma poderosa campanha de milagres aqui na sede nacional das igrejas pentecostal Deus é Santo. Nesta quarta-feira, nos três horários, vamos ouvir os milagres que Deus faz na igreja Deus é Santo e tenha você a fé edificada.
2: Bom, meus irmãos e minhas irmãs, povo de Deus, nós estamos aqui com uma irmã que vai contar um grande milagre que ela recebeu de Deus aqui na igreja pentecostal Deus é Santo. Vamos agora falar com a irmã. O nome da irmã?
3: Sabrina.
2: Sabrina. Sabrina vai contar uma bênção muito grande. Sabrina, pode falar.
3: Então, eu fiz uma campanha no Pastor Darcy Messias através de um caminhão do meu esposo, que foi roubado há 6 anos atrás. E eu apresentei os papéis pro pastor e falei, olha, pastor, já vai fazer 6 anos que tá na justiça e nada de sair, nada de vir uma resposta, o caminhão voltar, tá travado, bloqueado e nada. E a justiça só é dia a dia e nunca vem. Aí o pastor pegou e falou para mim fazer a campanha e o dízimo certinho. E disse que Deus não ia voltar com o caminhão que foi roubado, ele ia dar um novo. Então eu fiz a campanha, dei o dízimo. E na segunda campanha do dízimo que eu dei, o meu esposo conseguiu comprar um guincho zerado. E não foi o que foi roubado, Deus deu um novo para ele. E agora ele está trabalhando, graças a Deus, com um guincho novo.
2: Do jeito que foi falado, do jeito que foi revelado, Deus vai dar um caminhão novo. Deus vai dar um guincho novo. E agora já está aqui a irmã contando. Demorou quanto tempo para Deus dar esse guincho?
3: Eu fiz a campanha 3 semanas, na 4ª semana o meu esposo já conseguiu.
2: Um mês.
3: Um mês.
2: Olha aí, irmãos. Olha aí, povo de Deus, você que crê. Pode ser o que for, não importa. Pode ser o pior problema, a luta, doença, enfermidade, dívidas. Deus vai entrar com providência. O nome dele?
3: Mateus.
2: Seu nome?
3: Sabrina.
2: Manda um alô agora pro povo que tá te vendo.
3: Eu digo para as pessoas que estão olhando para ter fé, porque para Deus nada é impossível. Então a gente estava 6 anos triste, na verdade, com a nossa vida bem abatida, meu esposo também, porque era uma ferramenta de trabalho dele que foi roubada. Só que eu confiei em Deus, entreguei nas mãos dele. O pastor também disse para mim continuar firme as campanhas e deu bem certo, como o pastor falou. Na 4ª semana, o caminhão dele novo. E agora ele está trabalhando dia e noite o caminhão pela graça do Senhor Jesus Cristo.
2: Tá vendo? Você que foi roubado, você que foi lesado, você que tá aí diante de uma batalha, igual ela, o marido estava, agora tá aí a resposta. Deus prometeu que dá um caminhão de volta e Deus deu. Vocês moram onde?
3: No Sítio Cercado.
2: Obrigado. Deus abençoe. Tá aí Brasil, tá aí povo de Deus, tá aí o que Deus está fazendo aqui na quarta-feira. Na igreja pentecostal Deus é Santo, aqui em Curitiba, na Avenida Marechal Floriano Peixoto, 6711.
1: O seu nome?
4: Salete.
1: Qual foi a bênção, Salete?
4: Eu tinha uma dívida no Itaú, que pra mim, eu não podia pagar. Não é muito, mas, né, pra mim, meu marido também não estava podendo pagar. E essa dívida estava me incomodando muito. E eu entreguei nas mãos de Deus, né? Era 16 mil que eu devia, né? E daí foi pago a dívida com R$218.
1: Peraí, irmã, devia 16 mil?
4: É.
1: E foi pago quanto?
4: 218.
1: Quem ouviu, diga glória a Deus. Ela é dizimista desta igreja. Ofertante nesta obra, tinha uma dívida no banco de 16 mil reais.
4: 16 mil.
1: Dessa dívida pagou só 200 e quantos mesmo?
4: E 18 reais.
1: Milagre financeiro.
4: Milagre financeiro.
1: Amém. Meus amados irmãos, é tremendo o que Deus faz na igreja Deus é Santo. E é bom colocar os testemunhos, porque os testemunhos é a prova daquilo que nós falamos aqui. Porque às vezes a gente fala, ó, irmãos, vem para a igreja, faça campanhas, Deus abençoar, devolva o dízimo, Deus abençoar. E tem aqueles que criticam, tem aqueles que falam que é mentira, que nunca vai acontecer nada, que é papo furado de pastor, que todo pastor enganador é mentiroso, que o pastor quer roubar o dinheiro do povo, não é assim? que alguém fala, não é desse jeito? Então nós colocamos aqui os testemunhos para poder provar que aquilo que é falado aqui acontece. Que não tem enganação, não tem mentira, não tem rolo, não tem coisa errada, não. Graças a Deus. Graças a Deus, se alguém faz coisa errada, se alguém faz coisa errada, e se alguém não é nós, não é a igreja, Deus é santo. Deus tem guardado essa obra. Deus tem guardado o pastor Darcy Messias, a diretoria, os obreiros, as obreiras, esse ministério. Graças a Deus por isso. Deus tem feito coisas grandes aqui, irmãos. O povo tem vindo para cá, o povo tem visto a diferença. O povo tem sido abençoado. As portas têm sido abertas. Pessoas têm sido curadas por Jesus, transformadas pelo poder de Deus. E nesta quarta-feira, você que de Curitiba, região metropolitana, você que conhece alguém que de Curitiba, quem sabe, você é de outra cidade, cidade longe, né? Quem sabe você mora em outro estado, ou quem sabe até em outros países, mas você tem familiares aqui em Curitiba, tem conhecidos aqui em Curitiba, você pode incentivar essa pessoa a estar conosco nesta quarta-feira. Faça isso, incentive alguém, mande uma mensagem, convida alguém para estar presente nesta quarta-feira, aqui na sede da Igreja Deus é Santo em Curitiba, para iniciar a campanha da quarta-feira. Quarta-feira é campanha de prosperidade. E você acabou de ouvir o testemunho aí de uma irmã que o esposo comprou um caminhão novo. O esposo tinha tido um prejuízo, tinha roubado o caminhão dele, e ela veio na igreja depois disso. Veio na igreja fazer campanhas, passou a dizimar, e Deus usando o pastor Darcy Messias, que ele ia ter um caminhão novo, que não ia ser mais aquele caminhão que tinha sido roubado, mas que ele ia ter um caminhão novo. E do jeito que o homem de Deus falou, aconteceu. E a irmã contou a bênção dela para a glória de Jesus Cristo. E o segundo testemunho da irmã, que devia 16 mil reais para o banco e pagou apenas 218 reais. Você pensa bem? Você dever 16 mil reais para o banco e destes 16 mil, paga apenas 218 reais. Isso aconteceu aqui na quarta-feira, na campanha da prosperidade, na sede da Igreja Deus é Santo. E nós estamos aqui te convidando para estar conosco nesta quarta-feira, para iniciar a campanha da prosperidade, que vai dar início mais uma campanha, mais uma oportunidade de bênçãos para o povo de Deus. Está conosco nos três horários: 9 horas da manhã, 3 horas da tarde, 7 horas da noite. Lembrando que às 3 da tarde eu vou estar com os irmãos. Às 3 da tarde, eu, presbítero Jefferson, vou estar com os irmãos às 3 da tarde, nessa quarta-feira. E às 9 da manhã e às 7 da noite, pastor Darcy Messias. Às 9 horas da manhã e às 7 da noite, pastor Darcy Messias. 3 da tarde, eu vou estar com os irmãos aqui na sede em Curitiba. E Deus vai abençoar. Tá certo? Vem pra cá, povo de Deus, em nome de Jesus.
0: A janela. Uma menina debruçada na janela de sua casa chorava pela morte do seu animal de estimação. Com muita tristeza, observava o jardineiro enterrar o amigo de tantas brincadeiras. O avô que observava aproximou-se, deu-lhe um abraço e chamou-lhe a atenção para outra realidade. Pegou-lhe pela mão e a conduziu para outra janela. Abriu as cortinas, mostrou-lhe um jardim florido e disse: está vendo aquele pé de rosas amarelas bem ali à frente? Lembra que você ajudou a plantá-lo? Era apenas um pequeno galho cheio de espinhos e hoje veja como está lindo. A menina enxugou as lágrimas que ainda corriam e abriu um largo sorriso, mostrando as abelhas que pousavam sobre as flores e as borboletas que faziam festa entre as rosas que enfeitavam o jardim. O avô, satisfeito por tê-la ajudado a superar aquele momento difícil, disse: a vida nos oferece sempre várias janelas. Quando a paisagem de uma delas nos causa tristeza sem que possamos alterar o quadro, voltamos-nos para outra e certamente nos deparamos com uma paisagem diferente. Se hoje você está a observar um quadro desolador, lembre-se de que existem tantas outras janelas, com paisagens repletas de promessas e melhores dias. Não veja somente a janela da dor. Siga em frente com ânimo e disposição. Agindo assim, o gosto amargo do sofrimento logo cede lugar ao sabor agradável de viver e saber que Deus nos ampara em todos os momentos da nossa vida.

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1: 7:41.
2: Tudo é força, mas Jesus é poder. A pedra é forte, mas o ferro é mais forte que a pedra que se torna pó. O ferro é forte, mas o fogo é mais forte que o ferro que se derrete. O fogo é forte, mas a água é mais forte que o fogo que se apaga. A água é forte, mas a nuvem é mais forte que a água que evapora. A nuvem também é forte, mas o vento é mais forte que a nuvem que se desfaz. O vento é forte, mas os montes são mais fortes que o vento que fica preso entre os montes. Os montes são fortes, mas o homem é mais forte que os montes e com sua inteligência os perfura. Acabando com o poder dos montes, o homem diz: eu sou a criatura mais forte que existe. Até que veio a morte, e o homem que achava ser inteligente e forte o suficiente morre. A morte é forte, mas um homem chamado Jesus vem e vence a morte. Como se não bastasse, ele ainda garante vida eterna através do seu sangue. Jamais haverá alguém mais poderoso que Jesus.

0: 7:51.
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0: 7:57.
1: Graças a Deus, meus irmãos, minhas irmãs, eu estou aqui na cidade de Curitiba e nesta quarta-feira eu quero fazer uma convocação ao povo que me escuta através do aplicativo e do site da nossa igreja Deus é Santo, porque às 9 da manhã, eu tenho uma palavra de Deus, uma palavra que vai te levantar. Você está muito desanimado. Você está muito desanimado, meu irmão. Minha irmã, você está muito desanimada. O inimigo quer te parar. O inimigo quer fazer você desistir. O inimigo quer fazer você não crer mais em Deus. Não crer nas promessas de Deus. Então, nesta quarta-feira, às 9 da manhã, às 3 da tarde e 7 da noite, nós aqui teremos o início para uma campanha de prosperar, de crescer, de prosperar, de crescer na vida. Eu não acredito que Deus te colocou nessa terra para viver sofrendo, viver do pior, comer do pior. Não, eu creio que Deus, nosso Pai, te trouxe essa terra para você testemunhar, para você falar que Deus é Deus na sua vida. É Deus, dono do ouro da prata. Então, nesta quarta-feira, às 9 da manhã, às 3 da tarde e 7 da noite, em nome de Jesus, eu, pastor Messias, vou estar de manhã, às 9 e às 7 da noite. Pastor Jefferson vai estar à tarde, às 3 da tarde, mostrando, pelo poder de Deus, que Deus é grande, que Deus é o Senhor de todas as coisas, que tudo está nas mãos de Deus. Deus tem a chave, o domínio de tudo. Tudo é de Deus, tudo pertence a Deus. Nesta quarta-feira, às 9 da manhã, às 3 da tarde e 7 da noite, aqui na Igreja Pentecostal Deus é Santo, aqui na Avenida Marechal Floriano Peixoto, 6711, aqui no Auer. Você vai ver que esse desânimo, que essa amarração, está faltando o poder de Deus, está faltando a unção de Deus, está faltando uma palavra poderosa, uma palavra ungida, uma oração de quem crê, de quem confia no poder de Deus, de quem tem, pela bondade de Deus, intimidade com Deus, comunhão com Deus. Você vai ver a prosperidade, a fartura, a riqueza, o dom de Deus, o dom de Deus entrar na sua vida, o dom do crescimento, o dom da prosperidade, o dom da riqueza, o dom de comer do bom e do melhor, o dom de viver e viver com fartura e viver com alegria. 9 da manhã, 3 da tarde, 7 da noite, aqui nós estaremos mostrando a vocês, pelo poder de Deus, que tudo posso naquele que nos fortalece. Você pode, quando Deus está contigo. Do jeito que você está, você não pode. Do jeito que você está desanimado, desanimado, você não pode. Mas se Deus entrar na sua vida, Ele vai entrar. Você vai ver que tudo vai mudar. Venha para cá. Anima-te. Encoraja-te. Fortalece-te. O que você vai ouvir agora é prosperidade. É bênção de Deus. É bênção de prosperidade. É Deus com a igreja, Deus é santo. É Deus com os obreiros da nossa igreja, Deus é santo. Vamos ouvir para a glória de Deus.
0: Qual é o seu nome?
2: Maria. No início de dezembro, o pastor Darcy, esse santo homem de Deus, ele falou que eu ia receber uma benção. Daí ainda deu até o tempo estipulado que eu ia receber uma benção, né? E eu estava querendo, irmão, uma cozinha nova. E a gente tem dinheiro, graças a Deus. Mas meu esposo começou a dizer assim: a geladeira está perfeitinha, o fogão está perfeitinho, está tudo perfeito. Para que tirar e colocar outro novo?

0: eu só tinha isso. E de repente, uma pessoa assim que me conhecia, faleceu o tio dela, e deixou todos os móveis, doou tudo para mim. Máquina de lavar, tudo, sabe? E eu ajoelhei assim de madrugada e pedi a Deus. Falei, meu Deus, o que eu vou fazer? Eu não tenho nada. De repente, agora minha casa está mobiliada. E eu lembro que eu vim aqui e o pastor disse, você vai ganhar um presente de Deus. Isso é um presente de Deus.
1: Diga glória a Deus, igreja. Irmã Dulcineia, a irmã conta que a irmã morava numa casa sem móveis. Quem ouviu, diga glória a Deus. Ela alugou uma casa, mas não tinha móveis nenhum. Não tinha móveis nenhum. E ela vindo aqui, ela foi revelada que ela iria receber um presente de Deus. E Deus usou uma pessoa para dar a ela os móveis. Hoje a casa está imobiliada.
0: Verdade.
1: Foi um presente grande.
0: Foi um presente grande mesmo. E eu falei, não, eu tenho que ir lá. Hoje é meu dia de folga. Eu falei, não, hoje eu vou lá. Eu vou de qualquer jeito. Eu vim caminhando.
1: E a irmã não tinha condições nenhuma para comprar os móveis. E vindo aqui foi revelada por Jesus Cristo. E a casa hoje está cheia de móveis.
0: Ó, todos eu não tinha assim, condições de comprar todos os móveis. Tinha comprado aos poucos. Aí ganhei máquina de lavar. Olha, máquina de lavar que é cara. Fogão com botijão cheio. Tudo, armário de cozinha, cama, guarda-roupa. Olha, outros móveis a mais. E era móveis bons, de embuia, sabe? Olha, eu tô feliz com a minha casa. E eu ajoelho todos os dias e agradeço a Deus. E eu vim aqui, eu lembro que o pastor falou, você vai ter um presente de Deus.
2: Aqui na igreja, aqui, daí eu tinha perdido, eu perdi tudo completamente, né? Casa, família. Daí eu não acreditava que um dia podia ter a minha casa, né? Porque é tão difícil para comprar uma casa. Daí, daqui, passou 2 meses, agora ganhei a casa completa, feitinho. Já estou dentro, ganhei. Deus me deu. Ele falou para mim uma vez que eu vim aqui, ele falou, não desanime, minha irmã, que você vai ganhar a chave na tua mão. Abre a tua mão que eu vou colocar a chave. Eu abri e ele colocou a chave da casa na minha mão. Então agradeço a Deus. Sem nada, não tinha nada.
3: Meu amado irmão, seu nome?
4: Marcos.
3: Irmão Marcos, qual foi a bênção?
4: A bênção foi que eu estava desempregado. O senhor falou que até a próxima quarta-feira eu ia estar empregado e não demorou 2 dias, consegui a bênção.
3: Conseguiu um emprego mesmo?
4: Consegui um
3: emprego. Deus me usou a profetizar a sua vitória.
4: Usou e foi coisa rápida.
3: E as pessoas que estão em casa agora te ouvindo, você acredita que o mesmo Deus que abençoou você abençoe também?
4: Com certeza, Deus vai abençoar.
3: Em nome de Jesus.
4: Em nome de Jesus.
3: É só vir para a igreja.
4: Só vir para a igreja fazer a campanha.
3: Amém. Amém. Seu nome é?
4: Marcos.
3: Obrigado, meu irmão. Deus abençoe.
5: O que Deus te deu nessa igreja depois que você está fazendo essa campanha aqui?
6: Prosperidade financeira. Minha empresa estava falida, mas falida. Depois que o pastor puxou minha orelha, pega firme. A empresa agora já está no lucro. Ainda tem algumas dívidas, estou negociando, estou acertando, mas saí de uma falência assim que não tinha mais o que fazer.
3: Milagrão.
6: Milagrão mesmo. 50 e poucos mil de dívida num banco, R$4.560.
3: Mil Jesus.
6: 3 mil de outro, R$1.400. Então Deus está abrindo as portas, está diminuindo as dívidas para que eu possa quitar.
3: Vale a pena fazer campanha aqui?
6: Vale muito a pena, muito. Segunda, quarta, sexta, sábado, domingo. Quanto puder vir, venha e faça campanha. Venha de manhã, à noite, porque Deus é fiel.
5: Tem gente escutando agora, o seu testemunho está sendo gravado. Manda um conselho para aquelas pessoas que estão lá te escutando no fundo do poço. Manda uma palavra de fé para aquelas vidas agora.
6: Irmãos, eu estive no fundo do poço. Eu achava que em casa eu conseguiria me levantar. É só na casa do Senhor. Venha para a casa do Senhor com as suas últimas forças. Venha, que aqui você consegue fortalecer a sua fé, ter forças para continuar e receber os milagres e as vitórias.
5: Tem muita gente aí desanimada, igual você falou agora, sem força. Não tem força para orar, para jejuar, para fazer uma campanha, para ir para a igreja. Tem ou não tem?
6: Muito. Inclusive eu estava nesse estado. E graças a Deus, um bom pastor cuida das suas

0: ovelhas. Através de um puxão de orelha, volto a dizer novamente, eu retomei, vim pedindo forças, vim orando, jejuando, voltei, mas tem que estar aqui dentro. Lá na sua casa você não consegue. Tem que vir para a casa do Senhor, tem que fazer as campanhas, se puder vir de manhã, à noite, todos os cultos, venha, porque Deus é fiel e você vai receber o que Deus tem para ti.
1: Mora onde?
0: Aqui no Prado Velho.
1: Seu nome?
0: Moacir.
2: Deus abençoe. Eita, Jesus maravilhoso.
3: O nome do irmão e o milagre.
4: Meu nome é Geraldo Custódio da Silva e o milagre é o seguinte: eu tinha um carro, inclusive já estava com mais um ano, ele estava meio complicado para vender, por ser um carro meio fraco de ano. Mas aí, na quarta-feira passada, eu fiz um propósito com Deus. Falei, se eu vender esse carro aí nesse ano, eu vou vir dar meu testemunho e vou dar uma oferta na casa do Senhor. Por incrível que apareça, parece uma brincadeira. Eu vendi pelo mesmo dólar que eu comprei um ano atrás, passei no bairro para tomar uma coca. Aí eu falei, você já vendeu o carro? Eu falei, ainda não. Quer vender para mim? Falei, eu perco o carro, é para vender, eu compro e vendo o carro direto. Vendi o carro hoje para entregar hoje. Já está quase um ano, foi um dos carros que eu varrei para poder vender, de ser um carro meio fraco de ano, né? Mas eu reformei o carro, deixei o carro bem integrado e chamou a atenção do próprio dono que vendeu para mim.
3: Hoje vendeu o carro para o antigo dono.
4: Que eu comprei, eu vendi de uma. Com certeza, não tenho dúvida disso. E o outro testemunho também, um empréstimo que eu tinha feito também no Pernambuco, no Santo André. Foi semana passada, a mulher me ligou, reduzindo a dívida para menos prestação, ainda me devolveu mais R$1.200.
3: Milagre, hein? Então, vou ter o contato com o banco, como é que foi?
4: Digo que ia reduzir a minha dívida, que eu pagava 206 conto a prestação, que tinha descontado do meu benefício, caiu para 185, me devolveu mais R$1.200.
3: Devolveu para o mão R$1.200 e baixou também lá o valor da parcela, 206 para 185. É milagre de Deus. Irmão, na campanha da quarta-feira, está vendo Deus abençoar. Amém. É Deus abençoante.
5: Quarta-feira, eu estarei na Deus é Santo, porque Ele tem cumprido as suas promessas em minha vida.
6: Grande joalheiro. Há muito tempo, um jovem que vivia desanimado dirigiu-se ao seu professor dizendo: me sinto tão fraco que não tenho forças para fazer nada. Dizem até que não sirvo para nada e que não faço nada certo. O que posso fazer para que me valorizem mais? E o sábio professor tirou um anel que estava usando e deu ao garoto, dizendo: tente vender este anel pelo máximo possível, mas não aceite menos que uma moeda de ouro. E o jovem pegou o anel e partiu. Ofereceu algumas pessoas, que olhavam com algum interesse, mas quando o jovem mencionava a moeda de ouro, alguns riam, outros saíam sem ao menos olhar para ele. Abatido pelo fracasso, resolveu voltar. E diante do seu professor disse: sinto muito, mas é impossível conseguir o que pediu pelo anel. E o professor disse: devemos saber então quanto vale. Vá até o joalheiro, diga-lhe que quer vender o anel e pergunte quanto ele dá. Mas não importa o quanto ele lhe ofereça, não o venda. Volte aqui com o anel. O joalheiro examinou o anel, pesou e disse: agora não posso dar mais que 58 moedas de ouro por este anel. 58 moedas de ouro, exclamou o jovem. Sim, disse o joalheiro. Mas se não for urgente, eu posso oferecer até 70 moedas de ouro. Então o jovem pegou o anel e voltou emocionado à escola para contar ao professor. Depois de ouvir tudo que o jovem lhe contou, o professor disse: somos como esse anel, uma joia valiosa e única, e ninguém além do grande joalheiro, nosso Deus e Pai, que deu seu Filho Jesus por amor de nós, sabe o nosso real valor.

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1: 8:17.
2: Mãos que fazem a diferença. Ao estender as mãos que poderiam imolar Isaac, Abraão ouviu o anjo do Senhor dizendo: não faça isso, pois sei que temes a Deus, pois não negaste o teu único filho. As mãos de Noé e de sua família construíram a arca que os livrou no dilúvio. Uma vara nas mãos de Moisés abriu o mar vermelho. A força do Senhor nas mãos de Sansão destruiu o templo do falso deus Dagom e seus seguidores. Uma harpa nas mãos de Davi trazia alívio e libertação. Um estilingue nas mãos de Davi se tornou uma arma poderosa. As pedras nas mãos de Elias se transformaram no altar da manifestação do poder de Deus. Dois peixes e cinco pães nas mãos de Jesus alimentaram multidões. Os pregos nas mãos do Filho de Deus significam a salvação do mundo inteiro. Coloque suas preocupações, interesses, temores, anseios e sonhos nas mãos do Deus vivo, pois elas farão a diferença também na sua vida.

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2: 8 horas e 22 minutos.

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1: 8 horas e 33 minutos.
2: Nós vamos ter uma campanha aqui em Curitiba, uma campanha que eu vejo Deus operar. Essa campanha eu faço ela há muitos anos, mas muitos anos mesmo. Essa campanha foi uma revelação que Deus me deu. Então, meus irmãos, eu tenho visto Deus pegar o homem, a mulher, da estaca zero, aquela pessoa que está falida, doente, aquela pessoa que está devendo que não pode pagar, aquela pessoa que carrega uma maldição, com dívidas. Tem gente que tem uma maldição com dívidas, que ela a vida toda foi pagar conta atrasada. Por que será? Há um demônio, há um espírito mau na vida dela, que não deixa ela ficar sem dever. Ela tem um vício de comprar fiado, comprar sem necessidade, só para ficar devendo, só para sujar o nome dela, tirar a paz da vida dela. Ela tem assim uma fraqueza. Ela tem uma fraqueza. Qualquer coisa que ela vê, ela quer comprar. Que aparecer pela frente, alguém ofereceu para ela, ela compra. Vai lá e vende para fulano de tal. Vende para fulano. Ele compra tudo. Tudo que chegar lá, ele compra. Nem que ele não vende, nem que ele não usa. Eu conheci um homem, não sei se ainda é vivo. Chegava na casa dele, no quintal dele, não tinha onde a gente pisar. Tinha um carreirinho assim, um caminhãozinho apertado. Porque ele tinha tanta coisa velha, tanto troço velho, enferrujado, que ele ia comprando e colocando ali. A casa dele era um ferro velho, de coisa velha. Mas ele não vendia. Porque aquilo que ele comprava, ele não sabia vender. Ele amontoa lá, ia enferrujando, ia molhando, e o ferrugem ia comendo. Mas ele vivia numa situaçãozinha que só o sangue de Cristo, aquela catinga de coisa velha, aquele mau cheiro de coisa velha, de mofo da casa dele, de ferrugem. Ele andava enferrujado. Como é que é isso, pastor? Aquela roupa suja, aquele corpo sujo, aquele espírito sujeira da vida dele. Eu não sei se vocês estão me entendendo. Aquele sujo assim, aquela sujeira, aquele homem assim com cabelo mal penteado, a pele, não, a roupa dele, todo dia ele vestia aquela mesma roupa. Então tem gente, meus irmãos, que carrega essa maldição. Então, eu conheço uma outra pessoa que ele, tudo que ele vê, ele quer comprar. Conheço ele, eu fui lá. Mas olha, assim, o pátio dele, a chácara dele, assim, ó, tem tanta coisa velha que você nem imagina. É ônibus velho, é trator velho, é caminhão velho, é caminhonete velha. Olha, vai falando que você nem imagina, coisa velha, tudo coisa velha, e ele quer comprar tudo. Acumulador. Como é que é?
3: Acumulador.
2: Acumulador de coisas velhas. Meus irmãos, e ele numa depressão, numa angústia, numa tristeza, enrolado com dívidas, enrolado com maldição. Hoje, um funcionário machuca, amanhã outro morrendo. Outro enfiou o braço lá, não sei de que lá, e quando viu, ele morreu. Outro machucou. E meu Deus do céu, é gente botando ele na justiça, é gente querendo aproveitar dele. Tem uma maldição naquela criatura. Daqui a pouco ele queria se matar, queria tirar a vida dele. Por quê? Porque vai acumulando tristeza, angústia, vai acumulando tudo que não presta em cima da vida dele. Chega uma hora que a pessoa vai estourar, a pessoa vai se arrebentar. Então, irmãos, irmãs que me ouvem agora, essa campanha de amanhã é uma campanha de milagre, de libertação, de nós enfrentar o poder do mal, enfrentar os demônios, aqueles demônios tranca-rua, demônios em chu, aquela tranqueira que está aí, aquele demônio de lodo, de ferrugem, aquela pessoa falida, aquela pessoa angustiada, sem expectativa de nada. Oh, como é ruim quando a pessoa está devendo e não pode pagar, está devendo e não tem de onde tirar. Como é ruim isso. Vai acumulando dívida, vai acumulando e juros sobre juro, e cartão, e prestação, e boleto, e tudo vencido, e banco cobrando, e gente cobrando. E isso é vida? Isso é vida? Não é vida. Então, irmãos, irmãs, tem uma passagem na Bíblia que Jesus fala assim: se pois o Filho vos libertar, João capítulo 8, se pois o Filho, quem é esse Filho? Deus, o Filho de Deus. Se pois o Filho vos libertar, verdadeiramente sereis livre, livre. Se a pessoa não tiver nas mãos de Deus, se a pessoa não tiver na presença de Deus, se a pessoa não tiver sendo abençoado por Deus, aí Satanás ele entra e ele faz uma bagunça na pessoa, ele bagunça a pessoa. Se pois o Filho vos libertar, verdadeiramente sereis livres. João 8:36. Agora, para ele libertar, a pessoa tem que querer se livrar, tem que querer deixar Deus trabalhar na vida dele, trabalhar na vida dela, porque se ela não ceder, se ela não aceitar o plano que Deus tem com ele e com ela, como é que Deus vai agir? Deus só vai entrar num lugar, numa casa, num coração, aonde é chamado. Deus ele não é um invasor, Deus ele não é um ladrão. Deus ele é chamado, ele vem. Se ele não é chamado, ele não vem. Deus ele só entra quando a gente permita, ou permitamos, ou permitimos que ele entra. Senão é sofrimento e gente falando que é crente. É isso que eu fico mais como é que eu posso falar? Mais pensativo. Como é que a pessoa é crente e vive numa vidinha desgraçada? Como é que a pessoa é crente e vive numa pindaíba? Não tem nem o que comer dentro de casa. Por quê? Porque está ali a presença do mal. E por que que o mal está ali? E por que que o demônio está ali? Porque ela chama pelo demônio. Não, ninguém aqui chama demônio, não, pastor. Com as suas atitudes, você chama o demônio. Com a sua permissão, você chama o demônio. Aí ele entra. E quando ele entra, ele deixa as marcas. Por isso que essa quarta-feira, eu quero convocar Curitiba, eu quero convocar o Brasil, eu quero convocar o povo para nós fazer essa campanha. Que campanha é esta? Como é o nome da campanha? E agora? Cadê que o seu Natiel sabe? Como é o nome da campanha? Como é que é o nome da campanha? Deus proverá o meu milagre urgente. Deus proverá. E não, nós vamos agora ouvir testemunhos. O que nós vamos agora ouvir é pessoas contando bênção de Deus, milagre de Deus, depois que chegaram aqui na igreja, Deus é Santo, depois que passaram a fazer as campanhas conosco. Olha o que elas vão contar agora, olha o que elas vão falar agora. Será que não é isso que está faltando na sua vida, na sua casa, na sua família? É deixar Deus entrar na sua casa. salvar a sua casa, libertar a sua casa. Vamos lá então.
4: Bom, meus irmãos e minhas irmãs, povo de Deus, nós estamos aqui com uma irmã que vai contar um grande milagre que ela recebeu de Deus aqui na igreja pentecostal Deus é Santo. Vamos agora falar com a irmã. O nome da irmã?
5: Sabrina.
4: Sabrina vai contar uma bênção muito grande. Sabrina, pode falar.
5: Então, eu fiz uma campanha no Pastor da Messias através de um caminhão do meu esposo, que foi roubado há 6 anos atrás. E eu apresentei os papéis pro pastor, falei, olha, pastor, já vai fazer 6 anos que tá na justiça e nada de sair, nada de vir uma resposta, o caminhão voltar, tá travado, bloqueado e nada. E a justiça só adia, adia e nunca vem. Aí o pastor pegou e falou para mim fazer a campanha e o dízimo certinho. E disse que Deus não ia voltar com o caminhão que foi roubado, ele ia dar um novo. Então eu fiz a campanha, dei o dízimo. E na segunda campanha do dízimo que eu dei, o meu esposo conseguiu comprar um guincho zerado. Não foi o que foi roubado, Deus deu um novo para ele. E agora ele está trabalhando, graças a Deus, com um guincho novo.
4: Do jeito que foi falado, do jeito que foi revelado, Deus vai dar um caminhão novo. Deus vai dar um guincho novo. E agora já está aqui a irmã contando. Demorou quanto tempo para Deus dar esse guincho?
5: Eu fiz a campanha 3 semanas, na 4ª semana o meu esposo já conseguiu.
4: Um mês. Olha aí, irmãos. Olha aí, povo de Deus, você que crê. Pode ser o que for, não importa. Pode ser o pior problema, a luta, doença, enfermidade, dívidas. Deus vai entrar com providência. O nome dele?
5: Mateus.
4: Seu nome?
5: Sabrina.
4: Manda um alô agora pro povo que tá te vendo.
5: Eu digo para as pessoas que estão olhando para ter fé, porque para Deus nada é impossível. Então a gente estava 6 anos triste, na verdade, com a nossa vida bem abatida, meu esposo também, porque era uma ferramenta de trabalho dele que foi roubada. Só que eu confiei em Deus, entreguei nas mãos dele. O pastor também disse para mim continuar firme as campanhas e deu bem certo, como o pastor falou. Na 4ª semana, o caminhão dele novo. E agora ele está trabalhando dia e noite o caminhão, pela graça do Senhor Jesus Cristo.
4: Tá vendo? Você que foi roubado, você que foi lesado, você que está aí diante de uma batalha, igual ela, o marido estava, agora está aí a resposta. Deus prometeu que dá um caminhão de volta e Deus deu. Vocês moram onde?
5: No Sítio Cercado.
4: Obrigado. Deus abençoe. Está aí Brasil, está aí povo de Deus, está aí o que Deus está fazendo aqui na quarta-feira. Na igreja pentecostal Deus é Santo, aqui em Curitiba, na Avenida Marechal Floriano Peixoto, 6711. Irmãos que estão nos acompanhando, que estão nos assistindo, aqui está uma moça que duvidava que aparecia dinheiro na conta. A mãe dela, fazendo campanha aqui na nossa igreja Deus é Santo, e um dia Deus me deu uma revelação que apareceu um dinheiro na conta da mãe dela ou na conta dela. Ela falou, isso é mentira, isso não é verdade. E agora ela vai contar aqui, conta aí, o nome seu?
6: Tatiane. Isso tinha acontecido com a minha mãe. Eu falei, da onde que aparece dinheiro assim do nada? Alguém vai te dar, não aparece dinheiro do nada. E apareceu 3.150, né, na conta dela. Aí na semana retrasada o pastor estava pregando aqui tudo e fez o apelo pelas cadeiras. E eu não tinha dinheiro para... E eu até não levantei a mão na hora, né, porque eu não tinha como dar o dinheiro na cadeira para ajudar com uma cadeira. E aqui o pastor falou, eu lembro exatamente, pela minha fé vai aparecer dinheiro na conta, algum jeito. Se não aparecer, tudo bem, você não dá nada. Mas pela minha fé, vai aparecer dinheiro e você vai contribuir. E na hora eu pensei, pelo menos um pé da cadeira. Porque o pastor falou, um pé, dois pés, meio pé, a cadeira inteira, o que der. E daí eu fiquei ali meio triste. Falei, nossa, eu queria poder dar uma cadeira inteira, não meio pé. Mas se Deus me abençoar, pelo menos meio pé vai dar certo. E daí eu, né, recebi até meu pagamento, não tinha nem dado para pagar as contas. Então eu falei, meu Deus do céu. Aí eu entrei numa conta poupança que eu nem tenho dinheiro nada lá, não tinha nada. Então eu falei, vou entrar aqui só para ver. Apareceu o valor de 3.400 e poucos reais na minha conta.
4: Quanto?
6: Não, 3.400
4: e poucos.
6: De uns quebradinhos.
4: Na sua conta?
6: Na minha conta. Até eu falei, na hora que eu olhei, falei, mãe, olha aqui. Fiquei, né, eufórica. Eu falei, olha aqui o que apareceu na conta. E foi revelado, o pastor falou na igreja que apareceu na conta.
7: As maravilhas do mundo. Um grupo de jovens estudava sobre as sete maravilhas do mundo. No final da aula, deveriam fazer uma lista do que pensavam fossem consideradas as sete maravilhas atuais do mundo. Embora houvesse algum desacordo, as mais votadas foram pirâmides do Egito, Taj Mahal, Grand Canyon, Canal do Panamá, Empire State Building, Basílica de St. Peter e a Grande Muralha da China. Mas ao recolher os votos, o professor notou uma estudante muito quieta. A menina não tinha virado sua folha ainda. Então o professor perguntou se ela tinha problemas com sua lista e respondeu: sim, eu não consigo concluir a minha lista porque existem muitas maravilhas. E o professor disse: então diga-nos o que você já tem e talvez possamos ajudá-la. A menina hesitou, então leu: eu penso que algumas das maravilhas do mundo são viver, sentir, ver, ouvir, falar, rir e amar. Às vezes olhamos com mais facilidade as façanhas do homem do que as obras de Deus.

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1: 8:54.
2: A melhor notícia. Certamente ficaríamos felizes se ouvíssemos que o preço da gasolina baixou, que a violência acabou e que foi descoberta a cura para a AIDS e o câncer, que as drogas não existem mais e que o desemprego faz parte do passado, que o salário vai aumentar e que a felicidade e a paz imperam por todo o planeta, que as fatalidades e tragédias não mais acontecem e que os problemas acabaram. Realmente seria muito bom que isso fosse verdade, mas nem tudo o que gostaríamos de ouvir é somente um sonho. A melhor notícia é: não fomos abandonados neste mundo cheio de problemas e pecados. Jesus voltará e colocará um fim na dor, nas lágrimas e no sofrimento. A paz e a felicidade serão eternas para os que confiam nele. Não espere mais. Aceite Jesus e garanta o seu futuro.

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2: 9:06.
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1: 9:11.
2: E eu quero avisar o povo de Deus que nesta quarta-feira, uma poderosa campanha de milagres aqui na sede nacional das igrejas pentecostal Deus é Santo. Nesta quarta-feira, nos três horários. Vamos ouvir os milagres que Deus faz na igreja Deus é Santo e tenha você a fé edificada.
3: Bom, meus irmãos e minhas irmãs, povo de Deus, nós estamos aqui com uma irmã que vai contar um grande milagre que ela recebeu de Deus aqui na igreja pentecostal Deus é Santo. Vamos agora falar com a irmã. O nome da irmã?
4: Sabrina.
3: Sabrina. Sabrina vai contar uma bênção muito grande. Sabrina, pode falar.
4: Então, eu fiz uma campanha no Pastor Darcy Messias através de um caminhão do meu esposo, que foi roubado há 6 anos atrás. E eu apresentei os papéis pro pastor e falei: olha, pastor, já vai fazer 6 anos que tá na justiça e nada de sair, nada de vir uma resposta, o caminhão voltar, tá travado, bloqueado e nada. E a justiça só é dia a dia e nunca vem. Aí o pastor pegou e falou para mim fazer a campanha e o dízimo certinho. E disse que Deus não ia voltar com o caminhão que foi roubado, ele ia dar um novo. Então eu fiz a campanha, dei o dízimo. E na segunda campanha do dízimo que eu dei, o meu esposo conseguiu comprar um guincho zerado. E não foi o que foi roubado, Deus deu um novo para ele. E agora ele tá trabalhando, graças a Deus, com um guincho novo.
3: Do jeito que foi falado, do jeito que foi revelado, Deus vai dar um caminhão novo. Deus vai dar um guincho novo. E agora já tá aqui a irmã contando. Demorou quanto tempo para Deus dar esse guincho?
4: Eu fiz a campanha 3 semanas, na 4ª semana o meu esposo já conseguiu.
3: Um mês.
4: Um mês.
3: Olha aí, irmãos. Olha aí, povo de Deus, você que crê. Pode ser o que for, não importa. Pode ser o pior problema, a luta, doença, enfermidade, dívidas. Deus vai entrar com providência. O nome dele?
4: Mateus.
3: Seu nome?
4: Sabrina.
3: Manda um alô agora pro povo que tá te vendo.
4: Eu digo para as pessoas que estão olhando para ter fé, porque para Deus nada é impossível. Então a gente estava 6 anos triste, na verdade, com a nossa vida bem abatida, meu esposo também, porque era uma ferramenta de trabalho dele que foi roubada. Só que eu confiei em Deus, entreguei nas mãos dele. O pastor também disse para mim continuar firme as campanhas e deu bem certo, como o pastor falou. Na 4ª semana, o caminhão dele novo. E agora ele está trabalhando de noite o caminhão, pela graça do Senhor Jesus Cristo.
3: Tá vendo? Você que foi roubado, você que foi lesado, você que tá aí diante de uma batalha, igual ela, o marido estava, agora tá aí a resposta. Deus prometeu que dá o caminhão de volta e Deus deu. Vocês moram onde?
4: No Sítio Cercado.
3: Obrigado. Deus abençoe. Tá aí Brasil, tá aí povo de Deus, tá aí o que Deus está fazendo aqui na quarta-feira, na igreja pentecostal Deus é Santo, aqui em Curitiba, na Avenida Marechal Floriano Peixoto, 6711.
5: O seu nome?
6: Salete.
5: Qual foi a bênção, Salete?
6: Eu tinha uma dívida no Itaú, que para mim, eu não podia pagar. Não é muito, mas, né, para mim, meu marido também não estava podendo pagar. E essa dívida está me incomodando muito. E eu entreguei nas mãos de Deus, né? Era 16 mil que eu devia, né? E daí foi pago a dívida com 218 reais.
5: Peraí, irmã, devia 16 mil?
6: É.
5: E foi pago quanto?
6: 218.
5: Quem ouviu, diga glória a Deus. Ela é dizimista desta igreja. Ofertante nesta obra, tinha uma dívida no banco de 16 mil reais.
6: 16 mil.
5: Dessa dívida pagou só 200 e quantos mesmo?
6: E 18 reais.
5: Milagre financeiro.
6: Milagre financeiro.
2: Amém. Meus amados irmãos, é tremendo o que Deus faz na igreja Deus é Santo. E é bom colocar os testemunhos, porque os testemunhos é a prova daquilo que nós falamos aqui. Porque às vezes... a gente fala, ó, irmãos, vem para a igreja, faça campanhas, Deus abençoar, devolva o dízimo, Deus abençoar. E tem aqueles que criticam, tem aqueles que falam que é mentira, que nunca vai acontecer nada, que é papo furado de pastor, que todo pastor enganador é mentiroso, que o pastor quer roubar o dinheiro do povo, não é assim? Que alguém fala, não é desse jeito? Então nós colocamos aqui os testemunhos para poder provar que aquilo que é falado aqui acontece. Que não tem enganação, não tem mentira, não tem rolo, não tem coisa errada, não. Graças a Deus. Graças a Deus, se alguém faz coisa errada, se alguém faz coisa errada, e se alguém não é nós, não é a igreja, Deus é santo. Deus tem guardado essa obra. Deus tem guardado o pastor Darcy Messias, a diretoria, os obreiros, as obreiras, esse ministério. Graças a Deus por isso. Deus tem feito coisas grandes aqui, irmãos. O povo tem vindo para cá, o povo tem visto a diferença. O povo tem sido abençoado. As portas têm sido abertas. Pessoas têm sido curadas por Jesus, transformadas pelo poder de Deus. E nesta quarta-feira, você aqui de Curitiba, região metropolitana, você que conhece alguém aqui de Curitiba, quem sabe... Você é de outra cidade, cidade longe, né? Quem sabe você mora em outro estado, ou quem sabe até em outros países, mas você tem familiares aqui em Curitiba, tem conhecidos aqui em Curitiba, você pode incentivar essa pessoa a estar conosco nesta quarta-feira. Faça isso, incentive alguém, mande uma mensagem, convida alguém para estar presente nesta quarta-feira, aqui na sede da Igreja Deus é Santo em Curitiba, para iniciar a campanha da quarta-feira. Quarta-feira é campanha de prosperidade. E você acabou de ouvir o testemunho aí de uma irmã que o esposo comprou um caminhão novo. O esposo tinha tido um prejuízo, tinha roubado o caminhão dele, e ela veio na igreja depois disso. Veio na igreja fazer campanhas, passou a dizimar, e Deus usando o pastor Darcy Messias, que ele ia ter um caminhão novo, que não ia ser mais aquele caminhão que tinha sido roubado, mas que ele ia ter um caminhão novo. E do jeito que o homem de Deus falou, aconteceu. E a irmã contou a bênção dela para a glória de Jesus Cristo. E o segundo testemunho da irmã, que devia 16 mil reais para o banco, e pagou apenas 218 reais. Você pensa bem? Você dever 16 mil reais para o banco, e destes 16 mil, paga apenas 218 reais. Isso aconteceu aqui na quarta-feira, na campanha da prosperidade, na sede da Igreja Deus é Santo. E nós estamos aqui te convidando para estar conosco nesta quarta-feira, para iniciar a campanha da prosperidade, que vai dar início, mais uma campanha, mais uma oportunidade de bênçãos para o povo de Deus. Está conosco nos três horários: 9 horas da manhã, 3 horas da tarde, 7 horas da noite. Lembrando que às 3 da tarde eu vou estar com os irmãos. Às 3 da tarde, eu, presbítero Jefferson, vou estar com os irmãos às 3 da tarde, nessa quarta-feira. E às 9 da manhã... e às 7 da noite, pastor Darcy Messias. Às 9 horas da manhã, aí às 7 da noite, pastor Darcy Messias. 3 da tarde, eu vou estar com os irmãos aqui na sede em Curitiba, e Deus vai abençoar. Tá certo? Vem pra cá, povo de Deus, em nome de Jesus.
7: O maior homem da história. 19 longos séculos são passados. Personalidade central da raça humana. Líder da civilização moderna. Os exércitos deste mundo, as frotas que já se construíram, os parlamentos que já se reuniram, todos os reis que já reinaram, postos todos juntos, não influíram tão poderosamente na vida da humanidade como fez esta vida singular. Jesus.

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1: 9 horas e 25 minutos.
2: O preço da vida. Você pode comprar um livro, mas não o conhecimento. Você pode comprar posição, mas não respeito. Você pode comprar pessoas, mas não amigos. Você pode comprar um relógio, mas não o tempo. Você pode comprar uma casa, mas não um lar. Você pode comprar uma cama, mas não o sono. Você pode comprar comida, mas não apetite. Você pode comprar remédios, mas não a saúde. Você pode comprar sangue, mas não vida. Você pode comprar algumas coisas na vida, mas vida, quem tem para dar, é só Jesus.

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1: Santo. 9 horas e 31 minutos.

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0: 9:37.
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2: 9:44.
3: Graças a Deus, meus irmãos, minhas irmãs, eu estou aqui na cidade de Curitiba e nesta quarta-feira eu quero fazer uma convocação ao povo que me escuta através do aplicativo e do site da nossa igreja Deus é Santo. Porque às 9 da manhã, eu tenho uma palavra de Deus, uma palavra que vai te levantar. Você está muito desanimado. Você está muito desanimado, meu irmão. Minha irmã, você está muito desanimada. O inimigo quer te parar. O inimigo quer fazer você desistir. O inimigo quer fazer você não crer mais em Deus. Não crer nas promessas de Deus. Então, nesta quarta-feira, às 9 da manhã, às 3 da tarde e 7 da noite, nós aqui teremos início para uma campanha de prosperar, de crescer, de prosperar, de crescer na vida. Eu não acredito que Deus te colocou nessa terra para viver sofrendo, viver do pior, comer do pior. Não, eu creio que Deus, nosso Pai, te trouxe essa terra para você testemunhar, para você falar que Deus é Deus na sua vida. É Deus, dono do ouro e da prata. Então, nesta quarta-feira, às 9 da manhã, às 3 da tarde e 7 da noite, em nome de Jesus, eu, pastor Messias, vou estar de manhã, às 9 e às 7 da noite. Pastor Jefferson vai estar à tarde, às 3 da tarde, mostrando pelo poder de Deus, que Deus é grande, que Deus é o Senhor de todas as coisas, que tudo está nas mãos de Deus. Deus tem a chave, o domínio de tudo. Tudo é de Deus, tudo pertence a Deus. Nesta quarta-feira, às 9 da manhã, às 3 da tarde e 7 da noite, aqui na Igreja Pentecostal Deus é Santo, aqui na Avenida Marechal Floriano Peixoto, 6711, aqui no Auer. Você vai ver que esse desânimo, que essa amarração, está faltando o poder de Deus, está faltando a unção de Deus, está faltando uma palavra poderosa, uma palavra ungida, uma oração de quem crê, de quem confia no poder de Deus, de quem tem, pela bondade de Deus, intimidade com Deus, comunhão com Deus. Você vai ver a prosperidade, a fartura, a riqueza, o dom de Deus, o dom de Deus entrar na sua vida, o dom do crescimento, o dom da prosperidade, o dom da riqueza, o dom de comer do bom e do melhor, o dom de viver e viver com fartura e viver com alegria. 9 da manhã, 3 da tarde, 7 da noite, aqui nós estaremos mostrando a vocês, pelo poder de Deus, que tudo posso naquele que nos fortalece. Você pode, quando Deus está contigo. Do jeito que você está, você não pode. Do jeito que você está desanimado, desanimado, você não pode. Mas, se Deus entrar na sua vida, Ele vai entrar. Você vai ver que tudo vai mudar. Venha para cá. Anima-te. Encoraja-te. Fortalece-te. O que você vai ouvir agora é prosperidade. É bênção de Deus. É bênção de prosperidade. É Deus com a igreja, Deus é santo. É Deus com os obreiros da nossa igreja, Deus é santo. Vamos ouvir para a glória de Deus.
4: Qual é o seu nome?
5: Maria. No início de dezembro, o pastor Darcy, esse santo homem de Deus, ele falou que eu ia receber uma benção. Daí ainda deu até o tempo estipulado que eu ia receber uma benção, né? E eu estava querendo, irmão, uma cozinha nova. E a gente tem dinheiro, graças a Deus. Mas meu esposo começou a dizer assim: a geladeira está perfeitinha, o fogão está perfeitinho, está tudo perfeito, para que tirar e colocar outro novo? Mas você sabe que a gente é vaidoso, né? Gosta de tudo bonitinho, né? Aí eu falei com ele assim: não, mas eu quero uma cozinha nova e tal. E ele ali duro, dizendo: não, para que jogar dinheiro fora? Para que jogar dinheiro fora? Ah, tá tudo perfeito, não vão jogar dinheiro fora, não. E acabou que eu recebi a minha bênção. Recebi a minha benção, tudo novinho. Eu fui na loja escolher, eu escolhi tudo bonitinho, do jeito que eu quero. Meu esposo cedeu, ele é muito seguro, mas ele cedeu, sabe? Ele conquistei ele e ele cedeu, e tá tudo bonitinho lá agora. E eu tô só agradecendo a Deus. Recebi a minha benção que eu queria.
4: O nome da irmã?
6: Dulcineia.
4: Irmã Dulcineia. Qual foi a bênção que a irmã recebeu de Jesus aqui na igreja de Deus é Santo?
6: Tantos que eu hoje vou ter que contar uma, depois vou contando as outras. Eu morava numa kitnet e eu teria que me mudar, mas não sabia como. Uma casa, aluguei uma casa, mas não tinha móveis nenhum. Eu falei: o que, que eu vou fazer agora? Comprar todos os móveis, tá? Aí o meu parceiro que estava comigo comprou uma geladeira e eu só tinha isso. E de repente, uma pessoa assim que me conhecia, faleceu o tio dela, que deixou todos os móveis, ela doou tudo para mim. Máquina de lavar, tudo, sabe? E eu ajoelhei assim de madrugada e pedi a Deus. Falei: meu Deus, o que eu vou fazer? Eu não tenho nada. De repente, agora minha casa está mobiliada. E eu lembro que eu vim aqui e o pastor disse: você vai ganhar um presente de Deus. Isso é um presente de Deus.
4: Diga glória a Deus, igreja. Irmã Dulcineia, a irmã conta que a irmã morava numa casa sem móveis. Quem ouviu, diga glória a Deus. Ela alugou uma casa, mas não tinha móveis nenhum. Não tinha móveis nenhum. E ela vindo aqui, ela foi revelada que ela iria receber um presente de Deus. E Deus usou uma pessoa para dar a ela os móveis. Hoje a casa está imobiliada.
6: Verdade.
4: Foi um presente grande.
6: Foi um presente grande mesmo. E eu falei: não, eu tenho que ir lá. Hoje é meu dia de folga. Eu falei: não, hoje eu vou lá. Eu vou de qualquer jeito. Vim caminhando.
4: E a irmã não tinha condições nenhuma para comprar os móveis. E vindo aqui foi revelada por Jesus Cristo. E a casa hoje está cheia de móveis.
6: Ó, todos eu não tinha assim condições de comprar todos os móveis. Tinha comprado aos poucos. Aí ganhei máquina de lavar. Olha, máquina de lavar que é cara. Fogão com botijão cheio, tudo, armário de cozinha, cama, guarda-roupa. Olha, outros móveis a mais. E era móveis bons, de embuia, sabe? Olha, eu tô feliz com a minha casa. E eu ajoelho todos os dias e agradeço a Deus. E eu vim aqui, eu lembro que o pastor falou: você vai ter um presente de Deus.
7: Aqui na igreja, aqui, daí eu tinha perdido, eu perdi tudo completamente, né? Casa, família. Daí eu não acreditava que um dia podia ter a minha casa, né? Porque é tão difícil para comprar uma casa. Daí, Daqui, passou 2 meses, agora ganhei a casa completa, feitinho. Já estou dentro, ganhei. Deus me deu. Ele falou para mim uma vez que eu vim aqui, ele falou, não desanime, minha irmã, que você vai ganhar a chave na tua mão, abre a tua mão que eu vou colocar a chave. Eu abri e ele colocou a chave da casa na minha mão. Então agradeço a Deus. Sem nada, não tinha nada.
8: Meu amado irmão, seu nome?
9: Marcos.
8: Irmão Marcos, qual foi a bênção?
9: A bênção foi que eu estava desempregado. O senhor falou que até a próxima quarta-feira eu ia estar empregado e não demorou 2 dias, consegui a bênção.
8: Conseguiu um emprego mesmo?
9: Consegui um
8: emprego. Deus me usou a profetizar a sua vitória.
9: Usou e foi coisa rápida.
8: E as pessoas que estão em casa agora te ouvindo, você acredita que o mesmo Deus que abençoou você, abençoe também?
9: Com certeza, Deus vai abençoar.
8: Em nome de Jesus.
9: Em nome de Jesus.
8: É só vir para a igreja.
9: Só vir para a igreja e fazer a campanha.
8: Amém. Amém. Seu nome é?
9: Marcos.
8: Obrigado, meu irmão. Deus abençoe.
10: O que que Deus te deu nessa igreja depois que você está fazendo essa campanha aqui?
11: Prosperidade financeira. Minha empresa estava falida, mas falida. Depois que o pastor puxou minha orelha, pega firme. A empresa agora já está no lucro. Ainda tem algumas dívidas, estou negociando, estou acertando, mas saí de uma falência assim que não tinha mais o que fazer.
8: Milagrão.
11: Milagrão mesmo. 50 e poucos mil de dívida num banco, R$4.560.
8: Mil Jesus.
11: 3 mil de outro, R$1.400. Então Deus está abrindo as portas, está diminuindo as dívidas para que eu possa quitar.
8: Vale a pena fazer campanha aqui?
11: Vale muito a pena, muito. Segunda, quarta, sexta, sábado, domingo. Quanto puder vir, venha e faça campanha. Venha de manhã, à noite, porque Deus é fiel.
10: Tem gente escutando agora, o seu testemunho está sendo gravado. Manda um conselho para aquelas pessoas que estão lá te escutando no fundo do poço. Manda uma palavra de fé para aquelas vidas agora.
11: Irmãos, eu estive no fundo do poço. Eu achava que em casa eu conseguiria me levantar. É só na casa do Senhor. Venha para a casa do Senhor com as suas últimas forças. Venha, que aqui você consegue fortalecer a sua fé, ter forças para continuar e receber os milagres e as vitórias.
10: Tem muita gente aí desanimada, igual você falou agora, sem força. Não tem força para orar, para jejuar, para fazer uma campanha, para ir para a igreja. Tem ou não tem?
11: Muito. Inclusive eu estava nesse estado. E graças a Deus, um bom pastor cuida das suas ovelhas. Através de um puxão de orelha, volto a dizer novamente, eu retomei, vim pedindo forças, vim orando, jejuando, voltei, mas tem que estar aqui dentro. Lá na sua casa você não consegue. Tem que vir para a casa do Senhor, tem que fazer as campanhas. Se puder vir de manhã, à noite, todos os cultos, venha, porque Deus é fiel e você vai receber o que Deus tem para ti.
8: Mora onde?
11: Aqui no Prado Velho.
8: Seu nome?
11: Moacir.
10: Deus abençoe. Eita, Jesus maravilhoso.
8: O nome do irmão e o milagre.
12: Meu nome é Geraldo Custódio da Silva. E o milagre é o seguinte: eu tinha um carro, inclusive já estava mais um ano. Ele estava meio complicado para vender, por ser um carro meio fraco de ano. Mas aí, na quarta-feira passada, eu fiz um propósito com Deus. Falei, se eu vender esse carro aí nesse ano, eu vou me dar meu testemunho e vou dar uma oferta na casa do Senhor. Por incrível que apareça, parece uma brincadeira. Eu vendi pelo mesmo dólar que eu comprei um ano atrás, passei no bar para tomar uma coca. Aí eu falei, você já vendeu o carro? Eu falei, ainda não. Quer vender para mim? Eu falei, perdo o carro, é para vender, eu compro e vendo o carro direto. Vendi o carro ontem para entregar hoje. Já está quase um ano. Foi um dos carros que eu varrei para poder vender, de ser um carro meio fraco de ano, né? Mas eu reformei o carro, deixei o carro bem integrável e chamou a atenção do próprio dono que vendeu para mim.
8: Você vendeu o carro para o antigo dono?
12: Que eu comprei, eu vendi de novo. Com certeza, não tenho dúvida disso. E o outro testemunho também, um empréstimo que eu tinha feito também no Santo André. Foi semana passada, a mulher me ligou, reduzindo a dívida para menos prestação, ainda me devolveu mais R$1.200.
8: Milagre, hein? Nossa. Então, o nome do teu contato com o banco, como é que foi?
12: comigo que ia reduzir a minha dívida, que eu pagava 206 conto a prestação que tinha descontado do meu benefício, caiu para 185 e me devolveu mais R$1.200.
13: Devolveu para o mão R$1.200 e baixou também lá o valor da parcela, 206 para 185. É milagre de Deus. Irmão, na campanha da quarta-feira, está vendo Deus abençoar. Amém. É Deus abençoante.
14: Quarta-feira, eu estarei na Deus é Santo, porque Ele tem cumprido as suas promessas em minha vida.

tempo é um fenômeno interessante. A cada ano que se passa, observamos em nós mesmos as mudanças que o tempo opera. Nós não o vemos. Vemos somente as marcas e os resultados que ele deixa. Entretanto, não há nada de errado com o tempo. É o curso natural das coisas. Disse o sábio Salomão: há tempo para todas as coisas. Tudo tem o seu tempo determinado. E há tempo para todo o propósito debaixo do céu. E em meio a tantas mudanças, será que podemos encontrar alguém que seja imutável? Sim, para a alegria e tranquilidade daquele cuja fé está firmada em Cristo, a rocha eterna, encontramos o maravilhoso testemunho das Santas Escrituras que afirmam: Jesus Cristo é o mesmo ontem e hoje e eternamente. Que maravilha podermos descansar em Cristo Jesus, sabendo que Ele não muda. E não muda porque não tem necessidade de mudar. Ele é perfeito e eterno. O seguidor de Cristo não se impressiona mais com o tempo. Para ele existe em sua frente apenas a eternidade. A eternidade.

0: bênção da salvação, da vida eterna. A salvação para ele é tudo na vida dele, a salvação é tudo na vida dela.
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2: 10:07.
3: Pegadas na areia. Esta noite eu tive um sonho. Sonhei que caminhava pela praia acompanhado do Senhor. E que na tela da noite estavam sendo retratados os meus dias. Olhei para trás e vi que cada dia que passava no filme da minha vida surgiam pegadas na areia, uma minha e outra do Senhor. Assim continuamos andando, até que todos os meus dias se acabaram. Então parei e olhei para trás. Reparei, em certos lugares havia apenas uma pegada, e esses lugares coincidiam justamente com os dias mais difíceis da minha vida, os dias de maior angústia, de maior medo, de maior dor. Perguntei então ao Senhor: Senhor, tu me disseste que estarias comigo todos os dias da minha vida e eu aceitei viver contigo, mas por que tu me deixaste nos piores dias de minha vida? E o Senhor respondeu: meu filho, eu te amo. Disse que estaria contigo por toda a tua caminhada e que não te deixaria um minuto sequer, e não te deixei. Os dias que tu viste apenas uma pegada na areia foram os dias que te carreguei.

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1: 10 horas e

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2: 10 horas e 16 minutos.
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0: 10:22.
1: Nós vamos ter uma campanha aqui em Curitiba, uma campanha que eu vejo Deus operar. Essa campanha eu faço ela há muitos anos, mas muitos anos mesmo. Essa campanha foi uma revelação que Deus me deu. Então, meus irmãos, eu tenho visto Deus pegar o homem, a mulher, da estaca zero, aquela pessoa que está falida, doente, aquela pessoa que está devendo que não pode pagar, aquela pessoa que carrega uma maldição, com dívidas. Tem gente que tem uma maldição com dívidas, que ela a vida toda foi pagar conta atrasada. Por que será? Há um demônio, há um espírito mau na vida dela que não deixa ela ficar sem dever. Ela tem um vício de comprar fiado, comprar sem necessidade, só para ficar devendo, só para sujar o nome dela, tirar a paz da vida dela. Ela tem assim uma fraqueza. Ela tem uma fraqueza. Qualquer coisa que ela vê, ela quer comprar. Que aparecer pela frente, alguém ofereceu para ela, ela compra. Vai lá e vende para fulano de tal. Vende para fulano. Ele compra tudo. Tudo que chegar lá, ele compra. Nem que ele não vende, nem que ele não usa. Eu conheci um homem, não sei se ainda é vivo. Chegava na casa dele, no quintal dele, não tinha onde a gente pisar. Tinha um carreirinho assim, um caminhãozinho apertado. Porque ele tinha tanta coisa velha, tanto troço velho, enferrujado, que ele ia comprando e colocando ali. A casa dele era um ferro velho, de coisa velha. Mas ele não vendia. Porque aquilo que ele comprava, ele não sabia vender. Ele amontoando lá, ia enferrujando, ia molhando, e o ferrugem ia comendo. Mas ele vivia numa situaçãozinha que só o sangue de Cristo, aquela catinga de coisa velha, aquele mau cheiro de coisa velha, de mofo na casa dele, de ferrugem. Ele andava enferrujado. Como é que é isso, pastor? Aquela roupa suja, aquele corpo sujo, aquele espírito de sujeira da vida dele. Eu não sei se vocês estão me entendendo. Aquele sujo assim, aquela sujeira, aquele homem assim com cabelo mal penteado, a pele, não, a roupa dele, todo dia ele vestia aquela mesma roupa. Então tem gente, meus irmãos, que carrega essa maldição. Então, eu conheço uma outra pessoa que ele, tudo que ele vê, ele quer comprar. Conheço ele, eu fui lá. Mas olha, assim, o pátio dele, a chácara dele, assim, ó, tem tanta coisa velha que você nem imagina. É ônibus velho, é trator velho, é caminhão velho, é caminhonete velha. Olha, vai falando que você nem imagina, coisa velha, tudo coisa velha, e ele quer comprar tudo. Acumulador. Como é que é?
2: Acumulador.
1: Acumulador de coisas velhas. Meus irmãos, e ele numa depressão, numa angústia, numa tristeza, enrolado com dívidas, enrolado com maldição. Hoje, um funcionário machuca, amanhã outro morrendo. O outro enfiou o braço lá, não sei de que lá, e quando viu, ele morreu. O outro machucou. E, meu Deus do céu, é gente botando ele na justiça, é gente querendo aproveitar dele. Tem uma maldição naquela criatura. Daqui a pouco ele queria se matar, queria tirar a vida dele. Por quê? Porque vai acumulando tristeza, angústia, vai acumulando tudo que não presta em cima da vida dele. Chega uma hora que a pessoa vai estourar, a pessoa vai se arrebentar. Então, irmãos, irmãs que me ouvem agora, essa campanha de amanhã, É uma campanha de milagre, de libertação, de nós enfrentar o poder do mal, enfrentar os demônios, aqueles demônios tranca-rua, demônios em chul, aquela tranqueira que está aí, aquele demônio de lodo, de ferrugem, aquela pessoa falida, aquela pessoa angustiada, sem expectativa de nada. Oh, como é ruim quando a pessoa está devendo e não pode pagar, está devendo e não tem de onde tirar. Como é ruim isso. Vai acumulando dívida, vai acumulando e juros sobre juro, e cartão, e prestação, e boleto, e tudo vencido, e banco cobrando, e gente cobrando. Isso é vida? Isso é vida? Não é vida. Então, irmãos, irmãs, tem uma passagem na Bíblia que Jesus fala assim: se pois o Filho vos libertar, João capítulo 8, se pois o Filho, quem é esse Filho? Deus, Filho de Deus. Se pois o Filho vos libertar, verdadeiramente sereis livre, livre. Se a pessoa não tiver nas mãos de Deus, se a pessoa não tiver na presença de Deus, se a pessoa não tiver sendo abençoado por Deus, aí Satanás ele entra e ele faz uma bagunça na pessoa, ele bagunça a pessoa. Se pois o Filho vos libertar, verdadeiramente sereis livres. João 8:36. Agora, para ele libertar, a pessoa tem que querer se livrar, tem que querer deixar Deus trabalhar na vida dele, trabalhar na vida dela. Porque se ela não ceder, se ela não aceitar o plano que Deus tem com ele, com ela, como é que Deus vai agir? Deus só vai entrar num lugar, numa casa, num coração, aonde é chamado. Deus ele não é um invasor, Deus ele não é um ladrão. Deus ele é chamado, ele vem. Se ele não é chamado, ele não vem. Deus ele só entra quando a gente permita, ou permitamos, ou permitimos que ele entra. Senão é sofrimento e gente falando que é crente. É isso que eu fico mais como é que eu posso falar? Mais pensativo. Como é que a pessoa é crente e vive numa vidinha desgraçada? Como é que a pessoa é crente e vive numa pindaíba? Não tem nem o que comer dentro de casa. Por quê? Porque está ali a presença do mal. E por que que o mal está ali? E por que que o demônio está ali? Porque ela chama pelo demônio. Não, ninguém aqui chama demônio, não, pastor. Com as suas atitudes, você chama o demônio. Com a sua permissão, você chama o demônio. Aí ele entra. E quando ele entra, ele deixa as marcas. Por isso que essa quarta-feira, eu quero convocar Curitiba, eu quero convocar o Brasil, eu quero convocar o povo para nós fazer essa campanha. Que campanha é esta? Como é o nome da campanha? E agora? Cadê que o Salatiel sabe? Como é o nome da campanha? Como é que é o nome da campanha? Deus proverá o meu milagre urgente. Deus proverá. E não, nós vamos agora ouvir testemunhos. O que nós vamos agora ouvir é pessoas contando bênção de Deus, milagre de Deus, depois que chegaram aqui na igreja Deus é Santo, depois que passaram a fazer as campanhas conosco. Olha o que elas vão contar agora, olha o que elas vão falar agora. Será que não é isso que está faltando na sua vida, na sua casa, na sua família? É deixar Deus entrar na sua casa, salvar a sua casa, libertar a sua casa. Vamos lá então.
3: Bom, meus irmãos e minhas irmãs, povo de Deus, nós estamos aqui com uma irmã que vai contar um grande milagre que ela recebeu de Deus aqui na igreja pentecostal Deus é Santo. Vamos agora falar com a irmã. O nome da irmã?
4: Sabrina.
3: Sabrina. Sabrina vai contar uma bênção muito grande. Sabrina, pode falar.
4: Então, eu fiz uma campanha no Pastor da Messias através de um caminhão do meu esposo, que foi roubado há 6 anos atrás. E eu apresentei os papéis pro pastor, falei, olha, pastor, já vai fazer 6 anos que tá na justiça e nada de sair, nada de vir uma resposta, o caminhão voltar, tá travado, bloqueado e nada. E a justiça só adia, adia e nunca vem. Aí o pastor pegou e falou para mim fazer a campanha e o dízimo certinho. E disse que Deus não ia voltar com o caminhão que foi roubado, ele ia dar um novo. Então eu fiz a campanha, dei o dízimo. E na segunda campanha do dízimo que eu dei, o meu esposo conseguiu comprar um guincho zerado. Não foi o que foi roubado, Deus deu um novo para ele. E agora ele tá trabalhando, graças a Deus, com um guincho novo.
3: Do jeito que foi falado, do jeito que foi revelado, Deus vai dar um caminhão novo. Deus vai dar um guincho novo. E agora já tá aqui a irmã contando. Demorou quanto tempo para Deus dar esse guincho?
4: Eu fiz a campanha 3 semanas, na 4ª semana o meu esposo já conseguiu.
3: Um mês.
4: Um mês.
3: Olha aí, irmãos. Olha aí, povo de Deus, você que crê. Pode ser o que for, não importa. Pode ser o pior problema, a luta, doença, enfermidade, dívidas. Deus vai entrar com providência. O nome dele?
4: Mateus.
3: Seu nome?
4: Sabrina.
3: Manda um alô agora pro povo que tá te vendo.
4: Eu digo para as pessoas que estão olhando para ter fé, porque para Deus nada é impossível. Então, a gente estava 6 anos triste, na verdade, com a nossa vida bem abatido, meu esposo também, porque era uma ferramenta de trabalho dele que foi roubada. Só que eu confiei em Deus, entreguei nas mãos dele. O pastor também disse para mim continuar firme as campanhas e deu bem certo, como o pastor falou. Na 4ª semana, o caminhão dele novo. E agora ele está trabalhando de noite o caminhão, pela graça do Senhor Jesus Cristo.
3: Tá vendo? Você que foi roubado, você que foi lesado, você que tá aí diante de uma batalha, igual ela, o marido estava, agora tá aí a resposta. Deus prometeu que dá o caminhão de volta e Deus deu. Vocês moram onde?
4: No Sítio Cercado.
3: Obrigado. Deus abençoe. Tá aí Brasil, tá aí povo de Deus, tá aí o que Deus está fazendo aqui na quarta-feira. Na igreja pentecostal Deus é Santo, aqui em Curitiba, na Avenida Marechal Floriano Peixoto, 6711. Irmãos que estão nos acompanhando, que estão nos assistindo, aqui está uma moça que duvidava que aparecia dinheiro na conta. A mãe dela fazendo campanha aqui na nossa igreja Deus é Santo, e um dia Deus me deu uma revelação que apareceu um dinheiro na conta da mãe dela ou na conta dela. Ela falou, isso é mentira, isso não é verdade. E agora ela vai contar aqui, conta aí, o nome seu?
5: Tatiane. Isso tinha acontecido com a minha mãe. Eu falei, da onde que aparece dinheiro assim do nada? Alguém vai te dar, não aparece dinheiro do nada. E apareceu 3.150, né, na conta dela. Aí na semana retrasada o pastor estava pregando aqui tudo e fez o apelo pelas cadeiras. E eu não tinha dinheiro para... E eu até não levantei a mão na hora, né, porque eu não tinha como dar o dinheiro para ajudar com uma cadeira. E aqui o pastor falou, eu lembro exatamente, pela minha fé vai aparecer dinheiro na conta, algum jeito. Se não aparecer, tudo bem, você não dá nada. Mas pela minha fé, vai aparecer dinheiro e você vai contribuir. E na hora eu pensei, pelo menos um pé da cadeira. Porque o pastor falou, um pé, dois pés, meio pé, a cadeira inteira, o que der. E daí eu fiquei ali meio triste. Nossa, eu queria poder dar uma cadeira inteira, não meio pé. Mas se Deus me abençoar, pelo menos meio pé vai dar certo. E daí eu, né, recebi até meu pagamento, não tinha nem dado para pagar as contas, eu falei, meu Deus do céu. Aí eu entrei numa conta poupança que eu nem tenho dinheiro nada lá, não tinha nada. Então eu falei, vou entrar aqui só para ver. Apareceu o valor de 3.400 e poucos reais na minha conta.
3: Quanto?
5: Não, 3.400
3: e poucos. De
5: uns quebradinhos.
3: Na sua conta?
5: Na minha conta. Até eu falei, na hora que eu olhei, falei, mãe, olha aqui. Fiquei, né, eufórica. Eu falei, olha aqui o que apareceu na conta. E foi revelado, o pastor pastor falou na igreja que aparecia na conta.
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1: 10 horas e 42 minutos.
2: A Ponte. Dois irmãos que moravam em fazendas vizinhas, separadas apenas por um riacho, tiveram um desentendimento. Foi a primeira grande desavença em toda uma vida de trabalho lado a lado. O que começou com um pequeno mal-entendido, finalmente explodiu numa troca de palavras ríspidas, seguidas por semanas de total silêncio. Numa manhã, o irmão mais velho ouviu alguém batendo à sua porta, dizendo: "Estou procurando trabalho e talvez você tenha algo para mim." "Sim", disse ele, mostrando em seguida a fazenda do seu irmão mais novo, além do riacho, contando que haviam brigado e que não podia mais suportá-lo. Então mandou construir uma cerca bem alta entre as duas fazendas, entregou o material e foi para a cidade. E quando voltou, não acreditou no que viu. Em vez de cerca, uma ponte foi construída ali, ligando as duas margens do riacho. Era um belo trabalho, mas o fazendeiro não gostou nada do que viu. As surpresas não pararam aí. Ao olhar novamente para a ponte, viu seu irmão se aproximando de braços abertos. Por um instante, permaneceu imóvel do seu lado do rio. Então, o irmão mais novo disse: "Você realmente foi muito amigo construindo esta ponte, mesmo depois de tudo o que aconteceu." De repente, num só impulso, o irmão mais velho correu na direção do outro e abraçaram-se, chorando no meio da ponte. O homem que fez o trabalho estava de partida quando alguém disse: "Espere, fique conosco." E ele respondeu: "Não posso. Tenho outras pontes para construir." Não deixe que cercas ou muros impeçam a sua aproximação com o próximo. Construa uma ponte sólida de amor, paz e comunhão.

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1: 10:50.
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0: 10:55.
1: E eu quero avisar o povo de Deus que nesta quarta-feira uma poderosa campanha de milagres aqui na sede nacional das igrejas pentecostal Deus é Santo. Nesta quarta-feira, nos três horários. Vamos ouvir os milagres que Deus faz na igreja Deus é Santo e tenha você a fé edificada.
2: Bom, meus irmãos e minhas irmãs, povo de Deus, nós estamos aqui com uma irmã que vai contar um grande milagre que ela recebeu de Deus aqui na igreja pentecostal Deus é Santo. Vamos agora falar com a irmã. O nome da irmã?
3: Sabrina.
2: Sabrina. Sabrina vai contar uma bênção muito grande. Sabrina, pode falar.
3: Então, eu fiz uma campanha no Pastor Darcy Messias através de um caminhão do meu esposo que foi roubado há 6 anos atrás. E eu apresentei os papéis pro pastor e falei: olha, pastor, já vai fazer 6 anos que tá na justiça e nada de sair, nada de vir uma resposta, o caminhão voltar, tá travado, bloqueado e nada. E a justiça só adia, adia e nunca vem. Aí o pastor pegou e falou para mim fazer a campanha e o dízimo certinho. E disse que Deus não ia voltar com o caminhão que foi roubado, ele ia dar um novo. Então eu fiz a campanha, dei o dízimo. E na segunda campanha do dízimo que eu dei, o meu esposo conseguiu comprar um guincho zerado. E não foi o que foi roubado, Deus deu um novo para ele. E agora ele tá trabalhando, graças a Deus, com um guincho novo.
2: Do jeito que foi falado, do jeito que foi revelado, Deus vai dar um caminhão novo. Deus vai dar um guincho novo. E agora já tá aqui a irmã contando. Demorou quanto tempo para Deus dar esse guincho?
3: Eu fiz a campanha 3 semanas, na 4ª semana o meu esposo já conseguiu.
2: Um mês.
3: Um mês.
2: Olha aí, irmãos. Olha aí, povo de Deus, você que crê. Pode ser o que for, não importa. Pode ser o pior problema, a luta, doença, enfermidade, dívidas. Deus vai entrar com providência. O nome dele?
3: Mateus.
2: Seu nome?
3: Sabrina.
2: Manda um alô agora pro povo que tá te vendo.
3: Eu digo para as pessoas que estão olhando para ter fé, porque para Deus nada é impossível. Então, a gente estava 6 anos triste, na verdade, com a nossa vida bem abatida, meu esposo também, porque era uma ferramenta de trabalho dele que foi roubada. Só que eu confiei em Deus, entreguei nas mãos dele. O pastor também disse para mim continuar firme as campanhas e deu bem certo, como o pastor falou. Na 4ª semana, o caminhão dele novo. E agora ele está trabalhando de noite o caminhão, pela graça do Senhor Jesus Cristo.
2: Tá vendo? Você que foi roubado, você que foi lesado, você que tá aí diante de uma batalha, igual ela, o marido estava, agora tá aí a resposta. Deus prometeu que dá o caminhão de volta e Deus deu. Vocês moram onde?
3: No Sítio Cercado.
2: Obrigado. Deus abençoe. Tá aí Brasil, tá aí povo de Deus, tá aí o que Deus está fazendo aqui na quarta-feira. Na igreja pentecostal Deus é Santo, aqui em Curitiba, na Avenida Marechal Floriano Peixoto, 6711.
1: O seu nome?
4: Salete.
1: Qual foi a bênção, Salete?
4: Eu tinha uma dívida no Itaú, que pra mim, eu não podia pagar. Não é muito, mas, né, pra mim, meu marido também não estava podendo pagar. E essa dívida estava me incomodando muito. E eu entreguei nas mãos de Deus, né? Era 16 mil que eu devia, né? E daí foi pago a dívida com 218 reais.
1: Peraí, irmã, devia 16 mil?
4: É.
1: E foi pago quanto?
4: 218.
1: Quem ouviu, diga glória a Deus. Ela é dizimista desta igreja. Ofertante nesta obra, tinha uma dívida no banco de 16 mil reais.
4: 16 mil.
1: Dessa dívida pagou só 200 e quantos mesmo?
4: E 18 reais.
1: Milagre financeiro.
4: Milagre financeiro.
1: Amém. Meus amados irmãos, é tremendo o que Deus faz na igreja Deus é Santo. E é bom colocar os testemunhos, porque os testemunhos é a prova daquilo que nós falamos aqui. Porque às vezes a gente fala: ó, irmãos, vem para a igreja, faça campanhas, Deus abençoar, devolva o dízimo, Deus abençoar. E tem aqueles que criticam, tem aqueles que falam que é mentira, que nunca vai acontecer nada, que é papo furado de pastor, que todo pastor enganador é mentiroso, que o pastor quer roubar o dinheiro do povo, não é assim? que alguém fala, não é desse jeito? Então nós colocamos aqui os testemunhos para poder provar que aquilo que é falado aqui acontece. Que não tem enganação, não tem mentira, não tem rolo, não tem coisa errada, não. Graças a Deus. Graças a Deus, se alguém faz coisa errada, se alguém faz coisa errada, e se alguém não é nós, não é a igreja, Deus é santo. Deus tem guardado essa obra. Deus tem guardado o pastor Darcy Messias, a diretoria, os obreiros, as obreiras, esse ministério. Graças a Deus por isso. Deus tem feito coisas grandes aqui, irmãos. O povo tem vindo para cá, o povo tem visto a diferença. O povo tem sido abençoado. As portas têm sido abertas. Pessoas têm sido curadas por Jesus, transformadas pelo poder de Deus. E nesta quarta-feira, você aqui de Curitiba, região metropolitana, você que conhece alguém aqui de Curitiba, quem sabe, você é de outra cidade, cidade longe, né? Quem sabe você mora em outro estado, ou quem sabe até em outros países, mas você tem familiares aqui em Curitiba, tem conhecidos aqui em Curitiba, você pode incentivar essa pessoa a estar conosco nesta quarta-feira. Faça isso. Incentive alguém, mande uma mensagem, convida alguém para estar presente nesta quarta-feira aqui na sede da Igreja Deus é Santo em Curitiba, para iniciar a campanha da quarta-feira. Quarta-feira é campanha de prosperidade. E você acabou de ouvir o testemunho aí de uma irmã que o esposo comprou um caminhão novo. O esposo tinha tido um prejuízo, tinha roubado o caminhão dele, e ela veio na igreja depois disso, veio na igreja fazer campanhas, passou a dizimar, e Deus usando o pastor Darcy Messias, que ele ia ter um caminhão novo, que não ia ser mais aquele caminhão que tinha sido roubado, mas que ele ia ter um caminhão novo, e do jeito que o homem de Deus falou, aconteceu. E a irmã contou a bênção dela para a glória de Jesus Cristo. E o segundo testemunho da irmã, que devia 16 mil reais para o banco e pagou apenas 218 reais. Você pensa bem? Você dever 16 mil reais para o banco e destes 16 mil, paga apenas 218 reais. Isso aconteceu aqui na quarta-feira, na campanha da prosperidade, na sede da Igreja Deus é Santo. E nós estamos aqui te convidando para estar conosco nesta quarta-feira, para iniciar a campanha da prosperidade, que vai dar início mais uma campanha, mais uma oportunidade de bênçãos para o povo de Deus. Está conosco nos três horários: 9 horas da manhã, 3 horas da tarde, 7 horas da noite. Lembrando que às 3 da tarde eu vou estar com os irmãos. Às 3 da tarde, eu, presbítero Jefferson, vou estar com os irmãos às 3 da tarde, nessa quarta-feira. E às 9 da manhã e às 7 da noite, pastor Darcy Messias. Às 9 horas da manhã e às 7 da noite, pastor Darcy Messias. 3 da tarde, eu vou estar com os irmãos aqui na sede em Curitiba. E Deus vai abençoar. Tá certo? Vem pra cá, povo de Deus. Em nome de Jesus.
0: A porta do coração. Ao ver um quadro em exposição, um homem percebeu que havia algo diferente. A pintura mostrava uma figura de Jesus batendo suavemente a porta de uma casa. E o que lhe chamou a atenção foi que a porta não tinha fechadura. Então o homem perguntou ao artista por quê. E ele respondeu: este quadro representa Jesus batendo a porta do coração, e só é possível abri-la pelo lado de dentro. E completou: Jesus está batendo a porta do seu coração, e só você poderá abrir, e mais ninguém.

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2: 11:09.
3: A presença do Senhor. Em silêncio, um homem estava mergulhado no trabalho. Havia passado boa parte do dia no seu escritório de casa, perdido entre documentos, disquetes, pastas e planilhas. O tempo parecia escoar muito mais rapidamente do que ele era capaz de trabalhar. Já nervoso por ter ainda muito trabalho para concluir, ouviu umas batidinhas na porta e a voz de seu filho de 5 anos pedindo para entrar. "O que você quer?" perguntou amistosamente ao abrir a porta. "Nada", disse o menino, abraçando as pernas do pai, o que o deixou sem graça. E o menino disse: "Como você está sozinho há tanto tempo, eu vim para ficar juntinho de você." E sem dizer mais nada, sentou-se em uma cadeira onde permaneceu em silêncio, feliz por estar ao lado do pai, observando-o trabalhar. Como Deus se alegraria se fôssemos simples assim, buscando não para pedir-lhe bênçãos ou soluções para nossos problemas, mas simplesmente para estar a seu lado, tão somente por desejar desfrutar da sua presença. Busquemos o Senhor não pelo que Ele faz, mas pelo que Ele é.

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1: 11 horas e 15 minutos.

0: 11:20.
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1: 11 horas e 26 minutos.
2: Graças a Deus, meus irmãos, minhas irmãs, eu estou aqui na cidade de Curitiba e nesta quarta-feira eu quero fazer uma convocação ao povo que me escuta através do aplicativo e do site da nossa igreja Deus é Santo, porque às 9 da manhã, eu tenho uma palavra de Deus, uma palavra que vai te levantar. Você está muito desanimado. Você está muito desanimado, meu irmão. Minha irmã, você está muito desanimada. O inimigo quer te parar. O inimigo quer fazer você desistir. O inimigo quer fazer você não crer mais em Deus. Não crer nas promessas de Deus. Então, nesta quarta-feira, às 9 da manhã, às 3 da tarde e 7 da noite, nós aqui teremos início para uma campanha de prosperar, de crescer, de prosperar, de crescer na vida. Eu não acredito que Deus te colocou nessa terra para viver sofrendo, viver do pior, comer do pior. Não, eu creio que Deus, nosso Pai, te trouxe essa terra para você testemunhar, para você falar que Deus é Deus na sua vida. É Deus, dono do ouro da prata. Então, nesta quarta-feira, às 9 da manhã, às 3 da tarde e 7 da noite, em nome de Jesus, eu, pastor Messias, vou estar de manhã, às 9 e às 7 da noite. Pastor Jefferson vai estar à tarde, às 3 da tarde, mostrando pelo poder de Deus que Deus é grande, que Deus é o Senhor de todas as coisas, que tudo está nas mãos de Deus. Deus tem a chave, o domínio de tudo. Tudo é de Deus, tudo pertence a Deus. Nesta quarta-feira, às 9 da manhã, às 3 da tarde e 7 da noite, aqui na Igreja Pentecostal Deus é Santo, aqui na Avenida Marechal Floriano Peixoto, 6711, aqui no Auer. Você vai ver que esse desânimo, que essa amarração, está faltando o poder de Deus, está faltando a unção de Deus, está faltando uma palavra poderosa, uma palavra ungida, uma oração de quem crê, de quem confia no poder de Deus, de quem tem, pela bondade de Deus, intimidade com Deus, comunhão com Deus. Você vai ver a prosperidade, a fartura, a riqueza, o dom de Deus, o dom de Deus entrar na sua vida, o dom do crescimento, o dom da prosperidade, o dom da riqueza, o dom de comer do bom e do melhor, o dom de viver e viver com fartura e viver com alegria. 9 da manhã, 3 da tarde, 7 da noite, aqui nós estaremos mostrando a vocês, pelo poder de Deus, que tudo posso naquele que nos fortalece. Você pode, quando Deus está contigo. Do jeito que você está, você não pode. Do jeito que você está desanimado, você não pode. Mas se Deus entrar na sua vida, Ele vai entrar. Você vai ver que tudo vai mudar. Venha para cá. Anima-te. Encoraja-te. Fortalece-te. O que você vai ouvir agora é prosperidade. É bênção de Deus. É bênção de prosperidade. É Deus com a igreja, Deus é Santo. É Deus com os obreiros da nossa igreja, Deus é Santo. Vamos ouvir para a glória de Deus.
3: Qual é o seu nome?
4: Maria. No início de dezembro, o pastor Darcy, esse santo homem de Deus, ele falou que eu ia receber uma benção. Daí ainda deu até o tempo estipulado que eu ia receber uma benção, né? E eu estava querendo, irmão, uma cozinha nova. E a gente tem dinheiro, graças a Deus. Mas meu esposo começou a dizer assim: a geladeira está perfeitinha, o fogão está perfeitinho, está tudo perfeito, para que tirar e colocar outro novo? Mas você sabe que a gente é vaidoso, né? Gosta de tudo bonitinho, né? Aí eu falei com ele assim: não, mas eu quero uma cozinha nova e tal. E ele ali duro, dizendo: não, para que jogar dinheiro fora? Para que jogar dinheiro fora? Ah, tá tudo perfeito, não vão jogar dinheiro fora, não. E acabou que eu recebi a minha bênção. Recebi a minha benção, tudo novinho. Eu fui na loja escolher, eu escolhi tudo bonitinho, do jeito que eu quero. Meu esposo cedeu, ele é muito seguro, mas ele cedeu, sabe? Ele, conquistei ele e ele cedeu, e tá tudo bonitinho lá agora. E eu tô só agradecendo a Deus. Recebi a minha benção que eu queria.
5: O nome da irmã?
6: Dulcineia.
5: Irmã Dulcineia. Qual foi a bênção que a irmã recebeu de Jesus aqui na igreja de Deus é Santo?
6: Tantas que eu hoje vou ter que contar uma, depois vou contar nas outras. Eu morava numa kitnet e eu teria que me mudar, mas não sabia como. Uma casa, aluguei uma casa, mas não tinha móveis nenhum. Eu falei: o que eu vou fazer agora? Comprar todos os móveis, tá? Aí o meu parceiro que estava comigo comprou uma geladeira, eu só tinha isso. E de repente, uma pessoa assim que me conhecia, faleceu o tio dela, e deixou todos os móveis, ela doou tudo para mim. Máquina de lavar, tudo, sabe? E eu ajoelhei assim de madrugada e pedi a Deus. Falei: meu Deus, o que eu vou fazer? Eu não tenho nada. De repente, agora minha casa está mobiliada. E eu lembro que eu vim aqui e o pastor disse: você vai ganhar um presente de Deus. Isso é um presente de Deus.
5: Diga glória a Deus, igreja. Irmã Dulcineia, a irmã conta que a irmã morava numa casa sem móveis. Quem ouviu, diga glória a Deus. Ela alugou uma casa, mas não tinha móveis nenhum. Não tinha móveis nenhum. E ela vindo aqui, ela foi revelada que ela iria receber um presente de Deus. E Deus usou uma pessoa para dar a ela os móveis. Hoje a casa está imobiliada.
6: Verdade.
5: Foi um presente grande.
6: Foi um presente grande mesmo. E eu falei: não, eu tenho que ir lá. Hoje é meu dia de folga. Eu falei: não, hoje eu vou lá. Eu vou de qualquer jeito. Vim caminhando.
5: E a irmã não tinha condições nenhuma para comprar os móveis. E vindo aqui foi revelada por Jesus Cristo. E a casa hoje está cheia de móveis.
6: Ó, todos eu não tinha assim condições de comprar todos os móveis. Tinha que comprar aos poucos. Aí ganhei máquina de lavar. Olha, máquina de lavar que é cara. Fogão com botijão cheio, tudo, armário de cozinha, cama, guarda-roupa. Olha, outros móveis a mais. E eram móveis bons, de embuia, sabe? Olha, eu tô feliz com a minha casa. E eu ajoelho todos os dias e agradeço a Deus. E eu vim aqui, eu lembro que o pastor falou: você vai ter um presente de Deus.
7: Aqui na igreja, aqui, daí eu tinha perdido, eu perdi tudo completamente, né? Casa, família. Daí eu não acreditava que um dia podia ter a minha casa, né? Porque é tão difícil para comprar uma casa. Daí, daqui, passou 2 meses agora, ganhei a casa completa, feitinho. Já estou dentro, ganhei. Deus me deu. Ele falou para mim uma vez que eu vim aqui, ele falou: não desanime, minha irmã, que você vai ganhar a chave na tua mão. Abre a tua mão que eu vou colocar a chave. Eu abri e ele colocou a chave da casa na minha mão. Então agradeço a Deus. Sem nada, sem nada, não tinha nada, nada, nada.
3: Meu amado irmão, seu nome?
8: Marcos.
3: Irmão Marcos, qual foi a bênção?
8: A bênção foi que eu estava desempregado. O senhor falou que até a próxima quarta-feira eu ia estar empregado e não demorou 2 dias, consegui a bênção.
3: Conseguiu um emprego mesmo?
8: Consegui um
3: emprego. Deus me usou a profetizar a sua vitória.
8: Usou e foi coisa rápida.
3: E as pessoas que estão em casa agora te ouvindo, você acredita que o mesmo Deus que abençoou você, o abençoa também?
8: Com certeza, Deus vai abençoar.
3: Em nome de Jesus.
8: Em nome de Jesus.
3: É só vir para a igreja. É
8: só vir para a igreja e fazer a campanha.
3: Amém. Amém. Seu nome é?
8: Marcos.
3: Obrigado, meu irmão. Deus abençoe.
9: O que que Deus te deu nessa igreja depois que você está fazendo essa campanha aqui?
10: Prosperidade financeira. Minha empresa estava falida, mas falida. Depois que o pastor puxou minha orelha, pega firme. A empresa agora já está no lucro. Ainda tem algumas dívidas, estou negociando, estou acertando, mas saí de uma falência assim que não tinha mais o que fazer.
9: Milagrão.
10: Milagrão mesmo. 50 e poucos mil de dívida num banco, R$4.560.
9: Mil Jesus.
10: 3 mil de outro, R$1.400. Então Deus está abrindo as portas, está diminuindo as dívidas para que eu possa quitar.
9: Vale a pena fazer campanha aqui?
10: Vale muito a pena, muito. Segunda, quarta, sexta, sábado, domingo. Quanto puder vir, venha e faça campanha. Venha de manhã, à noite, porque Deus é fiel.
9: Tem gente escutando agora, o seu testemunho está sendo gravado. Manda um conselho para aquelas pessoas que estão lá te escutando no fundo do poço. Manda uma palavra de fé para aquelas vidas agora.
10: Irmãos, eu estive no fundo do poço. Eu achava que em casa eu conseguiria me levantar. É só na casa do Senhor. Venha para a casa do Senhor com as suas últimas forças. Venha, que aqui você consegue fortalecer a sua fé, ter forças para continuar e receber os milagres e as vitórias.
9: Tem muita gente aí desanimada, igual você falou agora, sem força. Não tem força para orar, para jejuar, para fazer uma campanha, para ir para a igreja. Tem ou não tem?
10: Muito. Inclusive eu estava nesse estado. E graças a Deus, um bom pastor cuida das suas ovelhas. Através de um puxão de orelha, volto a dizer novamente, eu retomei, vim pedindo forças, vim orando, jejuando, voltei, mas tem que estar aqui dentro. Lá na sua casa você não consegue. Tem que vir para a casa do Senhor, tem que fazer as campanhas. Se puder vir de manhã, à noite, todos os cultos, venha, porque Deus é fiel e você vai receber o que Deus tem para ti.
9: Mora onde?
10: Aqui no Prado Velho.
9: Seu nome?
10: Moacir.
9: Deus abençoe. Eita, Jesus maravilhoso.
3: O nome do irmão e o milagre.
11: Meu nome é Geraldo Custódio da Silva. Meu milagre é o seguinte: eu tinha um carro, inclusive já estava com mais um ano. Ele estava meio complicado para vender, por ser um carro meio fraco de ano. Mas aí, na quarta-feira passada, eu fiz um propósito com Deus. Falei, se eu vender esse carro aí nesse ano, eu vou me dar meu testemunho e vou dar uma oferta na casa do Senhor. Por incrível que apareça, parece uma brincadeira. Eu vendi pelo mesmo dano que eu comprei um ano atrás, passei no bairro para tomar uma coca. Aí eu falei, você já vendeu o carro? Eu falei, ainda não. Quer vender para mim? Eu falei, perco o carro, é para vender, eu compro e vendo o carro direto. Vendi o carro hoje para entregar hoje. Já está quase um ano com os carros que eu varrei para poder vender, de ser um carro meio fraco de ano, né? Mas eu reformei o carro, deixei o carro bem integrável e chamou a atenção do próprio dono que vendeu para mim.
3: Você vendeu o carro para o antigo dono?
11: Que eu comprei, eu vendi de novo. Com certeza, não tenho dúvida disso. E o outro testemunho também, um empréstimo que eu tinha feito também na irmã do Santo André. Foi semana passada, a mulher me ligou, reduzindo a dívida para menos prestação, ainda me devolveu mais R$1.200.
3: Milagre, hein? Nossa. Então, o contato com o banco, como foi?
11: Digo que ia reduzir a minha dívida, que eu pagava 206 conto a prestação, que tinha descontado do meu benefício, caiu para 185 e me devolveu mais R$1.200.
3: Devolveu para o irmão R$1.200 e baixou também lá o valor da parcela.
12: 206% e 85%. É milagre de Deus. Irmão, na campanha da quarta-feira, está vendo Deus abençoar. Amém. É Deus abençoante.
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1: 11 horas e 48 minutos.
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2: 11 horas e 53 minutos.
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0: Falta apenas 3 minutos para o início dessa oração. Eu quero te pedir, irmãos e irmãs, envia essa live, compartilha para mais alguém, convida mais alguém para participar dessa oração, para orar juntamente conosco, e com certeza Deus abençoar todos nós, em nome de Jesus. Seja alguém que vai propagar a palavra de Deus através dessa live, através da sua vida, irmãos e irmãs. Você pode alcançar mais pessoas para estar juntamente conosco nessa live. Edson Nascimento, paz do Senhor Jesus Cristo, peço oração por minha família, Heloísa e Bernardo, paz do Senhor Jesus, Otília, paz do Senhor Jesus Cristo, glória a Deus. Robilene, a paz do Senhor Jesus, os irmãos deixando o seu comentário, a sua participação. Tânia Martins, paz do Senhor Jesus Cristo, o povo de Deus fazendo os seus pedidos de oração nessa live. Daqui a poucos instantes, pastor Darcy Messias com todos vocês orando, clamando a este Deus Todo-Poderoso, e com certeza haverá milagre, com certeza haverá vitória, haverá sinais, prodígios e maravilhas. Deus vai usar a vida do pastor Darcy Messias nesta tarde de segunda-feira, mais uma semana iniciando na presença do Senhor. Irmãos e irmãs, inicia essa semana na presença de Deus, você clamando a Deus com seus joelhos dobrados diante da presença de Deus, e o milagre acontecer na sua vida, em nome de Jesus. Pode ter certeza, irmãos e irmãs, que como foi a campanha da salvação das almas e da libertação da família, como Deus agiu, como Deus operou, não será diferente nesta live. Com certeza terá novas campanhas inspiradas, reveladas pelo Espírito Santo, e haverá milagres, milagres, milagres, milagres. Nós estamos aqui em busca de um milagre. Qual que é o seu milagre? O que é aquilo que você precisa das mãos de Deus? Vamos entrando aqui com o pastor Darcy Messias, com todos vocês, o servo do Senhor, pastor Messias, paz do Senhor Jesus, linha aberta, servo do Senhor.
1: Glória a Deus, graças a Deus, graças a Deus, graças a Deus, cooperador Cristiano, paz do Senhor, irmão, irmã, povo de Deus, de todos os lugares onde nos acompanha, vamos orar, vamos fazer a oração dos milagres, vamos buscar a Deus, momento de milagres, em nome de Jesus.

Graças a Deus, graças a Deus, louvado, engrandecido é o Deus Todo-Poderoso, o Pai, o Filho e o Espírito Santo de Deus. Meu Deus, em nome de Jesus Cristo, em nome de Jesus Cristo Salvador, Deus de Abraão, Deus de Isaac e de Israel, em nome de Jesus Cristo, em nome de Jesus Cristo Salvador, Senhor, Deus, coloca na minha boca a tua palavra, o teu poder, tua unção, tua autoridade, em nome de Jesus Cristo. Deus, em nome de Jesus Cristo Salvador, me ajuda a orar. Deus, me ajuda a orar. Ajuda a orar, me dá palavra de oração. Me dá palavra de oração, meu Deus, em nome de Jesus Cristo. Em nome de Jesus Cristo Salvador, Espírito Santo de Deus, me dá palavra de oração. Palavra poderosa, palavra de orar, de clamar a Deus, de buscar a Deus, em nome de Jesus Cristo, em nome de Jesus Cristo Salvador, em nome de Jesus Cristo, meu Deus, em nome de Jesus Cristo, coloca na minha boca, coloca na minha voz, Deus, põe na minha voz, põe na minha mente, põe na minha alma, o poder de Deus, a unção, os milagres, Deus, oh Deus, oh Senhor Deus Todo-Poderoso, Pai, Filho, Espírito Santo, Deus, em nome de Jesus Cristo, apoderai da minha vida com milagres, apoderai da minha vida com a unção dos milagres, a unção da cura, a unção da libertação, a unção de Deus na minha vida, Senhor, em nome de Jesus Cristo, apoderai da minha vida, apoderai, meu Deus, oh glória, oh glória, oh glória, oh glória, oh glória a Deus, meu Deus, apoderai da minha mente, apoderai da minha vida, da minha alma, em nome de Jesus, em nome de Jesus Cristo Salvador, apoderai de mim com unção, com o poder de Deus. Se o Senhor não estiver na minha vida, se o Senhor não estiver comigo, então o que que eu estou fazendo aqui? O que que eu vou fazer? Nada. Se o Senhor não estiver na minha vida, tudo será perdido, tudo será em vão, tudo será em vão. Meu Deus, por bondade, por misericórdia, por compaixão, por piedade de Deus, meu Deus, meu Deus, por misericórdia, por amor de Deus, esteja comigo, meu Deus, esteja comigo, seja comigo, Senhor, meu Deus, seja comigo, não olhe para as minhas iniquidades, não olhe, meu Deus, para os meus pecados, para os meus erros, para as minhas falhas, meu Deus, não olhe, tenha misericórdia, tenha compaixão e piedade, Espírito Santo de Deus, meu Jesus amado, meu Jesus Santo, Deus, tem misericórdia, me limpa, me purifica, Senhor, me purifica, meu Deus, me purifica, me limpa com o sangue de Jesus, me limpa, meu Deus, Deus, me limpa, santifica a minha vida, consagra, unja a minha vida, tira de mim tudo que não agrada a Deus, tudo que não presta, tudo que eu já fiz nessa minha vida, que não podia ter feito, desde o dia que eu nasci até o dia de hoje, Deus, me perdoa,
Deus me limpa, Deus me purifica, Deus me consagra pelo sangue de Jesus Cristo, pelo sangue de Jesus Cristo, pelo sangue de Jesus Cristo, pelo sangue de Jesus Cristo Salvador. Meu Deus, em nome de Jesus, meu Deus, em nome de Jesus, eu preciso de algo aqui hoje, eu preciso de algo de Deus. Deus, passa para mim, por favor, Deus, por bondade, passa para mim o teu poder, tua unção, tua graça, teu poder divino, passa para mim um pouco. Meu Deus, me dá um pouco, meu Deus, do que o Senhor tem. Me dá, meu Deus, me dá, meu Deus, me dá, em nome de Jesus, Senhor da glória. Eu preciso, Deus, eu preciso para pregar a tua palavra, para falar do Senhor, para dizer que o Senhor é Deus, que o Senhor é poderoso e todo-poderoso, que o Senhor é o Deus criador dos céus e da terra, Senhor da glória, em nome de Jesus, ajuda-me, Senhor, ajuda, meu Deus, me dá unção nas minhas mãos, consagra as minhas mãos, santifica as minhas mãos com o sangue de Jesus, com o poder de Deus, limpando, purificando, consagra, meu Deus, consagra, consagra, unge as minhas mãos, unge com teu sangue, unge com teu poder, unge, meu Deus, Deus, consagra, consagra as minhas mãos, consagra, meu Deus, consagra, consagra, unge as minhas mãos, unge com teu sangue, unge com teu poder, unge, meu Deus,

possa abençoar as pessoas que precisam de uma bênção, em nome de Jesus, Deus. Mas para isso acontecer, essa bênção tem que estar comigo, meu Deus. Dai-me essa bênção, dai-me essa vitória, meu Deus, esse privilégio, esse alto privilégio de orar pelo povo e ver o canceroso ser curado, ver o câncer desaparecer, o cego enxergar, o mudo falar, o paralítico andar, meu Deus, em nome de Jesus Cristo, Senhor, apoderai da minha vida, para fazer essa pessoa que diz na vida dele que nunca teve sorte na vida, essa pessoa que vive clamando, que nasceu para sofrer, que nasceu para padecer, que a vida dele é um inferno, a vida dela é um inferno, uma miséria, um sofrimento, doente, macumbado, enfeitiçado, oprimido, vida sentimental, conjugal, aquela vida derrotada, mas em nome de Jesus, Deus, em nome de Jesus, me dá o poder de orar, me dá o poder de orar, me dá o poder na oração. Ah, meu Deus, me dá o poder. Ah, meu Deus, me dá o poder. Me dá o poder, meu Deus. Meu Deus, me dá o poder. Eu preciso que hoje de uma palavra poderosa, de uma palavra ungida, de uma palavra consagrada, de uma palavra que tem unção, uma palavra que tem o poder de Deus. Oh, glória, Senhor, me dê essa palavra, me dê essa palavra, Senhor, me dê esse poder, essa unção, em nome de Jesus Cristo, em nome de Jesus Cristo, meu Deus, em nome de Jesus Cristo, Salvador, Jesus, me dá, Jesus, me dá. Oh, Deus Pai, oh, Deus Pai, Deus Pai, oh Deus Pai, em nome de Jesus Cristo, apoderai da minha vida, Deus Pai. Deus Pai, me usa, me santifica, me consagra, me dá revelação, meu Deus, me dá uma revelação profunda, faz eu ver as coisas, faz eu enxergar as coisas, Senhor, me mostra as coisas, meu Deus, me mostra, revela-me, Senhor, faz eu enxergar, faz eu entender aquilo que eu não entendo, que o homem natural não entende. Deus, Deus poderoso, fala comigo, me mostra, me revela, faz eu ver o problema e a solução, faz eu ver a doença e a cura, meu Deus, faz eu ver o caminho da derrota e o caminho da vitória. Senhor Jeová, Espírito Santo, fala comigo, meu Deus, para que eu possa ministrar dentro dessa casa, que eu possa ministrar nesse corpo, nessa mente, uma libertação divina, que eu possa dizer assim: haja libertação, haja libertação, haja libertação em nome de Jesus, e a libertação acontecer, haja cura, haja cura, haja cura, meu Deus, Senhor, oh Senhor, me dá o dom da cura, o dom, o poder da cura, o poder dos milagres, me dá, meu Deus, o poder da palavra. Espírito Santo, conserta a minha vida, endireita a minha vida, em nome de Jesus Cristo, em nome de Jesus Cristo, meu Deus, Senhor da glória. Espírito Santo, meu Deus, meu Deus, meu Deus, meu Deus, em nome de Jesus Cristo, meu Deus, em nome de Jesus Cristo, apoderai da minha vida, coloca uma palavra na minha boca, uma palavra de bênção, uma palavra que vai mudar a sorte dessa pessoa, mudar o destino, mudar, meu Deus, o caminho dessa pessoa. Deus, oh meu Deus, Senhor, me dá uma palavra poderosa, me dá uma palavra poderosa, me dá uma palavra que tenha vida, que tenha unção, que tenha autoridade, que tenha o poder de Deus, em nome de Jesus, em nome de Jesus, em nome de Jesus, em nome de Jesus, em nome de Jesus, em nome de Jesus Cristo, em nome do Senhor Deus Todo-Poderoso, oh glória, oh glória, oh glória, oh glória, oh glória, oh glória.

Glória. Oh, graças a Deus, bendito seja Deus, Senhor, eu não me conformo, não aceito viver essa vidinha, eu quero uma vida melhor, uma vida cheia de poder, de unção, santa, consagrada, mexe comigo, muda a minha cabeça, muda a cabeça do teu povo, muda, meu Deus, olha a igreja, Deus é santo, olha a obra, Deus é santo, olha o ministério, Deus é santo, meu Deus, olha a obra, Deus é santo, Senhor da glória, olha essa igreja, derrama na igreja, Deus é santo, aquilo que a igreja de antigamente tinha, oh meu Deus, oh meu Pai, dai a nossa igreja, dai a igreja, Deus é santo, aquilo que a igreja primitiva, que a igreja verdadeira, que a igreja pura, a igreja santa, a igreja do passado, a igreja que eu conheci no passado, aquela igreja poderosa, cheia de unção, de poder, de graça, de virtude, em nome de Jesus, em nome de Jesus, em nome de Jesus, meu Deus, Senhor da glória, há poder no teu nome, há poder no teu sangue, há poder na tua palavra, há poder no sangue, há poder no nome de Jesus, Deus, apoderai a nossa igreja, em nome de Jesus, faz a igreja, Deus é santo, tem unção, tem o poder de Deus, tem os dom de maravilhas, dom de cura, dom de libertação, dom de ganhar almas, dom de efetuar milagres, no nome de Jesus, no nome de Jesus, no nome de Jesus, no nome de Jesus, meu Deus, no nome de Jesus Cristo, no nome de Jesus Cristo, Senhor, no nome de Jesus Cristo, meu Deus, oh glória, oh glória, oh glória, oh glória a Deus, em nome de Jesus, em nome de Jesus, em nome de Jesus, meu Deus, em nome de Jesus, meu Deus, em nome de Jesus, meu Deus, Deus, em nome de Jesus, em nome de Jesus, Senhor, em nome de Jesus, meu Deus, em nome de Jesus, haja salvação de almas, haja libertação de almas, transformação de vidas, haja, meu Deus, conversão, Senhor da glória, Espírito Santo, haja mudança nessa família, haja libertação, haja cura, haja transformação de vida, oh glória, haja libertação de pessoas que estão caídas nas drogas, na bebedeira, sim, meu Deus, no cigarro, em todos os vícios, oh meu Deus, faz o povo contar milagre, faz o povo contar cura, libertação nessas lives, sim, meu Deus, faz as pessoas reconciliar nessas lives, meu Deus, dai-nos a unção, dai-nos o poder, dai-nos a autoridade, dai-nos, Senhor, dai-nos, Espírito Santo, o que está faltando, Deus, dai-nos o que está faltando, oh glória, glória, glória, glória, glória, glória, glória, glória, Espírito Santo, alcança essa pessoa agora, na fazenda, no sítio, no campo, na lavoura, na chácara, aonde ela estiver agora, aonde tiver a pessoa agora, no meio da mata, no meio do mato, aí na chácara, no povoado, na fazenda, no sítio, da lavoura, no curral, aonde tiver uma pessoa agora, meu Deus, trabalhando, sim, num trator, numa máquina de plantar, Senhor, seja qual for a máquina, que essa pessoa seja alcançada, alcançada pelo poder, oh glória,
pelo poder do nosso Deus, Senhor dos Exércitos, toca agora no proprietário ou proprietária dessa fazenda, dessa terra. O Senhor sabe como fazer, como agir. Ó Deus e Pai, olha o povo na cidade, olha o povo, meu Deus, que mora na cidade, que trabalha na cidade, que vive na cidade, meu Deus, em nome de Jesus, meu Deus, em nome de Jesus, meu Deus, em nome de Jesus, em nome de Jesus, Senhor, visita agora, visita, visita, visita essa irmã que trabalha em casa, como doméstica, meu Deus, passadeira, ela que lava as roupas, passa, faz, a outra que cozinha, ó, meu Deus, Senhor, as irmãs que presta serviço nas casas, meu Deus, como diaristas, alcança elas da melhor maneira possível, o pedreiro, o servente, o ajudante, o carpinteiro, o eletricista, o mecânico, meu Deus, o Uber, o taxista, o caminhoneiro, Senhor, abençoa, abençoa os motoristas, ó, meu Deus, ó, meu Deus, ó, meu Jesus, alcança agora, alcança, alcança, meu Deus, o trabalhador, a trabalhadora, meu Deus, alcança, Espírito Santo, Espírito de Deus, Santo Espírito, manifesta agora na nossa vida, manifesta, meu Deus, ô glória, glória, glória, glória, glória, manifesta na vida desse trabalhador, esse empresário, ó Deus, esse micro empresário, esse médio, esse grande empresário, os irmãos que têm as suas empresas, seus negócios, suas lojas, seu comércio, ó, meu Deus, ó divino, ó santo, ó poderoso Deus, em nome de Jesus agora, Senhor, toca nos doentes agora, toca nos enfermos, toca nas pessoas enfermas agora, em nome de Jesus Cristo, sai doença maligna, doença crônica, doença incurável, doença diabólica, doença espiritual, vai saindo agora, Jesus queima, queima essa doença, queima o câncer, queima, queima, queima, queima, a diabetes, queima a pressão alta, Jesus queima agora, os tumores, arranca os tumores agora, todo tipo de tumores, cistos, quistos, nódulos, meu Deus, em nome de Jesus, meu Deus, em nome de Jesus, meu Deus, em nome de Jesus, meu Deus, em nome de Jesus, em nome de Jesus Cristo, em nome de Jesus Cristo, em nome de Jesus Cristo, Senhor, vai quebrando as forças do inimigo, vai quebrando as forças de Satanás, dos demônios, da macumba, da feitiçaria, da bruxaria, da magia negra, que vai saindo agora, pelo sangue de Jesus, em nome de Jesus, em nome de Jesus, sai, sai demônios, sai espíritos, sai legiões, sai castas, sai principados, potestades, sai toda autoridade do mal, toda a força do mal, legiões, ó Jesus, queima, queima, queima, queima, queima, vai tirando a força dos demônios que levantar contra nós, contra a nossa família, Jesus, amarre, amarre os demônios, amarre os espíritos, amarre as legiões, amarre as castas, amarre, Senhor, amarre, meu Deus, e queima, e queima, e queima, e queima, e queima, Jesus, queima, Jesus, queima agora, ah, meu Deus, vai queimando,
vai queimando, Jesus queima agora toda a malignidade, toda a opressão, toda a força do mal, dos demônios, toda a força dos espíritos malignos, da macumbaria, toda a palavra contrária, toda a palavra de maldição, que caia por terra. Caia por terra em nome de Jesus, caia por terra pelo sangue de Cristo, meu Deus, ó divino, ó santo, ó poderoso, alcance agora a igreja, Deus é santo, os obreiros, as obreiras, os membros, os jovens, as crianças, todos aqueles que frequentam a nossa igreja, meu Deus, aqueles irmãos também, que são de outras igrejas, que ora conosco de perto, de longe, Senhor, visita eles agora, visita, meu Senhor, ó glória, visita, Espírito Santo, visita, ó Deus, visita os irmãos, visita as irmãs, sua família, seus parentes, seus familiares, visita, meu Deus, esse homem que está devendo, que não pode pagar, essa família endividada, essa família enrolada com dívidas, ó meu Deus, essa família falida, levanta essa família, levanta, Senhor, levanta essa família falida, esse povo que tinha as coisas, que era um bem de vida, que era ricos e hoje não tem mais nada, só tem dívidas e problemas, Senhor da glória, levanta, Senhor, levanta esse homem falido financeiramente, essa família falida financeiramente, oh meu Deus, levanta, Senhor, falidos também espiritualmente, ó Deus, esse homem, essa mulher, essa família, que já foram crentes, e crentes verdadeiros, crentes ungidos, consagrados, homem de Deus, mulher de Deus, e hoje não são mais, levanta, mestre, levanta, Salvador, levanta, meu Deus, levanta, Espírito Santo, levanta essa família, levanta essa casa que caiu, casa construída na areia, levanta, segura essa casa construída na rocha, sim, meu Deus, sim, Jeová, Deus, levanta esse obreiro, levanta essa obreira, esse membro, esse pastor, levanta, Senhor, ó Deus, fala com ele e com ela, vai falando agora, no nome de Jesus, Deus, olha os desviados do evangelho, olha aquele homem, olha aquela mulher, que se tornaram rebeldes, tornaram murmuradores, blasfemadores do evangelho, escarnecedores, críticos do evangelho de Cristo, coloque a mão sobre a vida deles, o Senhor sabe como agir, o Senhor sabe como trabalhar na vida do desviado, ou daquele que é murmurador, aquele que nunca entrou numa igreja, ou aquele que entrou para murmurar, Senhor, olha a alma dele, olha a alma dela, olha, Senhor, Espírito Santo, põe a mão nele, põe a mão nela, põe, meu Deus, o Senhor sabe como colocar a mão, e a Bíblia diz, horrenda coisa é cair na mão do Deus vivo, ó Deus vivo, faz esse povo cair na tua mãos, esse povo que não quer nada com Deus, esse povo rebelde, esse povo murmurador, escarnecedor, meu Deus, blasfemador do evangelho de Cristo, Deus, faz eles caírem na mão do Deus
Deus vivo, para que a alma deles sejam salvas, para que a alma deles não vá para o inferno. Ó Senhor da glória, ó Deus, os parentes, familiares, Senhor, ó meu Deus, Jesus Cristo poderoso, salva, levanta, transforma, perdoa o arrependido, perdoa aquele, aquela que caiu, mas não aceita ficar caído. Ó Deus, aquele que fracassou, mas não quer, não aceita a vida de fracasso ou de fracassado. Senhor da glória, em nome de Jesus, levanta, levanta, meu Deus, levanta um povo para te servir, levanta um povo, meu Deus, para te adorar, em nome de Jesus Cristo. Ô glória, ô glória, ô glória, ô glória, ô glória, ô glória, ô glória, ô glória, ô glória, ô glória, ô glória, ô graças a Deus, bendito seja o nome do nosso Deus, bendito seja o Rei da glória, o Rei eterno, meu Deus, eu oro agora em favor dos dizimistas fiéis, que tem ajudado a nossa igreja a pagar as contas, pagar os compromissos, pagar os boletos, débitos. Meu Deus, abençoa os dizimistas, abençoa todos os dizimistas que tem ajudado a nossa igreja, de longe, de perto, que tem trazido até o altar da igreja, ou que tem colocado na conta da igreja pentecostal, Deus é santo, na conta Bradesco, na conta da Caixa Econômica Federal, ou no Pix, Deus abençoa, levanta, meu Deus, os dizimistas ricos, abençoados, levanta, dizimista próspero, levanta, dizimista, meu Deus, que a bênção seja na vida deles, no trabalho, na saúde, no financeiro, Senhor, em todas as áreas, o dizimista vai ser abençoado, abençoada, abençoado, abençoada, tudo deles, que sejam abençoados, consagrados financeiramente, no nome de Jesus, no nome de Jesus, meu Deus, derrama o dom da administração, o dom de prosperar, o dom da riqueza, o dom da bênção de Deus, para a glória do Pai, do Filho e do Espírito Santo. Amém, amém, amém, amém. Glória a Deus.

0: Ô, meus irmãos e minhas irmãs, povo de Deus, povo da fé, será que nós temos alguém que está conosco pela primeira vez? Será que nós temos alguém que ainda não é inscrito no nosso canal? Será que nós temos alguém que nos acompanha pelo aplicativo da igreja? A hora que terminar a live, aí vocês vão pelo aplicativo. Vocês vão nos acompanhar pelo aplicativo. Você que está no Facebook, você que está no YouTube, vai nos acompanhar o dia todo, 24 horas, pelo aplicativo da igreja. Então tá aí. Agora, outra coisa. Deixa eu perguntar para vocês. Essas lives, elas têm sido bênção na sua vida, na sua casa? Ou para você não faz falta? Para você, não, para mim não mudou nada, não está mudando nada. Para mim ter a live e não ter é a mesma coisa. Não, pastor, eu acho, eu sinto, eu entendo que estas lives tem me ajudado, tem ajudado minha casa, minha família, tem me segurado nessa área, a oração, a palavra. O que, que mais te segura, né? Segura a sua atenção nessa live, nessas lives? É a oração, é a palavra, é o testemunho. Faça um comentário agora, até para mim poder saber como é que eu vou falar aqui. Para mim saber como é que eu vou agir aqui, se eu vou orar mais, se eu vou pregar mais, que tipo de pregação que eu vou fazer, que tipo de oração que eu vou fazer, porque eu quero que o povo seja alcançado, eu quero que as pessoas sejam beneficiadas. Então, não é só o meu pensamento, minha cabeça, meu entendimento, eu tenho que ver o pensamento dos outros. Eu tenho que ver o gosto dos outros, eu tenho que ver o que mais te ajuda, o que mais te alcança, para mim poder orar. Olha, pastor, para mim é isso que eu gosto, é isso que eu preciso, é isso que eu quero. Então eu quero agora eu ver os comentários dos irmãos aqui agora, que vão falar, e eu vou agir em cima dos seus comentários. Salatiel, chegou?
1: Cheguei.
0: Chegou?
1: Cheguei.
0: Chegou mesmo?
1: Opa, na hora.
0: Então tá bom. Salatiel casou, irmão. Depois que casou, sabe como é que é, né? A Bíblia diz que quando o homem casa,
1: cuida
0: do mundo. Marrado? Dá uma olhada aí, pra você ver aí. O jovem, quando é solteiro, cuida das coisas de Deus, como agradar a Deus. E quando ele casa, cuida de quê? Vamos lá. Vamos lá, o que é que vamos falar aí? Não, você tem que ler, vou escutar.
2: 1 Coríntios.
0: Está baixo.
2: Pai do Senhor Jesus, pastor, aos irmãos. 1 Coríntios, capítulo 7, verso 32 diz: e bem quisera eu que estivesseis sem cuidado. O solteiro cuida das coisas do Senhor e em como agradar ao Senhor. Mas o que é casado cuida das coisas do mundo.
0: Cuida de quê? Cuida de quê?
2: Das coisas do mundo.
0: Você está cuidando das coisas do mundo agora, Salatiel? Você virou mundano agora? Não acredito.
1: Como agradar a mulher?
0: Ai, como agradar a mulher? Primeiro eu cuidar das coisas do mundo. E a mulher está ligada ao mundo? Não, gente, pelo amor de Deus. Cuida das coisas do mundo. Como agradar a mulher? Quer dizer, para agradar a mulher tem que cuidar das coisas do mundo? Não, eu acho que não, acho que é coisa da cabeça do Salatiel. Então, coisa da cabeça do Paulo. Eu acho que é coisa do... Não, lê de novo aí, não. Escuta, irmãos.
2: 1 Coríntios, capítulo 7. Deixa eu pôr aqui na tela, pastor.
0: Puxa eu pra cá um pouquinho pra mim ficar olhando pro seu rosto. Bota teu mar pra cá. Vamos ver. Eu quero ver. Eu quero ver o que você vai falar aí. Eu vou olhar bem nos seus olhos.
2: Oh, meu Deus.
0: Oh, meu Deus? Agora é tarde, meu senhor. Casou porque quis. Vamos lá.
2: E bem quisera eu que estivesseis sem cuidado. O solteiro cuida das coisas do Senhor, em como agradar a Deus. Mas o que é casado cuida das coisas do mundo e em como agradar a mulher, pastor.
0: Ô, irmã, peraí, irmãs. Vocês estão ligadas? Quer dizer que o marido vai cuidar do mundo? Vocês estão ligadas ao mundo? Se agradar a mulher, está agradando o mundo. Se agradar o mundo, está agradando a mulher? Ou não? Como é que eu não entendi nada? Não, pastor. É o trabalho, é o não sei o quê. Explica para mim. Depois eu falo um comentário aqui. Vamos lá, Salatiel. Quais são os comentários do povo acerca da live? Como nós estávamos falando, o Salatiel deve ter um mês de casado.
2: Um mês e seis dias.
0: Um mês. Olha a cara dele. Parece que já tem uns 50 anos já de casado. É nada. A irmãzinha está lá toda alegre, feliz. Ué, pastor, o que está acontecendo aí? Vamos lá, Salatiel.
2: Olha, pastor Messias, os irmãos aqui comentando. Os irmãos aqui já interagindo. E aí está aparecendo na tela aí para o pastor também. Ó. Deus tem operado muito, pastor, na hora da oração, diz o irmão Ziel Martins. Irmã Tânia, as lives fazem diferença sim, pastor. Principalmente as orações pelo povo, revelação à distância, diz a irmã Tânia. Deixa eu ver, Monziel, é uma oração poderosa em que o mal vai embora. Aí que o irmão Diácono Clóvis Melo, Deus nos deu uma grande vitória. A reinauguração da Igreja Deus é Santo aqui em Laguna foi uma benção. Irmão Nilson Silva, sim, pastor, para mim uma benção de Deus. A irmã Mainara Lopes, estas lives são bênção na nossa vida. Estamos sempre aprendendo e sendo edificados.
0: Peraí, vocês têm que falar para mim assim. Ó, para mim é a oração. Você fala assim, essas lives têm sido uma bênção. Para mim não falou nada. Não, pastor, para mim, eu me sinto muito bem com a palavra. Eu sinto bem com a oração. Eu sinto bem com isso. Eu quero que você explique o que essas lives... Qual é o ponto das lives que te alcança, que você sente bem... Porque falar, não, para mim é uma bênção, é como para mim se não falasse nada. Eu quero, não, para mim é a palavra, para mim é a oração, para mim é isso que eu quero. Vamos lá, resuma aí, volta a escrever de novo, por favor. Vamos lá, Salatiel.
2: A irmã Nanda diz aqui, para mim, todos nós, edifica, mas me ajuda é a palavra. A irmã Roseli Teixeira, me chama mais atenção as orações e testemunhos. Deixa eu ver aqui. Tem a irmã falando aqui, ó. A live tem sido bênção. Deixa eu ver as orações. Meu filho não vai na igreja, mas coloca as lives e ele acompanha. Deixa eu ver aqui. Nosso primeiro ministério começa no lar. Eu gosto nas lives, são as orações que têm me dado livramentos de morte para mim e meus filhos. Ensinamentos sábios do pastor Darcy Messias. Deixa eu ver, culto no lar, irmã Jaqueline Miller. Para mim, oração, irmã Gislaine Matos. Deixa eu ver, Judite Rodrigues. Há duas coisas, é maravilhoso. A palavra e oração. Irmã Sharon, pastor, eu amo as orações. Acredito que Deus faz grandes coisas através das orações na live. Deixa eu ver, irmã Paty Canha. Para mim, a palavra de Deus. Bom, deixa eu ver. Clóvis Mello, as lives estão sendo completas, pastor. Tem oração e palavra. Deixa eu ver, a irmã Mariane Lara. Pastor Messias, a oração. A oração do pastor Messias acalma a alma e nos alcança mesmo de longe. A irmã Pátia, a oração. A irmã Gisele Galdino, a oração e a palavra, uma completa a outra. Precisamos de oração, mas Deus fala conosco através da palavra, diz a irmã Gisele Galdino. Deixa eu ver. A oração do pastor tem me alcançado. A oração é muito importante. Através da oração, Deus os guia, diz a irmã Marinalva Santos. A irmã Esté, pastor Messias, eu e minha família fomos curados através das lives. Através da oração, irmã Esté. E deixa eu ver. Pastor, eu gosto de ouvir a palavra quando o Senhor explica. O irmão, que o nome aqui do canal dele está Didática. Deixa eu ver quem mais. Irmão... Os irmãos, demais irmãos aqui, ó. Para mim, as orações é poderosa que vem de Deus. Diz o irmão Nilson Silva. E o irmão Edson Nascimento. a oração, palavra e testemunho. Deixa eu ver aqui. A minha mãe caiu no banheiro e quase teve um AVC. Através das orações na live, Deus livrou ela. Oração para ela. Aí agora no Facebook eu tô lendo aqui, pastor, é mãe Janete Andrade. Essas lives da Renovo, muito maravilhoso. Um dia eu tava parado e foi essas lives que hoje tô no caminho de Deus. Deus abençoe esse pastor e a família, diz a mãe Janete Andrade. Isabel, para mim é uma bênção de Deus na minha casa. Desde o começo tenho acompanhado, muitas bênçãos tenho recebido das mãos de Deus através das lives de oração e campanhas, pastor. Deixa eu ver. Pai do Senhor Jesus Cristo, pastor, eu gosto muito da live, a oração e da palavra. Mão, esse foi o irmão Eleni, a irmã Eleni Nogueira. Agora é a irmã Dimara, da palavra e também na oração, diz a irmã Dimara. Mão, Aline Silva, eu particularmente gosto ver o senhor pregar e ensinar a palavra. Glória a Deus, diz a irmã Aline Silva. Deixa eu ver, irmã Dimara. É uma benção, pastor, já fui curado através da live. E deixa eu ver quem mais. São esses. Dava para fazer uma enquete também. Vamos fazer uma enquete daqui a pouco. Mas esses são, por enquanto, os comentários, pastor, que o povo deixou aqui sobre estas lives, pastor Messias.
0: Graças a Deus. Obrigado, Salatiel. Glória a Deus. Pois é, povo de Deus, nós estamos aqui sobre a direção do Altíssimo. O que ele quiser, o que ele mandar, o que ele falar, é o que nós estamos aqui para obedecer. A irmã falou assim, Deus está me pedindo para me fazer isso. Será que está certo isso? Deus está me pedindo. Será que está certa a palavra? Deus está me pedindo? Me impedindo. Não. Eu acredito que é nós que temos que pedir para Deus, né? Não Deus pedir para nós. Deus manda e nós tentamos obedecer. Então veja bem, meus irmãos, nós somos assim, ó, quer ver? Presta atenção aqui agora. Nós somos assim, ó. Você tem todo dia comer. Você e eu, nós todos os dias tem que comer e beber. Todos os dias nós temos que dormir. Todos os dias nós temos que tomar banho. Todos os dias nós temos que trabalhar. Porque se nós não fizer isto, vai fazer falta no dia a dia nosso. Vai fazer falta. Aí você está em casa. Você está aí. Uma guerra do cão. Para continuar sendo crente. Para continuar sendo fiel. Porque esse povo aí que diz que é crente. Muitos deles aí, a maioria, não tem luta nenhuma. Eles não têm nenhum compromisso com Deus. Se eles não têm compromisso com Deus, eles não vão incomodar Satanás. Satanás não vai perseguir eles, não vai atacar eles. Ele não ataca Satanás. Ele não atrapalha o Satanás. Como é que o Satanás vai atrapalhar ele? Pensa bem. Ele não é barreira no caminho do Satanás. Satanás nem está aí para ele, nem está aí para ele. Agora, quando o homem e a mulher se levanta com propósito, dizendo, vou arrumar minha vida com Deus, vou jejuar. Opa, Satanás já do outro lado já começa a abrir o olho, regalar o olho, dizer, epa, eu vou orar, opa. São duas armas poderosas contra Satanás. Aí a pessoa fala assim, meu Deus, o que está errado em mim? Olha a oração dele. O que está errado em mim que eu tenho que consertar, que eu tenho que arrumar, que eu tenho que endireitar? É esta oração aí que mexe com Satanás. Porque ele sabe que ele vai nos perder. que nós vamos sair do controle dele, nós vamos sair das garras dele. Só nós falar que queima, queima, queima, queima, queima, queima, queima, queima, queima, queima, queima, não vai adiantar nada, porque esse queima, queima, queima aqui é para quem está na presença de Deus. Porque a oração do irmão que está desconcertado não tem valor nenhum, não, irmão. Pastor Messias, sim, senhor. A oração de uma pessoa que está em pecado não sobe ao céu, não. Está na Bíblia Sagrada. Está na Bíblia Sagrada. Meus ouvidos não estão tapados para que não ouça. Minhas mãos não estão encolhidas para que não venha operar. Mas os vossos pecados fazem divisões entre você e Deus, entre eu e Deus. Isaías 59. Está na Bíblia isso. Então, e meu querido irmão, minha querida irmã, tem uma palavra na Bíblia que fala assim: Deus não ouve a pecador. Olha lá, Deus não ouve a pecador. Deus não ouve. Escutar, a gente pode escutar tudo, agora ouvir é outra coisa. Ouvir é aquilo que a gente quer ouvir. Agora escutar, você escuta o que é bom, o que é ruim. Ora, nós sabemos que Deus não ouve a pecadores. Mas se alguém é temente a Deus e faz a sua vontade, a esse ouve. Você está vendo aí? Você está vendo aí? Você sabia disso? Você é menino. Está fazendo xixi no fraldão ainda? Na fraldinha? É. Tomando mamadeira ainda, leitinho. Ora, nós sabemos que Deus não ouve a pecadores. Mas se alguém é temente a Deus e faz a sua vontade, a esse ouve. Você está vendo a necessidade de nós entender o que é o evangelho? Esse povo do mundo vive debaixo do sapato do diabo, se é que o diabo tem sapato. Porque eles não saem das garras de Satanás. Eles vivem fazendo a vontade do diabo, querendo ou não querendo. Eles vivem humilhados, doentes, massacrados, derrotados. Eles não têm o poder. Eles não têm o poder de confrontar o diabo. Ah, não tenho força. Bora, irmão, não consigo. Vamos orar. Eles não conseguem ficar de joelho meia hora, meus irmãos. Como é que esse povo vai sair das garras do diabo? Eles não conseguem ficar em jejum. Como é que vão sair das garras do diabo? Se a Bíblia diz que a oração e o jejum repreendem os demônios. Eles não conseguem largar o pecado, a vaidade, o cigarro, a bebida, o jogo. Como é que o diabo não está dominando eles? Como é que oração que eles têm para expulsar demônio? Eles não são honestos com seus negócios? Olha para cá. Se tem uma coisa que você e eu tem que ser honesto. Se tem uma coisa que o diabo tem medo, que o diabo corre, é de gente honesta, gente justa. Gente, não é gente injusta, gente justa. A Bíblia diz assim, ó, que a oração de um justo pode muito em seus efeitos. Onde está isso na Bíblia? Tiago capítulo 5. A oração de um justo pode muito em seus efeitos. Então quer dizer que a pessoa que não é justa, a oração dele, ó, é a mesma coisa de não estar orando. Mesma coisa de não estar orando. A oração dele não tem poder nenhum. O que tem poder é a justiça na vida dele. O que tem poder é a justiça de Deus na vida dele. A Bíblia diz, lá no livro de Romanos, o capítulo 1, que o justo viverá da fé. Dá uma olhada para vocês verem aí. Romanos capítulo 1, 16 ou 17. confessar, porque nele se descobre a justiça de Deus de fé e fé. A justiça de Deus de fé e fé. Como está escrito, mas o justo viverá pela fé. O justo. Então a fé está ligada à justiça, honestidade. Não precisa se matar de trabalhar. Por que que ele se mata de trabalhar? Por que que ele se mata? Para poder recuperar o que ele perdeu e não recupera. Ele perde tudo novamente. Ele ajunta e perde, evapora, some das mãos dele. Lá no livro de Hebreus, capítulo 10, Hebreus capítulo 10 diz que o justo viverá pela fé. Se ele recuar, Deus não tem prazer nele. Está lá na Bíblia. Mas o justo viverá da fé. Se ele recuar, minha alma não tem prazer nele. Está vendo? Que nós não podemos perder a verdadeira fé. A verdadeira fé está com o justo. A verdadeira fé está com o honesto. Porque a verdadeira fé, ela anda com obras, com testemunho. Não adianta você e eu ir para o monte, armar barraco no monte, ficar lá 7 dias no monte em jejum. É sacrifício de tolo. Sacrifício é voto de tolo. Não adianta ir para um monte, ficar lá com a barraca armada lá, se nós não for justo, se nós não for honesto. Está perdendo tempo. Está perdendo tempo. Está perdendo tempo, meu querido. Está perdendo tempo. É sacrifício de quê? De tolo. Sacrifício de tolo. Quanto aí? Quando a Deus fizer algum voto, não tardes em cumprir, porque não agrada de tolos. O que votares, paga. O segredo aqui é pagar o voto. Não é esse povo que pega os votos nas igrejas, os envelopes, cheio de envelope em casa. O segredo não é você pegar o voto. O segredo é como você devolve o voto. Aí que está o segredo. Aí que está o benefício, aí que está o resultado. Tem gente que faz o voto movido pela necessidade, pela emoção, mas não pela fé e obediência. E está com voto. Um dia desses trouxeram um voto aqui, ó. Quando nós estávamos com a igreja na Anne Frank, no ano 2001. Trouxeram um voto que um dia desse. Por que que a pessoa trouxe? Porque ela foi cobrada. Alguém cobrou dela. E quem cobrou dela? Quem é que cobrou dela? A Bíblia diz, escuta aqui, irmãos, lá no livro de Samuel, 1 Samuel, capítulo 17, que Deus não tem prazer em gordura de carneiro. Lá diz que é melhor obedecer do que sacrificar. Quem não obedece está sacrificando. Porém, Samuel disse: tem porventura o Senhor tanto prazer em holocausto e sacrifício como em que obedeça a palavra do Senhor? Eis que obedecer é melhor do que o sacrificar, e o atender melhor do que gordura de carneiro. Não adianta fazer essas loucuras, que eu vejo esses homens que dizem que é pastores, sacrificando o povo, pelando o povo. Olha, Deus falou comigo, o anjo me falou, e que é para você, alguém falando, colocar aí um sacrifício de tantos mil, não sei o quê, porque a Bíblia diz isto. Aí eles fazem uma comparação louca, maluca, para enganar o povo. Não, porque você vai fazer isso, R$300, não sei o quê, papai, 1.000, 5.000, 7.000. E, meu Deus, eles inventam tanta coisa para enganar o povo. e você vai estar aqui de madrugada. Você já viu isso? Você vai estar aqui de madrugada com propósito, que não sei o quê, que o diabo está com medo de você, Satanás vai cair por terra, porque você vai subir no altar e você vai colocar o teu propósito no altar, seu sacrifício. Quem é que não já passou por isso aí? Pouca gente. Você vai colocar no seu altar o seu tudo. Você vai colocar no altar o seu tudo. Não é assim que eles falam? Amém, pessoal? Não é assim que eles falam? Amém, gente? Aqueles dizem deles. Você vai colocar o seu tudo no altar. Aí as pessoas sacrificam, pegam o dinheiro do banco emprestado e pegam dinheiro daqui, corre daqui, vende a geladeira, vende a cama, vende não sei o quê. E no dia marcado, lá na fogueira, não sei de quê, eles vão lá e coitadinhos, sendo enganado, seduzido, impressionado, fizeram a cabeça deles, e ele sobe no altar com o seu tudo, tudo que tem está na mão, tudo que tem está naquele envelope, se é o tudo, quer dizer que quando ele põe no altar o seu tudo, ele fica com o quê? Hein? Fica com nada. Se ele põe no altar o seu tudo, ele ficou com o quê? Nada, ele vendeu, sacrificou, aí ele fica ali esperando, porque, cadê, pastor, não chegou nada até para mim agora, é porque você não colocou tudo, você colocou a metade, faz outro voto, outro sacrifício, aí o coitadinho vai lá e acaba de afundar, pega mais não sei quanto lá emprestado, juro, no agiota, e leva para o altar e põe lá, e aí, cadê, pastor? Não, porque você está cobrando de Deus, murmurando, está reclamando. Ele sempre tem uma saída para eles, para enganar o povo. Aí o povo está lá sacrificando, está lá vendendo o que tem, botando no altar e tal, e tal. E coitado, isso aí não vai mudar a vida de ninguém, meus irmãos. O que muda a nossa vida é obedecer, obediência, é ser honesto, ser justo, ser inteligente. Uma pessoa inteligente não vai atrás disso. Então você tem que ter a fé, mas a fé inteligente. Não essa fé maluca, doida que as pessoas arrumam por aí. Essa fé, não é que a fé é doida, é a fé de gente mais ou menos assim, louco, maluco, entendeu? Eu vou rasgar a Bíblia, se Deus não me der o que eu quero, se Deus não me der o que eu quero, eu vou rasgar a Bíblia, amém, pessoal? Eu vou arrebentar a Bíblia. Eu estava vendo, olha aqui, ó, eu estava vendo um camarada falando aí, escuta isso aqui, que maluquista esse camarada. E vai dizer que um troço desse é pastor. Falou assim: olha, pessoal, ele falando, se Deus não te abençoar, você fazer esse sacrifício aqui, se você der tanto, se Deus não te abençoar, ele falou, o pastor falou, que ia dar a alma dele pro diabo. É uma loucura, o cara já está nas garras do diabo, que dá alma para o diabo. Quer dizer, ele vai dar alma para o diabo por quê? Para que ele vai dar alma para o diabo? O camarada fala um troço desse, se Deus, pessoal, não te abençoar, não fazer você rebentar, ele falava que ia dar alma dele para o diabo. Será que não já deu? Será que a pessoa não tem vergonha na cara, não tem temor, não tem caráter de falar uma palavra dessa, de dar alma para o diabo? Um pastor que está ali para ganhar alma, está dando a alma dele para o diabo? Você está vendo como é que está a situação hoje? Esse escândalo, essa pouca vergonha, esse troço aí que está fazendo o povo falar, eu saber de igreja? Nunca. Pastor? Quem, mano, é pastor? Esses bandidos, ladrões, ricos, milionários, mansões, aviões, casas e carros. E eu vou me matar para dar dinheiro para eles? O povo falando isso. Eu vou me matar para dar dinheiro para esses vagabundos? Eu já ouvi gente falar isso. esses pilantras, picaretas, enganadores, falsos profetas, e o povo fica em casa, mais ou menos assim, neutro. Outros desvia, outros fica neutro, fala, não, vou nada, vou ficar em casa. Não está bebendo, não está fumando, não está drogando, não está no pecado, mas está dizendo assim, eu creio em Deus só. Só creio em Deus. Não está tomando a Santa Ceia mais, não está mais em comunhão com Cristo, em comunhão com a igreja, em comunhão com o povo de Deus, e está fora. Se ele está fora, ele está arriscado. Não, está fora do caminho. Não, mas o caminho é Jesus. Pois é, o caminho é Jesus mesmo. Só que para andar no caminho, tem que andar do jeito que a Bíblia manda. Se você está escandalizado com o pastor lá, que não é pastor, tem tantos homens de Deus nessa terra. Tem tantos homens de Deus nessa terra. Tem um povo de Deus nessa terra. Aí você vai dizer que não vai para a igreja de ninguém, porque tudo quanto é pastor não presta. Aí eu não concordo contigo. Tudo quanto é crente não presta, aí não concordo contigo. É porque se um delegado lá errou, aí tudo quanto é delegado é errado. Se um policial errou, nenhum policial presta. Não, não é assim não. Não, está generalizando. Todos os políticos não valem nada, bandido, todos os pastores de igreja, política e futebol. Aí você já está bem perdido, você já está além de Bagdá. Você tem que ter a cabeça, a mente. A cabeça, a mente, aquela fé equilibrada, que a sua fé seja uma fé sábia. Uma fé que você sabe julgar, que você sabe observar, que você sabe dizer, não, isso aqui eu não vou, isso aqui eu não posso fazer. Nessa igreja eu não entro. Esse pastor não vai colocar a mão na minha cabeça. Esse picareta aí não vai colocar a mão na minha cabeça. Não vai. Você tem que ter esse discernimento. Você não pode receber essas profecias aí, de essas mulheradas aí, virada que você vê aí, e pula para lá e pula para cá, sapateia, corre para lá e corre para cá, e sai rodapiando, e depois abraça seu pescoço e ti no seu. Não! De jeito, pode empurrar. Hein? Eis que te digo, minha serva e tal, e não, negativo, você não deva, olha, não vem pra cá com essa história pra mim, viu? Se tiver alguém me ouvindo aí, parente meu, amigo meu, conhecido meu, você é de uma outra igreja, de outro ministério, às vezes a gente se encontra na igreja, e às vezes se encontra em casa, famílias, não, mas não vem que não tem esse negócio pra mim. Porque eu sei que é ser um obreiro, eu conheço um obreiro, conheço um pastor, eu conheço um crente, bateu os olhos nele, bateu os olhos nela, bateu o olhar nele, eu sei que ele é um servo de Deus, eu sei que ele é um homem de Deus, eu sei também que ele é um picareta, ele é um mentiroso, ele é um ladrão, um adulto sem vergonha, que está aí para enganar o povo. Ah, será que você não tem um Espírito Santo para ver essas coisas? Você não tem o discernimento para ver essas coisas? Você não vê isso? Onde tiver Deus, eu entro. Olha aí uma pessoa cega. Falou de Deus, eu entro. Aonde falar de Deus, eu estou lá. Você é um cego. Você é uma cega. Você não entende nada. Você não tem o Espírito Santo de Deus. Porque quem tem o Espírito Santo não fala isso. Falou de Deus, eu entro. Na macumba também fala de Deus. Na maçonaria fala de Deus. Em todo lugar fala de Deus. Agora, que tipo de Deus que eu não sei. Vamos lá, Celatiel, comenta aí o que o povo está comentando. Eu sei que a maioria vai concordar comigo, amém. Eu sei que tem um, dois, três que não concorda, e eu não estou nem aí preocupado se discorda, porque eu sei que tem um povo da verdade e um povo da mentira também. Povo que não concorda com a verdade, claro que tem. Bora.
3: Olha, pastor Messias, a irmã Silvia falou aqui, ó, que do lado da casa dela tem uma vizinha, que ela tirou um carro e deu para a igreja, porque o pastor falou que era para ela dar. Daí ela ficou doente e não conseguiu pagar as prestações. Ficou enrolada. É uma senhora de idade. Falaram que se ela desse o carro, Deus iria tirar a filha dela das drogas. E ela, no desespero, fez isso, comprou o carro, entregou para a igreja, para o pastor. E a filha continua nas drogas e a mulher toda enrolada agora em dívida, diz a irmã Silvia Alves, pastor. E aí os demais irmãos, aqui a irmã Jurema Santos falando, ainda tem 7 mil que não se rendeu, né? Fazendo, lembrando do versículo lá onde Isaías acha que não tem mais, né? E Deus fala que ainda tem 7 mil. É Isaías, né?
4: Elias.
3: E aí, é isso que ela comentou aqui, pastor Messias. E é isso, pastor. Tem igreja que os líderes são maçons e oferece as almas dos crentes em sacrifício para o diabo. Já ouvi testemunhos que é desse jeito que funciona. Temos que ter cuidado, isso é grave. Diz a irmã Marinalva Santos, lá do Rio de Janeiro. Irmão Clóvis completa, a igreja verdadeira é vista com outros olhos. Ali se prega a verdade, tem oração, curas em nome de Jesus. E a irmã Janete, cada vez nós aprendendo. Deixa eu ver aqui. É isso, pastor, por enquanto os comentários. Deixa eu ver aqui, ó. Deus abençoe grandemente o pastor. Pai do Senhor, pastor Messias. Quando vai abrir esse ministério aqui em Manaus, diz a irmã Jane Mari de Manaus. Essa live é renovo, maravilhoso, irmã Janete. O povo está glorificando a Deus aqui, elogiando. A irmã Marinalva é de Francisco de Sá, Minas Gerais, corrigindo aí. Está nos acompanhando, Deus abençoe. E é isso, pastor, os comentários por enquanto.
0: Graças a Deus. O evangelho de Cristo, ele é completo. Você vai numa igreja que o evangelho, ele é pregado, o altar, ele tem que ter salvação, santidade, ele tem que ter cura divina, tem que ter cura. Tem que ter libertação, os demônios tem que cair por terra. Você vai num lugar que só demônio cai. A prioridade do que está no altar é só expulsar demônio. Traga revelação, revelação, revelação. Opa, abre os olhos. Abre os olhos. Você tem que ver num culto que o pastor pregou salvação, o pastor pregou santidade, pregou fé, cura, libertação. Abra os olhos. Você tem que ver num culto que o pastor pregou salvação, o pastor pregou santidade.

salvo pelo Salvador. Ele vem buscar a igreja. A igreja salva. Ele vem buscar a igreja salva. Agora, se você não concorda, se não tem força, não tem fé para orar, para jejuar, aí você vai discordar de tudo. Ah, meu negócio é meu coração, ó. Ninguém está vendo o coração seu? Meu coração, que não adianta andar com essas vestes de santidade e o coração está podre. Por que ela está oferecendo um coração? Porque ninguém está vendo. Se vesse o coração dela, ela não falava o coração. Então, olha para mim. Ó, do jeito que é meu coração, sou eu. Por quê? Eu estou falando o que está no meu coração. Eu estou pregando o que está no meu coração. Se a pessoa fala, não adianta isso, não precisa disso, é porque o coração dele está desse jeito. Está tudo virado, tudo bagunçado, todo enrolado no pecado, e dizendo que Deus quer coração. Mas Deus não vem buscar coração. Deus vem buscar almas, almas, almas. Então, cuidado com quem você anda no trabalho, no serviço, para, como diz meu pai, para não emporcalhar sua cabeça, para não perturbar a tua cabeça. Olha, a minha igreja, a minha religião é que presta. Lá na minha igreja não tem dízimo, lá na minha igreja não tem pastor, lá na minha igreja, olha, cuidado com esse tipo de gente. Vigia com esse tipo de gente. Que diz que não tem, que não, não precisa ter pastor. Que pastor é Jesus. Meu pastor é Jesus. Esse é um rebelde. Meu pastor é Jesus. Eu não tenho pastor, rebelde. Igreja. Igreja sou eu. Olha aí. Eu sou o templo. Isso é um rebelde estragado. Vem falar isso para mim que eu vou procurar a vexiga aqui e vou falar umas boas para ele. Em nome de Jesus. Não, olha, um tipo de, há muitos anos atrás eu encontrei com um camarada na rua. O camarada falou assim, ó, pastor, é que dia que é a ceia na sua igreja? Eu falei, ah, mas eu vou marcar lá, não sei que dia não. Não, eu quero ir no dia da ceia. Eu falei, mas por quê? Porque eu vou tomar ceia lá. Eu falei, lá você não vai tomar ceia não. Por que não? Não te conheço, não sei quem você é. Nunca te vi dentro de igreja. Eu não sei se você é ovelha. Ah, então a ceia é sua, né? Porque a ceia de Jesus é para todos. Falei, meu amigo, você não sabe nem o que fala, meu senhor. Quem é o teu pastor? Você não tem pastor? Se você não tem pastor, você não é ovelha. Já dei na testa dele logo. Virou um bicho contra mim, toda vez que ele me vê na rua, virar a cara pro lado. Eu vou dar ceia para lobo? Eu vou dar ceia para pessoa que eu nunca vi na minha vida? Mas de jeito nenhum, a Santa Ceia, nós damos pros membros da nossa igreja, e nem todos. Porque Jesus não deu a ceia para todo mundo. Jesus só deu a ceia para os discípulos e ainda falou, ai de vós que está aqui tomando a ceia aqui, ai de você, melhor que você não estivesse aqui. Então, o evangelho é isso aí, meu evangelho é pureza, é verdade, é cobrança, é exigência. Evangelho é cobrança para nós arrumar nossa vida com Deus. Chega, pastor Messias, chega. O povo de Deus, eu volto com vocês hoje, às 10 da noite, e à tarde nós vamos ter aqui às 3 da tarde, 6 da tarde nós vamos ter oração. E eu vou pedir vocês oferta, dízimo para essa igreja. Eu não estou pedindo dinheiro para mim. Eu estou pedindo para a igreja. Vocês que têm a conta da nossa igreja aqui no site, ajude nossa igreja a pregar o evangelho verdadeiro. Não estou pedindo casa, não estou pedindo carro, não estou pedindo o seu tudo. Eu estou pedindo para você o que a Bíblia manda eu pedir, que é o dízimo e a oferta alçada. Isso aí eu vou pedir, e ninguém pode me atrapalhar, me impedir, me confrontar.

dízimo e a oferta alçada. Esse é bíblico. Ajuda a nossa igreja, o povo de Deus. Nós pregar, abrir igreja aqui, onde o povo está pedindo, pagar rádio, pagar aluguel, pagar luz, pagar água, manter os obreiros, manter os funcionários da igreja, que são muitos, então eu quero pedir vocês, eu sei que vocês vão ajudar com amor e com alegria, eu sei que vocês vão ajudar, porque vocês sabem para onde vai o dinheiro. Vem aqui na sede, nós vamos te mostrar as despesas da nossa igreja. Igreja construindo, igreja reformando, é pastor no campo, é água, é luz, é aluguel, é viagem. Está indo o dinheiro que o povo manda para essa igreja. A igreja, ela vive com a oferta com o dízimo de vocês para pagar as contas. Povo de Deus, Deus abençoe vocês. Divulgue essa obra, divulgue essa igreja, divulgue esse trabalho aqui para outras pessoas, e Deus, nosso Pai, vai te abençoar. À noite eu vou pregar e vou orar por revelação hoje. À noite eu vou pregar aqui na live e orar por revelação. Se Deus me revelar, eu vou chamar por revelação. Deus abençoe a todos, paz do Senhor Jesus, despede o pastor Messias, e hoje à noite eu vou estar aqui na nossa igreja sede, aqui em Curitiba, na Avenida Marechal Floriano Peixoto, 6711, aqui no Auer. Deus abençoe a todos.

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7: E eu quero avisar o povo de Deus que nesta quarta-feira uma poderosa campanha de milagres aqui na sede nacional das igrejas Pentecostal Deus é Santo. Nesta quarta-feira, nos três horários. Vamos ouvir os milagres que Deus faz na igreja Deus é Santo e tenha você a fé edificada.
8: Bom, meus irmãos e minhas irmãs, povo de Deus, nós estamos aqui com uma irmã que vai contar um grande milagre que ela recebeu de Deus aqui na igreja Pentecostal Deus é Santo. Vamos agora falar com a irmã. O nome da irmã?
9: Sabrina.
8: Sabrina vai contar uma bênção muito grande. Sabrina, pode falar.
5: Então, eu fiz uma campanha no Pastor das Messias através de um caminhão do meu esposo, que foi roubado há 6 anos atrás. E eu apresentei os papéis pro pastor e falei, olha, pastor, já vai fazer 6 anos que tá na justiça e nada de sair, nada de vir uma resposta, o caminhão voltar, tá travado, bloqueado e nada. E a justiça só adia, adia e nunca vem. Aí o pastor pegou e falou para mim fazer a campanha e o dízimo certinho. E disse que Deus não ia voltar com o caminhão que foi roubado, ele ia dar um novo. Então eu fiz a campanha, dei o dízimo. E na segunda campanha do dízimo que eu dei, o meu esposo conseguiu comprar um guincho zerado. Não foi o que foi roubado, Deus deu um novo para ele. E agora ele tá trabalhando, graças a Deus, com um guincho novo.
8: Do jeito que foi falado, do jeito que foi revelado, Deus vai dar um caminhão novo. Deus vai dar um guincho novo. E agora já tá aqui a irmã contando. Demorou quanto tempo para Deus dar esse guincho?
5: Eu fiz a campanha 3 semanas, na 4ª semana o meu esposo já conseguiu.
8: Um mês. Olha aí, irmãos. Olha aí, povo de Deus, você que crê. Pode ser o que for, não importa. Pode ser o pior problema, a luta, doença, enfermidade, dívidas. Deus vai entrar com providência. O nome dele?
5: Mateus.
8: Seu nome?
5: Sabrina.
8: Manda um alô agora pro povo que tá te vendo.
5: Eu digo para as pessoas que estão olhando para ter fé, porque para Deus nada é impossível. Então a gente estava 6 anos triste, na verdade, com a nossa vida bem abatida, meu esposo também, porque era uma ferramenta de trabalho dele que foi roubada. Só que eu confiei em Deus, entreguei nas mãos dele. O pastor também disse para mim continuar firme as campanhas e deu bem certo, como o pastor falou. Na 4ª semana, o caminhão dele novo. E agora ele está trabalhando dia e noite o caminhão, pela graça do Senhor Jesus Cristo.
8: Tá vendo? Você que foi roubado, você que foi lesado, você que tá aí diante de uma batalha, igual ela, o marido estava, agora tá aí a resposta. Deus prometeu que dá o caminhão de volta e Deus deu. Vocês moram onde?
5: No Sítio Cercado.
8: Obrigado. Deus abençoe. Tá aí Brasil, tá aí povo de Deus, tá aí o que Deus está fazendo aqui na 4ª feira, na Igreja Pentecostal Deus é Santo, aqui em Curitiba, na Avenida Marechal Floriano Peixoto, 6711.
7: O seu nome?
9: Salete.
7: Qual foi a bênção, Salete?
9: Eu tinha uma dívida no Itaú, que para mim, eu não podia pagar. Não é muito, mas, né, para mim, meu marido também não estava podendo pagar. E essa dívida está me incomodando muito. E eu entreguei nas mãos de Deus, né? Era 16 mil que eu devia, né? E daí foi pago a dívida com R$218.
7: Peraí, irmã, devia 16 mil?
9: É.
7: E foi pago quanto?
9: 218.
7: Quem ouviu, diga glória a Deus. Ela é dizimista desta igreja. Ofertante nesta obra. Tinha uma dívida no banco de R$16 mil. Dessa dívida pagou só 200 e quantos mesmo?
9: E 18 reais.
7: Milagre financeiro.
9: Milagre financeiro.
7: Amém. Meus amados irmãos, é tremendo o que Deus faz na igreja Deus é Santo. E é bom colocar os testemunhos, porque os testemunhos é a prova daquilo que nós falamos aqui. Porque às vezes a gente fala, ó, irmãos, vem para a igreja, faça campanhas, Deus abençoar, devolva o dízimo, Deus abençoar. E tem aqueles que criticam, tem aqueles que falam que é mentira, que nunca vai acontecer nada, que é papo furado de pastor, que todo pastor enganador é mentiroso, que o pastor quer roubar o dinheiro do povo, não é assim? Que alguém fala, não é desse jeito? Então nós colocamos aqui os testemunhos para poder provar que aquilo que é falado aqui acontece. Que não tem enganação, não tem mentira, não tem rolo, não tem coisa errada, não. Graças a Deus. Graças a Deus, se alguém faz coisa errada, isso alguém não é nós. Não é igreja, Deus é Santo. Deus tem guardado essa obra. Deus tem guardado. Pastor Darcy Messias, a diretoria, os obreiros, as obreiras, esse ministério. Graças a Deus por isso. Deus tem feito coisas grandes aqui, irmãos. O povo tem vindo para cá, o povo tem visto a diferença. O povo tem sido abençoado. As portas têm sido abertas. Pessoas têm sido curadas por Jesus. transformadas pelo poder de Deus. E nesta quarta-feira, você que de Curitiba, região metropolitana, você que conhece alguém que de Curitiba, quem sabe, você é de outra cidade, cidade longe, né? Quem sabe é você mora em outro estado, ou quem sabe até em outros países, mas você tem familiares aqui em Curitiba, tem conhecidos aqui em Curitiba, você pode incentivar essa pessoa a estar conosco nesta quarta-feira. Faça isso, incentive alguém, mande uma mensagem, convida alguém para estar presente nesta quarta-feira, aqui na sede da Igreja Deus é Santo em Curitiba, para iniciar a campanha da quarta-feira. Quarta-feira é campanha de prosperidade. E você acabou de ouvir o testemunho aí de uma irmã que o esposo comprou um caminhão novo. O esposo tinha tido um prejuízo, tinha roubado o caminhão dele, e ela veio na igreja depois disso. Veio na igreja fazer campanhas, passou a dizimar, e Deus usando o pastor Berce Messias, que ele ia ter um caminhão novo, que não ia ser mais aquele caminhão que tinha sido roubado, mas que ele ia ter um caminhão novo. E do jeito que o homem de Deus falou, aconteceu. E a irmã contou a bênção dela para a glória de Jesus Cristo. E o segundo testemunho da irmã, que devia 16 mil reais para o banco e pagou apenas 218 reais. Você pensa bem? Você dever 16 mil reais para o banco, e destes 16 mil, paga apenas 218 reais. Isso aconteceu aqui na quarta-feira, na campanha da prosperidade, na sede da Igreja Deus é Santo. E nós estamos aqui te convidando para estar conosco nesta quarta-feira, para iniciar a campanha da prosperidade, que vai dar início mais uma campanha, mais uma oportunidade de bênçãos para o povo de Deus. Está conosco nos três horários: 9 horas da manhã, 3 horas da tarde, 7 horas da noite. Lembrando que às 3 da tarde eu vou estar com os irmãos. Às 3 da tarde, eu, presbítero Jefferson, vou estar com os irmãos às 3 da tarde, nessa quarta-feira. E às 9 da manhã e às 7 da noite, pastor Darcy Messias. Às 9 horas da manhã e às 7 da noite, pastor Darcy Messias. 3 da tarde, eu vou estar com os irmãos aqui na sede em Curitiba, e Deus vai abençoar, tá certo? Vem para cá, povo de Deus, em nome de Jesus.

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1: Meus irmãos, quarta-feira da campanha Deus proverá o meu milagre. Qualquer situação que você está vivendo hoje, qual é o milagre que você necessita hoje? Venha estar conosco, venha com propósito aqui em nossa igreja pentecostal Deus é Santo. Faz um propósito com Deus de fazer essa campanha, de Deus agir, Deus operar, Deus dar a resposta que você precisa. 9 da manhã, 3 da tarde, 7 da noite. 9 da manhã, 7 da noite, pastor Darcy Messias. 3 da tarde, presbítero Jefferson de Andrade. Nossa sede nacional, Avenida Marechal Floriano Peixoto, número 6.711.

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1: Uma hora e 55 minutos.

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1: Vamos ler a palavra de Deus, vamos? No livro de Salmos, eu gosto muito daquela passagem. Salmos 37. Glória a Deus. Salmos quanto? 37. Oh, glória. No versículo 5. O que diz aí? Salmos 37, versículo 5. Todo mundo, por favor. 1, 2, 3 e já. Entrega o teu caminho ao Senhor. Confia nele. E ele tudo. Mas primeiro tem que ser. Ó, entrega. Repete aí, vai. Entrega o teu caminho ao Senhor. Confia nele. Ele tudo fará. De novo. Entrega o teu ao Senhor. Confia nele. Ele tudo fará. Senta, por favor. Quem tem mãos aí, dá uma mãozada aí, uma na outra aí. Vamos lá, irmão. É para Jesus. Glória a Deus. Ei, o que que eu vejo nessa passagem aqui? Ó, é que você, é que eu, nós não conseguimos resolver as nossas coisas sozinhos. Tem coisa que é para mim e tem coisa que eu preciso de mais alguém me ajudar a resolver. E tem coisas que não é para nós. Não é para nós. Tem coisa que é para Deus. Assim diz a Bíblia. E aqui está uma resposta aqui, ó. Entrega o teu caminho, a tua vida, teu futuro. Daqui para frente. Mas não é só falar, não. Entrega. O que é entrega? O que é uma entrega? De algo, de um objeto, para outra pessoa. Entrega a tua vida. Quando a moça vai casar, ela entrega a vida dela, o corpo dela, o futuro dela, para o seu marido. Do mesmo jeito, o marido entrega o corpo dele para uma mulher, segundo a Bíblia. Ele não manda mais no seu corpo. Quem manda no seu corpo é a mulher. Ela não manda no seu corpo. Quem manda no seu corpo é o marido. Você já viu que a nossa vida, ela é de entregas. Onde é que está na Bíblia isso aí? Que o homem não tem domínio no corpo dele, mas a mulher. 1 Coríntios capítulo 7, versículo 39, fala assim, ó. A mulher casada, não é o que eu queria falar. A mulher casada está ligada pela lei todo o tempo que o seu marido vive. A mulher casada está ligada pela lei a todo o tempo que o marido vive. Mas se falecer o marido, fica livre para casar com outro, casar com quem quiser, contanto que seja no Senhor. Glória a Deus. Glória em nome de Jesus. Bendito seja Deus. No versículo 27 fala assim, ó. Estás ligado à mulher? Não busque separar-te. Estás livre de mulher? Não busque mulher. Glória a Deus. Eu vou chegar onde eu quero chegar. Então veja bem, a nossa vida é assim, ó. Nossa vida família, tem que haver uma ligação, uma entrega, um ao outro, tem que ter uma entrega, quando o marido está na casa do pai, ou quando a esposa ainda está na casa do pai, a Bíblia diz assim, ó, deixará, repete comigo aí, deixará o homem, seu pai e sua mãe, e agora? E unirá a sua esposa. Do mesmo jeito da mulher. Quando ela está na casa do pai, ela está ligada ao pai e à mãe. A hora que o pai casa a filha, não é em vão que o pai pega a filha e entrega para o rapaz. Diz, olha, agora é contigo, rapaz. Você não vai deixar minha filha passar fome e necessidade. Aí, ele assume o papel de pai. Meu Deus do céu. Assume o papel de pai. Assume o papel de marido. Do mesmo jeito também a mulher. Quando a mãe pega o filho, entrega para a mulher, ela agora vai cuidar dele. Como mãe e como esposa. Está ligado um no outro. Enquanto vive. Enquanto vive. Porque depois que morreu, acabou. Aqui diz que para casar com outra pessoa, desde que seja no Senhor, na igreja. A mulher crente não vai para o forró caçar marido, né? Como é que pode? O marido crente perdeu a esposa, aonde que vai caçar a mulher? No bailão? No forró do Zebete? No bailão da terceira idade? Lá que ele tá doido, todo feito para querer casar. É verdade. As feias doidas para casar. É lá que elas estão doidas, reguilidas, como diz minha mãe. Reguilidas. E eles também reguilidos. É lugar de arrumar mulher e marido. Mas o crente não. Lugar de arrumar marido e mulher é na casa de Deus, é na presença de Deus. Sabe de que jeito? Sabe de que jeito? Aqui, ó. Ó. Aqui, ó. É aqui que eu casei, ó. No joelho. Senhor, arruma pra mim uma mulher. Não é nem mulher, não é mulher. Dequel, aonde está na Bíblia aí que o homem não tem domínio sobre o seu corpo e a mulher que tem? Então vamos lá, lê para nós aí, versículo 4. Nós estamos aqui no mesmo capítulo. Já estamos na Bíblia aí. 1, 2, 3 e já. Como é que diz aí? Não, todo mundo para mim. É para ler para mim. Vamos lá.
2: A mulher.
1: Mas sim, o marido. E agora?
2: Mas sim, a mulher.
1: Você imagina que depois de casa, quem manda na gente é a mulher. Ai, meu Deus, você tem misericórdia. Até no...
2: Mas sim, a mulher.
1: Você imagina que depois de casa...

0: Quando tá namorando, não é ciumando? Você não era ciumenta? Você notou isso? Vocês lembram quando vocês eram jovens? Vocês lembram quando vocês eram jovens, quando era menino? Primeira namoradinha, hein? Aquela besteira, aquela coisa assim de menino, falta de experiência, aquela coiseira, qualquer coisa, tá brigando, discutindo, aquela palhaçada. Mas depois que a gente fica maduro, a gente chega à conclusão que briga não resolve. Quem entendeu, levante a mão. Briga piora. O que resolve não é briga. O que resolve é entendimento. Entendimento. Um cede e outro cede. Quando eu vou viajar, eu falo assim com a minha esposa. Eu falo, agora você fica e eu vou. Na outra eu falo, eu vou e você fica. Vocês entenderam agora? Vocês não entenderam nada. Eu vou repetir para vocês. Quando eu vou viajar, eu combino com ela. Dessa vez, você fica e eu vou. Na outra vez, eu vou e você fica. E aí? Como é que ficou? Hein? Do mesmo jeito. Porque eu tenho que viajar.
1: Você não vai. Só que você foi lá, você.
0: Não, mulher. Um exemplo. Fica. Dessa vez você fica. E eu vou. Na outra, eu vou e você fica de novo. Vocês entenderam como é que é? Tem que ter acordo. Se não, briga. Você já viu briga terminar bem? Briga não termina bem. Você termina um matando o outro. Ou então vai parar na justiça. É, briga, tem que fazer um acordo. Não fica bom para você 100%, não fica bom para mim 100%, não fica nem como você quer e nem como eu quero. Fica mais ou menos assim para você e mais ou menos assim comigo. A igreja, o evangelho é assim. Quando a gente vai para a igreja para servir a Deus, a gente não faz o que a gente quer. A gente não é mais aquela pessoa que eu vou onde eu quero. Eu faço o que eu quero. Não é assim. Quando casa é desse jeito. Ei, marido, eu vou para tal lugar, posso ir? Aí eu pego uma mulher, hein, mulher, eu posso ir? Ela fala, não vai. Pronto, aí eu já mudo tudo. Fica em casa. É a lei. Então, se não for assim, um exemplo. Lá em casa não ia se meter essas brigas e eu pergunto a uma mulher, ei, eu posso ir? Não. Ela já sabe que quando eu vou no lugar sadio, vou pregar, eu vou viajar fazer a obra de Deus. Então não tem essa descombinação. Você viu, pastor Francisco, que antigamente as mocinhas todas queriam casar, né? Os rapazinhos. É, hoje não, ninguém quer casar mais não. Hoje quer estudar, né? Quer ter a sua independência. Esse é o problema. Esse é o problema de hoje. Um vai estudar, outro vai estudar. Aí é o seguinte, quando vai casar, um entra com uma parte, o outro entra com outra, faz uma casa, né? Compra um carro, tudo em conjunto. E tudo documentado, já de um de olho no outro. Se esse miserável me largar, eu ferro ele. Não é assim? Quando vai casar, hoje está desse jeito. Antigamente não, era comunhão de bem. É? Hoje não, esse negócio de separação de bens. Por quê? Quando o cara já vai casar com a mulher, ou ela tem ou ele tem. Ou então, daqui para frente, o que nós fizer é de nós dois. Por quê? Não sabe se vai dar certo. Já põe tudo no papel. Sei lá se esse bicho troca eu por outra. É? Sei lá se essa bicha troca eu por outro. Porque você não tem certeza. Não tem segurança se vai até o fim. Não tem segurança. Porque não tem compromisso com Deus. Quem não tem compromisso com Deus, não tem compromisso um com o outro. Vamos juntar primeiro. Vamos ver. Vamos experimentar. Isso que é a desgraça da vida do ser humano hoje. Antigamente, quando ia casar, como é que namorava os dois? Vocês não lembram como é que era? Pergunta para os seus avós que falam como é que era. Morava na roça, né? A maioria morava na roça, e aí ficava um de lá, outro de cá. Um buraquinho assim e a escala.

0: bonito. E ela, é bonito. E ele é bonito. A conversa era diferente. Quando ia namorar, era no domingo. E o velho cá no meio, aqui, ó. A moça de cá. E o rapaz de lá. E o velho escutando o que quer dizer falar. Você não sabia disso, né? Quem sabia disso aí? Antigamente era assim, né? Antigamente era assim. Nossos avós, nossos pais, namoravam assim, né? Hoje não. Hoje, quando o cara quer, quando vai casar, já tá enjoado da mulher. Mora junto, tem filho. Ela diz também, é, já tem filho, tô enjoado desse camarada. Quer casar aquele? Não. Vamos tocar no barco aí. Não quer casar? Não. Por quê? Ah, daqui piscada assim, cara. E aí? Quer casar? Não. Mas, o que que ele é seu? Meu namorado. Minha namorada, já tem filho, já tem neto. E namorado? A Bíblia não diz assim. Namorado quando tá na casa do pai. Namorada é quando tá na casa do pai. Não, senhor, meu amigo. Então hoje a coisa está tão virada. Por que que Deus não abençoa mais? Por que que Deus não abençoa? Porque o homem não entrega a sua vida para Deus. Não obedece. Não obedece. Pastor Francisco, você casou tem quantos anos? 37? Casou velho para chuchu, né? Glória a Deus. Também você não casava também com essa mulher, você não casava com outra, não. 23, enganou a pobreza da mulher. Enganou ela bem enganada. Verdade. Eu casei com 28 anos. Irmãos, é assim, ó. Escuta aqui. Você tem que ver as coisas, às vezes, fecha os olhos e abre o outro. Às vezes você, tanto ela, tanto eu como ela, tanto você como seu marido, ó. Tão pro ouvido. Porque se for levar na lei mesmo, na seca, não fica ninguém. Primeira semana ele vai embora. Primeira semana você vai ver quem ele é. Primeira semana você vai ver quem ela é. Por isso que essa aqui é uma reunião que hoje, para a gente arrumar a nossa vida. Tem gente que casa e quando morre um é aquele maior desespero, porque não sabe viver sem o outro. Entendeu? Não sabe viver. É entrega tanto um para o outro. Isso é bom e isso é ruim. Porque quando morre, é um sofrimento dobrado. Entendeu? Ele não aprende a viver. Tudo que vai fazer depende da mulher. Tudo que a mulher vai fazer depende do homem. Tudo. Vocês que são casados, que têm marido e mulher, vocês têm que saber corrigir aqui para frente, não ficar tão dependendo do outro. O que você acha, Fulano? Não é você, não é você, é você. Não é assim? Vamos resolver isso aí. Ah, você que sabe. Aí ela, não, é você. Um joga pro outro. Quer dizer, ninguém resolve nada sozinho. Quando morre, é um sofrimento. Porque a pessoa vai sentir tanta falta do outro. Tanto, mas tanto. Eu conheço uma história aqui de um irmão aqui, que a mulher é tão agarrada com o marido, mas agarrada demais. Tão agarrada com o marido. Que quando ele morreu, ela falou assim: eu não vivo sem ele. Bem assim, eu quero é morrer. Não comeu mais. Não comeu mais. Não comeu mais. Ficou fraquinha porque não queria comer mais. Eu quero morrer. Eu quero morrer. Quero morrer. Eu vou para o hospital, o médico falou: não, ela vai morrer mesmo. Botei os remédios dela, não reage. Ela não quer viver, não adianta, ela vai morrer. Metia remédio nela, pegava remédio, botava remédio nela. Ela não tem nada. Ela não sente nada, mas ela vai morrer. Porque ela não quer viver. Não adiantou outra coisa. Morreu a velhinha. Por quê? Porque não queria viver. A dependência era tão grande do marido que não queria viver. Esse negócio é bom, mas é muito ruim também. Você tem que meter a cara para frente. Não deu, não, não. E por isso você vai ficar aí. A vida continua. Um exemplo, né? Agora tem gente que tem depressão, pronto. Fica doente, cria problema no coração, fica com problema no coração, fica com problema de sequela na cabeça, entra em depressão, em parafuso, fica dependendo de remédio, vem diabetes, vem pressão alta, tudo depois de uma separação, tudo depois de um tal de divórcio, ou então depois da morte. Morreu, aí acabou a vida para ela. Parece que ela morreu também. Parece que ele morreu também, porque, na verdade, uma parte foi levada. Foi levado o caixão. Agora, meus irmãos, eu também sei de uma outra história. Escuta isso aqui. A mulher estava com aquela choreira no caixão. Meu Deus do céu! Aquele desespero, não sabe daquilo, entendeu? E aquela choreira no caixão, e abraçava o velho. Aquela choreira, aquele escândalo. A levaram o velho para o cemitério, ela foi também atrás. Aí quando foi baixar lá o caixão, não põe. Então enterrei eu e ele. Então tá bom. Pegou ela quando botou ela lá assim, vamos jogar a terra em cima dela. Não, pelo amor de Deus. Tirei eu daqui. Às vezes a gente vê que não é. Que não é verdade. É muito sentimento de emotivo, de emoção, sabe? Não é aquela coisa verdadeira. Muito emocional, sabe? Aquela coisa assim que você quer fazer a coisa assim no emotivo. Não é assim, irmãs. Vocês mulheres são muito emocional. Vocês mulheres são muito emotivas. Qualquer coisa assim, por quê? Porque não pode ir pro soco, não pode ir pro revólver, não pode ir pra faca, não pode ir pro cacete, entendeu? Meu Deus! Já o homem não. O homem é mais cabeça, confia em si mesmo. É mais racional. Qualquer coisa ele dá um tiro, dá uma facada, dá uma paulada, né? Lá no mundo, eu fui lá no mundo. O mesmo na igreja, ele trabalha com a cabeça. Ele pensa para tomar uma decisão. É mais frio. O homem é mais frio. Ele pensa para tomar uma decisão. Por mais grosso que ele é. Que o homem é grosso. O homem é grosso. O homem é ignorante. A natureza do homem é ignorante. Pode botar na cabeça de vocês isso. A natureza do pai é diferente da mãe. A natureza do marido é diferente da esposa. Pode botar na cabeça isso. A mãe é diferente do pai. A filha é diferente do filho. Por quê? Porque a filha é mais emotiva. O filho é mais cabeça. Você já notou que o filho é mais agarrado com a mãe? Só se a mãe for muito ruim. Mas o filho é mais... O instinto de filho é mais agarrado na mãe. E o instinto da filha é mais pro lado do pai. Pode botar na cabeça de vocês isso. A mãe agrada, a filha agrada. Aí você fala assim, ela gosta de mim. Mesma coisa, meu filho. Ele gosta mais de mim do que do... mais do pai do que da mãe. Não. Pode saber que no fundo, na hora que o parafuso dói, ele corre pro colo da mãe. Na hora que qualquer coisa lá entre ele e a mulher, entre ele e a esposa, qualquer coisa que aconteceu, ele vai para o colo da mãe. Pode saber que o instinto materno, o instinto homem é diferente de mulher. É diferente, meus irmãos. E às vezes nós não sabemos viver com isso. Nós não sabemos conviver com isso. Nós, estou dizendo eu, vocês, nós todos. Não sabemos viver. Quando a gente sabe viver com isto, a vida é melhor. A vida é melhor, irmão. A vida é melhor quando a gente sabe conviver com os nossos erros. Entendeu? Vocês conhecem vocês? Eu sempre falo isso aqui no domingo. Você conhece vocês? Você conhece você? Você conhece você? Hã? Conhece? Conhece. Você não conhece você, não. Você conhece você com os seus peixes, lá no espelho, ó. Aí você conhece. Você conhece você no espelho. Mas você não conhece você. Aqui dentro, você não conhece você. Ninguém conhece ninguém. Nós conhecemos nós, sabe aonde? Como estão na barba, olhando no espelho, olhando na figura. Como sofrer para valer. Olha o tamanho do meu nariz. Olha o tamanho da minha orelha. Meu Deus, o tamanho da boca. Meu Deus, como eu sou feio. Aí vocês conhecem vocês, mas dentro da gente, vocês não conhecem, você conhece eu. Olha, ô pastor chato, ô minha mãe é chata, meu pai é chato. Minha mãe é muito chata demais, muito, ó. Por que que ela é assim? Porque ela sabe a filha que tem. Minha mulher é muito chata, porque ela conhece o marido que tem. Meu marido é chato, por quê? Ela conhece o marido. Então, essa coisa que nos faz a gente, às vezes, ceder. A gente ceder quando a gente é inteligente. Minha mulher é chata, mas porque eu ensinei ela a ser chata. Meu marido é chato porque eu dei corda para ele. Desde o comecinho você cedeu, você ensinou. Você ensinou teus filhos assim, e ele é chato. Por quê? O pai ensinou, o pai acostumou, educou com o filho assim. Criou o filho assim. Assim é o casal. Quando o homem é um banana, a mulher tem que resolver as coisas. Quem entendeu, levante a mão. O homem é um boca aberta. Tudo é a mulher que resolve. Ela é que inicia as coisas. Ela que toma a decisão. Porque ele fala, a mulher resolve tudo, igual lá em casa. Quando vai trocar a lâmpada, é a mulher. Vai arrumar a tomada, é a mulher. Vai fazer uma compra, é a mulher. Por quê? Quando eu vou fazer a compra, ah, isso aí é caro, isso aqui eu não podia comprar, isso... então eu não vou comprar mais não, chega. Toda vez que eu vou comprar as compras, minha não presta. Ela me ensinou, eu deixei ela comprar. Quem entendeu, levante a mão. Não, mas isso aqui tá caro, isso aqui já tinha e tal. Aí não sei se eu fico no telefone, é amor, eu compro isso, não compro. E o preço aqui, não vai comprar no mercado tal. Ai, para lá, você vai lá e compra. Então, ela me ensinou a ser assim. Eu vou trocar uma lâmpada. Não, não tem errado nesse não. Então, você troca. Entendeu? Não, aqui tem arroz, não precisa comprar arroz não. Por que você não falou comigo? Então, você vai lá e compra. Então, eu sou errado porque a mulher ensinou eu a ser errado. Às vezes o marido ensina a mulher. Toma frente de tudo. Qual eu? Na casa ela estava achando de tudo. Ela que ia no colégio, porque eu não tinha tempo para nada. Ela que ia resolver tudo. Eu só no mundo viajando. Os filhos lá no colégio, cadê o pai? O pai está no mundo viajando. Foi assim a nossa vida. Cadê o pai? O pai está viajando. Tem reunião no colégio? É a mãe. Então, a vida foi assim. Então, eu ensinei ela a ser assim, ou então ela me ensinou. Quando eu ia tomar, não, não, deixa que eu faço. Ô, mulher boa. Glória a Deus. Às vezes também o marido também. Amém, amém, amém. O marido faz tudo. Lava o prato. Lava a roupa. Passa. Faz compra. A mulher, para que a mulher vai fazer alguma coisa? Ele que faz tudo. E ele gosta de fazer. Faz biscoito. Eu vejo que o homem faz até biscoito. Você já fez biscoito alguma vez? Aí, ó. Lava a louça. A mulher aprende, a mulher ensina, vai lá, vai lá, vai lá, vai lá. Aí, ó. A vida, meus irmãos, é assim. Quando um cede, é maravilhoso. Quando um entende o outro. Quando entende, quando um ajuda o outro. Quando um concorda com o outro. O ruim é quando os dois são igual a carneiro. Já viu o carneiro brigando? Você já viu? Nunca. Você nunca viu o bode brigando, não? O carneiro brigando, não? Você não sabe de nada, menino. Vai crescer. Ó, os dois dão aquelas pancadas assim, ó. Você é o carneiro. Outro aqui. Aí volta pra trás de novo. Não é assim? Não pode ser assim. Marido e mulher não pode ser assim. Marido e mulher não pode ser assim. Se for assim, não vai dar certo. Vai separar. Vai dar divórcio. Aprenda que hoje, nessa noite. Vai atrás desse homem, mulher. Manda recado para ele. Já mandou ou não? A mulher ruim dessa também, que é o homem que é ela. Manda recado para ele, me chama. Ô, Gustavo, eu não vivo sem você. Volta, eu não vou. Eu não vou falar isso para ele. Não repasse para ele. Vai baixar para homem? Para macho? Eu também digo, não repasse para ela. Não vou repassar.
1: Quem entendeu, levante a mão.
0: Não vai. Porque às vezes ele fica esperando você, um exemplo. Ele fica esperando você falar com ele. Ou então você fica esperando ele. E o tempo vai passando. E vai entrando outra pessoa no meio. E quando vê, ele aprende a viver com a outra. Quem entendeu, levante a mão. Entendeu? Aprende a conviver com a outra pessoa. É ruim, mas fazer o quê? É que está me ajudando, é ela. É ruim, não é bonita, mas fazer o quê? Não é bonito, ele é ruim, mas fazer o quê? Na hora que eu mais precisava, foi ele que me socorreu. Tudo isso tem que ver. Ah, ele me ajudou na hora que eu estava precisando. Eu estava sozinha, ele chegou, estava doente, estava precisando pagar as contas. Um exemplo, pagar as contas, pagou minhas contas e tal. Eu fiquei devendo obrigação para ele. Já vi muita gente assim que mora junto por causa da obrigação. Porque o camarada vai lá e paga as contas da mulher, está separada. Mas já, bom, pensando, paga as contas dele, pega ela. Paga as contas dela, e, entendeu? Cuida dela e tal. Daqui a pouco ela fala, ah, eu vou morar com ele. Porque o outro foi tão ruim para mim. O que o outro não fez, ele está fazendo demais. Aí, laçou. Está laçado. Biblicamente está errado. Mas aí, é aquela troca de favor. A vida é assim, irmão. A vida é desse jeito. Marido e mulher, aquela troca de favor. Quem entendeu, levante a mão. A coisa não é brincadeira. Eu cheguei na casa do irmão Francisco aqui. Acho que eu fui lá uma vez lá. Cheguei lá, estava lavando roupa, estava lavando prato. Estava lavando, ajudando a irmã lá, não foi? Fazendo as coisas, cortando lá. Você lembra disso? E eu só observando. Ele trabalhando lá e tal, tal, para me almoçar. Cheguei, estava agarrado junto com ela. Você lembra, irmã? Que estava ajudando? E eu cheguei lá, e os dois estavam agarrados na cozinha para fazer a comida para mim comer. E depois perguntou, tá bom, pastor? Ah, comida gostosa. Então, irmão, irmã, que está aqui nessa noite, sete um para o outro. Você gosta dele? Vai atrás dele. Você gosta dela? Vai atrás dela. Perdoa. Se não tiver tal do perdão, a coisa não vai. Entre marido e mulher tem perdão. A vida toda, o dia todo. É bicho que conversa a mulher. Você já viu que vocês conversam demais? Ou vocês não aceitam isso? Aí o homem tem cara, chega cara cansado, quer ficar. Aí a mulher. Cala, mulher, pelo amor de Deus, deixa eu descansar. A mulher, não, porque a mulher é movida, né? Movida não é a gasolina, não, é conversa. Entendeu como é que é? Não, porque ela quer contar o dia todo o que aconteceu com ela. O cara trabalhou o dia todo, ela trabalhou, tá cansado. Problema o dia todo. Há um trabalho, problema o dia todo. Chega em casa, a mulher quer contar para ele todos os seus problemas também. Tudo que aconteceu em casa, ela vai contar pro marido. Ai, marido, meu Deus do céu. Eu quero chegar em casa para descansar. A mulher não deixa descansar. Ou o bicho conversa a mulher. Mas é verdade. E Deus, nosso Pai, fez assim, porque o homem conversa pouco. O homem conversa pouco. O homem é mais de... Aqui, ó. A mulher é mais de... Falar. A mulher é de falar. Aqui está o zóio dela, aqui está o, né, o ouvido dela, tudo está aqui, ó. É verdade. Tudo aqui, menina, ó. Está na boca, tá o zóio, está os ouvidos, tá tudo. A mão, tá, tudo aqui, ó. Na língua. É que é descarregar tudo na língua. Verdade. Como é que chama aí, irmão? Você traz as coisas do Mordecai? Você é assim também, não? Não, você é uma santa. Fique em pé, todo mundo.
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6: Você que já recebeu um milagre na igreja, Deus é Santo. Venha compartilhar o seu testemunho. Não guarde essa bênção apenas para você. Existem pessoas dentro da igreja que recebem uma bênção, alcançam um milagre, veem a mão de Deus agir, mas ficam em silêncio. E isso é sério. Quando alguém recebe algo de Deus e não testemunha, não está apenas deixando de contar uma vitória, está interrompendo um propósito espiritual. O testemunho não é opcional. Ele é parte do milagre. Existem pessoas dentro da igreja que recebem uma bênção, alcançam um milagre, veem a mão de Deus agir, mas ficam em silêncio. E isso é sério. Quando alguém recebe algo de Deus e não testemunha, não está apenas deixando de contar uma vitória. Está interrompendo um propósito espiritual. O testemunho não é opcional. Ele é parte do milagre. Agora entenda isso com clareza. O testemunho protege a bênção. O silêncio pode enfraquecer aquilo que você recebeu. Quantas pessoas estão esperando ouvir o que Deus fez na sua vida para não desistirem? Quantos estão precisando de uma prova viva de que o milagre é real? E você tem essa prova, mas está guardando. Deus não te abençoou para você esconder. Ele te levantou para você falar, testemunhar, declarar. Se você recebeu cura, testemunhe. Porta aberta, testemunhe. Libertação, testemunhe. Provisão, testemunhe. Ir na frente do púlpito. Testemunhar não é vergonha, é honra. Vergonha é Deus fazer e a pessoa fingir que não aconteceu. A partir de hoje, mude sua postura. Se Deus fez, conte. Se Deus operou, declare. Se Deus te abençoou, glorifique diante de todos, porque quem testemunha fortalece a própria fé, ativa novas bênçãos e se torna instrumento para milagres na vida de outros. Não retenha o que Deus fez. Transforme sua vitória em testemunho.

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0: Graças a Deus, meus irmãos, minhas irmãs, eu estou aqui na cidade de Curitiba e nesta quarta-feira eu quero fazer uma convocação ao povo que me escuta através do aplicativo e do site da nossa igreja Deus é Santo, porque às 9 da manhã, eu tenho uma palavra de Deus, uma palavra que vai te levantar. Você está muito desanimado. Você está muito desanimado, meu irmão. Minha irmã, você está muito desanimada. O inimigo quer te parar. O inimigo quer fazer você desistir. O inimigo quer fazer você não crer mais em Deus. Não crer nas promessas de Deus. Então, nesta quarta-feira, às 9 da manhã, às 3 da tarde e 7 da noite, nós aqui teremos início para uma campanha de prosperar, de crescer, de prosperar, de crescer na vida. Eu não acredito que Deus te colocou nessa terra para viver sofrendo, viver do pior, comer do pior. Não, eu creio que Deus, nosso Pai, te trouxe essa terra para você testemunhar, para você falar que Deus é Deus na sua vida. É Deus, dono do ouro da prata. Então, nesta quarta-feira, às 9 da manhã, às 3 da tarde e 7 da noite, em nome de Jesus, eu, pastor Messias, vou estar de manhã, às 9 e às 7 da noite. Pastor Jefferson vai estar à tarde, às 3 da tarde, mostrando, pelo poder de Deus, que Deus é grande, que Deus é o Senhor de todas as coisas, que tudo está nas mãos de Deus. Deus tem a chave, o domínio de tudo. Tudo é de Deus. Tudo pertence a Deus. Nesta quarta-feira, às 9 da manhã, às 3 da tarde e 7 da noite, aqui na Igreja Pentecostal Deus é Santo, aqui na Avenida Marechal Floriano Peixoto, 6711, aqui no Auer. Você vai ver que esse desânimo, que essa amarração, está faltando o poder de Deus, está faltando a unção de Deus, está faltando uma palavra poderosa, uma palavra ungida, uma oração de quem crê, de quem confia no poder de Deus, de quem tem, pela bondade de Deus, intimidade com Deus, comunhão com Deus. Você vai ver a prosperidade, a fartura, a riqueza, o dom de Deus, o dom de Deus entrar na sua vida, o dom do crescimento, o dom da prosperidade, o dom da riqueza, o dom de comer do bom e do melhor, o dom de viver e viver com fartura e viver com alegria. 9 da manhã, 3 da tarde, 7 da noite, aqui nós estaremos mostrando a vocês, pelo poder de Deus, que tudo posso naquele que nos fortalece. Você pode. Você pode. Quando Deus está contigo. Do jeito que você está, você não pode. Do jeito que você está desanimado, desanimado, você não pode. Mas, se Deus entrar na sua vida, Ele vai entrar. Você vai ver que tudo vai mudar. Venha para cá. Anima-te. Encoraja-te. Fortalece-te. O que você vai ouvir agora é prosperidade. É bênção de Deus. É bênção de prosperidade. É Deus com a igreja, Deus é santo. É Deus com os obreiros da nossa igreja, Deus é santo. Vamos ouvir para a glória de Deus.
1: Qual é o seu nome?
2: Maria. No início de dezembro, o pastor Darcy, esse santo homem de Deus, ele falou que eu ia receber uma benção. Daí, ainda deu até o tempo estipulado que eu ia receber uma benção, né? E eu estava querendo, irmão, uma cozinha nova. E a gente tem dinheiro, graças a Deus. Mas meu esposo começou a dizer assim: a geladeira está perfeitinha, o fogão está perfeitinho, está tudo perfeito, para que tirar e colocar outro novo? Mas você sabe que a gente é vaidoso, né? Gosta de tudo bonitinho, né? Aí eu falei com ele assim: não, mas eu quero uma cozinha nova e tal. E ele ali duro, dizendo: não, para que jogar dinheiro fora? Para que jogar dinheiro fora? Ah, tá tudo perfeito, não vão jogar dinheiro fora, não. E acabou que eu recebi a minha bênção. Recebi a minha benção, tudo novinho. Eu fui na loja escolher, eu escolhi tudo bonitinho, do jeito que eu quero. Meu esposo cedeu, ele é muito seguro, mas ele cedeu, sabe? Ele, conquistei ele e ele cedeu, e está tudo bonitinho lá agora. E eu estou só agradecendo a Deus. Recebi a minha benção que eu queria.
3: O nome da irmã?
4: Dulcineia.
3: Irmã Dulcineia. Qual foi a bênção que a irmã recebeu de Jesus aqui na igreja de Deus é Santo?
4: Tantas que eu hoje vou ter que contar uma, depois vou contar nas outras. Eu morava numa kitnet e eu teria que me mudar, mas não sabia como. Uma casa, aluguei uma casa, mas não tinha móveis nenhum. Eu falei: o que eu vou fazer agora? Comprar todos os móveis, tá? Aí o meu parceiro que estava comigo comprou uma geladeira e eu só tinha isso. E de repente, Uma pessoa assim que me conhecia, faleceu o tio dela, e deixou todos os móveis, ela doou tudo para mim. Máquina de lavar, tudo, sabe? E eu ajoelhei assim de madrugada e pedi a Deus. Falei: meu Deus, o que eu vou fazer? Eu não tenho nada. De repente, agora minha casa está mobiliada. E eu lembro que eu vim aqui e o pastor disse: você vai ganhar um presente de Deus. Isso é um presente de Deus.
3: Diga glória a Deus, igreja. Irmã Dulcineia, a irmã conta que a irmã morava numa casa sem móveis. Quem ouviu, diga glória a Deus. Ela alugou uma casa, mas não tinha móveis nenhum. Não tinha móveis nenhum. E ela vindo aqui, ela foi revelada que ela iria receber um presente de Deus. E Deus usou uma pessoa para dar a ela os móveis. Hoje a casa está imobiliada.
4: Verdade.
3: Foi um presente grande mesmo.
4: E eu falei: não, eu tenho que ir lá. Hoje é meu dia de folga. Eu falei: não, hoje eu vou lá. Eu vou de qualquer jeito. Eu vim caminhando.
3: E a irmã não tinha condições nenhuma para comprar os móveis. E vindo aqui foi revelada por Jesus Cristo. E a casa hoje está cheia de móveis.
4: Ó, todos eu não tinha assim condições de comprar todos os móveis. Tinha que comprar aos poucos. Aí ganhei máquina de lavar. Olha, máquina de lavar que é cara. Fogão com botijão cheio, tudo, armário de cozinha, cama, guarda-roupa, olha, outros móveis a mais, e era móveis bons, de embuia, sabe? Olha, eu tô feliz com a minha casa, e eu ajoelho todos os dias e agradeço a Deus. E eu vim aqui, eu lembro que o pastor falou: você vai ter um presente de Deus.
5: Aqui na igreja, aqui, daí eu tinha perdido, eu perdi tudo completamente, né? Casa, família. Daí eu não acreditava que um dia podia ter a minha casa, né? Porque é tão difícil para comprar uma casa. Daí, daqui, passou 2 meses agora, ganhei a casa completa, feitinho. Já estou dentro, ganhei. Deus me deu. Ele falou para mim uma vez que eu vim aqui, ele falou: não desanime, minha irmã, que você vai ganhar a chave na tua mão. Abre a tua mão que eu vou colocar a chave. Eu abri e ele colocou a chave da casa na minha mão. Então agradeço a Deus. Sem nada, não tinha nada.
3: Meu amado irmão, seu nome?
6: Marcos.
3: Irmão Marcos, qual foi a bênção?
6: A bênção foi que eu estava desempregado,
1: O senhor falou que até a próxima quarta-feira eu ia estar empregado e não demorou 2 dias, consegui a benção.
6: Conseguiu um emprego mesmo.
1: Conseguiu um emprego.
6: Deus me usou para profetizar a sua vitória.
1: Usou e foi coisa rápida.
6: E as pessoas que estão em casa agora te ouvindo, você acredita que o mesmo Deus que abençoou você, abençoe também?
1: Com certeza, Deus vai abençoar.
6: Em nome de Jesus.
1: Em nome de Jesus.
6: É só vir para a igreja.
1: Só vir para a igreja fazer a campanha.
6: Amém. Amém. Seu nome é?
1: Marcos.
6: Obrigado, meu irmão. Deus abençoe.
7: O que que Deus te deu nessa igreja depois que você está fazendo essa campanha aqui?
8: Prosperidade financeira. Minha empresa estava falida, mas falida. Depois que o pastor puxou minha orelha, pega firme. A empresa agora já está no lucro. Ainda tem algumas dívidas, estou negociando, estou acertando. Mas saí de uma falência assim que não tinha mais o que fazer.
9: Milagrão.
8: Milagrão mesmo. 50 e poucos mil de dívida num banco... R$4.560.
9: Mil Jesus.
8: 3 mil de outro, R$1.400. Então Deus está abrindo as portas, está diminuindo as dívidas para que eu possa quitar.
9: Vale a pena fazer campanha aqui?
8: Vale muito a pena, muito. Segunda, quarta, sexta, sábado, domingo. Quanto puder vir, venha e faça campanha. Venha de manhã, à noite, porque Deus é fiel.
7: Tem gente escutando agora.
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1: Graças a Deus, Senhor meu Deus, Senhor meu Pai, em nome do Senhor Jesus, meu Deus, há uma necessidade de orar, há uma necessidade tão grande de orar, de viver orando de dia e de noite, como os homens do passado que orava de dia e de noite, Senhor. As mulheres, aqueles homens que estão registrados no livro da Bíblia, de Hebreus, capítulo 11, livro dos heróis da fé, aquele povo orava de dia e de noite, Senhor, aquele povo jejuava de dia e de noite, pregava de dia e de noite. Jesus, oh meu Deus, eu tenho que orar, eu tenho que orar por esse povo, meu Deus, eu tenho que orar por essas almas, por essas vidas que tem nos ajudado, meu Deus. Oh meu Deus, olha os irmãos aí que tanto tem me ajudado, meu Deus do céu, oh Senhor da glória, Espírito Santo, meu Deus, em nome de Jesus, em nome de Jesus Cristo, Senhor, em nome de Jesus Cristo, meu Deus, vai rompendo todas as barreiras, todas as muralhas, todo o levante de Satanás. Satanás, o Senhor te repreenda agora. O sangue de Jesus tem poder para te repreender. O sangue do meu Deus é poderoso para te queimar. Senhor, repreende as enfermidades, as doenças, os males. Repreende a opressão dentro desta casa. Repreende, Senhor, a fortaleza do mal dentro desta casa. Ó Deus, repreenda, Senhor, repreenda, Espírito Santo, todas as forças do mal, todas as potestades, os poderes do mal. Meu Deus, repreenda agora que levantar contra nós. Senhor, repreenda. Meu Deus, vai amarrando, vai acorrentando. Meu Deus, vai acorrentando agora os demônios, os espíritos que têm segurado a mão do povo. Quantas pessoas que têm se fechado as mãos, o coração. Quantas pessoas, meu Deus, que Satanás tem tirado elas da igreja, das igrejas. Quantas pessoas, meu Deus, que eram fiéis. Pessoas que lutavam de dia e de noite, fazendo a tua obra, trabalhava de dia e corria para a igreja à noite. Ó Deus, quantas pessoas que trabalhavam à noite e corria de dia, fazendo a tua obra. Meu Deus, em nome de Jesus Cristo, meu Deus, quantas pessoas, Senhor, que tinham prazer de lutar, de orar, de jejuar, de pregar, tinha prazer de dirigir uma igreja, de viajar fazendo a tua obra, ganhando as almas para o teu reino. Não tem coisa melhor do que ganhar almas, não tem coisa melhor do que ver a obra crescer. Deus, não tem coisa melhor, não tem alegria, meu Deus, maior do que ver a obra de Deus crescer. Senhor Jesus, oh meu Deus, levanta, meu Deus, Salva, meu Deus. Levanta, meu Deus, as almas. Salva as almas. Meu Deus, salva as almas. Salva as almas. Salva as almas, Senhor. Abre o coração do povo. O coração fechado, amarrado, trancado. O coração agarrado com as coisas desta vida, com as coisas deste mundo. Que tudo acaba, tudo perece, tudo vai ficar aqui, vai ficar no cemitério, vai ficar para os outros. Meu Deus, tudo um dia vai acabar. Oh Senhor, oh Espírito Santo, faz nós entender isso, faz os irmãos entender isto, que ninguém leva nada. Que ilusão, que ilusão no coração do homem. Como o homem é fácil de ser seduzido, iludido pelas coisas materiais, que um dia vai ficar tudo para trás. Oh meu Deus, eles se matam, eles morrem, eles brigam pelas coisas materiais. Eles mentem por causa do bem-estar material. Senhor da glória, Espírito Santo, meu Deus, meu Deus, meu Deus, quanta gente trabalha de dia e de noite, não tem tempo para te servir, não tem tempo para Deus, não tem hora para servir a Deus. Oh meu Deus, não tem hora para comer, nem para a família, para descansar, não tira as férias, nada, só trabalhar. Meu Deus, quantas pessoas que perderam o prazer das coisas espirituais, tornaram escravo do trabalho, escravo do serviço, escravo do dinheiro, escravo do salário, do emprego, da empresa, escravo do horário, escravo do relógio, escravo do tempo. Não tem tempo para nada, não tem tempo para nada. Deus do céu, Deus da glória, liberta as almas, Senhor. Quantas estão paradas, afastadas, desviadas do evangelho, quantas estão morrendo sem salvação, vão morrer sem salvação. Deus do céu, Deus da glória, liberta as almas, Senhor. Quantas estão paradas, afastadas, desviadas do evangelho.

Jesus, liberta as almas, me liberta, liberta cada dia minha alma, liberta meu coração, liberta minha mente, meu Deus, liberta cada um de nós cada dia, vai santificando, vai trazendo pureza, vai trazendo alegria na minha alma, na alma dos irmãos, meu Deus, Senhor da glória, abençoe, meu Deus, as aberturas das igrejas, Deus é santo, oh Jesus, prepara a condição, prepara irmãos, prepara pessoas do coração aberto, a mão aberta, para nos ajudar, pessoas católicas, evangélicas, de todas as religiões, meu Deus, prepara, Senhor, prepara, Espírito Santo, oh meu Deus, oh Deus, Tu és dono do ouro e da prata, envia recurso, envia condições financeiras, envia, meu Deus, condições para nós poder ter horários de programa de rádio de dia e de noite, nós ter pessoas para trabalhar, pessoas para evangelizar, viajar, abrir igreja, dirigir igreja, ó Senhor da glória, ó Deus do céu, abençoa os irmãos que nós já temos, dando a eles saúde, força, graça, alegria, ó meu Deus, abençoa os irmãos que estão lutando comigo, ajudando nós a fazer esta obra, ó Deus, recompensa eles, dá eles alegria, dá eles gozo na sua alma, meu Deus, mostra para eles como vale a pena nós nos desgastar, desgastarmos nosso corpo na obra de Deus, ó Deus, como é gostoso a gente cansar, a gente às vezes se estressar fazendo a tua obra, ó Deus da glória, ó Espírito Santo da verdade, meu Deus, implanta dentro de nós a força, o poder, a graça, a unção, a autoridade, a fé e a coragem, não deixe nós nos abatermos nas lutas, nas provações, nas tribulações, nas dificuldades, nas necessidades, ó Deus, ó Senhor, abençoa teu povo, que tem sido um canal de bênção para esta obra, quantas pessoas que têm me ajudado, quantas pessoas que estão nos ajudando, Senhor, e quantas outras que vão nos ajudar, ó Deus, abençoa a vida deles, abençoa o dia a dia deles, o trabalho, a saúde, meu Deus, a família, os negócios, a vida espiritual, ó meu Deus do céu, meu Deus, derrama força, Senhor, dai-nos força, meu Deus, ô Jeová, eu quero sentir dentro de mim força, autoridade, poder, meu Deus, a carne está fraca, mas o Espírito está pronto, meu Deus, ô Deus da glória, dai aos irmãos força, espiritualidade, santidade, dai a mim, ó Deus, dai a nós, meu Deus, ô Senhor da glória, meu Deus, Jesus querido, Jesus poderoso, eu me lembro das passagens da Bíblia Sagrada, quando o Senhor passava noites e noites nos montes, nas vigílias das madrugadas, com Pedro, Tiago e João, eram os três que estavam contigo, meu Deus, ó Deus da glória, eram os três escolhidos para a oração, meu Deus, Jesus, eu me lembro da Bíblia, quando fala de Paulo, de Filipe, aqueles homens que deram a vida, que deram o tempo deles na tua obra, ó Deus, Elias, Eliseu, que lutaram, ó Senhor da glória, aqueles homens de Deus como Abraão, que se envolveram de dia e de noite, no

trabalho na obra de Deus, como Moisés, que lutava com aquele povo, trazendo o povo do Egito para Canaã, como Noé, que lutou fazendo a arca, trabalhando a tua obra, meu Deus, aqueles homens que deram a vida, morreram te servindo, dirigindo igrejas, conduzindo um rebanho, meu Deus, ó Senhor da glória, Deus, aqueles homens que foram provados, experimentados, como Davi, que lutou de dia e de noite diante de Israel, ó Deus de Samuel, ó Deus da Bíblia Sagrada, ó Deus do céu, ó Deus da glória, Senhor, fica conosco, Espírito Santo, mostra para nós como vale a pena nós lutarmos, nós batalharmos de dia e de noite na tua obra, meu Deus, Senhor da glória, haja aprovação, haja crescimento, meu Deus, que nossos olhos possam ver o trabalhar do Senhor, ó meu Deus, ó meu Pai, ó Espírito Santo, me orienta, fala comigo, me revela, me mostra o caminho da vitória, me mostra o caminho, meu Deus, me mostra o caminho da vitória cada dia, vai revelando, vai mostrando, vai agindo, meu Deus, ó meu Deus, abençoa o teu povo que agora estão orando, estão clamando, estão buscando, ó Deus da glória, ah meu Deus, dá eles a recompensa, faz as coisas fluir na vida deles, faz as portas se abrir, faz a saúde deles mudar, meu Deus, faz os negócios dar certo, Senhor, Espírito Santo, faz a coisa fluir, meu Deus, porque a tua palavra diz, operando Deus, quem impedirá, meu Deus, o Senhor Jesus disse, sem mim, nada podeis fazer, ó meu Deus, não deixa nosso trabalho ser em vão, não deixa, Senhor, nossa luta ser em vão, os companheiros de batalha que estão lutando, ó meu Deus, ó Jeová, faz nós nos alegrarmos com a obra de Deus, com a obra de Deus, faz nós ver o campo, a seara sendo abençoada, ó Deus, abençoe os ceifeiros, abençoe os trabalhadores da última hora, meu Deus, ó Jeová, ó meu Deus, não deixe o povo esquecer dos compromissos, dos votos, das responsabilidades com a obra do Senhor, meu Deus, com o ide do Senhor, que não é fácil, não é fácil deixarmos nossa família, nossos pais, irmãos, e sairmos pelo mundo, levando a tua palavra, ó Deus, faz nós ver, faz nós enxergar o céu, já nesta vida, faz nós ver, ó Deus, a glória que há de ser revelada, a recompensa, meu Deus, para que cada dia nós possamos nos envolver mais e mais na tua obra, ó Deus, ó Deus, ó Deus, a Bíblia diz que o nosso trabalho não será em vão no Senhor, ó Deus, a Bíblia diz, ó Senhor, que aquele que planta colhe, eu quero colher os frutos da justiça, eu quero ver, meu Deus, meu trabalho, a minha vida, que eu estou dando a tua obra, eu quero ver a recompensa, eu quero ver as almas, eu quero ver a obra crescer, eu quero ver Deus levantar obreiros, ó Jesus, me dá sabedoria, me dá capacidade, para me liderar o rebanho, para me lutar, saber administrar,
resolver os problemas, julgar os problemas com sabedoria. Ó, Jesus querido, me ajuda. Olha o povo orando agora comigo. Abençoa os irmãos que estão orando, que estão buscando conosco. Dai aos irmãos a recompensa, a saúde, a força, a alegria e a paz, meu Deus. Ó, Deus meu, ó, Deus maravilhoso, a tua presença é que nos encoraja, a tua presença é que nos alegra, meu Deus. Oh, aleluia, aleluia, Jeová, o grariande e clama a lavastéria. Oh, aleluia, Jeová, oh, graças a Deus, meu Deus, me usa com poder para revelar, para curar, para que as bênçãos aconteçam, meu Deus. Jesus, eu te peço, abençoa os irmãos que estão me ajudando, abençoa as irmãs de todas as igrejas que estão nos ajudando, abençoa os irmãos da Deus é Santo, abençoa todos, meu Pai, que a tua bênção seja com eles, desde agora e para sempre. Amém, Jesus. Graças a Deus, amém.

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2: Você que já recebeu um milagre na igreja, Deus é Santo. Venha compartilhar o seu testemunho. Não guarde essa bênção apenas para você. Existem pessoas dentro da igreja que recebem uma bênção, alcançam um milagre, veem a mão de Deus agir, mas ficam em silêncio. E isso é sério. Quando alguém recebe algo de Deus e não testemunha, não está apenas deixando de contar uma vitória, está interrompendo um propósito espiritual. O testemunho não é opcional. Ele é parte do milagre. Existem pessoas dentro da igreja que recebem uma bênção, alcançam um milagre, veem a mão de Deus agir, mas ficam em silêncio. E isso é sério. Quando alguém recebe algo de Deus e não testemunha, não está apenas deixando de contar uma vitória. Está interrompendo um propósito espiritual. O testemunho não é opcional. Ele é parte do milagre. Agora entenda isso com clareza. O testemunho protege a bênção. O silêncio pode enfraquecer aquilo que você recebeu. Quantas pessoas estão esperando ouvir o que Deus fez na sua vida para não desistirem? Quantos estão precisando de uma prova viva de que o milagre é real? E você tem essa prova, mas está guardando. Deus não te abençoou para você esconder. Ele te levantou para você falar, testemunhar, declarar. Se você recebeu cura, testemunhe. Porta aberta, testemunhe. Libertação, testemunhe. Provisão, testemunhe. Ir na frente do púlpito. Testemunhar não é vergonha, é honra. Vergonha é Deus fazer e a pessoa fingir que não aconteceu. A partir de hoje, mude sua postura. Se Deus fez, conte. Se Deus operou, declare. Se Deus te abençoou, glorifique diante de todos, porque quem testemunha fortalece a própria fé, ativa novas bênçãos e se torna instrumento para milagres na vida de outros. Não retenha o que Deus fez. Transforme sua vitória em testemunho.
3: 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Faz um propósito com Deus de fazer essa campanha, de Deus agir, Deus operar, Deus dar a resposta que você precisa. 9 da manhã, 3 da tarde e 7 da noite. 9 da manhã, 7 da noite, pastor Darcy Messias. 3 da tarde, presbítero Jefferson de Andrade. 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
4: Vó, sabe quanto que eu paguei nesse carro? 0,0000, não paguei nada, ganhei.
5: Ganhou o carro.
4: Ganhei.
6: Venha nesta quarta-feira para a igreja. Deus é Santo.
4: Eu tô indo na loja comprar um carro. Falei, que carro? Ela tem um carrinho assim, mais bem usadinho. Falei, você já tem um e teu marido tem outro? Não, vou lá comprar um carro bonito. Fiquei até meio preocupada, né? Aí passou uns dias, ela chegou lá com o carro. Vou aqui meu carro. É um carro bonito, mano, tudo de cor por dentro, assim, liga aí, já dá sinal ali. A gente não põe o cinto, ela apita, é tudo cheio de não me toque, não me ela. Aí eu falei assim, nossa, filha, esse carro, mas você, como você foi comprar esse carro, menina? Vó, sabe quanto que eu paguei nesse carro? Zero, zero, zero, zero, zero, não paguei nada, ganhei.
5: Ganhou o carro?
4: Ganhei, ganhei. Meu marido fez uma surpresa, não sei como é que ele fez lá. Carro aqui, tadinho, me deu o carro, tá aqui, não vou pagar nada.
5: E ela é dizimista desta obra.
4: Ela é dizimista aqui. Falei assim, você viu como é bom plantar na terra que produz? Deus está abençoando, viu?
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3: O seu nome?
7: Bruna.
3: Qual foi a bênção, Bruna?
7: A primeira que eu queria um emprego na área que eu estudei, que era um hospital, né? Aí entrei no hospital com uma oração aqui. Em 4 meses eu entrei como auxiliar para ser para a técnica. Então, Deus abriu as portas, hoje eu estou no emprego. A segunda é que eu tinha comprado um apartamento fazia quase 2 anos. E a imobiliária estava travando de me entregar as chaves. Aí eu vim aqui e recebi a revelação que tinha alguém fazendo macumba para trancar e eu perdi algo valioso, né? Que era o apartamento que eu comprei. Aí, depois de um tempo, fui lá na imobiliária que eu fiz o financiamento e tal, consegui pegar a chave. Hoje eu moro no apartamento.
3: Deus jogou com a senhora.
7: Amém.
3: Foram 2 vitórias, igreja. Escuta bem.
8: Glória a Deus.
3: Ela vindo aqui, Deus abriu as portas do trabalho para ela, né? Justamente na área que a irmã estava pedindo para Deus. E segundo, ela, uma luta travada para receber a chave do apartamento, que já era dela por direito, mobiliário lutando, travando, mas assim, ela foi revelada aqui de obra de macumbaria. É isso, meu Bruno?
7: Porque estava ali fazendo o trabalho para me perder algo muito grande. Né?
3: Então, alguém estava fazendo macumba para travar e para ter um prejuízo, né? Você perder algo grande. E seria o apartamento. Já era seu por direito, mas aquela luta travada para conseguir a chave para poder entrar no apartamento. E depois da revelação aqui, Deus desmanchou aquela macumba, jogou por terra aquela amarração e hoje a irmã está morando no apartamento.
7: Estou morando na minha casa certinho, graças a Deus.
3: Deus da vitória.
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3: O nome da irmã?
9: Josiana.
3: Josiana, qual foi a bênção?
9: Esses tempinhos atrás, na quarta-feira também, eu vim com meu esposo, né? O pastor Messias revelou que ia sair a documentação do nosso apartamento. E passou 2 dias, a moça ligou pra gente estar indo buscar, né? Ir atrás, né? Pra gente fazer. Agora só falta assinatura. E na quarta-feira passada, o pastor Messias revelou que tinha 7 pessoas que ele viu no sonho, na madrugada, que eles estavam assinando o papel, né? Aí eu vim aqui na frente, recebi, né, minha bênção, que eu acreditava que seria para mim também. E quando foi na sexta-feira, a moça do INSS entrou em contato com a gente que tinha dado certo a aposentadoria da minha filha. E estava em análise já desde agosto, se eu não me engano. Desde agosto já estava em análise. E na quarta-feira eu fui revelada aqui. E na sexta-feira eles entraram em contato que já tinha dado tudo certo. Agora só esperar agora para vir a carta para mim estar indo receber. E eu não acreditava que ia dar certo.
3: Na quarta-feira, escuta bem, igreja, ouvintes de casa. Na quarta-feira, ele estava aqui, quarta passada. E foi revelada. Como foi a revelação do Espírito Santo?
9: O pastor Messias disse assim, ó, aqui tem 7 pessoas que na madrugada eu sonhei que eles estavam assinando papéis, né? No caso, as pessoas lá estavam assinando os papéis para nós, né? Que ia dar certo. E foi o que aconteceu. Eu vim pela minha fé aqui na frente, disse, é para mim, né? Eu vou receber porque é para mim. E quando foi na sexta-feira, a moça me ligou e falou para mim que ele já tinha dado certo. E ainda faltava documentos. Ainda faltava o registro de nascimento da minha bebê mais nova e do meu menino mais velho. para eles darem se dava certo ou se não dava. E mesmo faltando documentos, eles ligaram dizendo que estava aprovado.
8: Deus colocou as mãos, minha irmã. Vem na quarta passada, igreja, foi revelada, veio à frente do altar. Já na sexta-feira recebeu a ligação que a documentação Deus tinha colocado as mãos lá. E a filha vai receber o benefício agora. Glória a Deus, que bênção, né? Desde quando estava parado lá?
9: Tá desde agosto parado, e eles me pediam um documento, eu ia lá, levava, ligava lá para ver como é que estava em análise. Aí ela entrou em contato, se dizia, ainda falta dois registros de nascimento.
8: É o que Deus faz na quarta-feira. Amém, minha irmã? Milagre financeiro.
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11: O nome da irmã?
12: Meu nome é Daniela. E o meu maior testemunho que eu tive aqui na igreja foi de uma venda que eu fiz para um cliente que já fazia uns 3 meses, mais ou menos, que estava tentando conseguir convencer ele para, né, conseguir vender. E nada. Aí eu vim numa quarta-feira aqui e falei com Deus: Deus, se o Senhor não é na minha vida, eu vou fazer uma prova do Senhor. Se essa venda não fechar até o final do mês, que era na sexta-feira, que seria o final do mês, eu não vou mais dar dízimo. Na sexta-feira o cliente aprovou. Na sexta-feira de manhã o cliente aprovou a proposta. Aí eu vim aqui agradecer. Na quarta fiz o pedido e na sexta-feira já foi aprovado.
11: Vendeu bem.
12: 10 mil.
11: 10 mil?
12: 10 mil.
11: Só num dia, só numa venda?
12: Só numa venda. Aí eu fiquei em primeiro lugar na empresa, foi assim o melhor mês pra mim. De todos, assim. Fiquei em primeiro lugar entre, acho que uns 110 funcionários, mais ou menos.
11: Milagrão.
12: Milagrão. Só agradecer mesmo a Deus.
11: Você mora onde?
12: Santa Felicidade.
11: Graças a Deus. Seu nome é?
12: Daniela.
11: Tá aí, que testemunho marcante. Que testemunho Deus opera segundo a nossa fé. Quando a gente põe a fé em prática, Deus opera na hora. Se nós adiar a fé para depois, Deus vai operar depois. Se nós falar que é agora com fé, Deus opera agora. Você que está em casa nos ouvindo, creia, venha para cá, congregar aqui conosco na quarta-feira e Deus vai fazer um milagre.
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0: 4 horas.
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2: Vamos abrir a Bíblia em 1 Samuel, no capítulo 15, verso 22. Aleluia, aleluia, aleluia. Diz assim: porém Samuel disse: tem porventura o Senhor tanto prazer em holocausto e sacrifício como em que obedeça a palavra do Senhor? Todo mundo, eis que obedecer e atender é melhor do que gordura, porque a rebelião é como um pecado de feitiçaria, e o porfiar, iniquidade, idolatria. Porquanto tu rejeitaste a palavra do Senhor, mais uma vez, versículo 22 em diante, lê para mim bem alto, vamos lá, 1, 2, 3 e já. Para que não sejas rei. Glória a Deus. Levanta o braço direito e diga mais alto que eu. Diga: meu Deus, fala com a minha alma. A minha alma está com sede, com fome da tua palavra. Amém. Sentai vós. Quem tem voz abençoada, quem tem voz ungida, glória a Deus, glória a Jesus, meus irmãos, graças a Deus e aleluia junto. Estava pensando aqui no altar e me veio essa palavra. Eu vou voltar. Eu estava pensando, estava orando e veio o pensamento, veio a palavra assim, entrou em mim. Todos que não obedecem vão sacrificar, vão passar pelo sacrifício. Todos que não obedecem, lá na frente eles vão sacrificar a si mesmo. Eles vão pagar dobrado. Eles vão pagar talvez com a morte, pagar com a doença, pagar com prejuízo, pagar com o castigo de Deus. Como Saul, que pagou caro, porque não obedeceu. Ele sabia que não podia fazer, ele fez. Deus mandou ele fazer uma coisa, ele fez outra. É o que acontece hoje. Deus manda nós fazer uma coisa e nós queremos fazer outra. Enquanto querer fazer é uma coisa. Agora, quando a gente faz, aí vem a consequência. Eu já vi gente perder filho. Deus tocou no filho, foi avisado. Se você não obedecer, Deus vai tocar no teu filho. Ele não obedeceu e Deus tocou mesmo. Deus vai tocar naquilo que você mais ama, meu irmão. Se você não obedecer, Deus vai tocar no seu filho, na sua filha. Mas não deu outro. Não deu outro. Deus tocou mesmo. Porque Deus não faz coisa errada. Ah, que Deus ruim, que Deus vingativo, que Deus maldoso. Não, ele é um Deus justo. Se precisar, ele é um Deus irado. E se precisar, ele é um Deus que mata. Que é isso, pastor? Sim, Deus, ele mata, ele ressuscita. Deus tira a vida. Ele é a única pessoa que pode tocar no corpo e na alma. Deus aqui fala com Samuel. Samuel fala para Saul, que vai lá e faz assim: sacrifica, mata as ovelhas, mata todo mundo. Mata menino, mata mulher. Mata todo mundo. Meu Deus do céu. Vai lá e destrói todo mundo. Mata mulher grávida, mata menino, mata velho, mata velha, mata todo mundo. Deus mandou matar. E ele foi lá e disse: não, isso aqui eu mato, isso aqui não mato, não. O melhor ele tirou para ele. Os melhores amigos, os conhecidos. Aquilo que Deus rejeitava, ele não rejeitou. Aquilo que Deus rejeitava, ele quis para ele. Meu irmão, se Deus rejeitou aquilo, se não serve para Deus, não serve para nós, meu irmão. Se não serve para nós, também não serve para Deus. Deus não quer, não quer. Dá um glória a Deus com vida. O que ele fez então? Ele foi lá e escolheu: mata esse aqui, mata aquele, esse aqui não. Vem para cá, você fica para cá. Você vem para cá. Você vem para cá. Essas ovelhas aqui boas, traga para cá. As vacas boas, traga para cá. As gordas, as ovelhas, cabrito bom. Essas coisas aqui não é para destruir, não. Mas Deus não mandou, não. Deus mandou, mas eu não vou destruir, não. De jeito nenhum. Alguém foi lá, falou: Samuel, ou melhor, Saul, se você não me matar, eu te dou tanto. Se você não me matar, se você não destruir isso aqui, te dou ovelhas. Se você não fizer, te dou seu dinheiro. Não faz isso não que eu te dou dinheiro. Não faz isso não que eu vou te dar recompensa. Não faz isso não que eu te dou propina. E ele ficou com as propinas, com a recompensa das coisas erradas, com a recompensa do pecado, e não quis obedecer à voz do Senhor. Oh, meus irmãos, aquilo fez ele pagar com a própria vida dele. A Bíblia diz que ele matou ele mesmo. Ele mandou alguém enfiar uma espada nele. Ele mandou: enfiar a espada em mim. Quem já leu isso na Bíblia? Enfia a espada em mim, me mata. Me mata, porque é melhor eu morrer matado pelo povo meu do que matado pelos inimigos. Me mata. Não, vai, enfia aqui, vai, vai. O cara enfiou a espada nele por ordem dele. Por quê? Porque a angústia era muito grande, meus irmãos. A decepção era muito grande. Quando um homem tem Deus na vida, quando a mulher tem Deus na vida, quando a pessoa conhece a palavra de Deus e não obedece, entra no coração dele uma angústia, entra no coração dele uma tristeza, entra no coração dele um arrependimento. E muitas às vezes quer voltar para Deus, diz: não quero você mais, você está rejeitado, você rejeitou a minha palavra, eu também te rejeito, você não me quis, eu também não te quero mais. Ô, irmão, vamos obedecer, ô, glória, glória, vamos obedecer, irmão. Às vezes Deus está nos rejeitando, nós não estamos vendo, porque nós estamos desobedecendo a palavra, rebelde. Pastor fala, faz assim? Não. Pastor, anjo da igreja, faz assim? Não. Faz assim? Não. Eu faço é assim. E Deus vai, ó, saindo da vida dele e dela. O Espírito Santo vai saindo, e aí entra a amargura, entra a angústia. Foi o que aconteceu com Saul. O Espírito de Deus saiu da vida dele, o Espírito Santo de alegria, e entrou nele um espírito de amargura, de desespero, de aflição, que ele estava aflito, angustiado. A Bíblia diz que os demônios, que os espíritos maus manifestou nele. Aí chegava Davi e tocava a harpa. Davi tocava a harpa. À medida que Davi tocava a harpa, na hora que Davi, igual o povo aqui, ó, você ora, o demônio sai, daqui a pouco volta de novo. Na hora que Davi tocava a harpa, os bichos se afastavam. Havia nele um refrigério, uma calma. Quando Davi saía, os bichos voltavam novamente. Os espíritos de tormento pegavam ele novamente. Por quê? Porque Deus não estava mais com ele. Deus tinha saído da vida dele. O Espírito Santo tinha saído da vida dele e agora entrou um espírito mau da parte de Deus, entrou na vida dele e aí ele não tinha mais paz, só

prendia, até para tocar, Davi fazia os demônios sair. Glória a Jesus, glória a Jesus. Tem gente calada, não tem mais graça para dar glória a Deus. Não sente o efeito da palavra na vida dele mais. Aí quando Davi, ou quando Saul, ouviu a voz de Deus, Samuel, quer dizer, ouviu a voz de Deus naquela noite e não dormiu. Ai, meu Deus do céu. Quer ver? Pega a sua Bíblia, vocês veem aí. Oh, glória a Jesus. Versículo 10. Então veio a palavra do Senhor a Deus. Meu Deus do céu. Quer ver? Pega a sua Bíblia, vocês veem aí. Oh, glória a Jesus. Versículo

porquanto deixou de me seguir misericórdia, e não executou as minhas palavras, não fez o que eu mandei, não está fazendo o que eu mandei. Glória a Deus. Então Samuel se contristou toda noite e clamou ao Senhor. Aquela noite Samuel não dormiu. Aquela noite Samuel passou a noite em oração. Samuel passou a noite orando. A angústia também pegou Samuel. Samuel ficou triste. Por que triste? Porque um homem de Deus, a mulher de Deus, que conhece a palavra de Deus e não obedece, ou contém alguma coisa errada, ou contém alguma coisa que não está dando certo, uma coisa que Deus não está aprovando, uma coisa que Deus não está agradando, se ele tem o Espírito Santo, ele entristece. Se ele não tem, não está nem aí. Ele continua pecando, roubando, adulterando, fornicando, prostituindo, mentindo, porque o diabo está na vida dele, o diabo está na vida dela, ele está sendo dominado pelo diabo. O Espírito Santo entrou, aliás, saiu e entrou o espírito mal. Então, naquela noite, a Bíblia diz que Samuel passou a noite triste. Meu Deus, misericórdia, Senhor, que destruição, que desgraça que isso me fez. Meu Deus do céu, misericórdia. Quer ver? Vamos ler de novo. Vamos ler o versículo. Versículo de número 12. E madrugou Samuel para encontrar com Saul pela manhã. E anunciou-se a Samuel, dizendo: já chegou Saul ao Carmelo. Carmelo, eis... Como é que fala aí? Eis que levantou para si uma coluna, então fez volta e passou e desceu a Gibal. Veio, pois, Samuel a Saul, e Saul lhe disse: bendito seja tu do Senhor, executei a palavra do Senhor, mentiroso, falso, fingido, rebelde, enganador, queria comprar um homem de Deus, com elogio, queria agradar um homem de Deus. Ó, homem de Deus, bendito. Olha só o que diz aqui, ó, versículo 13, veio, pois, Samuel a Saul, e Saul lhe disse: bendito, olha aí, seja tudo, Senhor, executei a palavra do Senhor, cabra mentiroso, endemoniado, perturbado. Então disse Samuel: que balido, pois, de ovelha é este nos meus ouvidos? E o mugido das vacas que ouço? O homem de Deus, ele escuta as coisas. O homem de Deus, ele ouve a palavra de Deus. O homem de Deus, ele tem noção das coisas. O homem de Deus tem visão das coisas. O homem de Deus, ele escuta o que ninguém escuta. Ele vê o que ninguém vê. Deus mostra para ele, lá longe, lá longe, lá longe, ele escuta, ele vê pelo Espírito Santo, ele chega e fala: irmão, está acontecendo isso com você. Não, irmão, você está morrendo na fé, meu irmão, minha irmã, você está morrendo na fé, você está morrendo na desobediência, na rebeldia, você não está vendo que o diabo está te enganando. Não, negativo, irmão, olha como é que a tua vida, irmão, cada dia uma desgraça nova, cada dia uma miséria nova, um desastre novo, você não está vendo que o diabo está te enganando? Não, negativo. E se você continuar falando, sabe o que eles fazem? Ó, vai embora, vai embora perturbado, vai embora caído, vai embora endemoniado, vai embora na rebeldia, vai embora, o espírito mal vai embora com ele. Meu filho, não vai embora, meu filho, fica quieto aí, obedece. Não, quero minha fazenda, quero meu dinheiro, quero minha riqueza. Meu filho, não vai para aqui. Não, eu quero. Não, ele está cego. Quando ele está saindo, ele está cego, está adormecido pela desobediência, está adormecido pela vontade própria, pela rebeldia. Ah, irmão, isso é perigoso. Meu filho, não vai embora, fica aí, não quero nem saber, me dá o que é meu, velho, quero meu, eu quero meu, ninguém me segura, e vai embora.

vai embora, vai embora. Lá na frente ele vai ver a desgraça que ele fez, a miséria que ele fez. Só quando a ficha cai. Caindo em si, ele viu a desgraça que ele fez. Mas já era tarde. Depois que ele perdeu tudo. Depois que perde o casamento. Depois que perde a comunhão com Deus. Primeiro perde a comunhão com Deus. Depois perde o casamento. Perde a saúde. Mas mesmo assim a pessoa está na rebeldia. Perde os bens materiais. E a coisa vai. E o capeta vai entrando. O diabo vai entrando. O diabo vai entrando. E ele vai ficando revoltado. Ao invés dela botar a boca no chão, não. Ao invés de se humilhar, não. Fica exaltado, culpando um, culpando o outro, culpando o outro, culpando o outro, culpando não sei quem, meu irmão, ou minha irmã. Hoje à noite nós ouvimos essa palavra e fazer um conserto da nossa vida. Oh, glória a Deus! Oh, glória, glória, glória! Oh, glória, glória, glória! Fala, Deus, para nós consertar a nossa vida. Fala, Deus, para me consertar a minha vida contigo, Deus. Vamos continuar ali na Bíblia. Oh, glória a Deus, aleluia. Fogo está descendo, aí já não está sentindo, irmão. A unção está descendo no coração seu, mas você não está deixando. O temor de Deus está vindo, mas você não está deixando. Glória a Deus, aleluia. Glória a Deus, aleluia. Glória a Deus e aleluia.

graças a Deus. Glória a Deus, aleluia. E disse Saul: de Amaleque as trouxeram, porque o povo perdoou. Olha só, o povo, porque o povo perdoou. O melhor das ovelhas não sabe nem mentir. O cara, quando está endemoniado, perturbado, ele não sabe nem mentir. Ele quer mentir, mas não sabe mentir, porque o povo perdoou ao melhor das ovelhas e das vacas, para oferecer ao Senhor teu Deus. O resto, porém, temos destruído totalmente. Aquilo que Deus mandou destruir, não, é para Deus. O povo diz que é para Deus. O povo diz que isso aqui é para Deus. O que eu peguei o pior e destruí, mas o melhor, isso aqui, o povo não deixou, não, Samuel. O povo não deixou.

0: irmão. Nós temos que dar crédito à palavra de Deus. Não tem que dar ouvidos endemoniados, não. Não tem que dar ouvidos caídos, não. Não tem que dar ouvidos rebeldes, não. Não tem que dar ouvido o coração rebelde, não. Tem que ouvir a voz de Deus falar contigo, irmão. Oh, glória! Oh, glória a Deus, aleluia! Ó, versículo de número 16. Então disse Samuel a Saul: espera. Espera aí, camarada. Espera e te declararei o que o Senhor me disse esta noite. Olha só. Ele disse: fala. E disse Samuel: porventura, sendo tu pequeno aos teus olhos, não foste por cabeça das tribos de Israel? E o Senhor te ungiu rei sobre Israel, enviou-te o Senhor a este caminho e disse: vai, destrói totalmente estes pecadores, os amalequitas, e peleja contra eles até que os aniquiles. Por que, pois, não deste ouvido a voz do Senhor? Hein, rapaz? Por que, pois, não deste ouvido a voz do Senhor? Antes voaste ao despojo e fizeste que era mal aos olhos do Senhor. Quer dizer, as coisas materiais valem mais do que a palavra de Deus. A pessoa, quando está caído, a pessoa, quando está rebelde, quando entrou nele o espírito de rebeldia, de rebelião, as coisas deste mundo ocupam o lugar de Deus. As coisas desta vida ocupam o lugar de Deus. As coisas dessa vida entram no coração dele, no coração dela. Se sobrar tempo, é para Deus. Se sobrar tempo, é para oração. Se sobrar tempo, é para a igreja. O negócio é eu ter as coisas. E não tem, pior que não tem. Às vezes vem e vai embora. Às vezes entra e sai. Às vezes a pessoa pega hoje e perde amanhã. Vai embora. Perde hoje. Amanhã corre atrás, trabalha dobrado. Pega para não sumir. Por quê? Porque Deus não está abençoando. Deus não está no negócio. Quando Deus está no negócio, você pega um pouquinho, e o pouquinho na mão de Deus vira muito. Oh, glória, o pouquinho na mão de Deus vira muito, vira muito, vira muito, vira muito. Oh, irmãos, nessa noite, eu vejo que às vezes tem irmão na nossa igreja que não vê mais na doutrina, estão morrendo. Não vai permanecer conosco, não, vocês vão ver. Tem irmãos aqui que deixaram de vir, eles não vão permanecer conosco. Por quê? Porque Deus está rejeitando eles. Você está pensando que é eles que não querem vir? Não é. É o próprio Espírito de Deus que está, ó, está saindo a vida deles. Ou talvez nunca entrou, entendeu? Eles estão, ó, saindo, está indo embora. Por quê? Porque não tem prazer na lei do Senhor. Não tem prazer na obediência. Não tem prazer na oração. Aí eles vão se envolvendo com as coisas desta vida, as coisas materiais, as coisas do mundo. Daqui a pouco, lá na frente, o capeta pega ele. Entra no casamento dele. Entra na saúde. E ele não está vendo que é o diabo. Entra no filho. E aí, daqui a pouco, aquela vida vira um inferno. Aquela casa vira um inferno. Cadê o fulano casado? O casamento acabou. Pastor, você está espraguejando? Não, o pastor está avisando nessa noite. Pastor está avisando, irmão. Dá ouvido à voz do homem de Deus, do anjo da igreja, que Deus está na vida dele, enquanto Deus estiver na minha vida. Dá ouvido. Oh, glória. Enquanto Deus me usar, dá ouvido, irmão.
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meus irmãos, eu quero cumprimentar a todos com a paz do Senhor Jesus. E eu quero dizer para a senhora, para o senhor, para a moça, para o rapaz, tudo nós podemos quando a gente crê que pode. O nosso cérebro nos leva aonde nós cremos, aonde nós acreditemos que nós vamos chegar. A fé, ela está no cérebro. A fé, ela está na inteligência. O coração está a dúvida. O coração está a incapacidade. No coração está a dificuldade, as guerras. No coração está o adultério, a mentira, o engano. Mas na cabeça está a sabedoria, a verdade, a coragem, a inteligência, a capacidade de lutar. Está aqui, a fé está aqui na cabeça. Baseado nessas palavras, eu quero convocar Curitiba, o Paraná, para esta quarta-feira. A quarta-feira do milagre financeiro, da vitória financeira. O cara faz tudo errado e joga a culpa no diabo. Mas foi o próprio diabo que fez ele fazer a coisa errada. Não foi Deus, não. Deus não manda nós fazer as coisas erradas. Deus não impulsiona o homem a fazer as coisas erradas. Quem nos impulsiona para fazer as coisas erradas é o espírito do erro, da bebedeira, o espírito do adultério, que faz o homem gastar tudo com as amantes, com a mulherada. A mulher joga tudo fora no salão de beleza, aquela ilusão, aquela mentira na cabeça dela, que ela vai ficar bonita, vai ficar nova. E amanhã está lá de novo, precisando de fazer tudo de novo. Quanto que ela deixa no salão de beleza? Quem está por trás disto? É Deus? O homem joga tudo fora, bebendo, porque quando ele bebe, ele fica desorientado, ele faz negócio mal feito, ele joga, ele não pensa para fazer as coisas, ele vende a casa, vende o carro, vende o terreno, sem necessidade, e pega o dinheiro e gasta tudo, joga tudo fora. Entendeu, meus irmãos e minhas irmãs? Um homem joga tudo fora com as drogas, com os jogos. Um homem impulsionado por uma fraqueza maligna. E Satanás aproveita essa fraqueza e faz o homem se perder no mundo da perdição. Jesus fala assim, ó. O ladrão, que é Satanás, veio para roubar, para matar e destruir. E eu vim para que tenha vida e tenha com abundância. Então, nesta quarta-feira, às 9 da manhã, às 3 da tarde e 7 da noite, em nome de Jesus Cristo, eu, pastor Messias, estarei nos 3 horários. E olha, a multidão, o povo está chegando, o povo está voltando, o povo está triste, angustiado, amargurado, precisando de ouvir palavras poderosas, palavras ungidas,
que levanta o homem da miséria, do pó, do lodo. Então, nesta quarta-feira, aqui na Igreja Deus é Santo, aqui em Curitiba, na Avenida Marechal Floriano Peixoto, 6711, aqui no Tubo da Passarela, aqui ao lado da Autopeças Alvorada. É aqui que está a Igreja Deus é Santo. É aqui que nós estaremos com os dons de Deus, com o poder de Deus, com a oração, com o jejum, desafiando o inimigo, desafiando a Satanás, com o nome de Jesus. Eu tenho certeza que Deus é o maior interessado em te devolver tudo que você perdeu, tudo, casamento, a saúde, a família, perdeu o caráter, perdeu o nome, nome sujo no Seproc, no Serasa, protestos. Eu tenho certeza que Deus nosso Pai, Ele é poderoso, Ele quer, Ele vai te devolver. Deus devolveu tudo para Jó, quando Jó orava pelos seus amigos, quando Jó abençoava seus amigos. Abençoe aqueles que te devem, abençoe aqueles que quer te pagar e não pode, abençoe aqueles que não quer te pagar e pode, abençoe eles nessa quarta-feira. Você que tem uma causa na justiça, você que está desempregado, você que está devendo, você que está com a vida amarrada, perdida, eu tenho certeza que nesta quarta-feira nós vamos orar e Deus vai fazer milagres. 9 da manhã, 3 da tarde e 7 da noite. Eu, pastor Messias, com os dons de Deus, estarei trazendo aquela palavra e as revelações em nome de Jesus. E Deus vai te abençoar, tá bom? Eu te aguardo aqui nesta quarta-feira, 9 da manhã, 3 da tarde e 7 da noite. Deus abençoe e a paz do Senhor Jesus.

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1: Meus irmãos e minhas irmãs que estão acompanhando o programa Vencendo pela Fé, aqui está um casal que foi grandemente abençoado aqui na quarta-feira. Vamos ouvir seu nome.
2: João Marcos.
3: Karine.
1: Como é que foi esse milagre que vocês receberam aqui de Deus na campanha da quarta-feira? Como é que foi?
2: Pastor, todo dia 3 eu vou pagar meu carro numa certa lotérica. E naquele dia eu cheguei, entreguei o boleto, entreguei o dinheiro pra mulher. E ela ali procurou, falou, moço, esse boleto já está pago ou então já está atrasado. Eu falei, mas como está atrasado? Sendo que eu que pago e minha esposa não vem pagar, só eu. Chegamos lá então, ela tentou de novo, moço, esse boleto está pago. Eu falei, então tá bom então. Liguei pra minha esposa, ela falou, só um momento. Aí ela puxou lá pelo banco lá, pelo site do banco, da BV, e estava pago para a glória de Deus.
1: R$1.300.
2: R$1.322,60.
1: Irmão, que negócio é esse?
3: É um milagrão do Senhor, pastor. E depois que a gente recebeu esse milagre de Deus, nós viemos aqui na quarta-feira passada, a gente contou a bênção, aí o senhor falou assim, eu vou fazer com a igreja, então, um voto nesse valor, 13 pessoas com uma oferta de R$100 na mão. Aí eu e meu esposo viemos na frente, pegamos o voto. Na quarta-feira a gente trouxe. Na quinta-feira eu fui entrar no site da financeira para mim dar uma olhada. A parcela que vai vencer no mês de março estava paga também. E quando pegou o voto, o senhor falou assim, ó, e vai aparecer mais parcela paga. Aí a gente foi olhar a parcela do mês de março, que ainda vai vencer dia 3 de março, também já foi paga.
1: Meu Deus, agora que eu lembrei, eu falei para vocês dois, vai aparecer mais parcelas. Olha o poder da palavra de Deus na nossa boca quando nós estivermos no altar na quarta-feira. Não duvida, quando Deus falar, quando Deus revelar, não é para você ficar duvidando. Lembrei agora, vai aparecer mais parcelas pago. E agora, mais uma outra parcela. Já são duas parcelas que já estão pagas. E agora eu pergunto a vocês dois, quem pagou?
3: Foi Jesus.
1: Quem pagou?
2: Foi Jesus.
1: Será que vale a pena ofertar aqui na igreja, Deus é Santo, essas ofertas que eu peço aqui de 50, de 10, de 100, o valor que Deus me tocar?
2: Com certeza, pastor. A gente pensa, não temos condição, mas Deus provê. Se a gente colocar a fé em ação, além de Deus prover, ainda Ele faz um milagre para nos surpreender.
1: Então diga, Deus proverá.
2: Deus proverá em nome de Jesus nessa quarta-feira.
3: Deus proverá um milagre, irmão, na sua vida nessa quarta-feira. Vem para a igreja Deus é Santo, porque aqui acontece milagre. No início dessa campanha, eu tenho certeza que Deus proverá um grande milagre na sua vida, em nome de Jesus, pastor.
1: Agora todos nós aqui juntos. Deus proverá um milagrão. Está aí, irmãos, diácono Marcos e a cooperadora Karine, duas parcelas. E olha, meus irmãos, se esses dois aqui continuar crendo, Deus vai entregar uma casa na mão deles. Uma casa. E não é só para eles. Quem fazer essa campanha de 7 quartas-feiras, denominado
4: Deus proverá,
1: vai alcançar o milagre. Porque Deus vai prover aquilo que você tem vontade, tem desejo de ter. Você não tem dinheiro, mas você tem o dono do ouro e da prata. Vocês moram em qual bairro?
2: Rio Pequeno, São José dos Pinhais. Deus

0: Não sei vocês, quarta-feira, essa campanha Deus
1: pro... Seu nome?
2: Irmão Jurandir. Irmão, eu ouvi a rádio dois anos e não tinha coragem de vir na igreja. Falei, tal, domingo eu vou. E passava domingo, não ia, e dava aquele desânimo. Daí peguei, falei, não, hoje eu vou. Aí fiz, peguei, tava de bicicleta, irmão. Cheguei aqui na igreja, pensei para entrar, daí tudo bem. Entrei, conversei com acho que é o obreiro ali. Aí comecei, falei, não, eu quero fazer um propósito do dízimo. Eu quero dar o dízimo na igreja. Aí do momento que eu fiz aquele propósito, irmão, do dízimo ali, comecei a dar o dízimo, eu tinha vontade de ter um carro, sabe, meu? Sempre uns carrinhos velhos que eu tinha, mas só vivia dando problema. Aí peguei, fui numas lojas aí, avalizei e tal. Aí o banco, eu fiz um financiamento num banco, não queria aprovar o financiamento, né? Daí fui numa outra loja, daí um banco ligou para mim, falou, ó, o carro seu já está aprovado, pode vir aqui assinar esse papel que já deu certo, pode vir buscar o carro. E graças a Deus, mano, a partir daquele momento que eu fiz aquele propósito, tudo deu certo. E hoje está aí, ó, o carro, um Renault Clio, um carrinho bom para mim, né? E graças a Deus, a partir do momento, para quem andava de bicicleta, irmão, ter um carro aí sim já é muito bom. E não dava certo antes de eu dar o dízimo.
0: Tudo que fazia dava errado.
2: Tudo. Tudo que fazia dava errado, meu. E não é só o carro, não. Deus preparou emprego para mim, que eu vivia só desempregado, não parava nos empregos, 2, 3 meses no serviço, não dava certo. E agora, graças a Deus, e tô dando dízimo e quero continuar dando dízimo, porque vale a pena mesmo, viu?
0: Depois que você passou a dar o dízimo aqui na Igreja Deus é Santo, tudo mudou na sua vida.
2: Graças a Deus, irmão, tudo mudou. As pessoas que me vê assim agora, falam assim, poxa vida, que mudança que ele teve, né? Às vezes as pessoas ficam até assim, você vê, para quem andava de bicicleta, irmão, não tinha dinheiro, desempregado, e agora assim já deu uma mudança, né?
3: Tem um carro bom.
2: Isso.
3: Emprego bom.
2: Um emprego bom, graças a Deus.
0: Foi depois que você deu o dízimo aqui na Deus é Santo?
2: Depois, que deu o dízimo e as ofertas.
0: Então o dízimo é sagrado?
2: Com certeza, é um dízimo é sagrado. Eu recomendo as pessoas que ouvir no rádio para dar o dízimo, as ofertas, campanha que faz na igreja, olha, vai ter recompensa.
0: Você é a experiência disso, né?
2: Experiência disso. É como eu disse anterior. Fiquei 2 anos escutando a rádio em casa, não tinha coragem de vir. E falei, não, um dia eu vou. E agora eu cheguei e estou frequentando a igreja. Já ouvi diferença.
0: Pouco tempo está aqui, já vi diferença.
2: Pouco tempo, olha, muito pouco tempo mesmo. Eu não sabia. Eu não esperava que isso ia acontecer tão rápido.
0: Você sentiu nessa igreja aqui que aqui tem uma força muito grande, tem uma graça, um poder, tem algo diferente. Você notou isso, não?
2: Com certeza, graças a Deus. Olha, eu notei diferença. Já fui em várias igrejas, assim, participar, mas nada lá não me tocava. Eu não via diferença, sabe? E aqui eu comecei a participar e eu vi a diferença, sim.
0: Abriu fala da diferença do justo e o ímpio, do que serve a Deus e do que não serve. Nós temos que fazer a diferença. Nós temos que ser diferente do mundo. E o mundo tem que ver isso, para que as pessoas venham aqui e dizem, aqui eu senti algo diferente. Concorda comigo?
2: Concordo sim, pastor. Olha, tem que fazer a diferença mesmo, porque às vezes se frequenta muitos anos aí, muito tempo numa igreja aí, numa denominação, e nada acontece, você fica ali, fica e algo não acontece. E aqui, como eu já disse, é pouco tempo para muita benção.
0: Você fica muito tempo por aí perdendo tempo, parado, desanimado, frequenta uma, vai para outra. Você chega aqui em pouco tempo, recupera tudo.
2: Pouco tempo recupera tudo, porque eu quando eu estava escutando a rádio em casa, deitado na cama ali, no radinho do lado ali, Falei, meu Deus, mas será que acontece isso, esse testemunho que essas pessoas falam lá? E será que é verdade mesmo? Eu ficava pensando aquilo, falei, mas se acontece com eles, eu vou fazer esse propósito isso nessa igreja, eu vou lá. Eu quero ver a diferença mesmo, porque se acontece com eles, vai ter que acontecer comigo também. E daí, tá aí a diferença.
0: Para quem não tinha nada, hoje tá aí o carro, tá aí o bom emprego e a vida mudou também.
2: Graças a Deus, mudou. Olha, é igual eu falei, muito rápido mudou. Eu esperava isso, mas mais para frente aí. Mas, e agora, graças a Deus, é só alegria.
0: Tá aí, meus amados irmãos, as pessoas que vêm aqui na igreja, Deus é Santo. Nós ensinamos dentro da palavra, mostramos a verdade, ensinamos o povo. E o povo, uma vez que obedece a palavra, uma vez que põe em prática, as coisas mudam, como mudou na vida desse irmão, que durante 2 anos ficava escutando o rádio, como o senhor, a senhora, que está escutando o rádio aí há 2, 3, 4 anos, e não vem aqui para Deus é Santo, não faz campanha, não firma, às vezes até já veio aqui, mas não se firmou, veio uma vez, não voltou mais, está aí passando necessidade, doente, desempregado, não tem nada na vida. Agora, eis aí a oportunidade de você firmar aqui na igreja, como o irmão está aí firme, trazendo dízimo, trazendo a oferta e testemunhando. Em pouco tempo, ele mostra grande resultado dos cultos, das campanhas, das ofertas, dos dízimos e da obediência. Você quer mudar? Você fica esperando em casa, não vai acontecer. Porque durante 2 anos, ele ficou em casa esperando e não aconteceu nada. E veio para a igreja, Deus é Santo. Em pouco tempo, tudo mudou na vida dele. Que Deus abençoe. Obrigado, irmão.

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0: O Senhor te abrirá o seu bom tesouro, o céu, para dar chuva à tua terra no seu tempo e para abençoar toda a obra das tuas mãos. Deuteronômio 28, 12.
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0: A bênção do Senhor é que enriquece e não acrescenta dores. Provérbios 10, 22.
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1: Nós vamos ter uma campanha aqui em Curitiba, uma campanha que eu vejo Deus operar. Essa campanha eu faço ela há muitos anos, mas muitos anos mesmo. Essa campanha foi uma revelação que Deus me deu. Então, meus irmãos, eu tenho visto Deus pegar o homem, a mulher, da estaca zero, aquela pessoa que está falida, doente, aquela pessoa que está devendo que não pode pagar, aquela pessoa que carrega uma maldição, com dívidas. Tem gente que tem uma maldição com dívidas, que ela a vida toda foi pagar conta atrasada. Por que será? Há um demônio, há um espírito mau na vida dela que não deixa ela ficar sem dever. Ela tem um vício de comprar fiado, comprar sem necessidade, só para ficar devendo, só para sujar o nome dela, tirar a paz da vida dela. Ela tem assim uma fraqueza. Ela tem uma fraqueza, qualquer coisa que ela vê, ela quer comprar. Que aparecer pela frente, alguém ofereceu para ela, ela compra. Vai lá e vende para fulano de tal. Vende para fulano, ele compra tudo. Tudo que chegar lá, ele compra. Nem que ele não vende, nem que ele não usa. Eu conheci um homem, não sei se ainda é vivo. Chegava na casa dele, no quintal dele, não tinha onde a gente pisar. Tinha um carreirinho assim, um caminhãozinho apertado. Porque ele tinha tanta coisa velha, tanto troço velho, enferrujado, que ele ia comprando e colocando ali. A casa dele era um ferro velho e coisa velha. Mas ele não vendia. Porque aquilo que ele comprava, ele não sabia vender. Ele amontoando lá, ia enferrujando, ia molhando, e o ferrugem ia comendo. Mas ele vivia numa situaçãozinha que só o sangue de Cristo, aquela catinga de coisa velha, aquele mau cheiro de coisa velha, de mofo na casa dele, de ferrugem. Ele andava enferrujado. Como é que é isso, pastor? Aquela roupa suja, aquele corpo sujo, aquele espírito sujeira da vida dele. Eu não sei se vocês estão me entendendo. Aquele sujo assim, aquela sujeira, aquele homem assim com cabelo mal penteado, a pele, não, a roupa dele, todo dia ele vestia aquela mesma roupa. Então tem gente, meus irmãos, que carrega essa maldição. Então, eu conheço uma outra pessoa que ele, tudo que ele vê, ele quer comprar. Conheço ele, eu fui lá. Mas olha, assim, o pátio dele, a chácara dele, assim, ó, tem tanta coisa velha que você nem imagina. É ônibus velho, é trator velho, é caminhão velho, é caminhonete velha. Olha, vai falando que você nem imagina, coisa velha. Tudo coisa velha. E ele quer comprar tudo. Como é que é? Acumulador. Acumulador de coisas velhas. Meus irmãos, e ele numa depressão, numa angústia, numa tristeza, enrolado com dívidas, enrolado com maldição. Hoje, um funcionário machuca, amanhã outro morrendo, outro enfiou o braço lá, não sei o que lá, e quando viu, ele morreu, o outro machucou, e meu Deus do céu, é gente botando ele na justiça, é gente querendo aproveitar dele. Tem uma maldição naquela criatura, daqui a pouco ele queria se matar, queria tirar a vida dele. Por quê? Porque vai acumulando tristeza, angústia, vai acumulando tudo que não presta em cima da vida dele. Chega uma hora que a pessoa vai estourar, a pessoa vai se arrebentar. Então, irmãos, irmãs que me ouvem agora, essa campanha de amanhã é uma campanha de milagre, de libertação, de nós enfrentar o poder do mal, enfrentar os demônios, aqueles demônios tranca-rua, demônios em chul, aquela tranqueira que está aí, aquele demônio de lodo, de ferrugem, aquela pessoa falida, aquela pessoa angustiada, sem expectativa de nada. Oh, como é ruim quando a pessoa está devendo e não pode pagar, está devendo e não tem de onde tirar. Como é ruim isso. Vai acumulando dívida, vai acumulando e juro sobre juro, e cartão, e prestação, e boleto, e tudo vencido, e banco cobrando, e gente cobrando. E isso é vida? Isso é vida? Não é vida. Então, irmãos, irmãs, tem uma passagem na Bíblia que Jesus fala assim: se, pois, o Filho vos libertar, João capítulo 8, se, pois, o Filho, quem é esse Filho? Deus, Filho de Deus. Se, pois, o Filho vos libertar, verdadeiramente sereis livre, livre. Se a pessoa não tiver nas mãos de Deus, se a pessoa não tiver na presença de Deus, se a pessoa não tiver sendo abençoado por Deus, aí Satanás, ele entra e ele faz uma bagunça na pessoa, ele bagunça a pessoa. Se, pois, o Filho vos libertar, verdadeiramente sereis livres. João 8:36. Agora, para ele libertar, a pessoa tem que querer se livrar, tem que querer deixar Deus trabalhar na vida dele, trabalhar na vida dela. Porque se ela não ceder, se ela não aceitar o plano que Deus tem com ele, com ela, como é que Deus vai agir? Deus só vai entrar num lugar, numa casa, num coração, aonde é chamado. Deus, ele não é um invasor, Deus, ele não é um ladrão. Deus, ele é chamado, ele vem. Se ele não é chamado, ele não vem. Deus, ele só entra quando a gente permita, ou permitamos, ou permitimos que ele entra. Senão, é sofrimento e gente falando que é crente. É isso que eu fico mais... como é que eu posso falar? Mais pensativo. Como é que a pessoa é crente e vive numa vidinha desgraçada? Como é que a pessoa é crente e vive numa pindaíba? Não tem nem o que comer dentro de casa. Por quê? Porque está ali a presença do mal. E por que que o mal está ali? E por que que o demônio está ali? Porque ela chama pelo demônio. Não, ninguém aqui chama demônio, não, pastor. Com as suas atitudes, você chama o demônio. Com a sua permissão, você chama o demônio. Aí ele entra. E quando ele entra, ele deixa as marcas. Por isso que nessa quarta-feira, eu quero convocar Curitiba, eu quero convocar o Brasil, eu quero convocar o povo para nós fazer essa campanha. Que campanha é esta? Como é o nome da campanha? E agora? E agora? Cadê que o seu Natiel sabe? Como é o nome da campanha? Como é que é o nome da campanha? Deus proverá o meu milagre urgente. Deus proverá. E não, nós vamos agora ouvir testemunhos. O que nós vamos agora ouvir é pessoas contando bênção de Deus, milagre de Deus, depois que chegaram aqui na igreja, Deus é Santo, depois que passaram a fazer as campanhas conosco. Olha o que elas vão contar agora, olha o que elas vão falar agora. Será que não é isso que está faltando na sua vida? na sua casa, na sua família, é deixar Deus entrar na sua casa, salvar a sua casa, libertar a sua casa. Vamos lá então.
2: Bom, meus irmãos e minhas irmãs, povo de Deus, nós estamos aqui com uma irmã que vai contar um grande milagre que ela recebeu de Deus aqui na igreja pentecostal Deus é Santo. Vamos agora falar com a irmã. O nome da irmã?
3: Sabrina.
2: Sabrina vai contar uma bênção muito grande. Sabrina, pode falar.
3: Então, eu fiz uma campanha no Pastor da Cimicias através de um caminhão do meu esposo, que foi roubado há 6 anos atrás. E eu apresentei os papéis pro pastor e falei, olha, pastor, já vai fazer 6 anos que está na justiça e nada de sair, nada de vir uma resposta, o caminhão voltar, tá travado, bloqueado e nada. E a justiça só adia, adia e nunca vem. Aí o pastor pegou e falou para mim fazer a campanha e o dízimo certinho. E disse que Deus não ia voltar com o caminhão que foi roubado, ele ia dar um novo. Então eu fiz a campanha, dei o dízimo. E na segunda campanha do dízimo que eu dei, o meu esposo conseguiu comprar um guincho zerado. Não foi o que foi roubado, Deus deu um novo para ele. E agora ele tá trabalhando, graças a Deus, com um guincho novo.
2: Do jeito que foi falado, do jeito que foi revelado, Deus vai dar um caminhão novo. Deus vai dar um guincho novo. E agora já tá aqui a irmã contando. Demorou quanto tempo para Deus dar esse guincho?
3: Eu fiz a campanha 3 semanas, na 4ª semana o meu esposo já conseguiu.
2: Um mês. Olha aí, irmãos. Olha aí, povo de Deus, você que crê. Pode ser o que for, não importa. Pode ser o pior problema, a luta, doença, enfermidade, dívidas. Deus vai entrar com providência. O nome dele?
3: Mateus.
2: Seu nome?
3: Sabrina.
2: Manda um alô agora pro povo que tá te vendo.
3: Eu digo para as pessoas que estão olhando para ter fé, porque para Deus nada é impossível. Então a gente estava 6 anos triste, na verdade, com a nossa vida bem abatida, meu esposo também, porque era uma ferramenta de trabalho dele que foi roubada. Só que eu confiei em Deus, entreguei nas mãos dele. O pastor também disse para mim continuar firme as campanhas e deu bem certo, como o pastor falou. Na 4ª semana, o caminhão dele novo. E agora ele está trabalhando dia e noite o caminhão, pela graça do Senhor Jesus Cristo.
2: Tá vendo? Você que foi roubado, você que foi lesado, você que está aí diante de uma batalha, igual ela, o marido estava, agora está aí a resposta. Deus prometeu que dá o caminhão de volta e Deus deu. Vocês moram onde?
3: Sítio Cercado.
2: Obrigado. Deus abençoe. Está aí Brasil, está aí povo de Deus, está aí o que Deus está fazendo aqui na quarta-feira, na igreja pentecostal Deus é Santo, aqui em Curitiba, na Avenida Marechal Floriano Peixoto, 6711. Irmãos que estão nos acompanhando, que estão nos assistindo, aqui está uma moça que duvidava que aparecia dinheiro na conta. A mãe dela, fazendo campanha aqui na nossa igreja Deus é Santo, e um dia Deus me deu uma revelação que apareceu um dinheiro na conta da mãe dela ou na conta dela. Ela falou, isso é mentira, isso não é verdade. E agora ela vai contar aqui, conta aí, nome seu?
4: Tatiane. Isso tinha acontecido com a minha mãe. Eu falei, da onde que aparece dinheiro assim do nada? Alguém vai te dar, não aparece dinheiro do nada. E apareceu 3.150, né, na conta dela. Aí na semana retrasada o pastor estava pregando aqui tudo e fez o apelo pelas cadeiras. E eu não tinha dinheiro para... E eu até não levantei a mão na hora, né? Porque eu não tinha como dar o dinheiro na cadeira para ajudar com uma cadeira. E aqui o pastor falou, eu lembro exatamente, pela minha fé vai aparecer dinheiro na conta, algum jeito. Se não aparecer, tudo bem, você não dá nada. Mas pela minha fé, vai aparecer dinheiro e você vai contribuir. E na hora eu pensei, pelo menos um pé da cadeira. Porque o pastor falou, um pé, dois pés, meio pé, a cadeira inteira, o que der. E daí eu fiquei ali meio triste. Falei, nossa, eu queria poder dar uma cadeira inteira, não meio pé. Mas se Deus me abençoar, pelo menos meio pé vai dar certo. E daí eu, né, recebi até meu pagamento, não tinha nem dado para pagar as contas, então eu falei, meu Deus do céu. Aí eu entrei numa conta poupança que eu nem tenho dinheiro nada lá, não tinha nada. Então eu falei, vou entrar aqui só para ver. Apareceu o valor de 3.400 e poucos reais na minha conta.
2: Quanto?
4: Não,
2: 3.400 e poucos.
4: Uns quebradinhos.
2: Na sua conta?
4: Na minha conta. Até eu falei, na hora que eu olhei, falei, mãe, olha aqui. Fiquei, né, eufórica. Eu falei, olha aqui o que apareceu na conta. E foi revelado, o pastor falou na igreja que apareceu na conta.
5: Heróis da oração. Sem a oração, Noé não teria construído a arca. Abraão não seria pai da fé. Isaac não teria recebido uma virtuosa esposa. Sem a oração, Jacó não seria Israel. José não teria vencido. Moisés não seria grande como líder se o seu lugar preferido não fosse o Monte Horeb, Monte da Oração. Sem a oração, Elias não seria o homem do fogo. Eliseu não seria movido pelo sobrenatural de tal forma que até nos seus ossos havia unção. Sem a oração, Ana não teria tido um filho. Salomão não seria o homem mais sábio da terra. Sem a oração de Josué, o sol não teria parado. Sem a oração, Neemias não seria o grande construtor do muro de Jerusalém. Os três jovens hebreus não seriam libertos da fornalha. Daniel não seria milagrosamente guardado ou ser lançado na cova dos leões, se não fosse homem de oração. Assim como os heróis da fé, sejamos também heróis da oração.
6: Seis horas e um minuto.

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1: Graças a Deus, Senhor meu Deus, Senhor meu Pai, em nome do Senhor Jesus, meu Deus, há uma necessidade de orar, há uma necessidade tão grande de orar, de viver orando de dia e de noite, como os homens do passado que orava de dia e de noite, Senhor. As mulheres, aqueles homens que estão registrados no livro da Bíblia, de Hebreus, capítulo 11, livro dos heróis da fé, aquele povo orava de dia e de noite, Senhor, aquele povo jejuava de dia e de noite, pregava de dia e de noite, Jesus, oh meu Deus, eu tenho que orar, eu tenho que orar por esse povo, meu Deus, eu tenho que orar por essas almas, por essas vidas que tem nos ajudado, meu Deus, oh meu Deus, olha os irmãos aí que tanto tem me ajudado, meu Deus do céu, oh Senhor da glória, Espírito Santo, meu Deus, em nome de Jesus, em nome de Jesus Cristo, Senhor, em nome de Jesus Cristo, meu Deus, vai rompendo todas as barreiras, todas as muralhas, todo o levante de Satanás. Satanás, o Senhor te repreenda agora. O sangue de Jesus tem poder para te repreender. O sangue do meu Deus é poderoso para te queimar. Senhor, repreende as enfermidades, as doenças, os males. Repreende a opressão dentro desta casa. Repreende, Senhor, a fortaleza do mal dentro desta casa. Ó Deus, repreenda, Senhor, repreenda, Espírito Santo, todas as forças do mal, todas as potestades, os poderes do mal. Meu Deus, repreenda agora que levantar contra nós. Senhor, repreenda. Meu Deus, vai amarrando, vai acorrentando. Meu Deus, vai acorrentando agora os demônios, os espíritos que têm segurado a mão do povo. Quantas pessoas que têm se fechado as mãos, o coração. Quantas pessoas, meu Deus, que Satanás tem tirado elas da igreja, das igrejas. Quantas pessoas, meu Deus, que eram fiéis. Pessoas que lutavam de dia e de noite, fazendo a tua obra, trabalhava de dia e corria para a igreja à noite. Ó Deus, quantas pessoas que trabalhavam à noite e corria de dia, fazendo a tua obra. Meu Deus, em nome de Jesus Cristo, meu Deus, quantas pessoas, Senhor, que tinham prazer de lutar, de orar, de jejuar, de pregar, tinha prazer de dirigir uma igreja, de viajar fazendo a tua obra, ganhando as almas para o teu reino. Não tem coisa melhor do que ganhar almas, não tem coisa melhor do que ver a obra crescer. Deus, não tem coisa melhor, não tem alegria, meu Deus, maior do que ver a obra de Deus crescer. Senhor Jesus, oh meu Deus, levanta, meu Deus, Salva, meu Deus. Levanta, meu Deus, as almas. Salva as almas. Meu Deus, salva as almas. Salva as almas. Salva as almas, Senhor. Abre o coração do povo. O coração fechado, amarrado, trancado. O coração agarrado com as coisas desta vida, com as coisas deste mundo. Que tudo acaba, tudo perece, tudo vai ficar aqui, vai ficar no cemitério, vai ficar para os outros. Meu Deus, tudo um dia vai acabar. Oh Senhor, oh Espírito Santo, faz nós entender isso, faz os irmãos entender isto, que ninguém leva nada. Que ilusão no coração do homem. Como o homem é fácil de ser seduzido, iludido pelas coisas materiais, que um dia vai ficar tudo para trás. Oh meu Deus, eles se matam, eles morrem, eles brigam pelas coisas materiais, eles mentem por causa do bem-estar material. Senhor da glória, Espírito Santo, meu Deus, quanta gente trabalha de dia e de noite, não tem tempo para te servir, não tem tempo para Deus, não tem hora para servir a Deus. Oh meu Deus, não tem hora para comer, nem para a família, para descansar, não tira as férias, nada, só trabalhar. Meu Deus, quantas pessoas que perderam o prazer das coisas espirituais, tornaram escravo do trabalho, escravo do serviço, escravo do dinheiro, escravo do salário, do emprego, da empresa, escravo do horário, escravo do relógio, escravo do tempo. Não tem tempo para nada, não tem tempo para nada. Deus do céu, Deus da glória, liberta as almas, Senhor. Quantas estão paradas, afastadas, desviadas do evangelho, quantas estão morrendo sem salvação, vão morrer sem salvação e não vai levar nada, só vai levar a alma para o abismo, para o Hades, para ser atormentada de dia e de noite. Meu Deus, oh Jesus, oh Espírito Santo de Deus, oh meu Deus, salva as almas, Senhor, transforma os corações, Jesus, transforma os corações, Jesus, transforma as vidas, Jesus, liberta as almas, me liberta, liberta cada dia a minha alma, liberta meu coração, liberta a minha mente, meu Deus, liberta cada um de nós cada dia. Vai santificando, vai trazendo pureza, vai trazendo alegria na minha alma, na alma dos irmãos, meu Deus. Senhor da glória, abençoe, meu Deus, as aberturas das igrejas, Deus é Santo. Oh Jesus, oh Jesus, prepara a condição, prepara irmãos, prepara pessoas do coração aberto, a mão aberta, para nos ajudar, pessoas católicas, evangélicas, de todas as religiões. Meu Deus, prepara, Senhor, prepara, Espírito Santo. Oh meu Deus, oh Deus, tu és dono do ouro e da prata, envia recurso, envia condições financeiras, envia, meu Deus, condições para nós poder ter horários de programa de rádio de dia e de noite, nós ter pessoas para trabalhar, pessoas para evangelizar, viajar, abrir igreja, dirigir igreja. Ó Senhor da glória, ó Deus do céu, abençoa os irmãos que nós já temos, dando a eles saúde, força, graça, alegria. Ó meu Deus, meu Deus, abençoa os irmãos que estão lutando comigo, ajudando nós a fazer esta obra. Ó Deus, recompensa eles, dá eles alegria, dá-lhes gozo na sua alma. Meu Deus, mostra para eles como vale a pena nós nos desgastarmos nosso corpo na obra de Deus. Ó Deus, como é gostoso a gente cansar, a gente às vezes se estressar fazendo a tua obra. Ó Deus da glória, ó Espírito Santo da verdade, meu Deus, implanta dentro de nós a força, o poder, a graça, a unção, a autoridade, a fé e a coragem. Não deixe nós nos abatermos nas lutas, nas provações, nas tribulações, nas dificuldades, nas necessidades. Ó Deus, ó Senhor, abençoa teu povo, que tem sido um canal de bênção para esta obra. Quantas pessoas que têm me ajudado, quantas pessoas que estão nos ajudando, Senhor, e quantas outras que vão nos ajudar. Ó Deus, abençoa a vida deles, abençoa o dia a dia deles, o trabalho, a saúde, meu Deus, a família, os negócios, a vida espiritual. Ó meu Deus do céu, meu Deus, ó Deus, abençoa a vida deles, abençoa o dia a dia deles, o trabalho, a saúde, meu Deus, a família, os negócios.

Deus, oh Deus da glória, dai aos irmãos força, espiritualidade, santidade, dai a mim, oh Deus, dai a nós, meu Deus, oh Senhor da glória, meu Deus, Jesus querido, Jesus poderoso. Eu me lembro das passagens da Bíblia Sagrada, quando o Senhor passava noites e noites nos montes, nas vigílias das madrugadas, com Pedro, Tiago e João. Eram os três que estavam contigo, meu Deus. Oh, Deus da glória! Eram os três escolhidos para a oração. Meu Deus, Jesus, eu me lembro da Bíblia, quando fala de Paulo, de Filipe, aqueles homens que deram a vida, que deram o tempo deles na tua obra. Ó Deus, Elias, Eliseu, que lutaram. Ó Senhor da glória, aqueles homens de Deus como Abraão, que se envolveram de dia e de noite no trabalho, na obra de Deus, como Moisés, que lutava com aquele povo, trazendo o povo do Egito para Canaã, como Noé, que lutou fazendo a arca, trabalhando a tua obra. Meu Deus, aqueles homens que deram a vida, morreram te servindo, dirigindo igrejas, conduzindo um rebanho, meu Deus. Ó Senhor da glória, Deus, aqueles homens que foram provados, experimentados, como Davi, que lutou de dia e de noite diante de Israel. Ó Deus de Samuel, ó Deus da Bíblia Sagrada, ó Deus do céu, ó Deus da glória, Senhor, fica conosco. Espírito Santo, mostra para nós como vale a pena nós lutarmos, nós batalharmos de dia e de noite na tua obra, meu Deus. Senhor da glória, haja aprovação, haja crescimento, meu Deus, que nossos olhos possam ver o trabalhar do Senhor. Oh, meu Deus, oh, meu Pai, oh, Espírito Santo, me orienta, fala comigo, me revela, me mostra o caminho da vitória, me mostra o caminho, meu Deus, me mostra o caminho da vitória cada dia, vai revelando, vai mostrando, vai agindo, meu Deus. Oh, meu Deus, abençoa o teu povo que agora estão orando, estão clamando, estão buscando. Oh, Deus da glória. Ah, meu Deus, dá a eles a recompensa. Faz as coisas fluir na vida deles. Faz as portas se abrir. Faz a saúde deles mudar, meu Deus. Faz os negócios dar certo, Senhor. Espírito Santo, faz a coisa fluir, meu Deus, porque a tua palavra diz, operando Deus, quem impedirá? Meu Deus, o Senhor Jesus disse, sem mim, nada podeis fazer. Ó, meu Deus, não deixa nosso trabalho sem vão, não deixa, Senhor, nossa luta sem vão, os companheiros de batalha que estão lutando. Oh, meu Deus, oh, Jeová, faz nós nos alegrarmos com a obra de Deus, com a obra de Deus. Faz nós ver o campo, a seara sendo abençoada. Oh, Deus, abençoa os ceifeiros, abençoa os trabalhadores da última hora, meu Deus. Oh, Jeová, oh, meu Deus, não deixa o povo esquecer dos compromissos, dos votos, das responsabilidades com a obra do Senhor, meu Deus, com o ide do Senhor, que não é fácil deixar nossa família, nossos pais, irmãos, e sairmos pelo mundo levando a tua

palavra. Ó Deus, faz nós ver, faz nós enxergar o céu já nesta vida. Faz nós ver, ó Deus, a glória que há de ser revelada, a recompensa, meu Deus, para que cada dia nós possamos nos envolver mais e mais na tua obra. Ó Deus, ó Deus, ó Deus, a Bíblia diz que o nosso trabalho não será em vão no Senhor. Ó Deus, a Bíblia diz, ó Senhor, que aquele que planta, colhe. Eu quero colher os frutos da justiça. Eu quero ver, meu Deus, meu trabalho, a minha vida, que eu estou dando a tua obra. Eu quero ver a recompensa. Eu quero ver as almas. Eu quero ver a obra crescer. Eu quero ver Deus levantar obreiros. Ó Jesus, me dá sabedoria, me dá capacidade para me liderar o rebanho, para me lutar, saber administrar, resolver os problemas, julgar os problemas com sabedoria. Ó Jesus querido, me ajuda. Olha o povo orando agora comigo. Abençoa os irmãos que estão orando, que estão buscando conosco. Dai aos irmãos a recompensa, a saúde, a força, a alegria e a paz, meu Deus. Ó Deus meu, ó Deus maravilhoso, a tua presença é que nos encoraja, a tua presença é que nos alegra, meu Deus. Oh, aleluia, aleluia, Jeová. Oh, glória, ande, clama, alabastéria. Oh, aleluia, Jeová. Oh, graças a Deus, graças a Deus. Meu Deus, me usa com poder para revelar, para curar, para que as bênçãos aconteçam, meu Deus. Jesus, eu te peço, abençoa os irmãos que estão me ajudando. Abençoa as irmãs de todas as igrejas que estão nos ajudando. Abençoa os irmãos da Deus é Santo. Abençoa todos, meu Pai. Que a tua bênção seja com eles, desde agora e para sempre. Amém, Jesus. Graças a Deus, amém.

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0: inocentes, Deus.
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0: graças a Deus, meus irmãos, minhas irmãs, eu estou aqui na cidade de Curitiba e nesta quarta-feira eu quero fazer uma convocação ao povo que me escuta através do aplicativo e do site da nossa igreja Deus é Santo, porque às 9 da manhã, eu tenho uma palavra de Deus, uma palavra que vai te levantar. Você está muito desanimado. Você está muito desanimado, meu irmão. Minha irmã, você está muito desanimada. O inimigo quer te parar. O inimigo quer fazer você desistir. O inimigo quer fazer você não crer mais em Deus, não crer nas promessas de Deus. Então, nesta quarta-feira, às 9 da manhã, às 3 da tarde e 7 da noite, nós aqui teremos início para uma campanha de prosperar, de crescer, de prosperar, de crescer na vida. Eu não acredito que Deus te colocou nessa terra para viver sofrendo, viver do pior, comer do pior. Não, eu creio que Deus, nosso Pai, te trouxe essa terra para você testemunhar, para você falar que Deus é Deus na sua vida. É Deus, dono do ouro da prata. Então, nesta quarta-feira, às 9 da manhã, às 3 da tarde e 7 da noite, em nome de Jesus, eu, pastor Messias, vou estar de manhã, às 9 e às 7 da noite. Pastor Jefferson vai estar à tarde, às 3 da tarde, mostrando, pelo poder de Deus, que Deus é grande, que Deus é o Senhor de todas as coisas, que tudo está nas mãos de Deus. Deus tem a chave, o domínio de tudo. Tudo é de Deus, tudo pertence a Deus. Nesta quarta-feira, às 9 da manhã, às 3 da tarde e 7 da noite, aqui na Igreja Pentecostal Deus é Santo, aqui na Avenida Marechal Floriano Peixoto, 6711, aqui no Auer, você vai ver que esse desânimo, que essa amarração, está faltando o poder de Deus, está faltando a unção de Deus, está faltando uma palavra poderosa, uma palavra ungida, uma oração de quem crê, de quem confia no poder de Deus, de quem tem, pela bondade de Deus, intimidade com Deus, comunhão com Deus. Você vai ver a prosperidade, a fartura, a riqueza, o dom de Deus entrar na sua vida. O dom do crescimento, o dom da prosperidade, o dom da riqueza, o dom de comer do bom e do melhor, o dom de viver, e viver com fartura, e viver com alegria. 9 da manhã, 3 da tarde, 7 da noite, aqui nós estaremos mostrando a vocês, pelo poder de Deus, que tudo posso naquele que nos fortalece. Você pode, quando Deus está contigo. Do jeito que você está, você não pode. Do jeito que você está desanimado, desanimado, você não pode. Mas, se Deus entrar na sua vida, Ele vai entrar. Você vai ver que tudo vai mudar. Venha para cá. anima-te, encoraja-te, fortalece-te. O que você vai ouvir agora é prosperidade, é bênção de Deus, é bênção de prosperidade, é Deus com a igreja, Deus é santo, é Deus com os obreiros da nossa igreja, Deus é santo. Vamos ouvir para a glória de Deus.
1: Qual é o seu nome?
2: Maria. No início de dezembro, o pastor Darcy, esse santo homem de Deus, ele falou que eu ia receber uma benção. Daí ainda deu até o tempo estipulado que eu ia receber uma benção, né? E eu estava querendo, irmão, uma cozinha nova. E a gente tem dinheiro, graças a Deus. Mas meu esposo começou a dizer assim: a geladeira está perfeitinha, o fogão está perfeitinho, está tudo perfeito, para que tirar e colocar outro novo? Mas você sabe que a gente é vaidoso, né? Gosta de tudo bonitinho, né? Aí eu falei com ele assim: não, mas eu quero uma cozinha nova e tal. E ele ali duro, dizendo: não, para que jogar dinheiro fora? Para que jogar dinheiro fora? Ah, tá tudo perfeito, não vão jogar dinheiro fora, não. E acabou que eu recebi a minha bênção. Recebi a minha benção, tudo novinho, eu fui na loja escolher, eu escolhi tudo bonitinho, do jeito que eu quero. Meu esposo cedeu, ele é muito seguro, mas ele cedeu, sabe? Ele conquistei ele e ele cedeu, e está tudo bonitinho lá agora, e eu estou só agradecendo a Deus. Eu recebi a minha benção que eu queria.
3: O nome da irmã?
4: Dulcineia.
3: Irmã Dulcineia. Qual foi a bênção que a irmã recebeu de Jesus aqui na igreja de Deus é Santo?
4: Tantos que eu hoje vou ter que contar uma, depois vou contar nas outras. Eu morava numa kitnet e eu teria que me mudar, mas não sabia como. Uma casa, aluguei uma casa, mas não tinha móveis nenhum. Eu falei: o que eu vou fazer agora? Comprar todos os móveis, tá? Aí o meu parceiro estava comigo, comprou uma geladeira e eu só tinha isso. E de repente, Uma pessoa assim que me conhecia, faleceu o tio dela, e deixou todos os móveis, ela doou tudo para mim. Máquina de lavar, tudo, sabe? E eu ajoelhei assim de madrugada e pedi a Deus. Falei: meu Deus, o que eu vou fazer? Eu não tenho nada. De repente, agora minha casa está mobiliada. E eu lembro que eu vim aqui e o pastor disse: você vai ganhar um presente de Deus. Isso é um presente de Deus.
3: Diga glória a Deus, igreja. Irmã Dulcineia, a irmã conta que a irmã morava numa casa sem móveis. Quem ouviu, diga glória a Deus. Ela alugou uma casa, mas não tinha móveis nenhum. Não tinha móveis nenhum. E ela vindo aqui, ela foi revelada que ela iria receber um presente de Deus. E Deus usou uma pessoa para dar a ela os móveis. Hoje a casa está imobiliada.
4: Verdade. Foi um presente grande mesmo. E eu falei: não, eu tenho que ir lá. Hoje é meu dia de folga. Eu falei: não, hoje eu vou lá. Eu vou de qualquer jeito. E caminhando.
3: E a irmã não tinha condições nenhuma para comprar os móveis. E vindo aqui foi revelada por Jesus Cristo. E a casa hoje está cheia de móveis.
4: Ó, todos eu não tinha assim condições de comprar todos os móveis. Tinha que comprar aos poucos. Aí ganhei máquina de lavar. Olha, máquina de lavar que é cara. Fogão com botijão cheio, tudo, armário de cozinha, cama, guarda-roupa, olha, outros móveis a mais, e era móveis bons, de embuia, sabe? Olha, eu tô feliz com a minha casa, e eu ajoelho todos os dias e agradeço a Deus. E eu vim aqui, eu lembro que o pastor falou: você vai ter um presente de Deus.
5: Aqui na igreja aqui, daí eu tinha perdi tudo completamente, né? Casa, família. Daí eu não acreditava que um dia podia ter a minha casa, né? Porque é tão difícil para comprar uma casa. Daí, passou 2 meses agora, ganhei a casa completa, feitinho. Já estou dentro, ganhei. Deus me deu. Ele falou para mim uma vez que eu vim aqui, ele falou: não desanime, minha irmã, que você vai ganhar a chave na tua mão. Abra a tua mão que eu vou colocar a chave. Eu abri e ele colocou a chave da casa na minha mão. Então agradeço a Deus. Sem nada, não tinha nada.
1: Meu amado irmão, seu nome?
6: Marcos.
1: Irmão Marcos, qual foi a bênção?
6: A bênção foi que eu estava desempregado. O senhor falou que até a próxima quarta-feira eu ia estar empregado e não demorou 2 dias, consegui a benção.
1: Conseguiu um emprego mesmo?
6: Consegui um
1: emprego. Deus me usou a profetizar a sua vitória.
6: Usou e foi coisa rápida.
1: E as pessoas que estão em casa agora te ouvindo, você acredita que o mesmo Deus que abençoou você, eu abençoe isso também?
6: Com certeza, Deus vai abençoar.
1: Em nome de Jesus.
6: Em nome de Jesus.
1: É só vir para a igreja.
6: Só vir para a igreja e fazer a campanha.
1: Amém. Amém. Seu nome é?
6: Marcos.
1: Obrigado, meu irmão. Deus abençoe.
7: O que que Deus te deu nessa igreja depois que você está fazendo essa campanha aqui?
8: Prosperidade financeira, minha empresa estava falida, mas falida. Depois que o pastor puxou minha orelha, pega firme, a empresa agora já está no lucro. Ainda tem algumas dívidas, estou negociando, estou acertando, mas saí de uma falência assim que não tinha mais o que fazer.
9: Milagrão.
8: Milagrão mesmo, 50 e poucos mil de dívida num banco... R$4.560. R$3.000 de outro, R$1.400. Então Deus está abrindo as portas, está diminuindo as dívidas para que eu possa quitar.
9: Vale a pena fazer campanha aqui?
8: Vale muito a pena, muito. Segunda, quarta, sexta, sábado, domingo. Quanto puder vir, venha e faça campanha. Venha de manhã, à noite, porque Deus é fiel.
7: Tem gente escutando agora. O seu testemunho está sendo gravado. Manda um conselho para aquelas pessoas que estão lá te escutando no fundo do poço. Manda uma palavra de fé para aquelas vidas agora.
8: Irmãos, eu estive no fundo do poço. Eu achava que em casa eu conseguiria me levantar. É só na casa do Senhor. Venha para a casa do Senhor com as suas últimas forças. Venha. Que aqui você consegue fortalecer a sua fé, ter forças para continuar e receber os milagres e as vitórias.
7: Tem muita gente aí desanimada, igual você falou agora, sem força. Não tem força para orar, para jejuar, para fazer uma campanha, para ir para a igreja. Tem ou não tem?
8: Muito. Inclusive eu estava nesse estado. E graças a Deus... Um bom pastor cuida das suas ovelhas. Através de um puxão de orelha, volto a dizer novamente, eu retomei, vim pedindo forças, vim orando, jejuando, voltei, mas tem que estar aqui dentro. Lá na sua casa você não consegue. Tem que vir para a casa do Senhor, tem que fazer as campanhas, se puder vir de manhã, à noite, todos os cultos, venha. Porque Deus é fiel e você vai receber o que Deus tem para ti.
9: Mora onde?
8: Aqui no Prado Velho.
9: Seu nome?
8: Moacir.
7: Deus abençoe. Eita, Jesus maravilhoso.
1: O nome do irmão e o milagre.
10: Meu nome é Geraldo Custódio da Silva. Meu milagre é o seguinte: eu tinha um carro, inclusive já estava quase um ano, ele estava meio complicado para vender, por ser um carro meio fraco de ano. Mas aí, na quarta-feira passada, eu fiz um propósito com Deus. Falei, se eu vender esse carro aí desse ano, eu vou vir dar meu testemunho e vou dar uma oferta na casa do Senhor. Por incrível que apareça, parece uma brincadeira. Eu vendi pelo mesmo dólar que eu comprei um ano atrás, passei no bairro para tomar uma coca. Aí eu falei, você já vendeu o carro? Eu falei, ainda não. Quer vender para mim? Eu falei, eu perco o carro, é para vender, eu compro e vendo o carro direto. Vendi o carro ontem para entregar hoje. Já está quase um ano. Foi um dos carros que eu varrei para poder vender ele, ser um carro meio fraco de ano, né? Mas eu reformei o carro, deixei o carro bem integrado e chamou a atenção do próprio dono que vendeu para mim.
1: Hoje vendeu o carro para o antigo dono?
10: Que eu comprei, eu vendi de novo.
9: Com
10: certeza, não tenho dúvida disso. E o outro testemunho também, um empréstimo que eu tinha feito também no Bernardo Santo André. Foi semana passada, a mulher me ligou, reduzindo a dívida para menos prestação, ainda me devolveu mais R$1.200.
1: Milagre, hein? Nossa. Então, o teu contato com o banco, como é que foi?
10: Digo que ia reduzir a minha dívida, que eu pagava 206 conto a prestação, que tinha descontado do meu benefício, caiu para 185, me devolveu mais R$1.200.
1: Então, devolveu para o mão R$1.200 e baixou também lá o valor da parcela.
11: 206% e 85%. É milagre de Deus. Irmão, na campanha da quarta-feira, está vendo Deus abençoar. Amém. É Deus abençoante.
12: Quarta-feira, eu estarei na Deus é Santo, porque Ele tem cumprido as suas promessas em minha vida.

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0: Você já imaginou abrir a sua conta bancária? Encontrar um dinheiro que você não esperava pode parecer impossível para muitas pessoas. Mas existem testemunhos de pessoas que estavam vivendo momentos muito difíceis na vida financeira. Endividadas, preocupadas, sem saber mais o que fazer. E de repente algo inesperado aconteceu. Deus abriu portas, Deus moveu situações. E milagres começaram a acontecer. A Bíblia mostra que Deus também pode agir nas finanças. A palavra de Deus diz em Filipenses 4:19: O meu Deus suprirá todas as necessidades de vocês, de acordo com as suas gloriosas riquezas em Cristo Jesus. Isso significa que Deus é poderoso para prover, abrir caminhos e trazer provisão quando tudo parece impossível. Talvez hoje a sua realidade seja difícil. Talvez você perdeu dinheiro. Talvez perdeu um negócio. Talvez as dívidas estão aumentando. Ou talvez a sua conta bancária só traz preocupação. Mas Deus ainda faz milagres. Nesta quarta-feira do Milagre Financeiro, estaremos buscando a Deus por uma mudança na vida financeira.
1: Olha, apareceu dinheiro 3 vezes na conta dele.
2: 3 vezes. Primeira, 600 reais e pouco. 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
1: Livro de Marcos. Livro de Marcos, no capítulo 1. Eu quero ler com vocês a cura do endemoniado de Cafarnaum. No versículo 21, versículo de número 21, diz assim, ó: entraram em Cafarnaum e logo no sábado, indo ele à sinagoga, ali ensinava, e maravilhavam-se da sua doutrina, porque os ensinava como tendo autoridade, e não como os escribas. Estava na sinagoga deles um homem com um espírito imundo, o qual exclamou, dizendo: ah, que temos nós contigo, Jesus Nazareno? Vieste destruir-nos? Bem sei quem és, o Santo de Deus. E repreendendo Jesus, dizendo: cala-te e sai dele. Então o espírito imundo, convulsionando e clamando com grande voz, saiu dele. E todos se admiraram, a ponto de perguntarem entre si, dizendo: que é isto? Que nova doutrina é esta? Pois com autoridade ordena aos espíritos imundos, e eles lhe obedecem. E logo correu a sua fama por toda a província da Galileia. Pode sentar. Quem tem força para dar uma glória a Deus, dá uma glória a Deus aí. Quem tem força para ter as palmas de Jesus, dá uma salva de palmas. Abre o braço assim. É para Jesus é o melhor, meus irmãos. Glória a Jesus.
2: Será que vocês entenderam?
1: Primeira coisa que eu quero que vocês entendam é o seguinte: Jesus vinha no sábado pregar na sinagoga, quer dizer, na igreja dos escribas, dos fariseus. Então eles abriam a igreja só no sábado. Então, no sábado, eles iam discutir a lei: não roubarás, não matarás, os 10 mandamentos, não dirás falso testemunho, não adulterarás, não sei o quê, não sei o quê, não sei o quê. Aquela pregação que só fala de morte. A alma que pecar, esta morrerá. A mulher que adulterar tem que ser apedrejada. Quem já leu na Bíblia que a lei mandava matar as mulheres apedrejadas quando elas adulteravam? Quem já leu na Bíblia? Quem já ouviu alguém falar isso aí? Engraçado que era só as mulheres, né? Os homens não. Então vamos lá. Então aquele culto morto, aquela reunião de represar tudo que o povo já sabia, não tinha nada novo. Quando você vai para o culto, quando você vai para o culto, que você fala assim: hoje eu já sei como é que vai ser o culto. Mais ou menos assim. Você entra no culto vazio e vai embora vazio. Você entra triste e vai embora triste. E não dá mais nem vontade de voltar na igreja, porque você não vê nada mudar na sua vida. Você também não sente vontade de mudar. Aquela palavra vazia, aquela palavra que não flui no seu coração, mudanças. Era aquele culto assim. Aí quando Jesus chegou no templo, Jesus pregou uma mensagem lá, que o povo ficara admirado. Meu Deus, que pregação é esta? Que doutrina é essa que nós nunca tínhamos? Mudança.

cale a boca e sai dele. E o demônio calava e saía. E o povo nunca tinha visto aquilo. Nunca. Nunca tinha visto. É mais ou menos assim, você fala assim: eu nunca vi um paralítico levantar e andar. Alguém já viu? Estou perguntando para vocês. Se tem alguém, dá o mesmo sinal de vida aí. Alguém já viu um paralítico levantar e andar, curado? Levanta aí. Deixa eu ver. Quem já viu? Alguém já viu o cego enxergar? Levanta a mão. Quem já viu? Alguém já viu algum mundo falar? Levanta a mão aí. Então veja bem. Aquele culto morto, frio, não tem oração, não tem poder, não tem força, não tem vida. Aquele culto sem a presença de Deus. E eu não quero isso aqui hoje nessa noite, não. Eu quero que vocês, eu, nós, damos lugar para Deus, para Deus operar aqui hoje na nossa vida, para que haja cura, milagre, libertação, haja transformação de vida, haja bênção, haja mudança. Você e eu, nós vamos fazer votos, voto de mudanças. Ah, chega! Chega, eu vou mudar, pelo amor de Deus, já estou incomodado. Isso é Deus trabalhando no coração do homem. Chega de frequentar a igreja e continuar do mesmo jeito. Lá no seu trabalho, lá na sua casa, onde você estiver, se sentir cobrado. Sentir assim algo falando no coração de vocês, na mente de vocês: eu tenho que orar, eu tenho que mudar, eu tenho que largar o cigarro, quem fuma. Eu tenho que largar as drogas, quem usa droga. Eu tenho que largar de beber. Eu tenho que largar de mentir. Eu tenho que largar de roubar. Mais ou menos assim. Eu tenho que largar de ser assim, enganoso. Eu não estou falando que vocês é, estou dando um exemplo. Eu tenho que largar de fazer negócio mal feito. Largar de mentir, largar de comprar e não pagar. Mais ou menos assim. Ah, eu estou sentindo mal. Eu não quero mais fazer isso, não. Estou sentindo assim uma tristeza quando faz essas coisas erradas. Tem que largar de adulterar. Aquela cobrança dentro do homem. Tem que largar de mentir, largar de roubar, largar de adulterar, largar de prostituir. Tem que largar de fornicar. Eu tenho que largar de masturbar. Isso é vida. Ah, não, Deus não quer isso na minha vida. Ah, eu não estou me sentindo bem. Quem entendeu, levante a mão aí. É assim que é o evangelho. É quando você sai do culto daquela cobrança. Você amanhece o dia, você levanta da cama, você vai trabalhar, você vai para onde você for, mas aquela palavra está falando no seu coração: eu tenho que mudar, eu vou mudar, eu vou mudar, eu vou mudar, eu vou mudar, eu vou mudar. Então Jesus pregava isso. Jesus pregava doutrina santa. O povo ficava admirado. Nunca vi isto, nunca escutei isto. Até demônio sai. Aí demônio saindo. Meu Deus, eu nunca tinha visto isso. Aí quando Jesus curava no sábado, que eles viam aquilo, os príncipes da sinagoga dizem: ei, não pode curar no sábado. Não pode. Não pode no sábado, não pode fazer milagres. Quer dizer, eles não faziam porque não tinham poder, e Jesus fazia porque tinha poder. E eles justificavam porque era um sábado. Sabe quando você não pode fazer as coisas? Sabe quando você não pode, não sabe fazer, e outro faz, e você fica com inveja? Não, hoje eu não vou fazer isso. Não, não é hora de fazer isso. Quer dizer, Deus estava ali, e eles não viam que era Deus. Eles viam que era apenas Jesus. Jesus o homem. Mas o Jesus, o homem, tinha dentro dele o Jesus Deus, o Jesus poderoso, o Jesus salvador, o Jesus que perdoa, o Jesus que transforma, o Jesus que veio essa vida para levar nós para o céu, se nós obedecermos. Glória a Jesus! Que doutrina é esta? Que mandamento é este? Que é isso que eu nunca vi? Irmão, é isso que tem que acontecer em nós, vocês, se é que nós queremos ser de Deus. Se é que nós batemos no peito assim, ó, eu vou morar no céu com Jesus. Eu não sou apenas um religioso. Eu não sou apenas um crente. Um crente não praticante. Como você, eu, nós já ouvimos alguém dizer: ah, eu sou católico, mas um católico não praticante.

0: Agora não é mais os católicos, agora é os crentes. Né? Os crentes, não. O que você é? Eu sou um crente, frequentador de igreja, não praticante. Não, isso não pode acontecer em nós. Entendeu? Isso não pode acontecer com você e comigo. Crente, não praticante. Não. Por quê? Porque eu creio em Deus. Como é que você pode provar que você crê em Deus? Não, porque eu creio que Jesus está aqui no meu coração. Como que eu ia provar que Jesus está aqui no meu coração? Como isto? Quando eu pratico a fé. Porque se eu disser que tem fé, ninguém sabe que eu tenho fé. Que cor que é a fé? Cor rosa? É preta? É amarela? Como é que eu vou mostrar que eu tenho fé se ela é invisível? Hein? Como é que eu posso provar que eu tenho Deus se Deus, eu nunca vi Ele? Eu creio nele, mas como é que eu creio nele? É pela fé. A única coisa que vai fazer eu crer no Senhor é o quê? Não, fala mais alto, gente. Vocês não comeram hoje, não? Ah, bom. Então não é falta de comida, não, né? É falta de fé mesmo, né? Tá vendo? Tá vendo? Não é feijão que está faltando, é fé. Até para dizer um glória a Deus aí. Quer ver? Fala um glória a Deus aí. Agora vocês falaram, né? Diga aí um aleluia aí. Fala aí, doutora. Ah, tá rouca. Você viu? Então veja bem. Como é que você vai provar que você tem fé, irmão? Eu não vejo sua fé. Você não vê a minha? É meu corpo do coração. Meu corpo do coração. Você já viu seu coração? Você já viu o meu? Ele é por dentro. E nós queremos esconder tudo dentro do coração. Não é? Eu não presto, mas meu coração é bom. Entendeu? Ela não vale nada, mas teu coração é tão bom. Você já viu alguém falar assim? Ele é muito ruim, mas tem um coração bom. Ele é muito bravo, nervoso, valente. Ele é capaz de matar, mas tem um coração tão bom. Essa é a mentira que o povo tem por aí, né? Para ficar falando, escondendo as coisas erradas dentro do coração. Meu irmão, não é isso que Deus quer de nós, não. Deus quer nós uma fé, mas uma fé com obra. A fé com testemunho. A fé com testemunho, irmão. Quem é você? Ah, eu era. Sabe começar a provar que eu tenho fé? Sabe como é que eu vou provar que eu tenho fé? Quando você fala assim, ó. Eu era um bandido, eu era isso, eu era um macumbeiro, um feiticeiro. Eu era um católico, um espírita. Tem nada contra católico, tem nada contra espírita. Nada contra ninguém. Eu era isso, eu era um fumante. Eu era isso. Mas quando eu cheguei na igreja, Deus mudou a minha vida. Aí sim, aí está provando que tem fé. E não é nem necessário você falar. Você não precisa falar que você tem fé. Deixe que a tua esposa fale para você.
1: Glória a
0: Deus. Deixe que o teu marido fale. Deixe que o teu vizinho fale. Quem entendeu, levante a mão. Deixa que a tua colega, teu colega de trabalho fale para você. Deixa que alguém fale. Sua cunhada, seu tio, sua prima fale. Ali é crente. Eu não boto a mão no fogo por ninguém, mas aquilo ali eu boto. Porque eu conheço ela. Isso aí que é fé. É isso aí que o diabo via em Jesus. O diabo via em Jesus a reação de Jesus. Não era só Jesus no altar. Não é só olhar lá e ver. Eu vi, mas cadê a reação? Cadê o testemunho? Cadê o milagre? Você vem aqui, mas só para vir? Só por vir aqui? E cadê a sua mudança? Não recebi nada até aqui. Aí eu pergunto: quem é que já recebeu alguma graça? Alguma bênção de Deus aqui, levanta o braço direito aí e diga um amém bem alto aí. Você recebeu? Hã? Quem já recebeu alguma bênção de Deus aqui? Levanta a mão bem alto. É isso que eu quero. É isso que você pode dizer: não, eu vou lá, mas eu volto lá diferente. Eu vou lá, mas eu volto alegre. Pastor dá nós umas cacetadas em nós lá, mas as cacetadas que ele dá, as pauladas que ele dá, no final do culto, a recompensa é maior. Não é assim? Não é assim, doutora? Doutora, às vezes nem quer vir aqui. chega lá, o pastor meteu o cacete em mim, quer ver? Ó, olha, não deixa entrar não. E aí ela já chega na hora do amém, não deixa entrar. Mas ela continua vindo. Quem entendeu, ela vai te chamar. Eu brinco com ela, olha, não deixa entrar não. Não deixa a galega entrar antes que chega na hora do amém. Mas a galega vem. Por quê? Será que vale a pena? Será que tem recompensa? Será que vale a pena estar naquele lugar? Ah, sim, eu sinto bem naquele lugar. Eu chego ali ruim, passei um dia ruim, triste, passei um dia carregado, pesado. Mas quando eu chego ali, o pastor mói nós no cacete, mas eu volto alegre para casa. Eu volto feliz para casa. Eu volto contente. É ou não é? Não é assim? Quando vocês vão embora, você vai tudo quebrado, né? Tudo moído de cacete. Quem concorda comigo? Levanta a mão, quem concorda? Problema de vocês. É só vocês não virem aqui que eu não vou bater você, mas eu bato. E vocês estão aqui. Vocês merecem o pastor que tem. Quem entendeu, levante a mão. É claro, brincadeira, mas é brincadeira séria. Por que você não vai para outra igreja? Eu gosto daqui. Né? Eu sinto bem aqui. É aqui que Deus tem me abençoado. Né? É aqui que eu chego aqui e vou embora feliz, alegre, curado, vou feliz. E olha, eu me sinto bem aqui. É isso, meus irmãos, que o culto é gostoso. É isso que a pregação é gostosa. É isso que o culto é maravilhoso. É isso, meus irmãos. É isso, igreja. Entendeu? Aí você vai numa igreja bonita, cheia de gente. É tanta coisa bonita lá, né? Você olha tudo bonito. As poltronas bonitas. Olha a cadeirinha que você for sentada ali. Cadeirinha de plástico, né? Aí você chega num lugar aí que dá pra até dormir, né? Tudo macio, tudo bonito, tudo técnico. E canta fulano, e canta Beltrano, e canta o coral, né? Canta a banda, canta não sei quem, e canta Joaquim, canta José, e canta Manel, canta Tereza, todo mundo, tudo negócio, tudo bem organizadinho, né? Tudo orquestrado. A senhora assim. Lá na Deus é assim, não tem essas coisas bonitas. Lá tem a cacetada. Lá tem a paulada. Mas eu volto de lá alegre. Hoje aqui, esses cantos que não mexeu comigo. Né? Essa pregação bonita não mexeu comigo. Quem entendeu, levante a mão. Essa conversa bonita toda aí, essa coisa tão bonita, igreja bonita, todo mundo bonito, pastor bonito, novo. Mas eu vou lá, Deus é santo, eu volto tão feliz. Eu volto com vontade de voltar. Eu convido a vizinha, eu convido não sei quem para vir na igreja. Vai lá, que Deus vai te abençoar. Vai lá, que Deus vai te dar vitória. Vamos comigo, vamos comigo. Vamos que Deus vai te dar vitória. Então, igreja é isto: é você chegar num lugar que você escuta uma palavra, não é o que você quer escutar, não é a pregação que você quer ouvir. É a pregação que você precisa ouvir. Quem entendeu, levante a mão. Quem entendeu, dá uma glória a Deus aí. Pastor, que não fica escolhendo palavra para falar com vocês, não. O pastor não fica aqui selecionando mensagem. Não, é o que vier na boca, ele fala. Para rico, para pobre, para bonito, para feio, para triste, para alegre, para velho, para novo. Chega aqui, todo mundo é igual. Todo mundo aqui igual. Se você dá 1 milhão de dízimo aqui e outro dá 1 real, é igual do mesmo jeito. Não é porque você vai dar 1 milhão que você vai ser tratado melhor do que o outro. Não, senhor. Jesus nunca fez isto. Jesus não quer isto. Todos nós somos iguais perante a lei e perante Deus. Todos nós somos iguais perante a lei e perante Deus. Quem entendeu? Quem entendeu, dá glória a Deus. Eu vou receber aqui o vereador, até o vereador aqui de cima aqui. Né? Aí chega o presidente da república aqui, opa! Né? Vamos cantar o capitão do povo, né? Vamos cantar, não sei como é que é, Lula lá e capitão. Não, senhor, negativo. Aqui não. Aqui não. E saltar aqui, enquanto eu estiver vivo, eu creio que depois que eu estiver vivo, aqui não vai subir político que me saltar. Não vai subir político, seja quem for. Pastor, eu vou dar você aqui 5 milhões, 10 milhões, para você me apoiar. Ó, o dedinho dizendo não. Quem entendeu, levante a mão. Não, pode ser quem for. Se quer dar dinheiro, você dê. Mas não em troca de voto, de política. É isso que Deus quer de vocês e de mim. É isso que Deus quer de nós, meus irmãos. Que nós sejamos transparentes. Que nós sejamos humildes. Porque aqui o menor é o maior. E o maior é o menor. Aqui não tem esse negócio, não. Tudo aqui é para a glória de Deus. É isso que Deus queria fazer o povo entender. É isso que o povo precisava entender. Então, irmão, o Evangelho de Cristo é assim, ó. É para todos. Sabe por quê? Porque no céu não vai ter lugar reservado para os ricos ou para os pobres, não. Entendeu? No céu não vai ter lugar para os pretos ou para os brancos, não. Não tem esse negócio, não. Ah, os artistas, os cantores. Não, talvez nem vai entrar lá. Por quê? Se não converter, não vai entrar lá ninguém. Pode ser artista. Esse povo que não vai entrar se não converter. Só se converter. Pode ser quem for. Se não converter, não vai entrar lá. Foi Jesus que disse: se não nascer de novo, não. A Bíblia diz: se não nascer de novo, não pode ver o reino de Deus. Evangelho é isso, meus irmãos. Não é essa frescura, porque um é mais bonito, o outro é famoso, porque o outro é. Não, senhor, irmão. Perante Deus nós não somos diferentes. Perante Deus nós somos iguais. É isso que faz Deus abençoar o culto aqui na Deus é Santo. É por isso que Deus abençoa, Deus agrada. Às vezes você pode até não agradar, mas Deus agradando, o que interessa é Deus que está em primeiro lugar. É Deus em primeiro lugar aqui. Então, nessa noite, como é que você está diante de Deus? Como é que eu estou diante de Deus? Como é que nós estamos? Como é que nós estamos diante de Deus? Não, pastor, mas está aqui minha oferta, ó. Está aqui meu dízimo aqui, ó. Vou dar 10 mil para a igreja. Eu pergunto com você como está diante de Deus. Se hoje Ele te chamar, se hoje Ele nós chamar, se hoje Ele vier vir buscar o povo dele, como é que você e eu, como é que nós estamos diante dele? Como é que nós estamos? Hein? Ah, eu estou bem, pastor, porque uma casa nova. Meu amigo. Não, eu estou bem porque eu comprei um carro novo. Nada disso que Deus quer de você. Não, porque eu estou bem, porque eu estou de saúde. Olha, fui curado de tudo quanto é doença. Cheguei aqui, cheguei podre, pastor. Hoje eu não sinto mais nada. Mas não é isso que Deus quer de você, irmão. Deus quer de você e de mim muito mais do que isso. Deus quer de nós uma vida nova, diferente, uma vida santa, agradável a Deus. Ó, para nós finalizar, aonde você estiver assim, ó, para cá. Aonde você estiver andando assim, ó, caminhando na rua, ó, dentro da sua casa, você fala assim: tem alguém que está me vendo. Tem alguém que está olhando para mim. Quem entendeu? Celular na mão? Mas com vergonha, ó, tem alguém que está vendo. É isso que é ser de Deus. Aleluia. Entendeu? Ó, o olho seu. Epa, Deus está me vendo. Ó, o olho meu. Ó, o ouvido. Oh, mas Deus está me enxergando. Com vergonha. Porque às vezes nós fazemos as coisas é com medo um do outro. Nós fazemos as coisas com medo, com vergonha um do outro. Cadê o pastor? Está aqui por perto? Não tem pastor aqui. Então vou fazer. Cadê minha esposa? Está aqui? Não está? Então vou para a mulher do outro. Mulheraça. Que mulherão. Olha que homem bombado. Olha, faz academia. A mulher. O meu não está por perto. O meu é um pançudo. Olha que homem bonito. Né?
1: Isso é só de nós.
0: Olha que homem bonito, alto, bombado, né? Faz academia, olha o músculo, né? O meu tobozinho, né? Carequinha vai feio, né? Você não, você não. Olha a pança dele. Ah, não. Bonito aquilo lá. Será que Deus não está vendo vocês? Será que Deus não está vendo eu? Nós? Ei, alguém na frente, ó. Alguém andando na sua frente. Aí alguém andando na sua frente. Aí o dinheiro cai no chão. A nota de 200 reais. Pacote de dinheiro. Aí você vem assim, ó. Com os dois pés em cima. Aí alguém volta. Ei, você não viu um dinheiro aqui, não? Não vi, não. Eu perdi uma carteira aqui agora. Perdi um dinheiro? Não vi, não. Será que é isso que Deus quer de nós? Aí alguém bate palavras. Ninguém está vendo mesmo. E os olhos lá de cima, lá. E os olhos daquele cima, sabe que não está vendo? O que é ser crente? Ser crente é isso aí, meu irmão. Ó, achou dinheiro. Ô moço, ô moça. Ei, ei, sai correndo atrás. Ei moça, você deixou cair. E aqui é seu. É isso que é maravilhoso. É isso que é glorioso, meus irmãos. Quem entendeu, levante a mão e dá glória a Deus. Você vai lá no caixa comprar, ou lá no banco, e descontar o cheque, pegar o dinheiro, aí você conta lá. Passou quinhentão, duzentão, cem. É isso que ser cristão? Ô moça, isso aqui não é meu, ó. Que é seu. Ó, que é seu. Não quero não. E você dá uma nota de R$100 lá. E alguém achou que você deu 10. Aí você fala, não, aqui não é meu não. Às vezes o caixinha lá, a caixinha tão pobrezinha, vai tirar do bolso dela, né? Final do mês para pagar. Ganha tão pouquinho, tão michuruquinho, né? E a gente tirando de quem não tem. Você não pode tirar de quem tem. Você imagina nós tirar de quem? Coitadinho, está lá no caixa lá. Ganha lá um salário minguado. Salário mínimo. Paga aluguel, paga isso, paga aquilo outro. O dinheirinho que ganha só dá mal para pagar as despesas. Não sobra nada. E nós, ó. Será que Deus não está vendo isso? Aí começam a vir as cobranças. Mas só vem as doenças, os males. É o diabo, né? É o encosto, né? É o olho gordo. Aí pega um coitadinho, segura o altar. Eu vou determinar, meu amigo. Eu vou determinar. Isso é encosto. Vem pegar o sal grosso. Vem pegar a rosa. Entendeu, pessoal? Vem pegar a ruta. Porque eu vou expulsar. É isso que você precisa de ouvir. Você precisa de ouvir é uma palavra que mexe com você, uma palavra que toca na sua vida, que você vai embora debaixo dessa palavra, que é a palavra de Deus, meu irmão. É isso que você precisa de ouvir, irmão. Eu vou determinar, porque eu vou fazer, porque eu vou fazer. Parecendo um doido em cima do altar, parecendo um passarinho na gaiola quando acabou de ser pego. Será que é isso que a sua alma quer ouvir? Sua alma está com sede da palavra do Deus vivo. Sua alma está triste. Você tem dinheiro, mas sua alma está triste. Você tem casa, tem carro, tem bom emprego, mas está sempre faltando alguma coisa. O que está faltando é a palavra verdadeira, é a presença de Deus, é a presença do Espírito Santo. É isso que está precisando, irmão. É isso que nós ouvíamos antigamente e que nós não estamos ouvindo mais. Quem entendeu, dê glória a Deus aí. É isso que sua avó escutava. É isso que sua mãe ouvia, que já morreu. Se fala assim, minha mãe foi uma crente. Mas ela comia isso aqui, ó. Palavra de Deus. Ei, minha sogra. Quando eu lembro dela, ô mulher de Deus. Ô mulher de Deus, meu pai, minha mãe, minha sogra, meu sogro, o povo de Deus. Mas eles foi criado com isso aqui, ó. Palavra verdadeira. Não foi com essa evangelho de hoje falso. Que você não sabe se é macumba, se é espiritismo, se é catolicismo, se é igreja. Que você chega na igreja, você vê tudo que não queria ver. Vamos cantar, pessoal, vamos cantar. Apaga as luzes aí. Isso é igreja? Apaga as luzes. Foi tudo escuro, parecendo uma boate. É isso que vocês querem para vocês, para os seus filhos? Diga, é.
1: Não.
0: É assim. É isso que vocês querem? Pensa bem. Que seus filhos, seus netos estão dentro da igreja, mas é como se não tivesse. Não mudou nada. Está cantando na igreja, está tocando na igreja, e está tocando e cantando e participando do mundo. Não é isso que Deus quer para seus filhos? Não é isso que Deus quer para os nossos netos, não, meu irmão. Não é isso que Deus quer para você, não, irmã. Ei, lá com teu marido, casa com outro. Já casou duas, três vezes. Aí o pastor, ei, lá com esse camarada, está pobre. Tem um ricão aí para você. Tem um bonito. Pastor, meu marido me trocou por outro, pastor. Eu quero ele de volta. Que? Confessa, mulher. Arruma outro. De você a Deus. Será que é essa palavra que você... você que quer ouvir na igreja, você que ama teu marido, é um exemplo, você que ama tua esposa, eu quero ela de volta, eu quero botar o joelho no chão, quero orar por ela, pastor. Pastor, eu quero minha mulher de volta, quero meu marido de volta, até que a morte separe, eu não aceito. É isso que Deus quer para nós nessa noite, meus irmãos, é que você fica firme, quando a morte vier, você está preparado para passar por ela e chegar no céu, e chegar na glória. É isso, meus irmãos. Agora, se você quiser, porque ninguém é obrigado a querer, toda a igreja é permanente.

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0: 19h40.
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1: 19 horas e 48 minutos.
2: Graças a Deus, meus irmãos, minhas irmãs, eu estou aqui na cidade de Curitiba e nesta quarta-feira eu quero fazer uma convocação ao povo que me escuta através do aplicativo e do site da nossa igreja Deus é Santo, porque às 9 da manhã, eu tenho uma palavra de Deus, uma palavra que vai te levantar. Você está muito desanimado. Você está muito desanimado, meu irmão. Minha irmã, você está muito desanimada. O inimigo quer te parar. O inimigo quer fazer você desistir. O inimigo quer fazer você não crer mais em Deus. Não crer nas promessas de Deus. Então, nesta quarta-feira, às 9 da manhã, às 3 da tarde e 7 da noite, nós aqui teremos início para uma campanha de prosperar, de crescer, de prosperar, de crescer na vida. Eu não acredito que Deus te colocou nessa terra para viver sofrendo, viver do pior, comer do pior. Não, eu creio que Deus, nosso Pai, te trouxe essa terra para você testemunhar, para você falar que Deus é Deus na sua vida. É Deus, dono do ouro da prata. Então, nesta quarta-feira, às 9 da manhã, às 3 da tarde e 7 da noite, em nome de Jesus, eu, pastor Messias, vou estar de manhã, às 9 e às 7 da noite. Pastor Jefferson vai estar à tarde, às 3 da tarde, mostrando, pelo poder de Deus, que Deus é grande, que Deus é o Senhor de todas as coisas, que tudo está nas mãos de Deus. Deus tem a chave, o domínio de tudo. Tudo é de Deus, tudo pertence a Deus. Nesta quarta-feira, às 9 da manhã, às 3 da tarde e 7 da noite, aqui na Igreja Pentecostal Deus é Santo, aqui na Avenida Marechal Floriano Peixoto, 6711, aqui no Auer. Você vai ver que esse desânimo, que essa amarração, está faltando o poder de Deus, está faltando a unção de Deus, está faltando uma palavra poderosa, uma palavra ungida, uma oração de quem crê, de quem confia no poder de Deus, de quem tem, pela bondade de Deus, intimidade com Deus, comunhão com Deus. Você vai ver a prosperidade, a fartura, a riqueza, o dom de Deus, o dom de Deus entrar na sua vida, o dom do crescimento, o dom da prosperidade, o dom da riqueza, o dom de comer do bom e do melhor, o dom de viver, e viver com fartura, e viver com alegria. 9 da manhã, 3 da tarde, 7 da noite, aqui nós estaremos mostrando a vocês, pelo poder de Deus, que tudo posso naquele que nos fortalece. Você pode, quando Deus está contigo. Do jeito que você está, você não pode. Do jeito que você está desanimado, desanimado, você não pode. Mas se Deus entrar na sua vida, Ele vai entrar. Você vai ver que tudo vai mudar. Venha para cá. Anima-te. Encoraja-te. Fortalece-te. O que você vai ouvir agora é prosperidade. É bênção de Deus. É bênção de prosperidade. É Deus com a igreja, Deus é Santo. É Deus com os obreiros da nossa igreja, Deus é Santo. Vamos ouvir para a glória de Deus.
3: Qual é o seu nome?
4: Maria. No início de dezembro, o pastor Darcy, esse santo homem de Deus, ele falou que eu ia receber uma benção. Daí ainda deu até o tempo estipulado que eu ia receber uma benção, né? E eu estava querendo, irmão, uma cozinha nova. E a gente tem dinheiro, graças a Deus. Mas meu esposo começou a dizer assim: a geladeira está perfeitinha, o fogão está perfeitinho, está tudo perfeito, para que tirar e colocar outro novo? Mas você sabe que a gente é vaidoso, né? Gosta de tudo bonitinho, né? Aí eu falei com ele assim: não, mas eu quero uma cozinha nova e tal. E ele ali duro, dizendo: não, para que jogar dinheiro fora? Para que jogar dinheiro fora? Ah, tá tudo perfeito, não vão jogar dinheiro fora, não. E acabou que eu recebi a minha bênção. Recebi a minha benção, tudo novinho. Eu fui na loja escolher, eu escolhi tudo bonitinho, do jeito que eu quero. Meu esposo cedeu, ele é muito seguro, mas ele cedeu, sabe? Ele conquistei ele e ele cedeu, e tá tudo bonitinho lá agora. E eu tô só agradecendo a Deus. Recebi a minha benção que eu queria.
3: O nome da irmã?
5: Dulcineia.
3: Irmã Dulcineia. Qual foi a bênção que a irmã recebeu de Jesus aqui na igreja de Deus é Santo?
5: Tantas que eu hoje vou ter que contar uma, depois vou contar nas outras. Eu morava numa kitnet e eu teria que me mudar, mas não sabia como. Uma casa, aluguei uma casa, mas não tinha móveis nenhum. Eu falei: o que, que eu vou fazer agora? Comprar todos os móveis, tá? Aí o meu parceiro que estava comigo comprou uma geladeira, eu só tinha isso. E de repente, uma pessoa assim que me conhecia, faleceu o tio dela, que deixou todos os móveis, ela doou tudo para mim. Máquina de lavar, tudo, sabe? E eu ajoelhei assim de madrugada e pedi a Deus. Falei: meu Deus, o que eu vou fazer? Eu não tenho nada. De repente, agora minha casa está mobiliada. E eu lembro que eu vim aqui e o pastor disse: você vai ganhar um presente de Deus. Isso é um presente de Deus.
3: Diga glória a Deus, igreja. Irmã Dulcineia, a irmã conta que a irmã morava numa casa sem móveis. Quem ouviu, diga glória a Deus. Ela alugou uma casa, mas não tinha móveis nenhum. Não tinha móveis nenhum. E ela vindo aqui, ela foi revelada que ela iria receber um presente de Deus. E Deus usou uma pessoa para dar a ela os móveis. Hoje a casa está imobiliada.
5: Verdade.
3: Foi um presente grande.
5: Foi um presente grande mesmo. E eu falei: não, eu tenho que ir lá. Hoje é meu dia de folga. Eu falei: não, hoje eu vou lá. Eu vou de qualquer jeito. Vim caminhando.
3: E a mãe não tinha condições nenhuma para comprar os móveis. E vindo aqui foi revelada por Jesus Cristo. E a casa hoje está cheia de móveis.
5: Ó, todos eu não tinha assim condições de comprar todos os móveis. Tinha que comprar aos poucos. Aí ganhei máquina de lavar. Olha, máquina de lavar que é cara. Fogão com botijão cheio, tudo, armário de cozinha, cama, guarda-roupa, olha, outros móveis a mais, e eram móveis bons, de embuia, sabe? Olha, eu tô feliz com a minha casa, e eu ajoelho todos os dias e agradeço a Deus. E eu vim aqui, eu lembro que o pastor falou: você vai ter um presente de Deus.
6: Aqui na igreja, aqui, daí eu perdi tudo completamente, né? Casa, família. Daí eu não acreditava que um dia podia ter a minha casa, né? Porque é tão difícil para comprar uma casa. Daí, passou 2 meses agora, ganhei a casa completa, feitinho. Já estou dentro, ganhei. Deus me deu. Ele falou para mim uma vez que eu vim aqui, ele falou: não desanime, minha irmã, que você vai ganhar a chave na tua mão. Abra a tua mão que eu vou colocar a chave. Eu abri e ele colocou a chave da casa na minha mão. Então agradeço a Deus. Sem nada, sem nada, não tinha nada, nada, nada.
7: Meu amado irmão, seu nome?
8: Marcos.
7: Irmão Marcos, qual foi a bênção?
8: A bênção foi que eu estava desempregado. O senhor falou que até a próxima quarta-feira eu ia estar empregado e não demorou 2 dias, consegui a bênção.
7: Conseguiu um emprego mesmo?
8: Consegui um emprego.
7: Deus me usou a profetizar a sua vitória.
8: Usou e foi coisa rápida.
7: E as pessoas que estão em casa agora te ouvindo, você acredita que o mesmo Deus que abençoou você, abençoa isso também?
8: Com certeza, Deus vai abençoar.
7: Em nome de Jesus.
8: Em nome de Jesus.
7: É só vir para a igreja.
8: Só vir para a igreja e fazer a campanha.
7: Amém. Amém. Seu nome é?
8: Marcos.
7: Obrigado, meu irmão. Deus abençoe.
9: O que que Deus te deu nessa igreja depois que você está fazendo essa campanha aqui?
10: Prosperidade financeira. Minha empresa estava falida, mas falida. Depois que o pastor puxou minha orelha, pega firme. A empresa agora já está no lucro. Ainda tem algumas dívidas, estou negociando, estou acertando, mas saí de uma falência assim que não tinha mais o que fazer.
7: Milagrão.
10: Milagrão mesmo. 50 e poucos mil de dívida num banco, R$4.560.
7: Mil Jesus.
10: 3 mil de outro, R$1.400. Então Deus está abrindo as portas, está diminuindo as dívidas para que eu possa quitar.
7: Vale a pena fazer campanha aqui?
10: Vale muito a pena, muito. Segunda, quarta, sexta, sábado, domingo. Quanto puder vir, venha e faça campanha. Venha de manhã, à noite, porque Deus é fiel.
9: Tem gente escutando agora, o seu testemunho está sendo gravado. Manda um conselho para aquelas pessoas que estão lá te escutando no fundo do poço. Manda uma palavra de fé para aquelas vidas agora.
10: Irmãos, eu estive no fundo do poço. Eu achava que em casa eu conseguiria me levantar. É só na casa do Senhor. Venha para a casa do Senhor com as suas últimas forças. Venha, que aqui você consegue fortalecer a sua fé, ter forças para continuar e receber os milagres e as vitórias.
9: Tem muita gente aí desanimada, igual você falou agora, sem força. Não tem força para orar, para jejuar, para fazer uma campanha, para ir para a igreja. Tem ou não tem?
10: Muito. Inclusive eu estava nesse estado. E graças a Deus, um bom pastor cuida das suas ovelhas. Através de um puxão de orelha, volto a dizer novamente, eu retomei, vim pedindo forças, vim orando, jejuando, voltei, mas tem que estar aqui dentro. Lá na sua casa você não consegue. Tem que vir para a casa do Senhor, tem que fazer as campanhas. Se puder vir de manhã, à noite, todos os cultos, venha, porque Deus é fiel e você vai receber o que Deus tem para ti.
7: Mora onde?
10: Aqui no Prado Velho.
7: Seu nome?
10: Moacir.
9: Deus abençoe. Eita, Jesus maravilhoso.
7: O nome do irmão e o milagre.
11: Meu nome é Geraldo Custódio da Silva. O milagre é o seguinte: eu tinha um carro, inclusive já estava com mais um ano. Ele estava meio complicado para vender, por ser um carro meio fraco de ano. Mas aí, na quarta-feira passada, eu fiz um propósito com Deus. Falei, se eu vender esse carro aí nesse ano, eu vou me dar meu testemunho e vou dar uma oferta na casa do Senhor. Por incrível que apareça, parece uma brincadeira. Eu vendi pelo mesmo dólar que eu comprei um ano atrás, passei no bairro para tomar uma coca. Aí eu falei, você já vendeu o carro? Eu falei, ainda não. Quer vender para mim? Eu falei, perdi o carro, é para vender, eu compro e vendo o carro direto. Vendi o carro hoje para entregar hoje. Já está quase um ano com os carros que eu barrei para poder vender, de ser um carro bem fraco de ano, né? Mas eu reformei o carro, deixei o carro bem integrável e chamou a atenção do próprio dono que vendeu para mim.
7: Você vendeu o carro para o antigo dono?
11: Que eu comprei, eu vendi de novo. Com certeza, não tenho dúvida disso. E o outro testemunho também, um empréstimo que eu tinha feito também no Santo André. Pois semana passada a mulher me ligou, reduziu a dívida para menos prestação, ainda me devolveu mais R$1.200.
7: Milagre, hein? Nossa. Então, o contato com o banco, como foi?
11: Digo que ia reduzir a minha dívida, que eu pagava 206 conto a prestação, que vinha descontado do meu benefício, caiu para 185 e me devolveu mais R$1.200.
7: Devolveu para o mão R$1.200 e baixou também lá o valor da parcela.
12: 206 para 185. É milagre de Deus. Irmão, na campanha da quarta-feira, está vendo Deus abençoar. Amém. É Deus abençoante.
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14: Simples homem. Eis um homem que nasceu e cresceu em uma humilde aldeia. Trabalhou como modesto carpinteiro até os 30 anos. Foi somente durante os 3 anos seguintes que pregou sua mensagem. Nunca escreveu um livro. Nunca exerceu qualquer cargo. Nunca teve um lar. Nunca constituiu família. Nunca frequentou uma universidade. Nunca a planta dos seus pés pisaram uma grande cidade. Nunca fez alguma coisa que pudesse aparentar grandeza. Nada teve em comum com este mundo, exceto o simples poder de sua singular personalidade. O seu nome é Jesus.

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4: 20 horas e 10 minutos.
5: Só a cruz era dele. Talvez você esteja passando por privações, necessidades e aflição e diga: por que passar por isso? Preste atenção. Jesus nasceu num estábulo emprestado, montou num jumento emprestado, multiplicou os pães e peixes num cesto emprestado, utilizou um local para evangelizar emprestado, promoveu um milagre num barco emprestado, foi sepultado em um túmulo emprestado. Só a cruz era dele. E foi assim para que saibamos que o nosso tesouro está no céu. Quem tem Jesus, tem tudo.

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4: 20:21.
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1: 20:26.
2: E eu quero avisar o povo de Deus que nesta quarta-feira, uma poderosa campanha de milagres aqui na sede nacional das igrejas pentecostal Deus é Santo. Nesta quarta-feira, nos três horários. Vamos ouvir os milagres que Deus faz na igreja Deus é Santo e tenha você a fé edificada.
3: Bom, meus irmãos e minhas irmãs, povo de Deus, nós estamos aqui com uma irmã que vai contar um grande milagre que ela recebeu de Deus aqui na igreja pentecostal Deus é Santo. Vamos agora falar com a irmã. O nome da irmã?
4: Sabrina.
3: Sabrina. Sabrina vai contar uma bênção muito grande. Sabrina, pode falar.
4: Então, eu fiz uma campanha no Pastor Darcy Messias através de um caminhão do meu esposo, que foi roubado há 6 anos atrás. E eu apresentei os papéis pro pastor e falei, olha, pastor, já vai fazer 6 anos que tá na justiça e nada de sair, nada de vir uma resposta, o caminhão voltar, tá travado, bloqueado e nada. E a justiça só é dia a dia e nunca vem. Aí o pastor pegou e falou para mim fazer a campanha e o dízimo certinho. E disse que Deus não ia voltar com o caminhão que foi roubado, ele ia dar um novo. Então eu fiz a campanha, dei o dízimo. E na segunda campanha do dízimo que eu dei, o meu esposo conseguiu comprar um guincho zerado. E não foi o que foi roubado, Deus deu um novo para ele. E agora ele tá trabalhando, graças a Deus, com um guincho novo.
3: Do jeito que foi falado, do jeito que foi revelado, Deus vai dar um caminhão novo. Deus vai dar um guincho novo. E agora já tá aqui a irmã contando. Demorou quanto tempo para Deus dar esse guincho?
4: Eu fiz a campanha 3 semanas, na 4ª semana o meu esposo já conseguiu.
3: Um mês.
4: Um mês.
3: Olha aí, irmãos. Olha aí, povo de Deus, você que crê. Pode ser o que for, não importa. Pode ser o pior problema, a luta, doença, enfermidade, dívidas. Deus vai entrar com providência. O nome dele?
4: Mateus.
3: Seu nome?
4: Sabrina.
3: Manda um alô agora pro povo que tá te vendo.
4: Eu digo para as pessoas que estão olhando para ter fé, porque para Deus nada é impossível. Então a gente estava 6 anos triste, na verdade, com a nossa vida bem abatida, meu esposo também, porque era uma ferramenta de trabalho dele que foi roubada. Só que eu confiei em Deus, entreguei nas mãos dele. O pastor também disse para mim continuar firme as campanhas e deu bem certo, como o pastor falou. Na 4ª semana, o caminhão dele novo. E agora ele está trabalhando de noite o caminhão, pela graça do Senhor Jesus Cristo.
3: Tá vendo? Você que foi roubado, você que foi lesado, você que tá aí diante de uma batalha, igual ela, o marido estava, agora tá aí a resposta. Deus prometeu que dá o caminhão de volta e Deus deu. Vocês moram onde?
4: No Sítio Cercado.
3: Obrigado. Deus abençoe. Tá aí Brasil, tá aí povo de Deus, tá aí o que Deus está fazendo aqui na quarta-feira. Na igreja pentecostal Deus é Santo, aqui em Curitiba, na Avenida Marechal Floriano Peixoto, 6711.
2: O seu nome?
5: Salete.
2: Qual foi a bênção, Salete?
5: Eu tinha uma dívida no Itaú, que pra mim, eu não podia pagar. Não é muito, mas, né, pra mim, meu marido também não estava podendo pagar. E essa dívida estava me incomodando muito. E eu entreguei nas mãos de Deus, né? Era 16 mil que eu devia, né? E daí foi pago a dívida com 218 reais.
2: Pera, irmã, devia 16 mil?
5: É.
2: E foi pago quanto?
5: 218.
2: Quem ouviu, diga glória a Deus. Ela é dizimista desta igreja. Ofertante nesta obra, tinha uma dívida no banco de 16 mil reais.
5: 16 mil.
2: Dessa dívida pagou só 200 e quantos mesmo?
5: E 18 reais.
2: Milagre financeiro.
5: Milagre financeiro.
2: Amém. Meus amados irmãos, é tremendo o que Deus faz na igreja Deus é Santo. E é bom colocar os testemunhos, porque os testemunhos é a prova daquilo que nós falamos aqui. Porque às vezes... a gente fala, ó, irmãos, vem para a igreja, faça campanhas, Deus abençoar, devolva o dízimo, Deus abençoar. E tem aqueles que criticam, tem aqueles que falam que é mentira, que nunca vai acontecer nada, que é papo furado de pastor, que todo pastor enganador é mentiroso, que o pastor quer roubar o dinheiro do povo, não é assim? Que alguém fala, não é desse jeito? Então nós colocamos aqui os testemunhos para poder provar que aquilo que é falado aqui acontece. Que não tem enganação, não tem mentira, não tem rolo, não tem coisa errada, não. Graças a Deus. Graças a Deus, se alguém faz coisa errada, se alguém faz coisa errada, e se alguém não é nós, não é a igreja, Deus é santo. Deus tem guardado essa obra. Deus tem guardado o pastor Darcy Messias, a diretoria, os obreiros, as obreiras, esse ministério. Graças a Deus por isso. Deus tem feito coisas grandes aqui, irmãos. O povo tem vindo para cá, o povo tem visto a diferença. O povo tem sido abençoado. As portas têm sido abertas. Pessoas têm sido curadas por Jesus, transformadas pelo poder de Deus. E nesta quarta-feira, você que de Curitiba, região metropolitana, você que conhece alguém que de Curitiba, quem sabe... Você é de outra cidade, cidade longe, né? Quem sabe você mora em outro estado, ou quem sabe até em outros países. Mas você tem familiares aqui em Curitiba, tem conhecidos aqui em Curitiba. Você pode incentivar essa pessoa a estar conosco nesta quarta-feira. Faça isso. Incentive alguém. Mande uma mensagem, convida alguém para estar presente nesta quarta-feira. Aqui na sede da Igreja Deus é Santo em Curitiba, para iniciar a campanha da quarta-feira. Quarta-feira é campanha de prosperidade. E você acabou de ouvir o testemunho aí de uma irmã que o esposo comprou um caminhão novo. O esposo tinha tido um prejuízo, tinha roubado o caminhão dele. E ela veio na igreja depois disso. Veio na igreja fazer campanhas. Passou a dizimar e Deus usando o pastor Darcy Messias, que ele ia ter um caminhão novo, que não ia ser mais aquele caminhão que tinha sido roubado, mas que ele ia ter um caminhão novo. E do jeito que o homem de Deus falou, aconteceu. E a irmã contou a bênção dela para a glória de Jesus Cristo. E o segundo testemunho da irmã, que devia 16 mil reais para o banco, e pagou apenas R$218. Você pensa bem? Você dever 16 mil reais para o banco, e destes 16 mil, paga apenas R$218. Isso aconteceu aqui na quarta-feira, na campanha da prosperidade, na sede da Igreja Deus é Santo. E nós estamos aqui te convidando para estar conosco nesta quarta-feira, para iniciar a campanha da prosperidade, que vai dar início, mais uma campanha, mais uma oportunidade de bênçãos para o povo de Deus. Está conosco nos três horários: 9 horas da manhã, 3 horas da tarde, 7 horas da noite. Lembrando que às 3 da tarde eu vou estar com os irmãos. Às 3 da tarde, eu, presbítero Jefferson, vou estar com os irmãos às 3 da tarde, nessa quarta-feira. E às 9 da manhã... e às 7 da noite, pastor Darcy Messias. Às 9 horas da manhã, aí às 7 da noite, pastor Darcy Messias. 3 da tarde, eu vou estar com os irmãos aqui na sede em Curitiba, e Deus vai abençoar. Tá certo? Vem pra cá, povo de Deus, em nome de Jesus.
1: Sonhei com Deus. Sonhei que Deus falou comigo, dizendo: meu filho, eu estou aqui e sei o que pensas. E eu disse: então responde-me, Senhor, por que existem pessoas tão infelizes no mundo? Deus respondeu: se apressam em crescer e depois desejam ser crianças novamente. Perdem sua saúde para ganhar dinheiro, em seguida perdem o dinheiro para recuperar sua saúde. Pensam ansiosamente sobre o futuro e se esquecem de viver o presente, de tal forma que não vivem nem o presente nem o futuro. Vivem suas vidas como se nunca fossem morrer, e morrem como se nunca tivessem vivido. Então perguntei: Que lições de vida o Senhor quer que aprendam? E ele respondeu: que uma pessoa rica não é aquela que tem o máximo, mas sim a que precisa do mínimo. E que de nada vale o homem ganhar o mundo inteiro e perder a sua alma. E aprendam.

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1: 20 horas e 40 minutos.
2: O trem da vida. A vida é como uma viagem de trem. Quando nascemos, entramos nesse trem e nos deparamos com algumas pessoas que julgamos estarão sempre nessa viagem conosco. Infelizmente, em alguma estação elas descerão e nos deixarão órfãos de seu carinho, amizade e companhia, mas isso não impede que durante a viagem, pessoas que virão a ser especiais para nós embarquem. Assim é a viagem, cheia de sonhos, fantasias, esperas, despedidas.
3: A Natália está bem fraquinha.
4: Vamos ler a Bíblia. Vamos ler a Bíblia.
3: Glória a Deus.
4: Glória a Deus. E falei assim para os irmãos, não sei quem estava comigo. Olha para cá. Falei assim para o irmão, não sei quem foi. Estava indo aqui sim. Olhei para a irmã e falei assim, aquela irmã está doente. Aquela irmã está muito doente. Aí, passou-se uns dias, aquela irmã sumiu da igreja. Aí, quando eu fiquei sabendo, a irmã estava lá no hospital, com câncer, já em estado final. Estado final. E aí, partiu para a glória. O marido dela chorando. Por que que eu não dei ouvido? Por que que eu não acreditei? Por que que eu não obedeci? E aí, tarde demais. A irmã Natália está fraca. Ora pela irmã Natália. A Deus dela força, que ela está bem fraquinha já. Quem entendeu? Quem vai orar por ela? Será que vai orar mesmo? Segunda-feira eu falei para você vir orar aqui. Quem vem orar por mim segunda-feira? Quem vem orar? Amém. Que Deus abençoe. Ora pela irmã Natália. Deus dela força em nome de Jesus. Vamos ler a Bíblia? Livro de? Quer ver alguém acertar? Livro de? Livro de Gênesis. Gênesis. Glória a Deus. Pastor Jefferson, parece que de manhã tinha mais do que agora à noite. Lá das mãos tinha mais, né? Glória a Deus. Gênesis capítulo 11. Bendito é o rei da glória. Jesus é maravilhoso. Gênesis capítulo quanto? 11. Graças a Deus. Lê comigo aí. Versículo primeiro. Todo mundo. Uma mesma língua. E uma mesma. E aconteceu que partindo eles do Oriente,
5: acharam vale na terra de Sinar e habitaram ali. E disseram uns aos outros:
4: eia, façamos tijolos e queimemos. Vamos lá, e queimemos-los bem. E foi-lhes
5: tijolo por pedra e o betume por cal.
4: E disseram: eia. Façamos
5: para que não sejamos espalhados sobre a face de toda a terra.
4: Então desceu o Senhor para ver a cidade e a torre que os filhos dos homens
5: edificaram. E o Senhor disse:
4: eis que o povo é um, e todos têm uma mesma língua. Isto é
5: o que começaram a fazer.
4: Agora não haverá restrição
5: para tudo quanto eles intentarem fazer.
4: Eia, desçamos e confundamos ali
5: a sua língua,
4: para que não entenda um a língua do outro. Assim o Senhor se espalhou
5: dali sobre a face de toda a terra e cessaram de edificar a cidade.
4: E por isso se chamou
5: o seu nome Babel, porque ali confundiu o Senhor a língua de toda a terra, e dali os espalhou o Senhor sobre a face de toda a terra.
4: Amém. E amém.
6: Amém.
4: Sentai vós. E deixa, glória a Deus, aí subir para o céu, irmãos. Glória, glória, glória, glória. Graças a Deus. Olha o que o homem quis fazer e quer fazer. Isso ainda continua até hoje. O homem querendo ser igual a Deus, ou mais do que Deus. Isso é obra do bicho. Isso é obra do maligno, que sempre quis disputar com Deus, sempre quis ser igual a Deus ou maior do que Deus, e está espalhado sobre a terra. Vocês viram na Bíblia o tempo todo Satanás querendo ser igual a Deus ou superior a Deus. O anjo foi lançado por terra. Depois, quando Deus cria o homem, coloca o homem na terra, ele engana o homem, engana a mulher. E aí, quando Jesus nasce aqui na terra, que Jesus, então, vem fazer a obra do Pai, Satanás viu que ali era Deus. Então ele falou assim para Jesus, para que Jesus prostrasse e adorasse a ele. Olha só, ele crescer maior do que o Filho de Deus. Você sabe muito bem disso. Então, nós vemos aqui esse povo querendo fazer uma cidade e uma torre que toque nos céus. Quer dizer, por que essa torre tocar no céu? Qual é a finalidade dessa torre chegar no céu? Você já pensou? Qual é a finalidade que eles tinham, se não fosse Satanás na cabeça deles, Satanás na mente deles, para fazer uma torre? Aonde é que eles iam fazer uma torre para chegar no céu? Mas eles tentaram. Eles tentaram. Aí Deus, que é soberano, Deus que é todo-poderoso, Deus que olha para eles e vê eles na ignorância, Deus então confunde a língua deles, confunde a mentalidade deles, e eles então não sabem o que está falando. Na hora que eles se reuniram para continuar a construção, chegaram lá, falavam, ninguém entendia. O projeto do diabo, o projeto do homem, virou em nada. Então você vê que o homem está sempre querendo viver na independência de Deus. E eu falei para vocês há uns anos atrás que ia chegar o tempo. Não sei se você lembra disso, que o homem ia criar criança, criar uma criança, como eles criaram a ovelha. Se lembra da ovelha que eles criaram no laboratório? Como é que chama o nome da ovelha? Como é que é? Dome, que é? Eles criaram a ovelha, criaram o gado, criou um gado, que eu não me lembro o nome do gado. Feito em laboratório. E agora eles criou na China uma criança. Eles fez, ou tentou fazer, ou fez lá. Eu vi no laboratório uma criança. Eu só não vi se ela nasceu ou não. Mas eu vi, eles fez uma criança em laboratório. Sem precisar de homem e sem precisar de mulher. Quer dizer que é isso? É o homem querendo ser igual ou a superior a Deus. Igual ou superior a Deus. E como é que Deus vai ficar quieto? A resposta de Deus virá. Pode ter certeza. Quando começa a ver essas coisas aí, começa a vir a inteligência artificial, o entendimento humano querendo ser como Deus, Deus não fica calado. Ele é Deus, Ele é soberano, Ele não vai dar a glória dEle para ser ninguém. Ele não vai deixar, não. Assim como ele lançou o anjo por terra, assim como Ele lançou o anjo por terra, Ele vai lançar todo o projeto do maligno por terra. Deus é poderoso. Olha quando o homem lá na época de Noé, que o homem não estava nem por Deus, não estava nem aí para Deus. Comia, bebia, casava e dava-se, estava nem aí para Deus. Estava nem aí para Deus. E o pior, eles olharam para as mulheres do mundo e acharam mais bonitas do que as mulheres que eram filhas de Deus, filhas dos crentes, do povo que cria em Deus. E aí, eles então acharam mais bonitas, então pegaram para ser esposa. E Deus não aceitou isso. Deus não vai aceitar, irmãos. Deus não vai aceitar, irmãos. Estou falando para vocês nem amém falaram? Deus não vai aceitar. O que Deus fez? Deus mandou água e destruiu aquele povo. E criou um outro povo. Criou um outro povo. Olha a cidade de Sodoma e Gomorra, quando os homens passaram a querer confrontar a Deus. Que querer não, eles tentaram mesmo a pegar o anjo, a forçar o anjo, estuprar o anjo. Olha o que deu. Ficaram cegos e o fogo desceu e queimou aquela cidade. Deus está vendo tudo, Deus está olhando tudo, e Deus não vai mudar, não. Quem tem que mudar é o homem, nós temos que mudar. Ele não vai mudar e nem a sua palavra vai mudar. Deus é justo, fiel e verdadeiro, e Ele não vai dobrar diante do homem de jeito nenhum. Não vai, não vai. Você vai ver, vocês irão ver daqui para frente tantas coisas novas que nós nunca vimos. O ser humano vai virar, ou já é, quase é, o robô que não tem almas, que vão pilotar avião, sei lá, que vão dirigir carro, dirigir tudo. O homem que não é homem, o homem que não é homem, você não vê as pessoas que você liga, ou liga para a gente, você fala, alô, e aquela voz, como é que chama aquela voz? Aquela voz eletrônica? Hã? A inteligência, falando com a gente como se fosse uma pessoa viva. Pensa como é que está a coisa. Alguém chegou no hotel, alguém chegando, boa noite, e o computador fala, boa noite. O robô, boa noite, quanto que é aí a diária? É tanto. Você está vendo como é que a coisa está? Os robôs atendendo nos hotéis como se fosse ser humano. Você está vendo como é que está a coisa? Você vai no mercado fazer compras e chega lá no mercado, você faz a sua compra, você mesmo faz seu pagamento sem precisar de caixa. Está vendo como é que a coisa está? Isso é só o começo. Você anda agora aí, já tem o sem parar, como é que chama lá? Pedágio, que você não precisa parar. Você vai embora e depois chega lá na sua casa a conta. Você está vendo como é que a coisa está? Você está vendo como é que a coisa está? Por quê? Por quê? Será que eu posso falar isso aqui? Será que eu posso falar isso no ar? Eu acho que não. Acho que vou ter que tirar do ar um pouquinho agora, ficar só para nós aqui. Pode tirar do ar a nossa voz, por favor. Glória, cadê o técnico, a técnica? Glória a Deus.
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2: 20 horas e 57 minutos.
3: Nós vamos ter uma campanha aqui em Curitiba, uma campanha que eu vejo Deus operar. Essa campanha eu faço ela há muitos anos, mas muitos anos mesmo. Essa campanha foi uma revelação que Deus me deu. Então, meus irmãos, eu tenho visto Deus pegar o homem, a mulher, da estaca zero, aquela pessoa que está falida, doente, aquela pessoa que está devendo que não pode pagar, aquela pessoa que carrega uma maldição, com dívidas. Tem gente que tem uma maldição com dívidas, que ela, a vida toda, foi pagar conta atrasada. Por que será? Há um demônio, há um espírito mau na vida dela, que não deixa ela ficar sem dever. Ela tem um vício de comprar fiado, comprar sem necessidade, só para ficar devendo, só para sujar o nome dela, tirar a paz da vida dela. Ela tem assim uma fraqueza. Ela tem uma fraqueza. Qualquer coisa que ela vê, ela quer comprar. Que aparecer pela frente, alguém ofereceu para ela, ela compra. Vai lá e vende para fulano de tal. Vende para fulano. Ele compra tudo. Tudo que chegar lá, ele compra. Nem que ele não vende, nem que ele não usa. Eu conheci um homem, não sei se ainda é vivo. Chegava na casa dele, no quintal dele, não tinha onde a gente pisar. Tinha um carreirinho assim, um caminhãozinho apertado. Porque ele tinha tanta coisa velha, tanto troço velho, enferrujado, que ele ia comprando e colocando ali. A casa dele era um ferro velho, e coisa velha. Mas ele não vendia. Porque aquilo que ele comprava, ele não sabia vender. Ele amontoando lá, ia enferrujando, ia molhando, e o ferrugem ia comendo. Mas ele vivia numa situaçãozinha que só o sangue de Cristo, aquela catinga de coisa velha, aquele mau cheiro de coisa velha, de mofo da casa dele, de ferrugem. Ele andava enferrujado. Como é que é isso, pastor? Aquela roupa suja, aquele corpo sujo, aquele espírito de sujeira da vida dele. Eu não sei se vocês estão me entendendo. Aquele sujo, assim, aquela sujeira, aquele homem assim, com cabelo mal penteado, a pele, não, a roupa dele, todo dia ele vestia aquela mesma roupa. Então tem gente, meus irmãos, que carrega essa maldição. Então, eu conheço uma outra pessoa que ele, tudo que ele vê, ele quer comprar. Conheço ele, eu fui lá. Mas olha, assim, o pátio dele, a chácara dele, assim, ó, tem tanta coisa velha que você nem imagina. É ônibus velho, é trator velho, é caminhão velho, é caminhonete velha. Olha, vai falando que você nem imagina, coisa velha, tudo coisa velha, e ele quer comprar tudo. Acumulador. Como é que é?
4: Acumulador.
3: Acumulador de coisas velhas. Meus irmãos, e ele numa depressão, numa angústia, numa tristeza, enrolado com dívidas, enrolado com maldição. Hoje, um funcionário machuca, amanhã outro morrendo. O outro enfiou o braço lá, não sei de que lá, e quando viu, ele morreu. O outro machucou. E, meu Deus do céu, é gente botando ele na justiça, é gente querendo aproveitar dele. tem uma maldição naquela criatura. Daqui a pouco ele queria se matar, queria tirar a vida dele. Por quê? Porque vai acumulando tristeza, angústia, vai acumulando tudo que não presta em cima da vida dele. Chega uma hora que a pessoa vai estourar, a pessoa vai se arrebentar. Então, irmãos, irmãs que me ouvem agora, essa campanha de amanhã é uma campanha de milagre, de libertação, de nós enfrentar o poder do mal, enfrentar os demônios, aqueles demônios tranca-rua, demônios em chul, aquela tranqueira que está aí, aquele demônio de lodo, de ferrugem, aquela pessoa falida, aquela pessoa angustiada, sem expectativa de nada. Oh, como é ruim quando a pessoa está devendo e não pode pagar, está devendo e não tem de onde tirar. Como é ruim isso. Vai acumulando dívida, vai acumulando e juros sobre juro, e cartão, e prestação, e boleto, e tudo vencido, e banco cobrando, e gente cobrando. Isso é vida? Isso é vida? Não é vida. Então, irmãos, irmãs, tem uma passagem na Bíblia que Jesus fala assim: se pois o Filho vos libertar, João capítulo 8, se pois o Filho, quem é esse Filho? Deus, o Filho de Deus. Se pois o Filho vos libertar, verdadeiramente sereis livre. Livre. Se a pessoa não tiver nas mãos de Deus, se a pessoa não tiver na presença de Deus, se a pessoa não tiver sendo abençoado por Deus, aí Satanás ele entra e ele faz uma bagunça na pessoa. Ele bagunça a pessoa. Se pois o Filho vos libertar, verdadeiramente sereis livres. João 8:36. Agora, para ele libertar, a pessoa tem que querer se livrar, tem que querer deixar Deus trabalhar na vida dele, trabalhar na vida dela. Porque se ela não ceder, se ela não aceitar o plano que Deus tem com ele, com ela, como é que Deus vai agir?